0: entre as forças de segurança envolvidas.
1: Hoje, na apresentação da Voz do Brasil, Luciana Vasconcelos e Luciano Seixas.
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1: Foram realizadas duas operações para desarticular grupos criminosos que utilizam plataformas digitais para disseminar violência e propagar discursos de ódio.
0: As operações foram executadas em conjunto com as polícias civis de diferentes unidades da federação.
1: E os resultados foram apresentados hoje. Os detalhes você vai ouvir agora na reportagem de Márcia Fernandes.
0: A Operação Rede Interrompida da Polícia Civil do Distrito Federal apura a existência de uma organização extremista que utilizava comunidades do aplicativo Telegram para planejar atos violentos e disseminar conteúdos preconceituosos contra determinadas raças, religiões e também contra mulheres. O diretor de Operações Integradas e de Inteligência do Ministério da Justiça e Segurança Pública, Anchieta Neri, destacou algumas das medidas adotadas.
2: A partir dessa articulação, a gente teve medidas de busca cumpridas em 8 estados da federação. A gente cumpriu algumas medidas de internação provisória e um mandado de prisão. O que se investiga ou o que se apurou não diz respeito meramente a opiniões, mas sim à própria intolerância e planejamento de atos severos de violência. Por isso, havia a necessidade de uma atuação rápida para que a gente não tivesse a possibilidade de ocorrer qualquer sinistro.
0: Já a Operação Lívia investigou uma rede criminosa que utilizava de plataformas virtuais para atrair adolescentes e incentivá-los à prática de violência. A investigação foi conduzida pela Polícia Civil de Mato Grosso do Sul, após a morte de uma menina de 13 anos. A Secretária Nacional de Acesso à Justiça, Sheila de Carvalho, comentou que a operação conseguiu impedir outros crimes.
3: A operação permitiu evitar que mais uma menina fosse vítima, que já estava mapeada para isso acontecer nos próximos dias. Então, esse esforço integrado que a gente tem realizado é para manter as nossas mulheres vivas.
0: Nas duas operações, o Laboratório de Operações Cibernéticas atuou na análise de evidências digitais, na identificação de conexões entre investigados e na articulação entre as forças de segurança envolvidas. O ministro da Justiça e Segurança Pública, Wellington César Lima e Silva, destacou a importância do trabalho integrado.
4: Nós temos um fluxo de cooperação permanente com a Polícia Federal, com as polícias civis dos diversos estados, com os ministérios públicos dos diversos estados, com os diversos órgãos de inteligência. Esse tipo de colaboração possibilita uma atuação integrada e qualificada no combate a esses crimes.
0: As investigações permanecem em andamento para análise do material apreendido, a identificação de outros envolvidos e a responsabilização dos investigados, conforme o avanço dos respectivos inquéritos policiais. Lembrando que os casos de violência contra mulheres podem ser denunciados pelo Ligue 180, que funciona 24 horas por dia, gratuitamente. Reportagem Márcia Fernandes.
5: E estão abertas as inscrições para o curso Gestoras em Rede, voltado à formação de gestoras estaduais e municipais que atuam com políticas públicas para as mulheres.
1: A capacitação é gratuita e será realizada de forma online.
6: Estão abertas as inscrições para o curso Gestoras em Rede, formação em gestão de políticas públicas para as mulheres. A iniciativa é destinada a gestoras estaduais e municipais responsáveis pela elaboração, coordenação e implementação de ações voltadas à promoção dos direitos das mulheres. O curso é gratuito, tem carga horária de 96 horas e vai ser realizado com atividades online, ao vivo e também em formato assíncrono. A formação integra uma estratégia nacional de fortalecimento da gestão pública e de cooperação entre União, estados e municípios. O objetivo é oferecer instrumentos para planejamento, execução, monitoramento e avaliação das políticas públicas, além de criar uma rede permanente de troca de experiências entre as equipes que atuam nos organismos de políticas para as mulheres. Ao final do curso, as participantes devem elaborar diagnósticos e planos de ação voltados aos próprios municípios e estados. Para se inscrever, acesse gestorasemrede.com.br. Claudimário Carvalho, para a Voz do Brasil.
1: As propagandas e publicidade sobre apostas de cota fixa, as chamadas bets, passaram a ter novas regras voltadas à proteção aos consumidores.
5: Elas estabelecem, entre outras coisas, limites sobre o que pode ser dito nessas propagandas, responsabilização solidária de quem veicula as publicidades e proteção às crianças e aos adolescentes.
1: Além disso, as propagandas de bets terão também que exibir mensagens de alerta sobre os riscos envolvidos nas apostas.
5: Sobre tudo isso, nós conversamos com a secretária de Prêmios e Apostas do Ministério da Fazenda, Daniele Correia.
1: Eu e Mariana Jungmann também falamos com ela sobre saúde e bets. Acompanhe.
7: Secretária Daniele Correia, muito bem-vinda à Voz do Brasil. Vamos falar um pouco sobre essas duas portarias que regulam a publicidade sobre as apostas de cota fixa. A gente pode traduzir que é uma regulamentação sobre as propagandas de bets, assim, para ficar mais claro para o nosso público. E o que, que estabelecem essas portarias?
8: Bom, obrigada. Para a gente é sempre importante aqui na Secretaria de Prêmios e Apostas ter a oportunidade de tratar sobre o tema. E, de fato, quando a gente está falando dessas duas portarias, as portarias mais recentes aqui, a gente está falando desse universo de publicidade, propaganda e ações de marketing nesse mercado de aposta de cota fixa. Acho que é sempre importante dizer que esse mercado de aposta de cota fixa é um serviço público, né? E a lei, a 14.790, é a lei que traz ali a regulamentação e traz ali diretrizes legais na implementação não só desse tema de publicidade, mas diversos outros temas. E a nova portaria interministerial ali, a 73, ela traz ali, reforça alguns conceitos, acho que amplia ali a questão da proteção ao consumidor apostador, mas também traz ali a distribuição da responsabilidade solidária em todo esse veículo de comunicação, de divulgação, seja pessoas físicas e jurídicas, nesse mercado de apostas. E a gente tem uma outra portaria que altera a portaria que trata de jogo responsável, que trata dessas obrigações também legais que os agentes operadores precisam cumprir entre publicidade, ações de marketing e propaganda, que é justamente as frases de advertência, né? O 18+, e foi importante para a gente ali trazer e clarificar sobre o tema.
1: Essas frases de advertência, né, que vão ter que conter nas publicidades, elas devem dizer o quê? E que tipo, e por que que esse tipo de mensagem é importante, secretária?
8: Bom, as frases é: o Ministério da Fazenda adverte. E aí você tem: aposta não é investimento. Essa é uma das frases. A outra é: apostar pode causar dependência, né? E uma questão de que apostar faz você perder dinheiro. Então, é justamente nessa perspectiva, seja da saúde mental, seja da saúde financeira, do endividamento.
1: Ainda falando das mensagens, ela tem um tamanho mínimo, né? Ou seja, tem que estar num formato legível, facilmente visível, né, para o consumidor.
8: Exatamente. A gente traz ali, e aí, de novo, né, a necessidade de que eles estejam ali num tamanho mínimo de 10%. E a gente reforça, inclusive, nessa nova portaria, que eles precisam estar de uma maneira horizontal, né? Porque muitas vezes, né, tornar essa frase de uma maneira muito mínima e verticalizada dificulta até a leitura por parte, né, da sociedade.
7: Praticamente escondendo a frase,
8: exatamente,
7: né?
8: Então, a necessidade de se ter isso de maneira legível, né, num contraste visual ali também, né? Você ter um fundo ali que a pessoa consiga ler. E eu acho que são todas essas informações que são importantes.
7: Agora, um outro ponto importante dessa nova regulamentação sobre a publicidade de jogos é que ela passa a responsabilizar também quem faz a propaganda, né? Quem veicula a propaganda. E aqui a gente está falando, inclusive, dos influenciadores digitais, secretária, dos veículos de comunicação, e aí enxergando os influenciadores digitais também como uma espécie de veículo de comunicação, é isso? O que está previsto nessa responsabilização?
8: Sim, a ideia é a portaria, ela traz isso tanto voltado para pessoas físicas quanto para pessoas jurídicas, né, que veiculem, que distribuem, que impulsionem, né, que propaguem, não só a questão das bets ilegais, aí eu acho que é importante também, né, você ter essa responsabilização, porque quando você está falando de um ambiente ilegal, você não tem essas ferramentas à disposição daquele consumidor, daquele apostador, então, né, você fica muito mais frágil no desenvolvimento de riscos e de transtorno de jogo e do endividamento, então elas não precisam cumprir as regras e também no processo, né, de junto com as operadoras legalizadas, mas no processo de cumprir o que está dizendo ali a lei, né, no sentido e das portarias, reforçado agora pela portaria interministerial, no sentido de que o jogo ele tem restrições na sua publicidade, né? Você não pode dizer que o jogo, ele substitui a renda, você vai ficar socialmente aceito, né? Você é mais bonito porque você joga. Então, a própria proteção que a gente comentou aqui, né? Da criança e do adolescente. Então, você não pode veicular para a publicidade para a criança, né? A criança não pode ser alvo da publicidade, ela não pode estar na publicidade. Então, eu acho que a distribuição da responsabilidade aí, eu acho que é importante, né? nesse mercado.
1: Secretária, esse tipo de regulação sobre a publicidade deve ter efeito para reduzir a quantidade de apostas, né? Especialmente nos casos de compulsão, não é isso?
8: A ideia é justamente isso, né? Se você está num ambiente, no mercado, onde você está falando de entretenimento, né? E quando isso passa, isso não é mais um entretenimento, isso não, você está colocando aquela pessoa em risco. Né? Então, de novo, essa é uma série de mecanismos que eu acho que é importante, né, colocar à disposição. E aí eu queria ter a oportunidade aqui para dizer que a gente lançou no final, obviamente, o Ministério da Fazenda, junto com a SPA, isso já estava na agenda regulatória, a gente lançou a plataforma centralizada de autoexclusão. Então, hoje, se um cidadão ele não quiser apostar, ou ele não quiser estar nessa atividade, ou, enfim, estar nesse mercado, ele pode utilizar essa plataforma, onde você fica auto-excluído de todas as plataformas autorizadas pela SPA em âmbito nacional. E aí você pode dizer se é por um prazo determinado ou por um prazo indeterminado. Então, você pode se auto-excluir por um mês, por 3 meses, por 6 meses, por 9 meses, por 12 meses... ou indeterminado. E lá, você pode dizer o motivo também. E a gente percebe que um dos principais motivos é justamente a perda de saúde, de controle mental, né? Então, acho que, de novo, essa é uma outra ferramenta também à disposição de qualquer pessoa da sociedade, obviamente, né? Que queira utilizar. E a gente traz ali uma série também de outras questões, como ferramenta de autoteste da saúde, autoteste financeiro. Enfim, são todos os mecanismos e ferramentas nessa questão do jogo responsável.
7: É importante aqui a gente lembrar também que quem tiver identificando que tem problemas de saúde mental relacionados à questão do jogo, deve procurar ajuda,
8: sim,
7: né, secretária?
8: Exatamente.
7: E aí dentro do SUS a gente tem possibilidades,
8: sim,
7: de acompanhamento e de tratamento, né?
8: Exatamente. A gente tem um acordo de cooperação técnica com o Ministério da Saúde, que é um grande parceiro. A gente, ano passado, começamos com um grupo de trabalho interministerial, junto com o Ministério da Saúde, Ministério do Esporte, a Secretaria de Comunicação Social, justamente nesse trabalho de se pensar, né, quais são as ferramentas. Porque quando você tem identificação de que você tem um risco, né, ou o desenvolvimento de um potencial risco ali, você também precisa procurar caminhos. Então, o SUS, ele desenvolveu ali, ele fez um trabalho junto com toda a rede de colaboradores, não só da Unidade Básica de Saúde, mas também do próprio CAPS, né, na formação, né, no desenvolvimento da capacitação dessas pessoas, no recebimento dessas pessoas, na identificação dessas pessoas. Também fez ali um teleatendimento, então eles construíram, desenvolveram um teleatendimento voltado para essa parte de transtorno do jogo, de identificação, e o desenvolvimento ali de capacitação junto às unidades do CAPS, né, mais próximo da localidade da pessoa. Então, a gente também, na página da plataforma centralizada de autoexclusão, a gente fornece todos esses telefones, esses endereços, a página do DataSUS, se a pessoa também quiser fazer o seu autoteste da saúde, né, porque você se identifica, mas você precisa também achar um caminho ali.
7: Muito bem, nós conversamos com Daniele Correia, secretária de Prêmios e Apostas do Ministério da Fazenda. Secretária, muito obrigada pela sua entrevista à Voz do Brasil.
8: Obrigada a vocês.
5: Como nós ouvimos, o Sistema Único de Saúde oferece ajuda para quem enfrenta problemas relacionados a jogos e apostas.
1: O serviço de teleatendimento em saúde mental teve início em março e, a partir de hoje, oferece 100 mil acompanhamentos por mês.
5: O atendimento é remoto, sigiloso e pode ser o primeiro passo para o acesso à rede pública de cuidados.
9: Segundo o Ministério da Saúde, mais de 25 milhões de pessoas fizeram apostas em 2025. Desse total, cerca de 4,4% apresentam dependência de jogos, condição que pode causar prejuízos à saúde mental, às finanças e às relações pessoais. Alguns sinais podem indicar a necessidade de buscar ajuda, como o aumento do tempo ou do dinheiro gastos com apostas, preocupação constante com jogos e mudanças no sono, no humor, na rotina ou nos relacionamentos. O Sistema Único de Saúde oferece atendimento sigiloso para pessoas que enfrentam esse problema. O serviço funciona como porta de entrada para a rede de atenção psicossocial e disponibiliza orientação, acompanhamento profissional e apoio também aos familiares, como explica o ministro da Saúde, Alexandre Padilha.
10: Então, além de abrir a porta do cuidado individual, de quem sofre com vício e dos seus familiares, a gente está abrindo uma outra porta, que é ter um diagnóstico cada vez melhor do problema, para ter ações cada vez mais preventivas, regulatórias.
9: Para acessar o atendimento remoto, basta entrar no aplicativo ou na versão web do Meu SUS Digital, fazer login com a conta gov.br, acessar a área de mini-apps e selecionar a opção Problemas com Jogos de Apostas. Em seguida, o usuário responde a um autoteste que auxilia na identificação do tipo de cuidado mais adequado. Quando o resultado indica risco moderado ou elevado, o encaminhamento para o teleatendimento é feito pela própria plataforma. Nos demais casos, são apresentadas orientações sobre os serviços disponíveis na rede de atenção psicossocial. De acordo com o Ministério da Saúde, o serviço remoto teve início em março e passa a oferecer 100 mil atendimentos mensais, explica o diretor do Departamento de Saúde Mental, Marcelo Quimate Dias.
11: Então, nessa primeira ação, nós tínhamos uma média de mais ou menos uns 600 atendimentos por mês. Tivemos uma procura muito grande e, a partir de agora, a gente vai passar a oferecer até 100 mil atendimentos por mês.
9: Quem preferir, também pode procurar atendimento presencial em uma unidade básica de saúde. No local, a pessoa e seus familiares recebem acolhimento, orientação e avaliação inicial. Quando necessário, a equipe pode encaminhar o paciente para o Centro de Atenção Psicossocial, o CAPS, onde é oferecido atendimento multiprofissional. Reportagem Thaís Araújo.
1: E relembrando, pela plataforma de autoexclusão é possível solicitar o bloqueio do acesso às plataformas de apostas.
5: Para isso, basta acessar a página da ferramenta e entrar com a conta gov.br.
1: Doadores de sangue que colocaram piercing, fizeram tatuagens ou cirurgias não precisam mais esperar 12 meses para voltar a doar.
5: Pois é, as regras para doação foram atualizadas e devem estar implantadas nos hemocentros do país até setembro.
1: O objetivo é aumentar os estoques de sangue, garantindo a qualidade e a segurança do material.
12: Doar sangue salva vidas. Para se ter uma ideia, uma única doação pode ajudar até 4 pessoas. A funcionária pública Axa Cruz, que mora em Brasília, já doa sangue há 16 anos.
13: Um ato tão simples, rápido e que pode salvar vidas. Então eu me sinto muito honrada. 3 vezes por ano, inclusive uma delas é no dia do meu aniversário. Para mim já virou uma tradição.
12: E quem recebe esse sangue pode ficar tranquilo. Todo o material coletado passa por um rigoroso controle de qualidade e por testes que garantem a segurança das transfusões. Para reforçar ainda mais esse controle e ampliar a segurança de doadores e pacientes, o Ministério da Saúde atualizou os regulamentos técnicos que orientam os serviços de hemoterapia em todo o país, como explica a gerente de captação de doadores do Hemocentro de Brasília, Kelly Barbie.
14: Cada vez mais o sentido de aprimorar, de melhorar os exames para testar uma qualidade cada vez maior desse sangue coletado. Então, você não vai precisar esperar mais 12 meses para muitos impedimentos. A maioria agora é de 4 meses. Como eu falei do piercing, da tatuagem, de medicamentos, de cirurgia, enfim, a novidade é muito boa e muito bem-vinda.
12: O Felipe, que doa sangue há 30 anos, sabe da importância desse ato de amor.
15: Me traz um sentimento muito bom, né? Um sentimento de solidariedade com o próximo. E, além disso, a gente nunca sabe quando vai precisar, um familiar também, né? Então, é muito importante. Eu saio com o coração aquecido.
12: E para você que nunca doou sangue, é muito simples. Basta procurar um hemocentro mais próximo, ter entre 16 e 69 anos, pesar no mínimo 50 quilos e estar em boas condições de saúde. Não apresentar sintomas de gripe, resfriado ou febre. Não precisa estar em jejum, mas nas 4 horas que antecedem a doação, deve evitar a ingestão de comidas gordurosas. Reportagem Cleide Lopes.
5: Se você é responsável por crianças ou adolescentes com menos de 15 anos, fique atento.
1: A campanha nacional de multivacinação já começou em todos os postos de saúde do país.
5: Essa é a chance de proteger o público infanto-juvenil contra doenças como poliomielite, influenza e hepatites.
1: O dia D da campanha vai ser em 22 de agosto e a mobilização vai até 1º de setembro.
16: A campanha nacional de multivacinação teve início nesta segunda-feira e vai até 1º de setembro. Crianças e adolescentes menores de 15 anos são o foco principal para atualizar a caderneta de vacinação. Pela campanha, são ofertados os imunizantes previstos no Calendário Nacional de Vacinação do Ministério da Saúde, como poliomielite, tríplice viral, hepatites A e B, febre amarela, HPV, influenza, Covid-19 e dengue. Para receber a vacina, basta comparecer à unidade básica de saúde mais próxima da sua residência e levar documento de identificação, cartão do SUS, se tiver, e a caderneta de vacinação. Já o dia D da mobilização será em 22 de agosto. Para informações sobre horários de atendimento e disponibilidade das vacinas, basta consultar a unidade de saúde do seu município.
5: Priscila Machado, para a Voz do Brasil. Contribuintes que têm pendências com a Receita Federal, começou a valer hoje mudanças no atendimento presencial relativas ao imposto de renda.
1: A portaria proíbe o fornecimento de cópia de declaração do imposto e recibo de entrega nas unidades de atendimento.
5: Saiba o que muda no atendimento com Daniele Popov.
17: Portaria publicada nesta segunda-feira traz mudanças como a proibição do fornecimento de cópia da declaração do imposto sobre a renda da pessoa física. A entrega do recibo relativo à declaração também foi proibida nas unidades de atendimento da Receita. As mudanças foram adotadas para reduzir os riscos de acesso indevido a informações protegidas por sigilo fiscal, já que documentos como a declaração do imposto de renda contêm dados pessoais sigilosos e que podem ser usados indevidamente. A partir de agora, a cópia da declaração e o recibo de entrega passam a ser disponibilizados exclusivamente por canais que utilizam mecanismos de autenticação e controle de acesso. Outras alterações que a portaria traz são ajustes relacionados ao atendimento presencial, ao atendimento orientado e à recepção de documentos em processos de atendimento digital. Daniele Popov para a Voz do Brasil.
1: O Curso Nacional de Escrita Criativa tem inscrição aberta até quarta-feira, dia 5 de agosto.
5: Com ele, o participante vai aprender a produzir textos que buscam envolver, emocionar ou prender a atenção do leitor ou ouvinte por meio da criatividade na linguagem, na estrutura e na narrativa.
1: A chamada pública vai selecionar 1.000 participantes.
5: Os selecionados vão receber de forma gratuita formação em escrita criativa em todas as regiões do país.
1: Mais informações no site da Universidade Federal do Rio Grande do Sul, em ufrgs.br/territórios da escrita.
5: E essas foram as notícias do governo federal.
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1: Fique agora com as notícias do Poder Judiciário e do Congresso Nacional. Boa noite.
5: Boa noite para você e até amanhã.

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1: Você vai ouvir agora notícias do Poder Judiciário.
2: CNJ aprova perda do cargo de juiz e extingue a aposentadoria compulsória como punição máxima.
3: Para o STJ, olheiro que atua durante venda de drogas responde por tráfico, não por colaboração.
2: Eletricista terá plano de saúde mantido, mesmo após ter sido demitido.
3: Boa noite, eu sou Marcela Luiza.
2: E eu sou Marta Ferreira.
3: O Conselho Nacional de Justiça aprovou nesta terça-feira a perda do cargo de juiz e acabou com a aposentadoria compulsória como punição máxima a magistrados que cometerem infrações graves.
2: Pelas novas regras, nos casos mais graves, o juiz poderá ser colocado em disponibilidade com proposta de perda do cargo.
3: Nessa hipótese, o magistrado será imediatamente afastado das funções e passará a receber remuneração proporcional ao tempo de contribuição até a decisão definitiva do Supremo Tribunal Federal.
2: Com isso, o CNJ adequa as normas ao entendimento firmado em maio pela primeira turma do STF, segundo o qual a aposentadoria compulsória deixou de ter fundamento constitucional como sanção disciplinar após a reforma da Previdência.
3: Em 10 meses, gestão do ministro Edson Fachin responde por 10% das aposentadorias compulsórias do Conselho Nacional de Justiça.
2: Hoje, o plenário do CNJ extinguiu a aposentadoria compulsória como punição máxima a juízes que cometerem infrações graves. Pablo Lemos.
4: No início da sessão desta terça-feira, o presidente do STF, do Conselho Nacional de Justiça, ministro Edson Fachin, destacou alguns dados sobre os processos disciplinares julgados pelo Conselho.
5: Do final de setembro a julho deste ano, esse plenário concluiu o julgamento de 24 processos administrativos disciplinares, aplicando 11 penas de aposentadorias compulsórias, 8 disponibilidades, 4 censuras e 1 advertência. Ainda em sede de revisão disciplinar, foram aplicadas outras 2 penas de aposentadoria compulsória e mais 2 de disponibilidade. Assim, 14 juízes que cometeram faltas gravíssimas foram afastados dos quadros da magistratura. Trata-se de 10% do total de aposentadorias compulsórias até hoje aplicados pelo CNJ, sendo essa penalidade administrativa mais grave até então vigente.
4: Fachin destacou que a atuação disciplinar é uma das competências constitucionais mais relevantes do CNJ para a preservação da confiança da sociedade no judiciário.
3: Quem atua como olheiro ou vigilante de forma integrada e indispensável à comercialização de drogas responde pelo crime de tráfico e não por colaboração como informante.
2: Essa conclusão é do STJ, Fátima Uchoa.
6: Moradores de Goiânia enviaram um vídeo a policiais militares com 2 homens comercializando drogas. Um vendia entorpecentes enquanto o outro permanecia ao lado observando a movimentação. Os policiais os abordaram e concluíram que o segundo homem era um vigilante durante a negociação. A Justiça de Goiás considerou que ambos atuavam na comercialização das drogas, cada um com papel específico no crime. A quinta turma do STJ negou o provimento ao recurso da Defensoria Pública que buscava desclassificar a condenação por tráfico de drogas para o delito de informante. Segundo o relator ministro Ribeiro Dantas, quem permanece ao lado do vendedor e ajuda a garantir a segurança da negociação participa diretamente da prática do crime.
3: Eletricista terá plano de saúde mantido mesmo após ter sido demitido.
2: Para o TST, por se tratar de contrato de trabalho, a Justiça Trabalhista tem competência para julgar o caso. Larissa Batista.
7: O eletricista foi demitido após 37 anos de trabalho e foi informado que poderia continuar com o plano de saúde da empresa. Porém, a única opção oferecida pela companhia de energia representava um aumento de mais de 5 mil na mensalidade. No TST, ficou decidido que a empresa deve garantir, tanto para o eletricista quanto para os dependentes dele, o mesmo plano de saúde dos trabalhadores ativos. Ainda cabe recurso da decisão.
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3: Uma boa noite.
2: Boa noite.
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9: Eu sou Paula Groba.
10: E eu sou Humberto Pinheiro.
9: E estes são os destaques de hoje do Jornal do Senado, que começa agora.
10: Botão do pânico para corridas por aplicativo avança no Senado.
9: Incentivo à violência contra a mulher pode virar crime específico.
10: Leis ambientais aprovadas pelo Congresso serão analisadas pelo STF.
9: Boa noite.
10: Boa noite.
9: Mais segurança para motoristas e passageiros de aplicativos de transporte. Um projeto em análise no Senado prevê a criação de um botão do pânico para ser acionado em situações de violência durante as corridas.
10: A proposta já foi aprovada pela Comissão de Ciência e Tecnologia e agora será discutida pela Comissão de Transparência e Defesa do Consumidor. A reportagem é de Herman Kulitz.
11: O botão do pânico tem por objetivo aumentar a segurança, tanto dos passageiros quanto dos motoristas de transporte por aplicativo, como Uber e 99, e deve ser acionado em casos de violência. O texto original do senador Carlos Viana, do PSD de Minas Gerais, determinava um cadastro prévio com foto do titular da conta e do cliente que irá embarcar, e reconhecimento facial antes de cada viagem. Mas, na Comissão de Ciência e Tecnologia, o relator, senador Carlos Portinho, do PL do Rio de Janeiro, conseguiu aprovar duas alterações. Eliminou a exigência de reconhecimento facial e exigiu identificação visível nos veículos usados para o transporte pago privado de passageiros. Portinho falou sobre a importância da regulamentação.
12: O motorista também vai estar seguro, porque ele sabendo quem é o usuário, se amanhã ele sofrer algum crime, ele fica muito vulnerável e ele poder identificar, não só com os dados na plataforma, mas reconhecimento da foto, né, ou de um documento com foto.
11: O projeto aguarda a análise da Comissão de Transparência e Defesa do Consumidor. Se aprovado, segue para a Câmara dos Deputados.
9: E já está na Comissão Mista de Orçamento, a medida provisória que abre crédito extraordinário para garantir o pagamento do apoio financeiro do governo a produtores e importadores de combustíveis.
10: O objetivo é evitar que a elevação de preços por causa da guerra no Oriente Médio gere aumento da inflação nos custos de transporte, com efeito em cascata nos demais setores da economia. Repórter Alexandre Campos.
13: São R$ 3.473 milhões que serão usados para compensar o aumento do valor de compra desses insumos no mercado internacional em decorrência dos conflitos no Oriente Médio. O senador Jax Wagner, do PT da Bahia, lembrou que se nada for feito, a elevação do preço dos combustíveis poderá prejudicar toda a economia.
14: Aí o presidente tem que reagir para evitar que, inclusive, se comprometa a economia nacional, provocando uma inflação acima daquilo que a gente já tem da meta que está colocada.
13: Líder da oposição no Congresso Nacional, o senador Isalci Lucas, do PL do Distrito Federal, cobrou fiscalização.
15: Tem que ver agora o controle disso, né? Tem que controlar para ver se realmente, na bomba, se o consumidor vai sentir isso, né? E corre o risco de você dar isenção, fazer tudo isso e o preço continuar do mesmo jeito.
13: Como a medida provisória tem força de lei, a Agência Nacional do Petróleo já pode repassar aos produtores e importadores de combustíveis e óleo diesel os valores do apoio financeiro nessas operações, desde que comprovadas as importações.
9: Já está em vigor a lei que destina parte do dinheiro das BETs para o Fundo da Polícia Federal.
10: O FUNAPOL foi criado em 1997 para financiar e estruturar as operações do órgão. Repórter Pedro Pincer.
16: A lei determina que o Fundo para Aparelhamento e Operacionalização das Atividades FIM da Polícia Federal, o FUNAPOL, deverá receber até 3% dos recursos obtidos pelo governo com apostas de cota fixa, conhecidas como BETs. Esses recursos, montantes direcionados à Seguridade Social vão cobrir gastos com a saúde dos servidores da PF, além de retribuição por atividade extraordinária. O repasse dos recursos das apostas está previsto para ocorrer de forma gradual, 1% em 2026, 2% em 2027 e 3% a partir de 2028. O senador Randolfe Rodrigues, do PT do Amapá, ressaltou a importância desse dinheiro para a Polícia Federal.
17: O morador dos morros cariocas, o morador das favelas desse país, são igualmente vítimas do crime organizado quanto o cidadão que mora nos locais nobres. Para combater, precisa de polícia estruturada e precisa de fortalecimento, sobretudo, das instituições federais que têm a função precípua, com inteligência, de investigar o crime e de desarticular o crime. Sem recurso e sem estruturação, não se faz o combate adequado ao crime.
16: Além dessa receita, o Funapol conta com transferências voluntárias de entes federativos ou de organismos internacionais vinculadas a programas de enfrentamento ao crime organizado, doações de pessoas físicas ou jurídicas, nacionais ou estrangeiras, e outras receitas legalmente previstas.
18: Quem incentivar, instigar ou ameaçar outra pessoa para que pratique violência doméstica e familiar contra a mulher poderá ser condenado até 2 anos de reclusão, além do pagamento de multa. É o que prevê um projeto de lei em análise na Comissão de Segurança Pública.
10: A proposta também estabelece aumento de pena quando o crime for cometido durante a vigência de medida protetiva de urgência, utilizar anonimato e envolver compartilhamento ou ameaça de divulgação de dados pessoais, imagens ou informações sensíveis da vítima. O autor do projeto, senador Efraim Filho, do PL da Paraíba, ressalta que a medida é necessária porque a instigação de terceiros, inclusive por meios digitais, contribui para aumentar o ciclo de violência contra a mulher.
19: As medidas protetivas que hoje a lei permita que sejam tomadas contra o agressor possam ser também tomadas contra terceiros que porventura venham a também infligir a ameaça no sentido de desestabilizar a vítima, intimidá-la a ponto de retirar a denúncia ou algo desse tipo.
18: E uma série de ações que questionam decisões do Congresso Nacional com impacto no meio ambiente serão julgadas neste mês no Supremo Tribunal Federal.
10: Os pedidos à Justiça tratam da Lei Geral do Licenciamento Ambiental e do Marco Temporal das Terras Indígenas. Quem explica é o repórter César Mendes.
20: Aprovada em maio do ano passado no Congresso, a Lei Geral do Licenciamento foi criticada pela senadora Elisiane Gama, do Maranhão, por flexibilizar as licenças.
21: Quanto mais flexível, mais possibilidade de desastres.
20: O presidente da República vetou a mudança, mas a derrubada do veto no Congresso em novembro foi elogiada pelo senador Marcos Rogério, do PL de Rondônia.
22: Não somos poderes subalternos, somos poderes iguais.
20: Agora, a Lei Geral do Licenciamento vai passar pelo crivo do STF no julgamento de ações movidas pela Rede, o PSOL e o Partido Verde, questionando a flexibilização das licenças para Sueli Araújo, do Observatório do Clima, inconstitucional.
23: São dispositivos que afrontam a nossa Constituição e é dever do Supremo afastar essas inconstitucionalidades.
20: O STF julga ainda neste mês ações contrárias ao marco temporal das terras indígenas e à suspensão da moratória da soja.
18: Nas eleições de outubro, o eleitor vai precisar escolher 2 candidatos ao Senado, mas não vale repetir o mesmo nome.
10: Se isso acontecer, o segundo voto será anulado. Saiba mais na reportagem de Marcela Cunha.
24: 2 votos, 2 nomes e 2 vagas. Essa é a conta que o eleitor precisa guardar nas eleições de 2026 para o Senado Federal. Na urna eletrônica, o cargo de senador vai aparecer 2 vezes. Primeiro, o eleitor digita o número de um candidato, confere a foto e confirma. Em seguida, uma nova tela será aberta para a escolha do segundo candidato. Mas não adianta repetir o número para reforçar o voto no candidato preferido. Os votos precisam ser dados a pessoas diferentes. Se o eleitor escolher o mesmo candidato nas 2 vezes, apenas o primeiro voto será válido e o segundo será anulado. A votação em 2 nomes ocorre porque, neste ano, cada estado e o Distrito Federal vão preencher 2 vagas no Senado. O eleitor só poderá poderá escolher candidatos que disputem a eleição na unidade da federação onde ele vota. Mas, segundo o consultor legislativo do Senado, Gilberto Guerzoni, muitos eleitores podem chegar ao dia da votação sem saber que tem direito a duas escolhas.
0: O eleitor, na hora que ele responde à pesquisa, muitas vezes ele até desconhece que tem dois votos, ele desconhece a lista de candidatos e ele não escolheu, né, o seu senador, especialmente o seu segundo senador.
24: A dificuldade aumenta porque o voto para senador divide a atenção do eleitor com as escolhas para presidente, governador e deputados. Para não esquecer nenhuma das escolhas, a recomendação da Justiça Eleitoral é levar uma colinha de papel com o número dos candidatos.
10: Com edição de Paula Groba e trabalhos técnicos de João Lira, o Jornal do Senado fica por aqui. Acompanhe agora as notícias da Câmara dos Deputados. Boa noite.
24: Boa noite e até amanhã.
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5: O plenário pode votar medidas provisórias e projetos ligados ao agronegócio.
6: Câmara aprova a regulamentação da atividade profissional do salva-vidas.
5: Vítima de violência poderá usar recursos de conta conjunta com o marido.
6: Boa noite. A Comissão de Constituição e Justiça da Câmara aprovou proposta que autoriza a mulher em situação de violência doméstica a utilizar recursos depositados em conta conjunta com o marido para se reacomodar em local seguro.
5: A repórter Maria Neves traz mais detalhes sobre o projeto que foi encaminhado para análise dos senadores.
7: Pela proposta da deputada Laura Carneiro, do PSD do Rio de Janeiro, a medida protetiva deverá ser autorizada pelo juiz e a utilização do dinheiro pode ocorrer em qualquer regime de bens adotado pelo casal. Laura Carneiro lembra que a Lei Maria da Penha assegura que mulheres em situação de violência sejam afastadas do lar e acolhidas em abrigo ou local seguro quando houver risco de vida. Entretanto, segundo afirma, levantamento do Instituto Brasileiro de Geografia e Estatística de 2018 mostrou que somente 2,4% dos municípios mantinham casas-abrigo. Os estados gerenciavam outras 43 unidades. Diante disso, a parlamentar ressalta que muitas vezes a vítima de violência é obrigada a permanecer na mesma casa que o agressor e continuar submetida a maus tratos, situação que a proposta busca evitar.
25: Ação de separação demora muito, divórcio demora muito. Durante esse período, ela vai viver como? E como ela não tem como viver, ela acaba não se afastando lá e continua sofrendo as agressões. Vai chegar um ponto que ela vai acabar o feminicídio. Então, o objetivo é que quando ela peça a medida protetiva, quando ela começa a sofrer a violência doméstica, ela tenha uma oportunidade de ter essa violação patrimonial e essa violação econômica minimamente resolvida.
7: Laura Carneiro ressalta ainda que contas conjuntas podem ser livremente movimentadas pelos seus titulares, o que poderia tornar a medida proposta desnecessária. No entanto, recorda que não são raros os relatos de violência patrimonial nos quais o agressor impede ou dificulta o acesso da mulher à gestão do patrimônio ou desvia recursos financeiros do casal. Permitir que a mulher disponha dos bens conjuntos, portanto, seria uma forma de contornar esse problema e permitir que a mulher reconstrua a própria vida longe do agressor. Da Rádio Câmara de Brasília, Maria Neves.
4: Segurança Pública.
6: Da Vitória, do PP do Espírito Santo, apresentou projeto que determina a suspensão imediata da posse e do porte de arma de investigados por violência doméstica. O texto prevê a apreensão da arma em até 24 horas, sem necessidade de decisão judicial específica.
5: Da Vitória explica que o objetivo é diminuir o risco de agressões fatais enquanto houver investigação, processo ou medida protetiva. A matéria está sendo analisada em conjunto com outros projetos semelhantes e, caso seja aprovada nas comissões, pode seguir direto para o Senado.
6: Avança na Câmara projeto de Félix Mendonça Júnior, do PDT da Bahia, que bane das redes sociais condenados por crimes contra mulheres quando as plataformas forem usadas na prática do delito. Pelo texto, as empresas de tecnologia têm 48 horas para excluir as contas.
5: Félix Mendonça Júnior lamenta o fenômeno de monetização e espetacularização da violência de gênero nas redes sociais e que o Brasil figure entre os 5 países com maior número de feminicídios. Por estas razões e para proteger a dignidade humana, ele pede a aprovação da matéria.
4: Justiça.
6: Rodrigo Hollenberg, do PSB do Distrito Federal, questiona o sigilo imposto sobre o registro das visitas ao empresário Daniel Vorcaro na prisão. Ele afirma que a população tem o direito de conhecer eventuais vínculos e relações que possam ser relevantes para o caso do Banco Master.
1: Me causou uma grande surpresa a notícia de que a Polícia Federal teria pedido o sigilo sobre as visitas a Daniel Vorcaro na prisão. É muito estranho, porque a população quer saber exatamente quem são as pessoas, as autoridades, eventualmente as autoridades, que realizaram negócios com Daniel Vorcaro. Portanto, no meu entendimento, não se justifica absolutamente qualquer tipo de sigilo em relação às visitas realizadas a Daniel Vorcaro na prisão.
5: Rodrigo Hollenberg defende ainda a continuidade das investigações sobre o Banco Master e cobra a instalação de uma CPI para apurar as responsabilidades e recuperar recursos. Ele reitera que a apuração é fundamental para garantir transparência e esclarecer os fatos.
4: Saúde.
6: Beto Preto, do PSD do Paraná, é autor do projeto que torna obrigatória a realização de pelo menos uma ultrassonografia morfológica durante o pré-natal oferecido pelo SUS. O deputado explica que a medida busca ampliar a qualidade da assistência prestada às gestantes.
5: Ele lembra que a experiência já foi adotada no Paraná e defende a ampliação da iniciativa para todo o Brasil. Beto Preto afirma que o exame realizado entre a 20ª e a 24ª semana de gestação é importante para avaliar o desenvolvimento fetal e identificar situações que demandem acompanhamento especializado.
2: Por que entre a 20ª e a 24ª semana? Que é o momento que ainda é possível você evoluir para um tratamento cirúrgico intrauterino. Então, esse é um momento importante. O Brasil vai dar um passo gigante no sentido de garantir mais ainda pré-natal correto para as mulheres brasileiras e dizer que no Paraná nós já instituímos esse essa ultrassonografia morfológica já, e isso vem dando muito certo. Queremos expandir para todo o Brasil através desta lei.
4: Homenagem.
6: Raimundo Santos, do PSD do Pará, destaca a criação do Dia Nacional da Música Gospel, celebrado em 9 de junho. O deputado afirma que a lei reconhece a presença do gênero musical em espaços religiosos, plataformas digitais, praças e emissoras de televisão.
3: Qual a importância desse reconhecimento, dessa homenagem à música gospel? A música gospel, na verdade, é o gênero musical que durante, por exemplo, a pandemia do novo coronavírus, foi o gênero mais ouvido e que serviu de alento para tantas pessoas consumidas pelo estresse, pela ansiedade, porque as mensagens da música gospel, elas são mensagens de paz, de amor, de esperança, mensagem também de fé.
5: Raimundo Santos explica que a escolha de 9 de junho faz referência ao nascimento de Frida Wingren, enfermeira, musicista e compositora de hinos cristãos. Ele reforça a relevância da data nacional para a valorização da música gospel e para a cultura brasileira.
6: Josenildo, do PDT do Amapá, apresentou o projeto que institui 29 de junho como Dia Nacional do Pescador Artesanal. O deputado propõe incluir esses trabalhadores na data, que atualmente homenageia apenas os praticantes da pesca amadora.
5: Josenildo observa que a medida reconhece a contribuição da pesca artesanal para a economia das comunidades costeiras e ribeirinhas. O parlamentar ressalta que a atividade preserva conhecimentos tradicionais ligados à cultura popular e ao uso sustentável dos recursos naturais.
4: Trabalho.
6: Os deputados aprovaram um projeto que regulamenta a profissão do salva-vidas. Saiba mais sobre o assunto na reportagem de Paula Bittar.
8: A Comissão de Constituição e Justiça da Câmara aprovou uma proposta que regulamenta o exercício da profissão de salva-vidas no Brasil. Pela proposta, para exercer a atividade, o profissional deve ter mais de 18 anos, estar em bom estado de saúde, possuir ensino médio completo e passar em uma avaliação prática de corrida e natação. Também é necessário completar um curso profissionalizante de 160 horas em uma instituição reconhecida e manter a formação atualizada a cada 2 anos. Os salva-vidas terão como atribuições a realização de técnicas de prevenção, resgate e primeiros socorros em situações de emergência e ações educacionais sobre os riscos de acidentes aquáticos. A proposta obriga os estabelecimentos que oferecem acesso a ambientes aquáticos a contratar profissionais salva-vidas que terão como direitos o uso de uniformes e equipamentos de proteção, jornada de trabalho de até 40 horas semanais, seguro de vida e aposentadoria especial para aqueles expostos a condições de risco durante as atividades. A relatora na comissão, deputada Ana Paula Lima, do PT de Santa Catarina, explicou que os profissionais lutam há mais de 15 anos por reconhecimento.
11: Houve projeto já arquivado sobre o tema, mas a categoria nunca desistiu, porque sabe o que representa esta profissão no nosso país. No Brasil, morrem em média 16 pessoas afogadas por dia e pelo menos 4 delas são as nossas crianças. Reconhecemos que restringir o exercício dessa profissão é constitucional, porque está diretamente ligada à proteção da saúde, da segurança de quem depende desses profissionais no mar, nos nossos rios, nos lagos e piscinas.
8: O projeto aprovado também estabelece que o piso salarial da categoria seja definido em lei específica. A proposta que regulamenta o exercício da profissão de salva-vidas já pode seguir ao Senado, a menos que haja recurso para votação pelo plenário da Câmara. Da Rádio Câmara de Brasília, Paula Bittar.
12: Agricultura.
5: Padre João, do PT de Minas Gerais, celebra os 20 anos

0: isso significa uma degradação de fato da qualidade de vida dessas pessoas.
1: Padre João manifesta preocupação com o aumento do consumo de produtos nocivos à saúde e defende o uso de mecanismos fiscais para desestimular esses hábitos. Ele sugere que alimentos ultraprocessados e refrigerantes tenham alíquotas mais altas.
2: Desenvolvimento Regional.
3: E o do Rocha, do MDB do Maranhão, propõe isentar estados autossuficientes e superavitários de energia das cobranças extras das bandeiras tarifárias amarela e vermelha. O parlamentar explica que a ideia é criar uma diferenciação para estados que produzem mais energia do que consomem.
4: Atualmente, o sistema de bandeiras tarifárias é aplicado de forma uniforme em todo o território nacional, sem considerar disparidades regionais quanto à capacidade de geração. Tal situação penaliza consumidor de estados que são autossuficientes em energia, que acaba pagando tarifas adicionais mesmo não contribuindo para a necessidade de acionamento de termoelétricas ou compra de energia mais cara no mercado. Então, é essa a motivação para me apresentar esse projeto de lei, no sentido de fazer com que haja justiça.
1: E o do Rocha argumenta que o atual modelo pune estados como Maranhão, que tem grande geração hidrelétrica, eólica, solar e a gás, mas pagam as mesmas tarifas adicionais cobradas de estados deficitários. Ele afirma que a proposta torna a cobrança mais compatível com a realidade energética de cada região.
3: Projeto de Dilvanda Faro, do PT do Pará, cria a Política Nacional de Proteção às Mulheres Ribeirinhas. Com foco na inclusão social, na justiça territorial e no desenvolvimento sustentável, o texto promove também a autonomia econômica e a defesa dessas mulheres contra a violência.
1: A proposta de Dilvanda Faro amplia o acesso das ribeirinhas a políticas públicas e valoriza os saberes tradicionais, indicando a relevância da incorporação deles em ações de combate às mudanças climáticas.
2: Votação.
3: A retomada dos trabalhos na Câmara pode ter votações de medidas provisórias e projetos ligados ao agronegócio. As votações serão ajustadas conforme o calendário eleitoral. O repórter Antônio Vital tem as informações.
5: A Câmara dos Deputados retoma os trabalhos depois do recesso parlamentar de julho com o calendário de votações ajustado em função do período eleitoral. Até o primeiro turno das eleições, em 4 de outubro, deputados e senadores têm que conciliar a atividade legislativa com o calendário eleitoral. Agosto é um mês em que os partidos têm que realizar as convenções, definir e registrar as candidaturas e dar início às campanhas nas ruas. Por isso, Câmara e Senado reservaram 2 semanas de esforço concentrado para votações. A primeira na semana entre 10 e 14 de agosto. A segunda entre 31 de agosto e 3 de setembro. Entre as propostas que devem ser votadas estão 7 medidas provisórias editadas no início do ano e que perdem a validade se não forem analisadas pela Câmara e pelo Senado até o final de agosto. Uma delas institui o Programa Extraordinário de Reequilíbrio Financeiro das Famílias, também chamado de Novo Desenrola Brasil. O programa tem o objetivo de ajudar famílias a renegociar dívidas com instituições financeiras com condições mais favoráveis. Outra medida provisória que precisa ser votada cria ajuda financeira para importadores de óleo diesel e gás de cozinha, como maneira de evitar desabastecimento em função da guerra no Oriente Médio. Ela também prevê apoio financeiro ao setor aéreo. Ainda em relação a combustíveis, pode ser votado o projeto do governo que cria subsídios e ajuda financeira para empresas do setor, como maneira de reduzir o impacto da guerra entre os Estados Unidos e Irã nos preços do óleo diesel, biodiesel, gasolina, etanol e querosene de aviação. Outras propostas que podem ser votadas foram apresentadas como prioridade no primeiro semestre pela Frente Parlamentar da Agropecuária. Um dos projetos suspende por 2 anos sanções e embargos ambientais a pequenos produtores rurais. A medida não tem apoio do governo, que argumenta que, na Amazônia legal, isso pode significar a suspensão de sanções a quem possui propriedades de até 400 hectares, como disse o deputado Helder Salomão, do PT do Espírito Santo.
6: Pode criar, sim, problemas que reduzam a efetividade das sanções, cuja finalidade é interromper imediatamente o dano ambiental. O projeto de lei prevê 24 meses para que os proprietários adotem medidas de recuperação ambiental.
5: Também pode vir a ser votado na Câmara projeto que reduz a jornada normal de trabalho para 40 horas semanais e garante 2 dias de repouso semanal remunerado, sem redução de salário. O projeto apresentado pelo governo regula...

0: lamenta a proposta de emenda à Constituição aprovada pelos deputados no primeiro semestre e que aguarda análise pelo Senado. Outras propostas prontas para a pauta ainda não têm consenso entre os diversos partidos políticos. É o caso do projeto que inclui o incentivo à violência contra a mulher como crime inafiançável, como o racismo. Da Rádio Câmara, de Brasília, Antônio Vital.
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2: Economia.
3: Reginaldo Lopes, do PT de Minas Gerais, afirma que a reforma tributária sobre o consumo vai simplificar o sistema de impostos a partir de 2027. O deputado observa que o novo modelo cria mecanismos de devolução de tributos para ampliar a justiça social.
4: Nós vamos devolver parte dos impostos pagos por 73 milhões de brasileiros e brasileiras de renda per capita até meio salário. O cidadão vai comprar, pagar e receber de volta parte dos seus impostos. Um modelo transparente, onde o cidadão brasileiro, a cidadã brasileira, vai saber o preço de um produto e o preço do imposto. Com justiça tributária, para justiça social, para combater as desigualdades, nós vamos devolver 100% dos impostos para 73 milhões de brasileiros.
5: Reginaldo Lopes ressalta que o cashback alcança despesas essenciais, como energia, água, gás, internet, telefonia e esgoto. Ele também menciona a ampliação da faixa de isenção do imposto de renda como parte de uma agenda voltada à redução da carga tributária sobre os trabalhadores.
3: Feirantes de todo o país poderão ter isenção do Imposto sobre Produtos Industrializados, o IPI, na compra de veículos utilitários novos. A medida proposta por Adriano do Baldi, do PP de Goiás, visa beneficiar mais de 2 milhões de profissionais cadastrados.
5: O projeto reconhece o automóvel como ferramenta indispensável ao trabalho da categoria, o que justifica a isenção do tributo. Adriano do Baldi diz que a compra de um veículo será permitida a cada 5 anos, comprovada a inscrição regular do feirante por pelo menos 24 meses.
3: Termina agora o Jornal Câmara dos Deputados, produzido pela Rádio Câmara, com trabalhos técnicos de Wellington Teles e apresentação de Val Monteiro e Luciana Vieira. Uma boa noite para você.
5: A Voz do Brasil volta amanhã. Boa noite.
2: Você ouviu A Voz do Brasil. Boa noite.

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2: A campanha nacional de multivacinação deste ano começou nesta semana em todo o Brasil e segue até 1º de setembro. A mobilização busca aumentar a cobertura vacinal e atualizar a caderneta de quem está com alguma dose atrasada. A vacinação é gratuita pelo SUS e está disponível nas unidades básicas de saúde e pontos de vacinação. O Dia D Nacional será realizado em 22 de agosto, um sábado. Entre as vacinas oferecidas estão as contra sarampo, poliomielite, influenza, Covid-19, febre amarela, HPV e hepatites. As famílias também podem consultar o histórico de vacinação e receber alertas pela caderneta digital da criança. Mara Santos para Unitins FM.
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Alguém com quem você possa conversar como melhores amigos. 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E que te dê também carinho, atenção e amor. 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Alguém que te respeite e seja recíproco com você. E tudo isso sem que você precise cobrar ou implorar nada para aquela pessoa. Alguém que você olhe naquele momento e naquele cotidiano e pense, e que pense assim: uau, que sorte que eu tenho por ter você.

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2: Ei, mãe, que bela canção, não é? Essa canção aí é de Almir Sater. E esse cabeludo aqui que vos fala gravou essa canção, ele me deu essa canção de presente. Eu tive a oportunidade de mostrar para ele numa vez que ele veio aqui nesse festival gastronômico de Itacoaruçu. Aí mostrei para ele, falei: Almir, eu gravei essa canção que você me autorizou, vê se você gosta. E achei legal a gentileza dele, né? Um homem tão genial, que tem um estilo regional, Brasil. E ele olhou, ouviu e falou assim: mas você canta manhoso, hein? Boa noite, Tocantins, boa noite, Palmas. Aqui de Omar Naves, esse é o nosso programa Rádio Amador. Estamos aqui todas as terças e quintas. Aqui é o lugar de música tocantinense, principalmente, é claro. Temos também aí umas entrevistas de vez em quando, temos aí umas visitas. Mas o mais forte aqui do nosso momento é colocar músicas feitas pelos nossos artistas de casa. Eles cantam músicas autorais, músicas de outros grandes artistas. Mas é o povo de cá, o povo nosso, viu? Então vem escutar aí, nessa hora da noite, tá querendo, aquele que está passando aí de carro pelas estradas, aquele que está em casa, preparando para dormir, aquele que trabalha à noite, né, que é uma companhia boa, com música de qualidade, com música com emoção, com música que faz bem para a alma. Então esse é o nosso momento, o nosso Rádio Amador aqui da nossa Unitins FM, toda terça e quinta a partir das 10, tá bom? E hoje eu preparei uma seleção maravilhosa com nossos cantores. Vocês vão ter aí, a próxima canção chama Tropeiro de Cantiga. É uma canção também que eu gravei do nosso grande artista de nível nacional, né, o Paulinho Pedrazu, amigo querido, que também me deu essa canção para gravar. E falou assim: Dió, ele me chama de Dió. Falou: Dió, tem uma música que é sua cara, Tropeiro de Cantiga, você vai gostar. Eu espero que vocês gostem também, a gente fez um trabalho com muito carinho. Ah, e depois vem aí umas músicas antigas, né? Cabecinha no ombro, lembra? Aquela que diz: encosta sua cabecinha no meu ombro e chora. Aí vem, bora. Olha, vou colocar aqui pra vocês aqui também: Chiquinho Chocolate, Dorivan, Everton dos Antes, Braguinha Barroso, Kézia Carvalho. Os nossos cantores, né? Que começaram esse trabalho maravilhoso aqui no nosso Tocantins e que nós devemos muito a identidade da nossa cultura a esses artistas, nem sempre tão homenageados e tão prestigiados como merecem. Mas aqui sim, aqui eles são rei, tá bom? Espero que vocês gostem. E vamos ouvir então de Paulinho Pedrazu, cantado aqui por Diomar Naves, Tropeiro de Cantigas.

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4: O Dia do Senhor do Bonfim, comemorado em 15 de agosto, será o próximo feriado estadual no Tocantins. Neste ano, a data cai em um sábado e deve reunir milhares de fiéis em romarias, missas e outras manifestações de fé pelo estado. Até o fim de 2026, ainda estão previstos 8 feriados, 2 estaduais e 6 nacionais. Entre eles estão a Independência do Brasil, em 7 de setembro, a Padroeira do Tocantins, no dia 8, e a Criação do Estado, em 5 de outubro. Também serão feriados nos dias 12 de outubro, 2, 15 e 20 de novembro e 25 de dezembro. O calendário ainda prevê 3 pontos facultativos, 28 de outubro, 24 e 31 de dezembro. Mara Santos para Unitins FM.
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2: 4:21.

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0: Olá você, bom dia. Agora 5:02.
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0: Olá você, meu amigo, você, minha amiga, 5:03 agora, estamos chegando para mais um programa Alvorecer. Tá na hora do nosso momento de fé, tá na hora do nosso versículo do dia, a inspiração da manhã e também a nossa oração da manhã.
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0: O nosso versículo do dia de hoje está no livro de Atos, capítulo 1, versículo 8. Abra a sua Bíblia. Esse versículo diz: "Mas receberão poder quando o Espírito Santo descer sobre vocês, e serão minhas testemunhas em Jerusalém, em toda a Judeia e Samaria e até os confins da terra."
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0: Você já viu um pai sem poder sobre seu filho? Olha, quando tenta cumprir seu dever de ajudá-lo, aconselhá-lo, ou impedir ou impor limites sobre ele, falha completamente, pois o seu filho não lhe dá nenhuma autoridade. Sem ter autoridade, não é capaz de cumprir seu dever de pai. Da mesma forma, nós somos quando lemos que devemos evangelizar, levar a palavra de Deus até os confins da terra ou até o nosso vizinho. A verdade é que sem o poder que recebemos do Espírito Santo, nós somos destinados a falhar. Mas é pelo Espírito Santo que somos capazes de cumprir a vontade de Deus no mundo, somente por meio dele. O Espírito nos dá poder e autoridade. Por meio dele, você poderá ensinar a palavra ao seu filho e ao próximo na igreja. Por ele poderá expulsar a presença do maligno. Por ele conseguirá saber até mesmo os pensamentos de Deus. Isso está no livro de 1 Coríntios, capítulo 2, versículo 16. Portanto, só por meio do Espírito Santo, só por meio dele. Já sentiu a presença do Espírito Santo na sua vida? Olha, busque ter intimidade com ele. Invoque-o em oração. Entenda que você tem a autoridade e poder vindas do Espírito para anunciar o Evangelho, então cumpra o seu dever. O Espírito Santo é seu companheiro e protetor de vida. Fique em paz com ele no seu coração, meu amigo e minha amiga. Agora, 5:06, feche os seus olhos agora e vamos falar com Deus.
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0: E amado Deus, bom dia, Senhor. Bom dia ao Espírito Santo de Deus. Bom dia ao nosso Salvador Jesus Cristo. Pai amado, mais uma vez, graças à sua bondade e à sua misericórdia, nós estamos aqui mais uma vez neste novo dia. Hoje é uma quarta-feira, dia 5 de agosto do ano de 2026. Obrigado, Pai amado, Pai querido, pela oportunidade de estar aqui falando com o Senhor mais uma vez através da nossa oração da manhã. Muito obrigado, Pai amado, Pai querido, porque o primeiro milagre do dia o Senhor já fez acontecer na vida de todas as pessoas que agora já estão acordadas, despertadas para o novo dia. Muito obrigado, querido e amado Pai, pela dádiva da vida que o Senhor nos concede todos os dias. Senhor Deus e Pai, peço que me perdoe por negligenciar o Espírito Santo. Quero ter intimidade com o Espírito e deixar que ele guie as minhas ações todos os dias. Quero ouvi-lo, senti-lo em meu coração, para que eu tenha paz e segurança no Senhor. Seja forte e poderoso em mim, Espírito Santo de Deus, todos os dias. Muito obrigado, Pai amado, Pai querido, pela oportunidade de poder receber o Espírito Santo em nossas vidas. Nós somos gratos, Pai amado, Pai querido, porque aqui o Senhor deixou o Espírito Santo para nos guiar e nos conduzir. Essa é a nossa humilde oração para o dia de hoje, Pai, que pedimos e agradecemos em nome de Jesus. Amém, Senhor.
1: Senhor.

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1: Oi, Léo Vieira, bom dia.
2: Olá, você. Bom dia.
3: Oi, bom dia.
2: Acorda, Brasil. Olha a hora, gente, olha a hora. 5 horas 14 minutos, 5:14 agora. Começou o nosso programa. Já estamos juntos mais uma vez, eu, você e a Unitins.
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2: É a nossa Unitins. Então, ó, tá na hora, meu compadre. Tá na hora, minha comadre. Bora.
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2: É desse jeitinho. Vamos pra cima, né? Pra mais um dia. Graças ao nosso bom Deus, metadinha da semana, né, rainha? É. Graças a Deus, metadinha da semana, já estamos aqui firmes, rente no batente, feliz e contente, afinal de contas, hoje é mais um dia especial, mais um dia que Deus nos abençoa com mais um milagre da vida, né? Milagre da vida que é poder despertar para mais uma nova jornada. Então, vamos lá. Ô, doidinho, chega aí, meu filho, bora acordar o povo.
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2: Aí eu quero ver, meu amigo, quem é que fica dormindo com um barulho desse aqui, rapaz do céu, doidinho, e a galera do caminhão da bagaceira, o caminhão do barulho, né, acordando todo mundo bem cedinho nessa manhã de quarta-feira, metadinha da semana. Dá bom dia, Zé.
6: Bom dia.
2: Isso.
6: Bom dia.
2: Dá bom dia, Joãozinho.
6: Bom dia.
2: Eita, coisa boa. Mariazinha.
7: Bom dia.
2: Felicidades pra você que acorda com a gente, ouvindo o nosso programa Alvorecer. Tem gente que já deixa o radinho ligado na madrugada pra pegar muito, muito bem aí, né? O primeiro momento do nosso programa, que é o nosso momento de fé. Obrigado, viu? Obrigado pela sua audiência, pela sua companhia. Então, bora! Pra você, ó! Aquele abraço pra você, felicidades aos meus amigos já na lida, né? Meus amigos que viraram a noite de plantão, estão trabalhando ainda, já quase encerrando o expediente, né? Deixa eu falar aqui dos meus amigos médicos, das minhas amigas médicas, enfermeiros e enfermeiras, bom dia. Aos guardas e vigilantes também, aquele abraço ao pessoal da segurança pública, municipal, estadual e federal, bom dia. Aos meus amigos já na lida, na tirada de leite, né? Meus amigos leiteiros já no curral, muita gente já tirando leite. Bora tirar leite, meu compadre. Ó, bezerrinho tá berrando. Bora tirar leite, tá na hora. Pra quem tá no curral, na lida do dia a dia, né? Bom dia. Felicidades, tá bom? Aos meus amigos leiteiros, aquele abraço, obrigado pela companhia. Aos trabalhadores rurais, pessoal das lavouras, né, que acorda cedo também. Aos meus amigos padeiros e padeiras, confeiteiros e confeiteiras. As minhas amigas boleiras, aquele abraço. Aos vendedores de lanches também, obrigado, viu? Os trabalhadores aí dos frigoríficos também, trabalhando bem cedinho. Pessoal entregando a carne também na cidade. Aos meus amigos caminhoneiros. Olha aí a turma da rodagem, né? Bom dia. Aos meus amigos na estrada, Tapetão Preto, meus amigos caminhoneiros, aquele abraço, viu? Aos meus amigos frentistas também, já, abastecendo os veículos, né? Atendendo aí os motoristas, iniciando a sua jornada. Bom dia aos frentistas, né? Meus amigos e minhas amigas. Aos motoristas de ônibus e coletivos também. Aos meus amigos taxistas, mototaxistas, motoristas de aplicativos, aquele abraço, viu? A todos, aquele abraço, boa quarta-feira, bom dia.
6: Bom dia.
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2: É, chegou, Mariazinha, quarta-feira, metadinha da semana, dia 5, hein, gente? Hoje, dia 5 de agosto, 2026. Hoje é Dia Nacional da Saúde, sabia? Dia Nacional da Saúde. Hoje também é Dia da Cultura Caipira, gente. Olha que legal, né? Dia da Cultura Caipira. Hoje é Dia Nacional da Vigilância Sanitária e ainda Dia da Farmácia. Olha aí, coisa boa, bom demais, né? Ter você por aqui. Por falar em cultura caipira, nós vamos começar já já com o jeito caipira do Ginigeiro. Mas eu quero falar pra você, ó, manda a sua mensagem aqui no nosso programa. Tá liberado o nosso WhatsApp 63 99 15 62 34. Repetindo pra você, 63 é o nosso DDD, o nosso WhatsApp é 99 15 62 34, tá bom? Atola o dedo aí, né não, Tiringa?
0: Atola o dedo, que isso. Eu quero ver o canal lá pra
2: mim. Me ajuda, Gustavo Lima. Fala comigo, bebê. Então bora, o nosso programa Alvorecer já está no ar.
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2: Aô! Simbora! Alô, você, bom dia! Gine Geno, dia da cultura caipira, olha aí, a primeira pra começar, ó.

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1: Muito bem, vamos que vamos, começamos o nosso programa Alvorecer, feito pra você. Olha a hora, olha a hora. 5h23. Cantou bonito aí o nosso Josito, né? Cantou bonito, rapaz. Bora, deixa eu trazer aqui as primeiras mensagens do programa Alvorecer desta quarta-feira. Alô, Carlito, bom dia, meu querido.
2: Bom dia, meu amigo.
1: Bom dia.
2: Carlito de Itacoaruçu.
1: E aí, querido, tudo bom?
2: Passando nessa quarta-feira aqui para desejar um bom dia para todos.
1: Opa, bom demais.
2: Bom programa para você, Léo.
1: Obrigado, meu querido.
2: Mandar um abraço para todos os meus amigos aqui de Itacoaruçu.
1: Certo.
2: Particularmente meus amigos aqui do Texto dos Homens, meus amigos em geral, meus amigos de Porto Nacional.
1: Tudo bem.
2: Um abraço especial para todos os seus rádios ouvintes, para você, viu, Léo?
1: Obrigado, querido.
2: Léo, se você puder passar aquela música Coração Quebrado, do Chitãozinho Chororó, te agradeço muito, tá? Ofereço pra todas as pessoas que estiveram ouvindo o seu programa nesse momento. Todas as pessoas queridas que ouvem seu programa, que não podem ouvir também, tá?
1: Valeu, meu querido. Um abraço.
2: Desejo,
1: viu,
2: uma boa quarta-feira pra todos. Que Deus continue nos abençoando sempre, Léo.
1: Amém, meu querido. Deus.
2: Abraços. Tchau, tchau.
1: Valeu, valeu. Um abração pra você. Tudo de bom, nosso amigo Carlito de Itacoaruçu. Alô, Wesley. Bom dia.
3: Muito bom dia, Leovira. Bom dia a todos os ouvintes da Rádio Unitins FM. Aqui quem fala sou eu, Wesley Amaral. Tudo bem, Leovira?
1: Tudo na paz, querido. E você?
3: Comigo está tudo bem também, graças
1: bom,
3: a Deus.
1: Meu bom,
3: amigo
1: Leovira,
3: você pode tocar aí pra nós a música de Jean Giovanni, Mil Corações.
1: Na hora,
3: você,
1: meu
3: todos
1: querido.
3: Que te ouvir nessa programação, te desejar uma excelente quarta-feira. Fique com Deus. Um forte abraço. Até amanhã, a partir das 5 da manhã. E cafezinho pra nós. Leovira.
1: Valeu, valeu, Wesley. Cafezinho pra você, tá no jeito aqui. Cafezinho Alvorecer, nós temos, né? Sempre prontinho a partir das 5 da matina. Obrigado, viu, meu querido? Abração, tudo de bom. Meu amigo Deusvaldo, direto do Estadão de Goiás, tá pedindo bom dia, meu amigo Léo Vieira. Gostaria de ouvir Gilberto e Gilmar ou Abaju. Ó, essa eu não encontrei, não, viu? Viu, Deusvaldo? Essa aqui nós não temos. Deixa eu ver se tem ela aqui. Gilberto e Gilmar, acho que nós não temos ela, viu? Deixa eu ver se. Nós temos essa moda, ou Abaju, Gilberto e Gilmar. Cadê tela aqui, produção? Tem ela? Não tem, viu? Não temos, tá bom, ô Deusvaldo? Se quiser pedir uma outra aí, fica à vontade, tá bom, meu querido? Obrigado pela companhia, pela audiência também, uma ótima quarta-feira pra você, metadinha da semana. Perigosão da 2, bom dia, meu querido.
4: Bom dia, companheiro.
1: Bom dia, meu amigo.
4: Valeu, cara.
1: Opa.
4: Bom.
1: Opa!
4: Um alusão pra essa turminha toda, por sua
1: vontade.
4: Zé Carneiro, Nilson Moreira, baixinho da rede, Zé da Jumenta.
1: Isso.
4: Seu Mauro Dorani, quatro índio, velho, pezinho pra frente, pezinho pra trás.
1: Bem.
4: Sulani, Jojo.
1: Quem mais?
4: Mariana do Forró.
1: Mariana.
4: Marina dos Gatos, Evinha do Santo Antônio.
1: Legal.
4: Eita, companheiro bom. E vamos tomar um café
1: ao
4: crescer pra poder ficar melhor.
1: Na hora, meu querido.
4: E aqui. A música?
1: Ah.
4: É.
1: Qual é?
4: Com Lourenço e Lourival. Como eu chorei.
1: Opa.
4: Ofereço pra todo esse povo bom. Pra todo mundo. Valeu, companheiro.
1: Valeu, meu amigo. Um abraço, viu, pra você. Obrigado pelo carinho da audiência e da companhia. Tudo de bom, meu amigo Otacílio, Perigosão da 2. Cafezinho pra você, Otacílio. Cafezinho tá aqui, ó. Alvorecer, melhor cafezinho da região. Vai pra você também, viu, meu querido? Obrigado. Agora são 5h26, 5h26. Mais um recadinho, mais mensagem aqui, deixa eu ver quem tá com a gente. Minha amiga Sussu, gente. Bom dia, minha amiga.
5: Bom dia, Léo.
1: Bom dia.
5: Um pulo e saiu na carreira.
1: Uai.
5: Fazer pra nós ouvir, né?
1: É verdade.
5: Sozinho, ó, passando. Oi. Pra desejar um dia abençoado, né? E deixar um abração.
1: Isso.
5: Toda a galerinha da animação, tá bom?
1: Ok, minha querida.
5: Nossa amiga Jane Silva, nosso amigo Chapeuzinho Vermelho, que
1: isso.
5: Saiu do grupo e não pagou a coca, viu?
1: Mas não pagou a conta?
5: Tá devendo uma coca pro Carlão e o Rufus da Jumenta.
1: Tá bom.
5: Porque ele saiu, nem deu
1: isso.
5: Tchau, viu?
1: Viu, Chapeuzinho Vermelho?
5: Abraço, Leozinho, tamo por cá, juntos e misturados.
1: Amém, minha querida, obrigado, bom dia pra você, pra Jojo, ó. Felicidades, viu? Tudo de bom. Boa quarta-feira.
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2: Muito bem, pessoal, estamos de volta. Excelente manhã para você. Obrigado pela sua audiência, a sua companhia aqui no nosso programa Alvorecer. Vamos para cima, quartou, hein?

0: É hora. 5 horas 33 minutos, 5:33. Bora. Estamos juntos aqui. Bom também.
1: Ô,
0: Léo
1: Vieira.
0: Oi.
1: O café tá pronto?
0: Tá prontinho.
1: Eu quero o meu café.
0: Ah, quer um cafezinho também? Tá aqui, ó. Deixa eu servir. Cafezinho pra você, Mariazinha. Você que acorda cedo, ouvindo aí o nosso programa Alvorecer, né? Nos dando essa participação maravilhosa aqui na nossa Unitins. Ó, manda ver, viu? Manda mensagens. Tá liberado o nosso WhatsApp 6399156234, viu? Fica à vontade para você também participar do nosso programa, tá bom? Gente, olha, o agronegócio do Tocantins deve bater um novo recorde na safra 2025-2026, com previsão de mais de 9,6 milhões de toneladas de grãos, tá? A soja lidera a produção com expectativa de mais de 6,1 milhões de toneladas, um crescimento de 14,2% em relação à safra anterior, tá? Segundo um estudo do Sebrae Tocantins, o avanço é resultado de boas condições de produção, investimentos em infraestrutura e da expansão de culturas como milho, sorgo e feijão. O relatório também destaca que os produtores precisam investir cada vez mais em gestão, tecnologia e capacitação para manter a competitividade. Olha, em outro desafio, né? Outro desafio é agregar valor e produção, ampliando a agroindústria para reduzir a venda de commodities. A expectativa é que com as obras, né? Como a Ferrovia Norte-Sul e a Hidrovia Tocantins-Araguaia, o Tocantins fortaleça sua posição como um dos principais polos do agronegócio brasileiro nos próximos anos, tá? Então tá aí a informação para você que acompanha a nossa Unitins, tá bom? Agora, 5 horas 35 minutos, 5:35. Bom dia! E aí, mandou a sua mensagem? Vamos lá falar com você que tá aí no nosso WhatsApp, deixando o seu recadinho, meu amigo Lucivan, bom dia, querido.
2: Bom dia. Saindo aqui da nossa cidade de Fátima.
0: Ah, muito bem. Amém, querido.
2: Eu queria pedir uma mãozinha aí.
0: Manda.
2: A Majestade Sabiá.
0: Ah, é moda boa, hein?
2: Oferecer pra mim o vereador Lucivan, meu amigo Lorecindo, meu amigo Cid, minha amiga Lisândia e meu amigo Gaúcho, que se ouve, é seu fã número um aqui em Fátima.
0: Ô, Gaúcho, abração pra você, querido.
2: Com Deus e até mais tarde.
0: Maravilha, abração pra eles aí, pra você também, boa viagem, viu? Obrigado pelo carinho da audiência, da companhia, também aqui no nosso programa Alvorecer. João Ivonaldo, já tá na correria, João? Deixa eu ver, se é a correria, não, aqui é a oração, né? A oração, muito bem, João Ivonaldo, abração pra ele. Já tá na lida, né, João? Tá correndo hoje? Tá correndo? Fazendo seus KMzinho aí ou não? Manda o áudio, deixa eu ver, bora ouvir. Cadê o áudio do homem?
3: Bom dia pra Sofia Lara, pro Chicão do Detran, pro meu compadre Adalto.
0: Isso.
3: Pra você.
0: Obrigado, meu querido. Ó, sucesso! João Ivonaldo, abração, meu querido, pra você também. Quarta-feira cheia de coisas boas, tá bom? Quem mandou aqui tá dizendo bom dia, Léo Vieira. Olha, quero pedir música. Gino e Geno, Toalha Branca. Quem foi que pediu aqui? Marcelo Rocha, tá aqui, deixa eu agendar aqui, viu, Marcelo? Agendar seu número aqui, que não tá agendado não, agora sim, agora tá agendadinho, Marcelo Rocha pediu Gino e Geno, Toalha Branca, vai ouvir, viu, meu querido? Vai ouvir. Zé da Jumenta, é você, velho?
4: Vai, sou bom dia, porra, você vai me olhar, gente,
0: bom
4: tá
0: dia.
4: Bom? Tô bom
0: demais. E mentiroso.
4: Um bom dia pra tu que tá assuntando seu programa.
0: Obrigado.
4: Bom dia, um bom dia para as meninas Carla Moreno, Maiara Abreu, da Câmara da Notícia. Mandar um bom dia pro nosso compadre Adalto Arante, que tá retornando.
0: Isso.
4: Mandar um bom dia pro Maninha Chuchu, Jojo, Ana Ricardo Amor, Baixinho da Rede, Dudé, dos Mandus, quem tá de casa do Porto Nacional, nosso amigo seu Valerão de Porto, essa turma toda, nosso amigo Sobe e Desce.
0: Tudo bem. Que mais? Esqueceu de alguém?
4: Mandar um bom dia pro meu amigo querido, seu Dimas, aqui do Maré Rosa.
0: Seu Dimas, isso. Valeu, Zé. Um abração, querido. Obrigado, viu? Tudo de bom. Fala, Rony!
5: Bom dia, Léo Vieira.
0: Bom dia, meu amigo.
5: Tô aqui ligado no seu programa.
0: Obrigado, querido.
5: Gostaria de ouvir a música com Chico Rei Paraná, de Carona com a Saudade.
0: Valeu, Rony. Abraço. Boa tirada de leite pra você também, querido. Bom dia. Você.

0: Eita, coisa boa, tá aí o Leonardo e Eduardo Costa no nosso programa Alvorecer. Como eu chorei. Foi pro Otacílio, Rainha, essa moda?
1: É, claro.
0: Pra você, pra você, pra você, meu amigo Otacílio, bração, bração, bração, ó. 5:45, 5:45. Seguimos juntos até as 8 da manhã, programa Alvorecer feito pra você. Mais e mais recadinhos, mais mensagem, manda e pede sua moda, viu? Pede sua moda. Aqui a gente só não toca se não tiver a moda, viu? Se não tiver a moda ou se não for do estilo do programa, né? O Ricardo tá aqui, Ricardo Pires, de Porto Nacional, tá dizendo bom dia, meu amigo. Olha, manda alô especial pra mim aqui em Porto Nacional. Valeu, meu querido, abraço, viu? Tudo de bom, obrigado, obrigado, uma quarta-feira especial, tudo de bom, felicidade sempre. Quem mais? Leonardo Oliveira, bom dia, bom dia.
2: Bom dia, meu amigo Delvira.
0: Bom dia, meu amigo. Como é que tá? Delvira
2: toca pra nós aí, Homem do Meu Tempo.
0: Homem do Meu Tempo, essa é boa.
2: É, Bruno Marrone.
0: Bruno Marrone.
2: Grande abraço, meu amigo.
0: Certo, meu querido, tá no jeito, a moda. Valeu, Léo, um abração, meu querido, pra você, felicidades aí, tudo de bom, tá? Quem mais? A Keiliane tá dizendo bom dia, tudo bem, minha querida. Ó, manda alô especial pro meu esposo Nelson, ele está ligado aí na Unitins FM, lá na Fazenda NK. Fala pra ele que aqui tá tudo bem, viu, Léo? Graças a Deus, e eu quero oferecer uma música Alqueirão de Saudades, um abraço. Olha aí, muito bem, valeu, valeu. Abração pra Keilane, um abração pra ela, nosso amigo Nelson, pra todos. Deixa eu organizar aqui, Alqueirão de Saudade, né? Alqueirão de Saudade, tá no jeito, vai tocar também aí na sequência do nosso programa. O ouvinte vai pedindo, a gente vai colocando aí de acordo com a ordem de chegada, viu? Vai pedindo, a gente vai colocando, só não toca se acabar o tempo, né? Se acabar o programa, ou se de repente não tiver a música, ou se não for do estilo do nosso programa, tá bom? Mas sendo do estilo do programa, vai numa boa. Valeriano, tudo bem, meu querido? Bom dia.
3: Bom dia, bom dia, Léo Vieira.
0: Bom dia.
3: Gostaria de ouvir a música Luiz com o Milionário Zé Rico, Canarinho do Peito Amarelo.
0: Opa!
3: Vou oferecer aqui pra minha esposa Luzani, vai pra Dona Irani, creio nesse da Silva, vamos pra jogar um babo d'água, Belo Choquinho, Dona Divina, Gene, Bruna, Sobe Décima, Alvina, Mutalão da Cerâmica, Carlão, Raimundinho das Armas, Suplani Mojujô, Jane Silva, Dona Joana, São Manel da Pesca, Jorge Almata, e toda a galerinha da animação, que a Z, pra não esquecer ninguém, e um bom dia.
0: Valeu, bom dia pra você, meu amigo Valeriano, gente boa, gente finíssima. Ô, Antônio, bom dia, meu querido.
4: Bom dia, bom dia, bom dia pra todos, que Deus abençoe o nosso dia. Que é o Antônio, de São Domingo.
0: Certo.
4: Tô tranquilo e trabalhando bastante.
0: Que bom, meu querido.
4: Rádio ligado, topado.
0: Ô, coisa não boa.
4: Mas tô ligado.
0: Valeu, valeu, Antônio, abração, meu querido, pra você também, viu? Felicidades aí, uma ótima quarta-feira, vamos pra cima, todo mundo acordando, quem não tiver, tem um baldinho de água pra Cleonice, né? Tava esquecendo aqui, ó, baldinho de água pra ela, né, Valeriano? Choquinho nela também, pronto, já tá resolvido o problema aí pra mulher despertar mais cedo. Raulzão tá dizendo bom dia, meu amigo, Raul Matos, aqui do Jacó, Porto Nacional, alô especial pra toda a galera da animação, Alvorecer no Coração Sertanejo e todos os seus ouvintes, e Deus abençoe, amém, meu querido, obrigado, viu? Abração pra você também, Raulzão, na região do Jacó, em Porto Nacional, curtindo o programa Alvorecer. Ô, quem mais com a gente aqui, tá dizendo bom dia, tudo bem, tá tudo bem. Léo, sou a Divina Magalhães, gostaria de mandar um alô especial pra minha querida mãezinha Ivonete Barreira, na chácara Encontro das Águas. Ela é uma ouvinte fiel aí da Unitins FM, dizer a ela que estamos todos bem, viu? Olha, dizer que amo muito, né? Que admiro ela por tudo que ela é minha maior inspiração, né? Correndo comigo, aliás, carrego comigo, né? Um orgulho de filha dela. Que legal, gente. Põe pra tocar a música do João Carreiro, doeu demais, que mais? Pois é uma música que ela gosta muito, né? E que faz ela lembrar aí do meu saudoso pai, Rosimar, né? Que hoje já não está mais entre nós. Muito obrigado e tenha um bom dia. Olha que legal, que coisa boa, né, Divina? Obrigado, minha querida. Um abraço pra você, pra mamãe, viu? Pra toda a família, pra dona Ivonete, pra toda a família que acompanha. Já já eu vou colocar essa moda aí do João Carreiro, né? João Carreiro também, que já nos deixou, tem um tempinho já, né? Alguns anos, né? Alguns anos, João Carreiro também partiu precocemente, né? Um cantor novo ainda que infelizmente nos deixou, tá bom? Obrigado, querido. Abraço, felicidades e já já a moda vai na sequência. Combinado?

0: saber quem tá com a gente, deixando a sua participação, meu amigo Célio Cardoso. Bom dia, bom dia. Opa, bom dia, meu querido. Deixa eu colocar aqui de novo.
1: Bom dia, meu amigo Lavieira.
0: Bom dia, meu amigo. Opa.
1: Célio Itacoatiçu.
0: Fala, Célio.
1: Lavieira, coloca aí a música aí. Estou apaixonado.
0: Opa.
1: Fim de ouvir essa música hoje.
0: Pronto.
1: De Zezé de Camargo e Luciano. Obrigado, meu amigo. Um forte abraço pra você.
0: Valeu, meu querido. Essa daí é João Paulo e Daniel. Estou apaixonado, viu? João Paulo e Daniel. Não tem com Zezé e Luciano, não. Mas vai com João Paulo e Daniel pra você já já, tá bom? Obrigado pela companhia. Minha amiga Clara Rodrigues tá dizendo bom dia, Léo, tudo bem com você? Tá tudo bem, minha querida. Tirando assim uma mudancinha de clima, né? Que deu uma esfriadinha agora no comecinho de agosto, e aí veio também comigo um resfriado, né? Um resfriadinho, deu até uma mudadinha na minha garganta, na voz, mas tá melhorando. Devagarzinho a gente vai organizando aqui, né? Não, rainha? Organizando, ajeitando a voz daqui, ajeitando dali. Remedinho de cá, remedinho de lá, e aí devagarzinho a gente volta a adquirir a voz de novo, né?
2: O quê? Não acredito.
0: É, a vozinha tá querendo dar uma abandonada, viu? Mas é assim mesmo, é assim mesmo. Ô, Clara, ela tá dizendo o seguinte, olha, comigo tá tudo bem, viu, Léo? Toca aí música Nando Moreno, Chapeludo, vai pra você, ofereço pra você, pra todos que gostaram da música e tchau, obrigado, valeu, minha querida, abração pra você também, ó.
2: Tchau!
0: Obrigado pela companhia, pela audiência aqui na nossa Unitins. Obrigado, nossa amiga Clara Rodrigues. Obrigado pela companhia. Deixa eu ver mais uma mensagem rapidinho, vamos lá. O Iago tá aqui, Iago Oliveira, da 806 Sul, tá dizendo bom dia, meu amigo Léo Vieira. Olha, já estou aqui ligado no seu programa, DJ Iago Oliveira, da 806 Sul. Valeu, DJ. Abração, meu querido, pra você, ó. Felicidades e...
3: Bom dia!
0: Roberta Miranda! Aô! Segura essa aqui que eu quero ver, viu? Roberta Miranda, Majestade e o Sabiá de 1997, viu, Dona Maria?
2: O quê? Não acredito.
0: Só pra mexer com o coraçãozinho. Bora!
4: Brasil!

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Muito bem, chegou a hora da nossa motivação para um dia melhor. Título da mensagem de hoje: Firmes na mão do Pai. Livro de Salmos 73, versículo 23, lá diz: Todavia, estou sempre contigo, tu me seguras pela minha mão direita. Olha, a nossa caminhada nesta terra é como uma longa jornada por caminhos que nem sempre conhecemos bem. Muitas vezes o cansaço bate e o nosso coração sente que, se dermos um passo sozinho, poderemos tropeçar e cair. É nessa hora que a alma clama com sinceridade: Pai, Pai do céu, sem ti eu não posso andar. Reconhecer que precisamos de Deus não é um sinal de que somos fracos, mas sim de que somos sábios o suficiente para saber quem é que nos sustenta de verdade. A Bíblia nos conta a história de Pedro, que tentou andar sobre as águas agitadas do mar. Enquanto ele olhava para Jesus, ele conseguia caminhar. Mas quando olhou para o vento e para as ondas, o medo tomou conta e ele começou a afundar. Naquele exato momento, Jesus não o abandonou, mas estendeu a mão e o segurou firmemente. Assim também acontece conosco. Quando as noites escuras da vida chegam e os dias difíceis parecem não ter fim, a mão de Deus está estendida para nos tirar do perigo e nos colocar de pé novamente. Olha, Deus é o nosso escudo e o nosso muro de proteção. Ele nos convida a descansar em seus braços, onde o medo não tem lugar e a paz reina. O mundo pode parecer assustador, cheio de horrores, mas o Senhor manda teus anjos para nos guardar em todos os nossos caminhos. Ele protege o nosso coração da loucura de tentar viver longe do seu amor. Nos lembra que a verdadeira vitória não é ter uma vida sem problemas, mas é ter a presença dele em meio a cada um desses problemas, em cada momento da nossa vida. O nosso coração, deve desejar estar cada dia mais perto de Jesus. Estar perto dele é ter a força necessária para vencer as batalhas e não se afastar do caminho que leva ao céu. Quando nos apegamos ao Senhor, ele transforma nossas fraquezas em vitórias e nossas dúvidas em uma fé inabalável. Não há lugar mais seguro do que estar sob a proteção do Altíssimo, vivendo cada minuto para a glória dele. Por isso, meus queridos, não importa o tamanho da tempestade que você esteja enfrentando hoje, saiba que você não está sozinho, não está sozinha. Olha, aqui nós chegamos a uma conclusão mais linda que podemos tirar de tudo isso: é que o sentido da nossa existência se resume em uma entrega total. O que realmente importa, o que traz paz à alma e esperança ao coração, é viver inteiramente para Deus. Olha, que hoje você possa dizer com confiança: Senhor, eu escolho viver só para ti, e sinta o abraço de um pai que nunca solta a sua mão. Amém? Arautos do Rei vão cantar uma linda canção que se chama Se a Mão de Deus Tocar em Mim. Enquanto eles cantam, você medita nessa letra maravilhosa. E aqui nós fazemos a nossa oração pedindo a Deus que você entregue o seu coração totalmente a Ele todos os dias. Que nós possamos entregar o nosso coração. Bom dia para você, meu amigo. Bom dia, minha amiga.

0: Bem, muito bem. Tá aí o Chico Rei Paraná na programação do nosso Alvorecer, feito pra você de carona com a saudade. Gostou, Rainha?
1: É claro.
2: Léo Vieira,
0: oi.
2: Não tá na hora da gente tomar um café?
0: Tá na hora, vamos tomar um golinho aqui pra dar uma limpadinha na garganta, cafezinho, ó. Alvorecer, o melhorzinho da região. Bora lá, deixa eu trazer mais recadinho, já já tem as previsões para os signos, né? Alberto tá dizendo, bom dia, meu amigo Léo Vieira, Alberto de Itaquaruçu, gostaria de ouvir a música do Daniel, meu reino encantado, para todos os ouvintes da Unitins FM. Tenha uma ótima quarta-feira, abençoada por Deus, cheia de bênção, paz, de bênçãos, paz, muita glória e felicidade sempre. Obrigado, meu querido, abração para você, metadinha da semana de coisas boas, tudo de bom, tá? Obrigado pela companhia. Minha amiga Ivonete, tudo bem, minha querida? Bom dia. Bom dia, minha amiga.
3: Feira abençoada pra você com toda a
0: família. Amém, amém, minha querida.
3: Deus vem sempre abençoando. Seu Branco da Casa de Carne da Nata, Pedro Henrique da Locadora Brasil, Sérgio da Loca Mais.
0: Isso.
3: O Dreamers ali é da Moderna Evento, Sobe e Desce Família, Maria Carneiro e Família, Maria Carneiro e Família, Cabelinho
0: Isso.
3: Vermelho, Ceguinha Apaixonada, Adão, Anjo, Liete, Naide, minha mãe Carmelzinha, Tia Raimundo do Bolo, Negão do Boteco, seu Francisco Antônio Maria na Vila Grotins, seu Orlando na Grotins, seu Raimundo Martão Nazaré na Vila Grotins, Neto na Vila Grotins, o Tomás Iracema na Vila Grotins, seu Raimundo também na Vila Grotins, Zé do Arame na Vila Grotins, a todos. Tamo junto, Léo, partiu.
0: Valeu, minha querida, um abraço, bom trabalho pra você nessa quarta-feira, minha amiga Ivonete, ali da Vila Grotins, Boteco do Negão. Júnior, tudo bem, meu querido? Tá dizendo bom dia, meu amigo, bom dia, Júnior, abração pra você também, ótima quarta-feira, metadinha da semana. Meu amigo Bartolomeu, fala, meu querido. Opa.
4: Vira, Bartolomeu.
0: Fala, Bartolomeu.
4: Manda pra nós aí, o Oitufão aí, Teodoro Sampaio.
0: Certo.
4: Por favor.
0: É trio para dar dura, né?
4: Limpo, porral.
0: Valeu, meu querido. Que mais? Que mais?
4: Léo Vieira.
0: Opa!
4: Léo Vieira, eu esqueci de falar pra você mandar o número do telefone pra gente fazer o cadastro aí no CRAS aí, pra, se quiser colocar alguma coisa pra vender. A gente tem que fazer um cadastro aí.
0: No CRAS, é isso?
4: Eu ouvi o ministro falando ontem, mas não peguei o número do telefone, rapaz. Passei fora da hora do número do telefone.
0: Agora
4: me
0: mandei,
4: por favor.
0: Não sei se eu encontro aqui, se eu encontrar o mano, tá bom? Mais um abração pra você, obrigado. Nosso amigo Bartolomeu.
5: Áries, de 21 de março a 20 de abril.
0: Muito bem, atenção, olha, hoje é um bom dia para colocar suas ideias em prática. Olha, com dedicação e foco, aquilo que você gosta de fazer pode trazer ótimos resultados, viu? Então acredite no seu potencial e siga em frente, porque a persistência faz toda a diferença, tá bom? Os números da sorte para hoje são 08, 21 e número 37, e a cor para hoje é vermelho.
5: Atenção, Touro, de 21 de abril a 20 de maio.
0: Atenção, Touro, olha, hoje é um bom momento para olhar mais para você e pensar, né, no que realmente vale a pena manter na sua vida, tá? Deixe para trás o que só pesa e abra espaço para uma mudança que tragam mais felicidade e tranquilidade. Os números da sorte para hoje são 0519, número 42, e a cor para hoje é verde.
5: E agora, os astros falam para você que é de Gêmeos, de 21 de maio a 20 de junho.
0: Atenção, Gêmeos, olha, hoje vale a pena desacelerar e deixar a mente descansar. Nem tudo precisa ser resolvido na hora. Olha, solte as preocupações, confie mais na sua intuição e siga em frente com mais leveza, ok? Os números da sorte para hoje são 11, 24 e número 39, e a cor para hoje é azul claro.

Eita, moda boa demais, é Bruno e Marrone, aqui no nosso programa Alvorecer. Bora pro intervalo rapidinho, daqui a pouquinho a gente volta, segura aí, 6:30.

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3: Tudo bem, tudo certo, estamos de

0: hora, gente, olha a hora. 6:35, 6:35 agora. Vamos que vamos.
1: Acorda, crianças, tá na hora de ir pra escola.
0: É isso aí, criançada, vambora, vambora. 6:36, tá na hora de levantar, criançada. Vamos pra cima, pra mais um dia, metade da semana. Aliás, a primeira semana de retorno aí das aulas, né, criançada? Já todo mundo já começando a pegar o ritmo novamente aí para entrar aí na reta final do ano, né? O segundo semestre, né? São mais 5 meses, né? Digamos assim, 5 meses, agosto, setembro, né? Outubro, novembro e alguns dias aí do mês de dezembro, né? Praticamente 5 meses aí para a criançada retornar, né? Retornar o ritmo novamente. Então, vamos lá, né? Papai e mamãe, vovô e vovó, titio e titia, organizando a criançada, porque hoje é dia de estudar, viu, criançada? Isso, bora lá encarar mais uma vez a sala de aula. Presta atenção na aula, viu? Presta atenção, nada de ficar brincando aí com coleguinha, né? Distraído, distraída, é olhando para o quadro que se aprende, né não, Rainha? É olhando para o quadro, prestando atenção que se aprende, viu, criançada? Tá bom? Gente, olha, a cidade de Dois Irmãos do Tocantins já se prepara para a 24ª Expo Agro, né? Que será realizada entre o fim de agosto e o início de setembro. Promovida pelo Sindicato Rural, a feira vai reunir produtores, empresários, expositores, estudantes e visitantes para fortalecer o agronegócio e a cultura rural ali da região, viu? A programação começa nos dias 29 e 30 de agosto, né? Com o bolão de vaquejada e a escolha da garota Expo Agro. A abertura oficial será no dia 3 de setembro, com palestras, exposição de animais e máquinas, oportunidades de negócios e shows também, viu? O evento segue até o dia 6 de setembro. Considerada uma das principais feiras agropecuárias do Tocantins, a Expo Agro deve movimentar a economia local e atrair visitantes de vários municípios. A programação completa será divulgada nas próximas semanas, tá bom? Então fica aí, atento que a gente vai divulgar, claro, a programação completinha de Dois Irmãos, né? Da 24ª Expo Agro de Dois Irmãos, não é isso, Rainha?
2: É, claro.
0: Agora são 6:38, 6:38. Comadre Rita, tudo bem, minha querida? Bom dia.
3: Bom dia,
0: minha amiga.
3: Que Deus abençoe seu dia, paz, saúde, alegria. Bom dia.
0: A todos nós.
3: Toca pra mim, por favor, homem do meu tempo, com
0: Bruno
3: Marrone.
0: Acabou de tocar.
3: Tá? Ofereço isso pra o Daniel, pra comadre Marcelena, pra o Mauro, pra o Baixinho das Redes, pra Olindina, pra Sussu no Refúgio do Amor, pra seu Sobe e Desce, pra Jordaninha, pra Brígida e pra todos que estão na escuta do seu programa.
0: Tudo bem, Dona quem
3: Valpete.
0: Mais? Quem?
3: Obrigado, compadre Léo.
0: Eu agradeço,
3: Deus
0: minha querida.
3: Deus te dá um dia de bom trabalho e sucesso na vida.
0: Amém, fica com Deus, viu? Obrigado, tudo de bom, felicidades. Roberto tá aqui também dizendo bom dia, meu amigo Leoveira. Tô ligado todo santo dia na melhor rádio do Tocantins. Olha, manda um alô especial pros meus amigos que também estão ligados na Unitins, né? Juraci e Vanusa, no Laila, pro capitão José Wellington, lá no Vai Quem Quer. Bom dia especial, acorda eles aí, né? Com o grito do Guiozinho. Ah, muito bem, pera aí, deixa eu organizar aqui o grito, é o grito do Guiozinho, né? Deixa eu organizar o grito do Guiozinho. Cadê Guiozinho? Cadê você? Tá aqui, ó. É o grito da caverna, meu amigo. Isso aqui, ele foi lá numa caverna que tinha lá, viu? Foi lá na caverna. Aí gravou esse grito. Eu falei, ô Guiô, manda esse grito pra mim, por favor. Ele mandou, rapaz. Olha o grito do homem pra acordar todo mundo. Aí. Rapaz do céu. Aí acorda mesmo, viu? Aí acorda.
4: O quê? Não acredito.
0: Eita, Guiôzinho. Roberto, um abração, meu querido. Obrigado, tá bom? Tudo de bom. Felicidades aí pra vocês, Roberto Cascavelli. Gente boa, gente fina. Alô, Baixinho das Redes.
2: Bom dia, meu amigo Laveira. Bom dia, Laveira, Baixinho da Rede.
0: Bom dia.
2: Então, mandar um alô pra toda a galera da animação, pra toda a galera que tá conhecendo esse lindo e maravilhoso programa, pra toda a galera apaixonada pelo rádio. Mandar um alô pra minha amiga Jane Silva, minha amiga Sussu, minha amiga Silvinha, Evinha, Marcelena, pra toda a galera que tá curtindo o programa, né?
0: Tudo bem, meu querido.
2: Um abraço aí pro meu amigo Mauro da Comunidade de São Pedro, Carlão Buditão da região, Zé da Jumenta, Mauro Venanço, a toda a galera, Domingão, Pedão lá no Porto Nacional.
0: Certo.
2: Toda a galera que tá curtindo esse programa. Tamo junto, Laveira. Laveira, toca cantiga pra nós.
0: Qual
2: toca
0: é?
2: Degrau de escada pra todos os solteões e solteona.
0: Valeu.
2: Galera da animação. Tamo junto, Laveira. Baixinho da Rede. Ah, Laveira, e hoje tem promoção lá no centrão da capital.
0: Rapaz, olha,
2: tamo
0: coisa junto, boa.
2: Baixinho da Rede, Laveira.
0: Valeu, meu querido. Bração pra você. Grande Baixinho das Redes. Gente boa, ó.
5: Tchau, Lina.
0: Felicidades, meu querido. Tchau.

0: Eita, coisa boa, hein? João Carreira e Capataz, Volta pro Meu Coração, sensacional, hein?
1: Alô, alô, você que é de Câncer, de 21 de junho a 21 de julho.
0: Muito bem, olha, hoje é um bom dia para pensar em quem e no que realmente merece seu tempo, tá? Olha, deixe de lado o que só traz desgaste e foque em pessoas e objetivos que fazem você crescer, tá bom, Câncer? Olha, os números da sorte para hoje são 0718, número 33, e a cor para hoje é branco.
1: Atenção, leoninos, chegou a hora do seu horóscopo, de 22 de julho a 22 de agosto.
0: Olha, hoje é um bom dia para equilibrar o trabalho e a vida pessoal. Não se cobre tanto e organize suas prioridades, tá ok? Olha, hoje, quando você cuidar de si, os resultados aparecem com mais facilidade, viu? Os números da sorte para hoje são 0922 e número 41, e a cor para o dia de hoje é dourado.
1: Atenção, virginiano e virginiana, de 23 de agosto a 22 de setembro.
0: Olha, hoje é um bom dia para repensar seus planos e aceitar que mudar de ideia faz parte da vida. Olha, se algo não faz mais sentido, siga um novo caminho sem medo. Às vezes, mudar é a melhor forma de crescer, tá bom? Os números da sorte para hoje são 06, 17, número 35, e a cor para hoje é azul marinho. Bora lá então pro nosso Sertanejo News, gente. Tem alguém aí que quer ir pra Cavalgada do Embaixador? Não tem mais vaga não, viu?
2: O quê? Não acredito.
0: Não tem mais vaga, viu, meu compadre? É, pois é, o cantor Gustavo Lima confirmou por meio do perfil oficial da Cavalgada do Embaixador que os ingressos para o evento estão esgotados, viu, gente? Pois é, a Cavalgada será realizada no dia 25 desse mês, durante a programação da Festa do Peão de Barretos, e promete reunir milhares de fãs em um dos eventos mais aguardados do calendário sertanejo. Rapaz, tá aí, ó. Cavalgada do Embaixador, não tem mais ingresso, viu, gente?
2: O quê? Não acredito.
0: Então, se você estava planejando e não comprou o seu ingresso, deve estar fora da Cavalgada do Gustavo Lima. Sertanejo. E ele canta pra gente aqui, ó, Gustavão, chega mais, fala comigo, bebê, Gustavo Lima.

0: Eita, coisa boa, tá aí ele, Gustavo Lima, embaixador, tocando em frente, gostou, rainha? Pois é, minha amiga, lamento decepcioná-la, viu, mas não tem mais ingresso pra cavalgada do embaixador. Pra quem planejava aí, quem comprou, quem não comprou, não compra mais, viu?
1: O quê? Não acredito.
0: É desse jeito. Bom, deixa eu trazer mais recadinhos aqui, mais mensagens. 6399156234. Deixa eu ver quem vai falar comigo. Mensagem de texto, mensagem de áudio. Manda a sua aí. Maria Lira, tudo bem, querida? Oi, bom dia.
2: Bom dia. Que é o Lázaro que tá mandando perguntar pelo adulterante.
0: Semana que vem tá por aqui, viu?
2: Pra ele, sobe desse.
0: Certo.
2: É, quando é de Matias, aqui em cima da Serra do Taquari Sul. E a música é com o Tião Carreiro Tardinho, eu ofereço pro Adalterante. E querendo saber que dia o Adalterante volta à rádio de novo. E já está bem melhor.
0: Falei já tá nós. Bem melhor, minha amiga. Bem melhor.

0: Júlio, um bom dia de trabalho pra você, meu amigo.
1: Obrigado, meu querido.
0: Pra nos ouvir. Leonardo Zé Rico, duas camisas, meu amigo. Um bom
1: Pronto.
0: Dia pra você, meu amigo.
1: Vai já. Obrigado, Manuel. Abração, querido, pra você também. Obrigado pela companhia, pela audiência no Alvorecer. Tudo bem, minha amiga Rosa? Bom dia, querida.
2: Bom dia, Leozinho.
1: Bom dia.
2: Aqui é a Rosa, tô passando aí pra pedir a música de...
1: Qual é?
2: Renan e Raí, Coração Ferido.
1: Coração Ferido.
2: Você toca pra mim.
1: Certo.
2: Oferecer pra Mauri, Lila, pra Ju, pra João, pra Beto. Todos que estiver ouvindo a música e gostar, oferecer pra Naísa, pra Adriana lá no São Francisco.
1: Certo.
2: E Lila lá no Paraguai, que ele tá agora, tá pra lá.
1: Ah, tá no Paraguai,
2: e mais que Deus abençoe você, Leozinho, abençoe cada um.
1: Amém, minha querida, obrigado, viu?
2: E todos que estiver ouvindo a música e gostar, viu?
1: Isso.
2: Um abraço.
1: Um abração.
2: Com Deus. Deus,
1: com Deus também.
2: Seu dia, Leozinho.
1: Amém, minha querida, obrigado, tudo de bom pra nossa amiga Rosa. Marcos, fala, meu querido, bom dia.
3: Bom dia, meu amigo, Léo Vieira.
1: Bom dia.
3: Bom dia, meu amigão, meu locutor, Alvorecer Sertanejo, no cantar, no cantar lugar.
1: Isso, verdade.
3: Segunda matina, de segunda a sexta, Alvorecer.
1: Tamo por cá, viu?
3: Léo Vieira. Aqui é o Marcos Silvestre, Brasil, Malapada. Põe aí, Velha Porteira, Chico Rei, Paraná, Raiga, Céu, Verboi, lembrar da chácara, do sertão, das fazendas. Do pessoal que mexe com gado, com tudo, hein, rapaz.
1: Isso.
3: É bom demais ir na fazenda, numa chácara, você curtir lá, levantar 4, 5 anos, colher o leite aí.
1: Verdade, beleza? Meu querido.
3: Amanhã eu negão leite derramado. Eu levantei 4 horas da manhã. Ah, já escolhi São João pra ele, viu, Léo? São João demais. Vamos beber São João com mel e leite quentinho lá, gengibre e sucubira.
1: Aí fica bom, João, viu?
3: Tchau,
1: fica bom.
3: Pra todos aí, um bom dia. Com muita paz, muita saúde, muita luz. Felicidade, gratidão por tudo, Léo.
1: Valeu, meu querido. Abração pra você também. Felicidades aí. Uma ótima quarta-feira, nosso amigo Marcos Lapada. Gente boa, gente finíssima. Bora!
4: Léo Vieira, oi. Toca modão.
1: Oi, modão, ó. João Paulo, essa daqui é bonita, hein? João Paulo e Daniel, estou apaixonado. Você gosta dessa daqui, Dom Maria?
4: O quê? Não acredito.
1: É, segura aí, que a moda é boa, viu? Aqui no seu programa Alvorecer, agora 7 horas em ponto.
5: Bom dia.

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7: Tudo bem, tudo certo, pessoal. Estamos de volta.

gente, olha a hora. 7:07, 7:07 agora, estamos de volta com seu programa Alvorecer, feito pra você.

0: Falta muito pra sexta-feira ainda. Já tô cansado já.
1: Já? É. Rapaz do céu, até que não falta muito, né, Dom Maria? Até que não falta muito, faltando pouquinho. Hoje é quarta, né? Amanhã é quinta-feira, depois já é sexta-feira já, meu amigo.
2: O quê? Não acredito.
1: É, já chegando a sexta-feira aí, ou seja, não falta muito não, viu? Tá pertinho de sexta-feira, coisa boa, não é isso? 7:08 agora, 7:08. Bora falar sobre a Mega Sena, gente. Quem gosta de fazer sua fezinha, né? Então atenção, ó. Nenhuma aposta acertou as 6 dezenas do concurso 3.040 da Mega Sena, viu? Sorteada na noite de ontem, terça-feira. E com isso, gente, o prêmio voltou a acumular e pode chegar a 150 milhões de reais.
2: O quê? Não acredito.
1: É, Dom Maria, 150 milhões de reais pode ser o próximo sorteio aí da Mega Sena que acontecerá amanhã, quinta-feira, viu? Olha, lembrando que os números sorteados ontem, se você jogou e ainda não pegou, anota aí esses números, viu? 03, 16, 24, 30, 49 e 54. Foram os números, tá? As 6 dezenas sorteadas. Olha, o sorteio não teve nenhuma aposta conquistando o prêmio máximo. Apesar disso, 89 apostas acertaram 5 dezenas e vão receber R$ 47.258,21 cada. Outras 6.555 apostas acertaram 4 dezenas e levarão R$ 1.057,65, tá bom? Então tá aí, a Mega Sena acumulada pode pagar no próximo sorteio 150 milhões de reais. É uma grana boa, gente, que dá pra fazer muita coisa, dá pra você tirar umas férias boas, né? Dá pra tirar umas férias boas, rapaz. Ah, se eu ganho.
2: O quê? Não acredito.
1: Rapaz, seriam umas férias longas de um ano, viu? Um ano só de boa, sem pensar no que fazer da vida. 7:10, 7:10, rapaz. Bora lá então, trazer aqui. Deixa eu falar com meu amigo Serginho Brasil. Serginho Brasil e a dona Clarice estão ouvindo a programação no Santa Fé 4, é isso, Serginho? Bom dia, meu querido.
3: Léo Vieira, bom dia. Serginho Brasil por aqui.
1: Ah, opa.
2: Bom dia, Léo Vieira.
1: Dona Clarice.
3: Essa é a dona Clarice, nós estamos aqui no Belo Rádio, ouvindo as modas aqui do Alvorecer.
1: Que legal.
3: E toca pra nós o modão aí, viu?
1: Opa, bora.
3: Faça um modão chonado aí.
1: Vai uma do Chico
3: e manda
1: Rei
3: pra nós que tá valendo. Um abraço. Isso. Aqui um cafezinho, hein? Cafezinho, requeijãozinho, bolo de pulga, pão de queijo, quase parece
1: Deus
3: um restaurante.
1: Meu Deus do céu. Vamos embora. Que é isso? Parece um restaurante, é verdade, Serginho Brasil. Agora, Dom Maria, ele falou em requeijão.
2: O quê? Não acredito.
1: Ai, requeijão, não fala essa palavra, assim, nesse horário. É, aliás, pra mim, não pode falar em horário nenhum. Falar em requeijão, Ave Maria, rapaz. Se quiser me pegar aí na Arapuca, né? Na Arapuca, é só botar um requeijão. Coloca um requeijão aí na espera que vai me pegar facinho, viu? Vai pegar facinho. Ai, ai, ai, meu Deus do céu. Ó, deixa eu ver quem mais tá comigo aqui. Quem mais? O José Milson tá aqui com a gente.
4: Bom dia,
1: meu amigo.
4: José
1: Milson. Bom, querido?
4: Manda um alô pra meus pais, pra Vilso, pra José.
1: Manda, fica à vontade.
4: É do Mordom ali. Não sei se não é uma coisa, já tava fria. Eu pensei que tá todo mundo bem.
1: Legal, que
4: então,
1: bom,
4: querido. Então, alô, vamos pra mim, mora lá também, pra estar ligado.
1: Isso.
4: Pé de mar, cachoeira, não se diz o sono.
1: Certo.
4: Tem uma música aí.
1: Qual é?
4: Pra eu com a minha mãe. Pra quem gostar.
1: Pronto.
4: O Nando Moreno, ela gosta do Chapeludo.
1: Ah, o Chapeludo já tá na sequência.
4: O Corinthians passa dessa vez, pra Copa do Brasil.
1: É, rapaz.
4: Passa essa música antes das 7, pra mim, por favor.
1: Antes das 7? Vi, rapaz, são 7:12. Ainda tem duas na frente aqui ainda, viu, meu querido? Mais um abração pra você, obrigado. Aí ele tá perguntando, será que o Corinthians passa? Rapaz, agora aí você complicou, viu? Não sei se o Coringão vai passar, não. O negócio tá feio pra ele. 2-0, perdeu o primeiro jogo, né? É meio complicado. Um abração, meu querido, pra você, tá bom? Carmen Lobo mandou aqui, tá dizendo, olha, que a paz e o amor de Deus habite sempre em nosso lar. Amém, meu querido. Não há lugar mais seguro, né, do que uma casa guardada pelo Senhor e uma família envolta em seu cuidado diário. Olha, quando entregamos o nosso lar nas mãos de Deus, cada detalhe é abençoado e protegido. Isso é verdade. Desejo paz, luz e bênçãos a todos os meus amigos e familiares. Olha aí, um abração. Nossa amiga Carmen Lobo. Bom dia, minha querida. Tudo de bom pra você também. Felicidades, tá bom? Tudo de bom.

0: Uma ótima quarta-feira. Alô, Israel, fala, meu querido. Bom dia.
1: Bom dia.
0: Bom demais, querido.
1: Tem café aí?
0: Café tem aqui, ó. Aí, ó.
1: Uma moda boa aí pra nós.
0: Qual é?
1: Estrada da vida.
0: Estrada da vida.
1: Tô te ouvindo aqui na baleia, viu?
0: Valeu, meu querido. Abração. Ó, vou tocar com o Samir Rico e o Zezé, viu? Já toquei uma do Milionário Zé Rico, agora eu vou tocar com o Samir Rico e o Zezé e vai pra você já, viu, Israel? Um abração, tudo de bom. Quem mais? Ana, é a Ana atleta? Deixa eu ver, bora ouvir.
2: Bom dia,
0: minha amiga.
2: Tudo jóia.
0: Tudo na paz.
2: Já, ó.
0: Ô, coisa boa.
2: Preparadíssimo pra atender a galera.
0: Ah, muito bem, deixa eu ver o que você aprontou aí hoje, deixa eu ver. Olha aí, ó.
2: Bom dia, pessoal, já estamos por cá.
0: Olha aí. Pastelzinho.
2: Mesa maravilhosa.
0: Pão de queijo. Olha que coisa boa, gente. Que legal. Olha só coisa.
2: Pastel, coxinha.
0: Que mais?
2: Assado de presunto.
0: Assado, presunto e queijo.
2: Pão de queijo.
0: Menino, velho.
2: Pão de queijo caseiro, pessoal. Olha.
0: Esse é delicioso, viu?
2: Temos aqui.
0: Mangulão,
2: bolo
0: é isso?
2: De milho.
0: Não, esse é o bolo de milho.
2: A orelha de macaco.
0: Orelha então, de macaco. Esse aí eu não conheço, não.
2: Vai pra cá, venha tomar seu café da manhã.
0: Ó, na Aninha.
2: Aqui,
0: ó,
2: na Avenida Tocantins, saída pra Porto Nacional.
0: Pronto, gente, dá um pulinho lá,
2: bora,
0: viu?
2: Bora.
0: Aninha, um abraço, minha querida. Obrigado, tá bom? Eu fiquei com água na boca aqui demais, mas. Mas tá bom, né? Mas tá bom. Abraço pra minha amiga Ana, atleta, gente boa. E as delícias é lá, viu, gente? Delícias é com ela. Na saída pra Porto Nacional, ali pertinho do Rede Dia Mais, do meu amigo Francisco, né? Abração, Francisco, pessoal do Rede Dia Mais, que trabalham também de vez em quando aí ouvindo a gente, né? Obrigado pela companhia, pela audiência, tudo de bom. Vilonei, fala, meu querido.
3: Bom dia, meu amigo Léo Vieira.
0: Bom dia, meu
3: acordando
0: querido.
3: Agora, Léo.
0: Acordando a...
3: Sim. 10 para 6.
0: É, ó, acordou tarde, hein?
3: Minha bichinha Maera, o Carla Moreno, cuidando da bebê Serena. Deus e Marta,
0: quem mais?
3: Ela.
0: Pronto.
3: Jota Júnior Deveon, bebê do rádio da Difera.
0: Isso. Quem mais?
3: Você tá aí, meu rei.
0: Tamo aqui, meu querido.
3: Rádio.
0: Firme.
3: Valeu, Léo Vieira.
0: Valeu, meu querido. Abração. Abração pra você, grande Vilonei, direto de Taguatinga com a gente. Bom, tá na hora, né, produção? Tá na hora. Vamos trazer os aniversariantes do dia de hoje, quem tá soprando velinhas, completando mais uma primavera nesta quarta-feira, hoje dia 5, né? Vamos cantar parabéns pra você que tá felizão, felizona da vida. Tá na hora. Olha, hoje então nós estamos vivendo uma quarta-feira, metade da semana. Hoje é o quinto dia do mês de agosto, gente. Dia 5 de agosto de 2026. Hoje é Dia Nacional da Saúde, sabia disso? Pois é, hoje também é Dia da Cultura Caipira. Hoje também é Dia Nacional da Vigilância Sanitária, Dia da Farmácia também. Olha, os nascidos no dia 5 de agosto pertencem ao signo de Leão, segundo o decano influenciado por Júpiter. São associados ao Dia Nacional da Saúde no Brasil em homenagem a Oswaldo Cruz. Tá aí, falando um pouquinho sobre a sua personalidade, você que nasceu no dia 5 de agosto. E agora nós vamos mandar aqui os parabéns para quem tá felizão da vida, felizona da vida, completando mais uma primavera. Você do Facebook Léo Vieira, da página Alvorecer, e também os famosos felicidades, ó. Quem tá aniversariando hoje, Ozé de Pereira, tá aniversariando, parabéns pra ele, felicidades. Ó, Agessandro Zopi, tá aniversariando hoje, parabéns pra ele, viu? Marilene Rodrigues também tá aniversariando, parabéns pra ela. Juan Silva também, aniversariante do dia de hoje, parabéns. Marcelo Amaral também tá aniversariando hoje, parabéns pra ele. Ó, Janete Valeriano também, parabéns pra ela. A Mércia dos Santos também tá aniversariando hoje, parabéns. E os famosos são a Natália Timberg, atriz brasileira, tá aniversariando nessa data, parabéns pra ela. A atriz Lica Oliveira também tá aniversariando hoje, parabéns. Olha, o treinador de futebol, inclusive, é treinador da seleção feminina de futebol. A seleção brasileira, né? O Arthur Elias, o treinador da seleção brasileira feminina, parabéns para ele. A atriz Mariana Lessa também tá aniversariando hoje. Felicidades, tá bom? Pra você que tá me ouvindo agora, é o seu aniversário hoje? Opa, então, ó, parabéns.

Muito bem, muitos anos de vida, muita saúde, muita paz a todos os aniversariantes dessa data, que Deus abençoe e repita por muitos e muitos anos, e você receba muitos abraços e muitos presentes também, tá bom? Felicidades para você, muitas e muitas felicidades sempre! Agora tem modão no nosso programa Alvorecer. Aô, segura meu Brasil, segura, segura, que essa é boa demais. Olha aí o Chico Rei Paraná, um degrau na escada.

0: Cobra, os astros falam com você. De 23 de setembro a 22 de outubro.
1: Muito bem, atenção Libra, olha, hoje é um bom momento para deixar o passado para trás e tirar um peso do coração, viu? Perdoe, desapegue e siga em frente. Assim você abre espaço para viver relações mais leves e felizes, tá bom? Os números da sorte, anota aí, 12, 26 e número 40, e a sua cor para hoje é rosa.
0: E agora, as previsões para o Escorpião, de 23 de outubro a 21 de novembro.
1: Atenção, Escorpião, olha, hoje é um bom dia para avaliar seus relacionamentos. Valorize quem está ao seu lado de verdade e não tenha medo de se afastar de quem só traz desgastes, tá? Olha, quem soma na sua vida merece permanecer, não é isso? Os números da sorte para hoje são 14, 27, número 38, e a sua cor para hoje é vinho.
0: Alô, alô, Sagitário, de 22 de novembro a 21 de dezembro.
1: Olha, Sagitário, hoje é um ótimo dia para colocar a rotina em ordem. Pequenas mudanças aí nos seus hábitos podem fazer uma grande diferença na sua disposição. Organize o dia e cuide mais de você, tá bom? Os números da sorte, anota aí, 03, 16 e número 29, e a sua cor para hoje é laranja.

0: É, rapaz, desse jeito aí você machuca os corações apaixonados do Brasil.
1: É, meu amigo, tem que estar firme pra ouvir Renan e Raí, coração ferido, né, Rainha? É,
2: claro.
1: Gente, olha agora, 7:28, 7:28. Olha, a Justiça Federal determinou a desocupação de 50 chácaras às margens do Lago da Usina de Lajeado, em Palmas. A ação atende a um pedido da Investico, né, concessionária responsável pela usina hidrelétrica Luiz Eduardo Magalhães. As famílias têm 15 dias para deixar a área também, deverão demolir as construções existentes, tá? A disputa entre moradores e empresas começou no dia, no ano de 2014, tá? A decisão foi confirmada pelo Tribunal Regional Federal da Primeira Região e prevê o corte de energia no dia 13 de agosto, né? Caso a desocupação não ocorra de forma voluntária, a retirada forçada está marcada para o dia 18 de agosto, né? Com apoio das polícias militar e federal. Em nota, a Investico afirmou que irá cumprir a decisão judicial e colaborar com autoridades, afirmando que tem a obrigação legal de proteger a área da usina. Que coisa, tá aí, gente, ó. Informação para você que está acompanhando, então, o nosso programa Alvorecer. 7:29, 7:29. Vamos trazer mais alguns recadinhos aqui, rapidinho, pra gente tocar moda, já. William Santana tá com a gente também, né, William? Bom dia, querido.
3: Bom dia, Logueira.
1: Bom dia.
3: Alô, William.
1: Alô, William.
3: Aqui do Paraná.
1: Paranazão.
3: Aí ele ouviu uma música aí, tá ruim, mas tá bom.
1: Ó, tá ruim, mas
3: eu
1: tá bom.
3: Eu já pra minha mãe, Naísa.
1: Certo.
3: Pedro.
1: Maravilha,
3: para
1: querido.
3: Para Luiz Corró.
1: Para isso.
3: Para Mauro, lá no Radiador Tocantins. Para Rosinho, lá de Barra dos Pés de Mango da Imperial.
1: Legal.
3: Para Adriana. Para Dedé, minha comadre, lá na chácara Nossa Senhora Santana.
1: Certo.
3: Para Baixinho da Rede.
1: Opa.
3: Para Zé da Jumenta, Carlão.
1: Maravilha,
3: para
1: meu querido.
3: Letícia, o William, Eliseu e para todos os ouvintes aí da Unitinga FM.
1: Muito bem, meu querido. Ó, ele tá lá na, ele tirou uma foto aqui na divisa, isso aqui, ou já no Paraguai, né? Já no Paraguai, muito bem. Valeu, um abração, William Santana. Obrigado, querido, tudo de bom. A Odília tá dizendo bom dia, garoto. Bom dia, querida. Um abraço pra você também, Odília. Obrigado pela companhia, tá bom? Tudo de bom. A Revina Rodrigues tá dizendo, tô por cá, Léo. Muito bem, obrigado, querido. Um abraço pra você também. Tudo de bom, tá? Bora ouvir o Chapeludo, Nando Moreno e o Rio Negro e Solimões.
4: Bom dia!

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6: Tudo bem, tudo certo, pessoal? Estamos juntos nessa manhã boa de quarta-feira, metadinha da semana, hein?

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1: Olha a hora, gente, olha a hora! 7:36, 7:36 agora, estamos de volta com seu programa Alvorecer, claro que é aqui, na sua. Pode carimbar que essa é a mais ouvida.
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1: É, metadinha da semana, quartamos, estamos juntos na nossa programação, obrigado você que acompanha a nosso Litins, aquele abraço. E aí, já indo para o trabalho, já tá no trabalho, o que você tá fazendo aí? Tá na estrada? Cuidado, muita atenção, atenção redobrada aí nas estradas, né? Muita atenção, não desobedeça a sinalização, se você vai virar de seta, né? De seta para você fazer para direita ou para esquerda, respeita a sinalização, os limites de velocidade, faixa de pedestre. Gente, muita atenção, hein? Na faixa de pedestre, muita gente aqui vacila demais aí na faixa de pedestre. Esses dias agora, semana passada, uma mulher quase acertava a traseira do meu carro, hein, gente?
3: O quê? Não
1: quase, acredito. Quase acertava. Rapaz do céu, ainda rapou. Ainda deu uma rapadinha ainda, mas graças a Deus não aconteceu nada de muito grave, né? Ela ficou tremendo, ficou nervosa, perguntou se eu queria olhar, só perguntei pra ela se tinha estragado o carro, alguma coisa. Falou, não, só deu um arranhão ali, ficou a marca da moto. Falei, tudo bem, então bora, você tá bem? Ela falou, tô bem. Eu falei, então bora, seguimos viagem e muita proteção aí no dia, né? Muito cuidado na faixa de pedestre mais uma vez aí, hein? Eita, meu Deus do céu, então bora, vambora, seguimos aqui juntos e misturados. Deixa eu ver quem mais tá comigo aqui. Ah, ela é direto de Minas Gerais, ó, já ia embolando aqui o Gerais, né? Minas Gerais, a minha amiga Marcelina. Marcelina, tudo bem, minha querida? Como é que você amanheceu, Marcelina?
4: Bom dia, com alegria, Leozinho.
1: Bom dia, bom dia.
4: Graças a Deus, bom dia, com muita alegria pra
1: animada.
4: Você, meu locutor do primeiro ano.
1: Obrigado, minha querida.
4: Bom dia pra todos os companheiros que participam do programa também. Bom dia pro pessoal do Grupo Alvorecer. Vamos levantar, gente, vamos acordar amanhã cedo.
1: Despertar todo mundo.
4: Graças a Deus, quarta-feira boa pra todos nós, com muita saúde, muita alegria. Vamos mandar todas as músicas do programa pra galera aí do Grupo Alvorecer, viu, Leozinho? Todas
1: as modas, querida.
4: Viu?
1: Isso.
4: Abração pro negão do leite derramado. Boa.
1: Isso.
4: Boa quarta-feira. Zé Caipira, você apareceu, Zé Caipira. Bom dia, bom dia, bom dia. Cadê o pretendente? Ele sumiu, foi, Leozinho?
1: Ficou
4: com medo da velha, foi? bom dia.
1: Ah, então tá rolando é isso, né? Olha aí, Dona Maria, não sabia não, hein?
3: O quê? Não acredito.
1: Ai, ai, ai. Cadê o negão que tá me devendo o requeijão? Aí, só pra rimar. Negão que tá me devendo o requeijão. Abração pra ele. Gente boa, gente fina. Quem mais? Alô, bom dia.
5: Alô, Vieira.
1: Bom dia, meu querido.
5: Fala, é Mauro.
1: Alô, Mauro. Da
5: cidade de São Pedro.
1: E aí, campeão? Tudo bem?
5: Passando aqui pra dar um alô aí pra meu amigo Raul Mato.
1: Maravilha.
5: Jacó, o Porto Nacional.
1: Isso.
5: Meu amigo Ribulício.
1: Ribulício.
5: Flash no setor Irmã Dulce.
1: Isso.
5: Donatão da 4. Valeu,
1: maravilha.
5: Léo.
1: Valeu, meu querido. Um abraço, viu? Tudo de bom. Israel, tudo bem, querido? Bom dia.
6: Bom dia, meu amigo Léo Vieira.
1: Bom dia.
6: Olha aí, por cá, Israel Júnior da Rua 44.
1: Israel.
6: Toca pra nós, Gilberto Gilmar, capa de revista.
1: Ó, já toquei.
6: Fica
1: já toquei
6: um abraço pra Sussu, pra Valdete Zacaria, pro Damião, pro Carlão, pro nosso amigo Sobidécio, Valeriano, Dona Rita de Castro, em Porto Nacional. Todo mundo do grupo, da galera da Boliana e a galera
1: Isso.
6: da animação, viu?
1: Pronto,
6: abraço
1: meu
6: pra todo mundo. Tchau, obrigado.
1: Falou.
6: Tchau, obrigado.
1: Obrigado, Israel. Tudo de bom. Ó, negão, aliás, ó o Guiozinho, aqui, ó. Fala, meu querido.
5: Bom dia, Léo Vieira.
1: Bom dia, meu amigo.
5: Fala, Guiozinho, na qualidade dentro do
1: parque. Grande Guiozinho.
5: Tamo por cá, Léo. Tamo por cá. Que seja uma quarta-feira abençoada pra você e sua família, parceiro.
1: Isso, meu querido. Obrigado.
5: Aí. Parece pra quem tá na escuta, Léo.
1: Muito bem, meu
5: querido. Obrigado.
1: Um abraço, viu? Tchau, obrigado pra você também. O que é Ivanildo de Lobo? Não, Ivanildo, você já fez um lanche desse aqui? Rapaz do céu, deixa eu ver o que, que tem aqui, gente. Deixa eu ver. Bora ouvir ela, bora ouvir.
7: Sim, esse lanche de manhã tá
1: menino,
7: bom, não?
1: Menino, velho.
7: Bom dia, meu
1: que
7: amigo.
1: É
7: bom dia,
1: isso, com rapaz. Com um lanche desse aí. Rapaz, eu acho que eu chegava meio-dia sem fome, viu? Chegava meio-dia sem fome. Deixa eu ver o que, que tem aqui. Deixa eu abrir essa imagem aqui, deixa eu ver o que, que tem nessa imagem, nessa. Ó, parece que aqui tem uma carninha de sol. Eu acho que é a carninha de sol aqui, viu? Frita. Aqui tem ovos fritos. Aqui tem um cuscuzinho já no jeito. se eu não me engano ali, tá aparecendo é bacon ou é bacon ou é toicinho frito. E ali o queijo, né, também no prato. Rapaz do céu, que lanche é esse, hein? Que café da manhã. Aí sim, aí o cara chega meio-dia tranquilo, né? Chega meio-dia sem assustar a cozinheira, né? Viu, ô Ivanilde, um abraço, minha querida, pra você, tudo de bom, que lanche especial. Quando for aí, se você tiver disposta, viu, e quiser fazer um desse aí, eu não vou achar ruim não, viu? Não vou achar ruim não, é bacon com carne de sol mesmo, rapaz do céu. Que é isso, hein, que é isso? Aí é um café da manhã daqueles, viu, daqueles. Um abraço, minha amiga, obrigado, tudo de bom. Cadê Juraci, já tirou leite? O louro, tá na gaiola ou tá solto? Deixa eu ver, deixa eu ver.
7: Não sei fazer isso, não.
1: Quem foi?
7: Ele sabe fazer todo o
1: Rivaldo.
7: Todo tipo de coisa, rapaz. Que você pensar, ele sabe fazer.
1: Não, então nós temos que pegar essas receitas com o Rivaldo, né? Rivaldo, abração pra você, viu? Foi ele, rapaz, o Rivaldo. Gente, não é o Rivaldo da seleção, não. Da seleção brasileira, não. Rivaldo, filho da Ivanilde e do Juraci. Rivaldo, muito bem. Parabéns, Rivaldo. Parabéns, viu? Ó, salva de palmas pra ele. Cafezão da manhã, rapaz. Cafezão da manhã, só no grau, viu? Isso aí sim.
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1: Então deixa eu tocar a Estrada da Vida pra vocês aí, ó.

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0: Aí, Samir Rico e Zezé de Camargo, gente, sensacional, né? Estrada da Vida, gostou, rainha? Samir Rico e Zezé de Camargo no programa Alvorecer. Gente, olha, uma pesquisa da organização Plan Brasil revelou que a gravidez na infância e na adolescência ainda provoca impactos duradouros na vida de muitas brasileiras. Olha, o levantamento mostra que 61% das mulheres que engravidam antes dos 19 anos precisam interromper os estudos, quase o dobro, né, do índice registrado entre quem não teve gravidez precoce. Olha, a pesquisa feita com mais de 1.500 mulheres de todo o país também apontou que 83% deixaram o emprego ou perderam a oportunidade de trabalho por causa dos cuidados com os filhos, né? Além disso, 73% relataram ter sofrido discriminação relacionada à gravidez. Olha, outro dado destacado é que quase 59% das jovens passaram a viver uma união ou casamento longo após, logo após a primeira gestação, né? Reforçando os impactos da gravidez precoce na educação, no trabalho e na vida pessoal, viu? Então, muita atenção às nossas crianças, nossas adolescentes, pelo amor de Deus, tá bom? Muito cuidado com isso, porque as estatísticas não são favoráveis, tá? Cuidado, vai cuidar da vida, vai estudar, né? Foco nos estudos, né? Você que está fazendo o ensino fundamental, o ensino médio, quer fazer uma faculdade, venha para a nossa Universidade Estadual do Tocantins, para a nossa Unitins, né? Uma universidade que ampara todas as pessoas, né? Universidade pública, gratuita, que você pode fazer a sua faculdade. Vá se envolver com os estudos, pelo amor de Deus, né, rainha?
1: É.
0: Vá se envolver com os estudos, isso é muito importante. 7h47 agora, bora? As últimas previsões para os signos, tá na hora.
2: Alô, você que é de Capricórnio, de 22 de dezembro a 20 de janeiro.
0: Olha, hoje é um bom dia para aproveitar o que realmente faz você feliz. Não precisa enxergar nem fazer tudo de uma vez, tá? Valorize aí os momentos simples e as pessoas que fazem bem para o seu coração. Os números da sorte para hoje são 10, 25, número 43 e a cor para o dia de hoje é marrom.
2: Atenção aquariano e aquariana, de 21 de janeiro a 19 de fevereiro.
0: Atenção aquário, olha, hoje é um bom dia para cuidar da casa, da família e também da sua paz espiritual. Organize o que for preciso e aproveite para ficar perto de quem faz você se sentir bem, tá bom? Os números da sorte para hoje são 0420, número 36, e a sua cor para hoje é azul turquesa.
2: Atenção você que é de peixes, de 20 de fevereiro a 20 de março.
0: Olha, hoje é um bom dia para repensar ou para pensar antes de falar e ouvir mais as pessoas, tá? Uma conversa tranquila pode resolver mal entendidos e fortalecer seus relacionamentos. A calma será a sua maior aliada, viu, peixes? Os números da sorte para hoje são 02, 15 e número 31 e a sua cor para hoje é lilás.

0: Eduardo Costa, graças a Deus, no nosso programa Alvorecer, agora 7h52. Bora acionar ele, Luiz Carlos Lula, o garotinho bom de bola e bom de informação, rapaz. Alô, Lula, bom dia, meu querido.
1: Alô, Léo Vieira, bom dia. Ótima quarta-feira para você e também para todos ligados na Unitins FM. Estamos chegando com as informações do esporte. E hoje vamos começar falando da Copa do Brasil, oitavas de final, jogos de volta. Ontem, Juventude 0, Atlético Mineiro 1 e Remo 0, Santos 1. Hoje jogam Cruzeiro e Chapecoense, Grêmio e Mirassol, Fluminense e Vasco e Fortaleza e Palmeiras. Amanhã, Corinthians e Internacional e Vitória e Atlético Paranaense. Copom Tocantins, resultados das oitavas de final, jogos de ida. Nacional de Nova Olinda 3, Seleção de Axixá 1, Pugmil 2, Sport Itacajá 3, Seleção de Mateiros 1, Tocantinha 4, Combinado 1, RB Real de Gurupi também 1, Nazaré 1, Seleção de Babaçulândia 0, Batalhão 1, Rio Sono também 1, Icrixá 0, Seleção de Chapada 0. Mais esportes no programa Esporte Mais, 13h, aqui na Unitins FM, sempre com você.
0: Muito obrigado, Lula, pelas informações, querido. Tudo de bom pra você, uma ótima quarta-feira, tá?
2: É, o programa já tá acabando.
0: Tá no finalzinho, meu querido. Vamos dar tchau, sim.
2: Ô, é difícil.
0: Ó, gente, 7h54, tem muitas mensagens aqui, só dá tempo do Léo Vieira mandar bom dia rapidinho, tá? É, deixa eu ver, o Enilson, tá aqui com a gente, um abraço pra ele, não dá tempo da gente colocar o áudio, mas obrigado, Enilson, pela mensagem, tudo de bom, quem mais aqui com a gente? Luciana também tá aqui com a gente, um abraço, obrigado, viu, Lu? Luciana de Barrolândia, um abração pra você, tudo de bom? O meu amigo Otílio também tá bom com a gente aqui. Bom dia, meu amigo. Olha aí um pouquinho do áudio dele. Grande Otílio. Gente boa, gente finíssima com a gente. Otílio, obrigado, querido. Não dá tempo de colocar o áudio, mas um abração pra você, tá? Nosso amigo Machado também tá aqui com a gente. Abração pra ele. Obrigado pela companhia. Tudo de bom. Felicidades. Quem mais aqui? Pedrão de Porto Nacional. Grande Pedro. Pedro, tá melhor, né, meu querido? Espero que você esteja melhor cada vez mais, tá? Cada dia mais. Nalvinha também comigo. Tudo bem, Nalvinha? Bom dia, minha querida. Um abraço pra você. O José Ribamar, o Riba Abreu. Um abração pro Riba, pra Rita e também pro Ezequiel. Obrigado pela companhia. Quem mais? Deurisvan também tá aqui com a gente. Abração pra ele, obrigado pela audiência, pela companhia também. Tereza Ribeiro também mandou áudio pra gente, não dá tempo da gente colocar, mas abração pra ela, tudo de bom. Vamos lá, muita gente aqui, quem mais com a gente aqui ainda? A Célia também, Célia, um abraço, minha querida, obrigado, tá bom? Tudo de bom, ótima quarta-feira. Maria de Nazaré do Aurini 3 também com a gente, um abração pra ela. Moisés Rodrigues também mandou mensagem, não dá tempo da gente colocar, nem leu o recadinho, um abraço, viu? Tudo de bom. Linda Matos e o Milton na Chácara Três Corações, abração pra vocês também. A nossa amiga Nicinha também tá aqui. Nicinha, um abraço pra você, obrigado pela companhia. Quem mais aqui? A Cleide Fonseca também, ó, mandou um cafezinho da manhã. É um beijuzinho com manteiga, que delícia, hein? Ô, Cleide, um abraço, viu? Tudo de bom. Raimunda de Souza também com a gente. Abração pra ela, obrigado pela companhia. Minha amiga Cecília, aliás, a minha amiga Lucília mandou mensagem aqui. Ela e a mamãe estão sempre ouvindo o programa. Dona Luzanira, um abração pra Dona Luzanira, tá sempre ouvindo o nosso programa Alvorecer também. Obrigado, viu? Um abração pra vocês aí. Dedé também, Dedé tá com a gente. Abração pra Dedé, obrigado pela companhia. A Ivani de Itaquaruçu também com a gente. Obrigado, Ivani. Abração pra você. É, Queurim também mandou mensagem pra gente. Obrigado pela audiência, pela companhia. Maria Nogueira também com a gente aqui, um abração para ela, obrigado pela audiência. Alzira, Dona Alzira Rodrigues, um abraço para Dona Alzira, fica com Deus, felicidades. E agora Luiz Carlos Bordoni para fechar o programa, vamos lá.
3: Escolha o essencial. A vida não pede mais tempo, ela pede direção. O essencialismo é a arte de dizer não ao que rouba energia e foco, para dizer sim ao que realmente importa. Menos dispersão, mais propósito, menos peso, mais leveza. A clareza nasce quando deixamos de fazer tudo e passamos a fazer o que faz sentido. Então, escolha só o essencial, capite? E tenha um ótimo dia.

abraço. Quarta-feira produtiva, lucrativa, abençoada e principalmente protegida por Deus para você que me ouve, tá bom? Um abraço. Fica com Deus. Tchau, meu Brasil. Olha aí os meninos para fechar, Cleito e Camargo, Fred e Fabrício. Não quero te perder. Tchau, tchau.

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Estamos chegando, minha gente, para comandar mais um programa Show da Manhã aqui na sua Unitins FM, uma emissora da Universidade Estadual do Tocantins, há 26 anos no ar, te fazendo companhia. Essa rádio tem muito, mas muito carinho por você.

A gente segue juntos até meio-dia aqui na sua Unitins FM. Que bom ter você ligado, sintonizado com a gente em casa, no carro, no trabalho. Nós estamos em Palmas, na capital mais jovem do Brasil e mais linda, eu diria, viu? 25 graus às 8h12. Bom dia! É o nosso show que tá no ar nessa quarta-feira, dia 5 de agosto. Ah, é o seu aniversário hoje? Parabéns pra você, muita saúde, proteção divina, que Deus te proteja, te dê muita sabedoria e saúde, tá? Parabéns pelo seu dia, que bom que você tá com a gente, que bom que você escolheu passar essa data tão linda aqui na Unitins FM, ouvindo a Unitins FM. A gente dedica a programação pra você, aniversariante do dia, você que tá no carro agora. Obrigada, viu, por escolher a Unitins, pela carona. Você que tá na sua casa, no trabalho, bem-vindo. Unitins FM 8h13 agora, o nosso show da manhã segue até meio-dia. E você pode participar comigo pelo WhatsApp 639-9915-6234. 639-9915-6234 é o telefone para você interagir e participar com a gente. A gente começa sempre assim, não é? Com aquela pausa para agradecer a Deus por mais um dia de trabalho, pelo pão de cada dia. Obrigado, Deus, Pai. Bom dia!

0: Eita, marrom, essa é a Alcione, a loba, aqui na nossa manhã de quarta-feira, 8h23, agora, bom dia, 639-9915-6234, é o telefone pra você participar com a gente, tá? Bom dia! Ô, Ribamá, tudo bem com você? Bom dia, Poli, eu tô aqui ouvindo você, ouvindo a Unitins FM, a melhor do Tocantins, a tua voz traz alegria. Obrigada, querido, bom dia pra você, tá? Uma quarta-feira incrível. Tudo. Cleide, bom dia, tudo bem?
1: Bom dia, que Deus abençoe todos nós.
0: Amém.
1: Você hoje tá top, viu? Seu look tá lindo, acabei de ver aqui no Instagram.
0: Ô, meu amor, obrigada. Um beijão pra você, tá, Cleidinha? Obrigada pela companhia, pelo carinho, pelo elogio também, né? Um beijo pra você, Manel do Aterro Sanitário, um abraço pra você, Manel, bom dia. Alô pra Maria Nazaré também, ligada com a gente todas as manhãs. Alô, Iron Moreira, bom dia, Poliana. Manda um alô pro meu amigo João Ivonaldo, um abração pro João Ivonaldo. Alô pra Beth, a Beth tá com a gente lá em Colinas, ligada, sintonizada aqui na Unitins FM. Minha amiga querida Dinalva Martins gravou até a abertura. Ela falou, ó, quem que eu tô fazendo aqui? Beijo pra você, viu, Dinalva? E todos aí da Chácara Recanto do Sossego, no município de Arapoema. Bom dia. Alô, Maria Nogueira, um beijo pra você. Bom dia. Célia Maria também ligada com a gente, nossos amigos aí de Taquarussu. Uma quarta-feira linda pra você. 8h24 agora. É de Brito e Samuel. 8h24, toda mulher

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1: Unitins, agora 8h34, é hora de informação. Mara Santos, bom dia, bem-vinda.
2: Bom dia, Poliana, bom dia a todos os ouvintes ligadinhos aqui no Show da Manhã. Nós estamos na metadinha da semana, né, Poliana? Excelente quarta-feira aí para todo mundo. E a gente chega agora com a seguinte atualização. O Tocantins e o Banco Nacional de Desenvolvimento Econômico e Social, o BNDES, assinaram um contrato que prevê mais de 56 milhões de reais do Fundo Amazônia para Ações de Gestão Ambiental. Os recursos serão destinados ao projeto Sustento, que vai fortalecer os recursos que serão destinados ao projeto. O cadastro ambiental rural, o monitoramento por satélite e o sistema ICMS ecológico. O projeto também prevê a criação de um centro de inteligência geográfica e a aquisição de veículos, drones, computadores e outros equipamentos. Parte dos recursos será usada ainda na prevenção e no combate a incêndios florestais e no monitoramento da qualidade do ar. Outra informação para encerrar esse bloco, Poliana, entenda como o El Niño muito forte, previsto para os próximos meses, pode mudar o clima em cada região do país. Os detalhes estão com o Antônio Neves.
3: O fenômeno El Niño deve ganhar força no segundo semestre de 2026 e pode atingir intensidade muito forte entre a primavera e o início do verão. Segundo o IMET, há 100% de probabilidade do fenômeno permanecer ativo até, pelo menos, no início de 2027. No Brasil, o El Niño pode favorecer chuvas intensas, enchentes, estiagens, ondas de calor e queimadas com impactos diferentes entre as regiões. No sul, a previsão é de mais chuvas e risco de alagamentos e deslizamentos. Já no norte e no nordeste, a tendência é de redução das chuvas e estiagens mais prolongadas. No centro-oeste e sudeste, o cenário é de calor acima da média, baixa umidade e maior risco de queimadas. Os órgãos de monitoramento recomendam que a população acompanhe as previsões e os alertas oficiais. Antônio Neves para a Unitins FM.
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0: Tins FM, 20 para as 9 agora, Rio Negro e Solimões, no fim dessa estrada. Bom dia!
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0: Ó, faltando 19 para as 9 agora, eu quero mandar um beijo com muito carinho para essa moçada do grupo Mensagens da Poliana. Aliás, ontem eu mandei uma mensagem lá e falei assim: olha, vocês me sugerem uma enquete? Alguém tem alguma ideia de enquete para eu fazer no rádio? Alguém tem algum assunto? E aí, entrou em contato comigo uma querida lá do grupo, e é claro, ela falou: Poli, só não quero que você comenta nada, não fala meu nome, mas eu tô numa situação e eu queria muito que você levasse isso pro ar, porque eu, sinceramente, não sei o que fazer, preferia que não tivessem me contado. Mas é o seguinte, gente, olha essa situação, vê se pode uma coisa dessa, e o que você acha disso? Ela contou pra mim o seguinte: Poliana, uma colega minha me ligou e falou o seguinte: amiga, eu tenho um negócio pra te contar. Deixa eu te falar uma coisa. Eu tava com dinheiro aqui parado, né? Tava com valor de dinheiro parado. E aí, outro dia, eu peguei... Como é que fala? Um carro de aplicativo. E aí, conversando, conversa vai, conversa vem. E aí, eu fui conversando com o moço, né? Com o motorista do carro. E aí, eu contei pra ele a minha situação. É assim, assim, a minha vontade, a vontade que eu tenho, né, de comprar o meu carro. Eu não tenho carro ainda, eu tenho muita vontade. Inclusive, eu tô juntando dinheiro aí pra isso e tal e tal. E aí, com todo esse desejo dela de ter um carro, contou isso pro motorista de aplicativo. Presta atenção na história. E aí, esse motorista de aplicativo, que tinham, né, assim, amigos em comum, falou pra ela o seguinte: poxa vida, com esse valor aí que você tem, dá pra você dar uma entrada boa no carro, né? Mas pra você financiar fica muito caro, então eu acho que é melhor você juntar mais mesmo e ir lá e comprar logo esse carro à vista, no dinheiro, né? Aí deu um conselho pra ela e tudo mais, tá bom. Aí ela foi embora. Depois esse cara ligou pra ela e falou assim: olha, fulana de tal, você falou que tá com dinheiro parado aí, né, pra dar uma entrada num carro. Deixa eu te falar, eu tenho uma proposta pra você. Aí ela: qual é a proposta? Você me empresta esse dinheiro, né? Eu vou te pagar um juro muito bom, né? Eu vou te dar R$1.200 por semana. Olha isso, gente. Eu vou te dar R$1.200 por semana, o valor de R$30.000. Só que é o seguinte, não comenta com ninguém, não, porque a pessoa vai achar que você é doida, né? Vai falar assim: você tá doida. Mas é que eu vou movimentar esse dinheiro seu, eu vou ganhar muito mais em cima. E aí você me empresta esse dinheiro? Aí ela falou assim: logo, logo você vai comprar seu carro novo. Ela falou assim: presto. Então eu vou aí, se a gente conversa e tal, e só não comenta com ninguém, tá bom. Ela foi lá e emprestou os R$30.000, gente. E aí ela pediu pra essa amiga, né, que foi quem contou pra gente, falou assim: amiga, mas não conta pra ninguém, não. Porque eu tô só contando pra você, porque foi até um conselho dele mesmo, que falou assim: quando for lá pra frente, quando tiver assim com 5, 6 meses, aí você conta pra alguém, porque, né, a gente não sabe o dia de amanhã, aí caso aconteça alguma coisa com você, aí essa pessoa pode vir cobrar de mim, né? E aí ela falou assim: Poliana do céu, na hora, antes dela terminar a história, eu já falei: meu Deus do céu, aonde que existe uma coisa dessa, né? Um juro de quase 15%, não existe. Ela falou assim: menina, por que você não me pediu conselho antes? Ela falou assim: não, amiga, mas ele já pagou, já tem 3 meses que ele paga direitinho, né? Toda semana ele me manda os 1.200. Falou assim: mulher do céu, mas olha, e você deu prazo pra ele devolver esse dinheiro? Não, falei pra ele, pode ficar uns 2 anos lá com o dinheiro. Olha só, gente. Aí ela falou assim: Poliana, o que eu faço? Poli, eu queria que você me orientasse. Eu conto para os familiares dela, né? Eu conto para a irmã dela. Ou ela me pediu um segredo, mas assim, eu tô me sentindo, de certa forma, meio que culpada de saber disso e de saber, porque tá muito claro, tá muito óbvio que foi um golpe, que ela caiu num golpe, ela não sabe disso ainda, né? Só que aí, ao mesmo tempo, eu penso, ela é maior de idade, ela sabe o que faz da vida, né? Ou eu procuro alguém da família para poder alertá-los do que tá acontecendo. Só que ela me pediu segredo, ela falou que confia muito em mim. E aí, gente, o que que você acha dessa situação? Porque eu fiquei assim, eu falei: não, amiga, pelo amor de Deus, até a gente que, né, que é meio leigo assim, você vê que é logo um golpe, gente. Imagina, assim, emprestar R$30.000 e toda semana a pessoa te pagar 1.200 de juro, né? Se fosse você no lugar dessa pessoa, né, que mandou a mensagem ontem pra mim, aliás, que ligou, que conversou comigo, você respeitaria, né, esse pedido dela, manteria o segredo? Ou você avisaria alguém da família? Pensando assim em evitar um prejuízo maior, você fala, Poliana, agora já não tem mais jeito, agora já foi. Sabe o que eu cheguei a pensar? Eu pensei, será que são esses caras que é viciado em jogo, né? Que pegou esse dinheiro e jogou tudo? Não sei, gente. Uma coisa a gente precisa aprender, né? A desconfiar de promessa de dinheiro fácil. Não existe milagre quando o assunto é ganhar dinheiro fácil, quando alguém promete um lucro acima do que os bancos, né, do que a aplicação financeira paga. A primeira coisa que a gente deve é ficar sempre com o pé atrás, né? Quando alguém promete assim um lucro muito acima do que o mercado oferece, a gente deve desconfiar, né? E tem outro detalhe que costuma acender um alerta também, viu? Quando a pessoa diz assim, não conta pra ninguém não, viu? Você acha, né? Não conta não que vão te chamar de louca. Quem faz um negócio sério não tem medo de que você peça opinião, né? Da família, né? O certo seria, conversa lá com a sua família, né? Consulta um advogado, não sei, né? Então, assim, um negócio transparente, né? Infelizmente, muitos golpes começam exatamente assim, com essa promessa irresistível, que na hora, assim, aquela tentação que você pensa assim, rapaz, uma oportunidade dessa eu não vou ter mais, né? Por isso, eu acho assim, antes de entregar o seu dinheiro pra alguém, pesquise, conversa com outras pessoas, né? Tem muitos, né, na internet também, que oferece esse lucro muito alto, muito rápido. Então, mas a pergunta aqui é, né? Qual é a sua opinião? Você, no lugar dessa nossa ouvinte, você respeitaria o pedido dessa amiga, né? Poliana, ela pediu segredo, ela é maior de idade, ela sabe o que tá fazendo, né? Não é nenhuma criança, ninguém forçou ela a entregar esse dinheiro. Ou você falava assim, olha, se fosse eu no lugar, eu avisaria alguém da família, porque vai que ainda dá tempo, né? De recuperar alguma coisa. Até porque, por enquanto, ela não sabe que é um golpe, né? Assim, pelo que ela me contou, eu, Poliana, imagino que possa ser um golpe, porque não existe, né? Um juro desse valor de 15%, se somar bem aí, vai dar uns 15% ao mês, né? Então, assim, é algo que realmente é assustador. Mas, por enquanto, que tá pagando direitinho, né? Que não deu prejuízo pra ela, não. Enfim, aí eu queria saber a sua opinião, tá? Vem cá, 639-9915-6234. É esse o telefone pra você participar com a gente. Agora, faltando 12 pras 9. Tudo

0: fala pra mim, 10 faltando pras 9 na Unitins FM. Vamos pro WhatsApp, tem muita gente que mandou mensagem aqui antes da nossa enquete. Deixa eu voltar aqui atrás antes pra gente trazer a sua participação, a sua interação. Biratã, bom dia! Cadê você? Pronto, aqui? Agora sim, vamos lá, bom dia!
1: Bom dia, melhor locutora do Tocantins, bom dia!
0: Querido, aqui é o Biratã,
1: da Vitor Tratores e o João Carlos.
0: Um abraço, viu, pra vocês, o pessoal da Vitor Tratores. Bom dia, bom trabalho. Poli, que Deus abençoe o nosso dia. Coloca a música do Pablo. Perdeu, pai. A Luciana, lá de Barrolândia. Beijo pra você, Lu. Bom dia.
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0: O tempo todo. 9 faltando pras 9 agora. Bom dia. Tá com a gente também, Altaí. Bom dia, Poli. Eu tô aqui te ouvindo de Goiânia. Um beijo pra você, Altaí. Bom dia. Ó, quem tá ouvindo a gente também, que já foi embora e eu fiquei assim com o coraçãozinho apertado. Sabe por quê? Porque eu queria tanto ter te conhecido pessoalmente, Eda. Não deu, né? Bom dia. Tudo bem? Ela mandou pelo Instagram assim. Tô ansiosa pra começar o seu programa, porque eu já tô ligada aqui em Minas Gerais. A Ieda tava morando aqui em Palmas, né? Inclusive, até postei lá o dia que ela me deu um presente, né? Que foi uma blusa, coisa de cetim do Brasil, a coisa mais linda do mundo. E aí, ela vai embora para Minas Gerais. Um beijo no seu coração. Obrigada pelo carinho, pela companhia de sempre, viu? Que Deus abençoe você. Julimar, um beijão para você também. O Julimar Santos tá com a gente. A Elidiane, também sintonizada. Despole, já tô aqui desde cedo ouvindo a Unitins FM. Um beijo, bom dia. A Cibele também tá ligada. Oi, Cibele, bom dia. José Quita, tudo bem com você?
3: Oi, Poliane.
0: Oi, meu amor, bom
3: meu
0: dia.
3: Meu nome é Matheus.
0: Ah, é o Matheus. Bom dia, Matheus.
3: Eu quero ouvir a música.
0: Ah.
3: Do Zuzuzu. Eu tô voando e tem alguém que tá se incomodando. O tututs, o paredão tocando.
0: Oh, meu Deus.
3: E o coração dela quase parou. Pra meu Roquita. Pra minha avó.
0: Ah.
3: E pra Titões.
0: Beijo, meu amor, pra você, pra família toda, viu? Antônio Florentino, bom dia, Antônio! Ó, Antônio lá, ó, pertinho do rádio. Adorei o radinho, Antônio! Tomando um cafezinho, tá em casa o Antônio, que morava tão longe da gente, agora tá por aqui, né, Antônio? Filho da Dona Maria, do seu Berto Costa, um abraço, bom dia pra você, já chamo aí, tá, Antônio? Alô, Kelly, bom dia pra você também, o Bartolomeu também.
4: Oi,
0: tá,
4: bom dia.
0: Bom dia.
4: Eu sou o Bartolomeu.
0: Ah.
4: Eu queria ver se tinha como você me mandar o número do telefone aí, do CRAS aí, pra gente fazer ver como é que faz um cadastro aí pra...
0: Ah, do CRAS.
4: Se
0: ele
4: quiser montar algum negóciozinho, como é que faz o cadastro para pegar o dinheiro aí para montar um negócio? Me manda aí, por favor.
0: Valeu, Bartolomeu. Um abraço, viu, para você. Bom dia. Bom dia, Poli. Tamo junto. Tô ouvindo você, o seu Antônio também. Alô, Valdemilson. Bom dia.
5: Bom dia, menina Poliana.
0: Bom dia, tudo bem?
5: Um bom dia, porque a tua voz soa como se trouxesse a verdade, a felicidade, nossos momentos de alegria. Mas o Tocantins e o Brasil tá muito consternado, machucado com o que aconteceu aqui no Tocantins, provavelmente aqui em Palma, né? Do garoto Gustavo, daquilo que aconteceu com...
0: Ai, meu Deus, nem me fala, viu?
5: A criança que foi morta, né? Uhum. Supostamente pelo pai, com lesões intestinais. E não dá nem para falar aqui, porque a gente tá muito consternado.
0: É verdade, amigo.
5: Mas eu falo uma coisa, não sei se você vai comentar sobre isso aí no programa, mas é o seguinte, eu vi uns vídeos da criança chorando que não queria ir apontar o pai, porque o pai batia. Aí a pergunta é... Por que que a mãe sabia disso e mandou o menino pra lá? Bom dia, menina. Um abraço e um beijo no teu coração.
0: Bom dia, Valdemilson.
5: Não sei se é porque eu sou pai de um filho, é adotivo, mas sou pai. E tenho dois netos maravilhosos, um netinho de 4 anos e um netinho de 3 anos. Aí a gente fica assustado, né?
0: Ô, querido.
5: Abraço, menino. Bom dia pra nós.
0: Bom dia pra você. Obrigada pela sua participação, viu? Eu vi alguns comentários das pessoas realmente questionando essa coisa da mãe ter deixado. Eu acho que a gente não deve, em momento algum, jogar qualquer tipo de responsabilidade ou culpa nessa mãe. Ela estava cumprindo uma ordem judicial, né? E se tem um culpado, se tem alguém que deve pagar por isso, é quem fez essa monstruosidade com aquela criança, né? E olha, gente, eu vou falar uma coisa, tá? Quando uma criança demonstra medo, quando a criança chora, quando ela implora para não ir a algum lugar ou para não ficar com alguém, isso nunca deve ser tratado como uma birra. Ai, é uma criança birrenta, criança fala e fala de muitos jeitos. Às vezes ela fala com palavras, né? Ela fala através do comportamento, do choro, do silêncio, daquele olhinho espantado, né? Então, assim, a gente, como adulto, a nossa obrigação é prestar muita atenção nesses sinais, né? Infelizmente, essa tragédia, olha, me deixou tão mal ontem, Valdemir. Realmente, a gente que é mãe, a gente que é pai, não é? A gente sempre se pergunta, assim, será que ninguém percebeu, não é? A gente fica com essa dúvida, né? Então fica esse alerta aos pais, aos responsáveis, né? Mães, avós, enfim, escutem os seus filhos, preste atenção nos sinais, né? Acreditem quando eles demonstram que alguma coisa não tá bem, né? Na escola, enfim, quando ele não gosta de alguém, conversa, observa na mudança de comportamento. Então, assim, não ignora, não, esses sinais, né? Que esse caso sirva de reflexão para todos nós. Criança precisa e deve, a nossa obrigação, proteger as crianças, né? Acolher e, acima de tudo, ouvi-las, porque às vezes um simples gesto de atenção faz toda a diferença, né? Obrigada, querido, pela sua participação, que Deus abençoe, viu? A Odília também tá com a gente. Bom dia, Polly, manda um alô pra nós, eu adoro você. Sayuri Manel, um beijo, bom dia pra você, Sayuri, bom dia. Ô, Sirley, como vai, querido? Bom dia.
6: Fala, minha amiga Poliana Siqueira, tô aqui ouvindo aqui sobre a... Hoje você tá aí falando do... Poliana, é o seguinte, o juro...
0: A respeito já da nossa enquete, ó, vamos ver.
6: O juro até que não tá exorbitante assim.
0: Menino, mas é por semana, Sirley, não é R$1.200 por mês, não. Se fosse por mês, mas é por semana. Você imagina, você empresta 30 mil, vai dar o quê? Um, dois... Quase 5 mil de juros por mês? Tá errado,
6: não,
0: eu
6: porque
0: acho.
6: Tem muitos agiota aí que empresta por aí mesmo, a 15%, a 20%.
0: Mas por mês,
6: 10%.
0: Né?
6: Existe agiota que empresta dinheiro de tudo quanto é tipo, mas tem uma grande maioria aí que é 20%. Aí

0: Eu tô precipitando, né? Talvez realmente a pessoa, porque por enquanto tá pagando direitinho. Acho que já tem 4 meses que paga direitinho, né? Mas eu acho muito, gente. É um juro, eu não sei, né? Talvez a gente esteja assim, né? Precipitando, como diz o Sirlei. Vamos
1: Bom
0: ouvir.
1: Dia, Poliana.
0: Bom dia, subtenente.
1: Arqueira, assim, paz e filho.
0: Tudo bem?
1: Poliana, os golpistas só existem porque nós, ser humano, gostamos de coisa fácil. Queremos tirar vantagem em tudo.
0: Né?
1: Esse é o problema.
0: Aham.
1: Uhum. Né? Como é que a pessoa cai num golpe desse? Esse foi o golpe mais fácil que o cara achou.
0: Pois é, e... eu também vejo como golpe. O Sirlei já acha que, Poliana, pode não ser, não é? Aí fica difícil mesmo. Agora eu entendo a situação da nossa ouvinte que mandou ontem falando, Poli, eu procuro alguém da família e conto. Eu acho que eu não tenho nada a ver com isso, porque vai que, né, que a pessoa realmente vai pagar ela direitinho. Ela me pediu o segredo. Enfim, é uma situação delicada, complicada, né?
1: Esse foi o golpe mais fácil que o cara achou.
0: Ah.
1: E esse já era, não tem mais jeito. Agora, quanto à moça aí, eu não contaria não, Poliana.
0: Uhum.
1: Eu não contaria não, porque se contar pra família, já tá no prejuízo.
0: Já
1: vai
0: tá.
1: Criar um atrito. Então eu ficaria calado, não falaria nada.
0: Uhum.
1: E deixa ela, né, se virar. Deixa ela até o dia que ela aguentar, né? Uma hora ela mesmo conta, porque senão ela vai criar um atrito. Se é casado o marido, se é solteiro os pais, os irmãos. Eu não contaria não, Ficaria no segredo.
0: Não, e se ele pagar aí 10 meses de juro, né? Pelo menos o principal ali, ela já recuperou. Tomara, né? Que não seja um golpe. É, eu vou repetir aqui, ontem, eu até coloquei lá no grupo mensagens da Poliana, uma sugestão, né, de enquete. Alguém tinha alguma enquete, alguma... Aí entrou em contato comigo um ouvinte, falou assim, Poli, eu tô numa situação, queria pedir a sua opinião. E você pode perguntar lá na rádio também. Uma colega minha emprestou 30 mil reais pra uma pessoa, né? E é um motorista de aplicativo, ela veio contando a história dela. Ela, que a vontade dela era de ter um carro, comprar um carro, ela tava com esse dinheiro guardado para ela poder dar de entrada. Aí ele falou assim, olha, você me empresta esse dinheiro, eu te pago um bom juro, né, em cima desse valor, toda semana eu vou te dar R$1.200, toda semana, né, e aí você logo vai ter dinheiro, eu vou ganhar em cima desse dinheiro, né, eu vou girar esse dinheiro seu, e só que não conta, essa parte me chamou a atenção, tá, só que não conta para ninguém não, que vão te chamar de louca, mas ó, eu vou te pagar toda semana direitinho, tá? E aí eu vou trabalhando com esse dinheiro seu e logo, logo você vai poder comprar o seu carro. E ela não pensou duas vezes, emprestou o dinheiro e aí ele falou assim, aí quando tiver um tempinho lá na frente, você conta pra alguém, porque a gente não sabe o dia de amanhã, vai que acontece alguma coisa com você e aí a pessoa sabe que você tem esse dinheiro comigo. Então conta só pra uma pessoa da sua confiança. E aí ela contou pra essa ouvinte e ela falou assim, Poliana, aí eu fiquei tão apreensiva, porque na hora que ela me falou, eu já senti que ela tinha caído num golpe. Aí eu queria saber o respeito à decisão dela, né? Ela é adulta, ela sabe o que faz da vida, ela é de maior. Ou eu procuro alguém da família pra poder alertá-lo sobre o que tá acontecendo, né? Só que ela me pediu o segredo. Poli, pensa numa situação que eu tô. Falei, ô, amiga, eu também não sei não, hein? Tem cheiro de golpe isso aí. Um beijo pra você, viu? Vamos lá, o Sirleide, que você diz aqui novamente, ó.
2: Não, Poliana, é por mês, mas lá no final do mês dá 4.800. Se você emprestar 10%, dá 3 mil.
0: Ah,
2: aí tá dando 15%.
0: Eu não tinha noção, então, desse juro tão assim, né? Prestar o dinheiro com esse valor
2: Crescei.
0: Todo aí.
2: Eu já peguei a 20%
0: é
2: já.
0: Mesmo?
2: Quando o trem tava ruim, que arrochava, que precisava mesmo, corria num lugar, já peguei, já paguei juro a 20%, já paguei a 10, a 15.
0: Ah,
2: hoje em dia, graças a Deus, eu nunca mais precisei, mas...
0: Uhum.
2: E eu que mexo com mesa de sinuca no meio do jogo, mexo com isso aí, sabe que é normal, juro aí, até
0: 20%. Ai, meu amigo, que alívio, né? Porque a gente fica com dó, né? A pessoa leva tanto tempo ali pra juntar o dinheiro, né? Esses 30 mil pra dar entrada no carro e daí vem alguém. Tomara que não seja, viu, Sirlei?
2: Então,
0: tomara.
2: Assim, agora... Se ele vai pagar ou não, é outra história. Mas com o juro não tá fora de base, não tá, não. No meio das jotais, não.
0: Pronto, muito bem.
3: Bom dia,
0: Poliana
3: Siriqueira.
0: Bom dia, Elias.
3: Sou Elias Nunes, conhecido como Elias da Banana, que mora na Alameda 106 Norte. E tá fazendo falta você no programa da Rádio Unitins FM, que você é uma pessoa muito maravilhosa, Poliana.
0: Ô, seu Elias, obrigada.
3: Eu sinto saudade de você quando fui aí. E uma hora eu vou fazer visita novamente.
0: Vem mesmo.
3: E mandar também um bom dia para todos os ouvintes e a novinha da Oreni 13. Bom dia, Ana.

0: Alvinha, da Olinda 3. E pra você, Poliana, sinto saudade. E uma hora eu vou aí, na Rádio Unitins FM.
1: Bem mesmo,
0: conversar
1: seu Elias.
0: Junto com você novamente. Tá bom, Poliana?
1: Valeu.
0: Abraço, minha amiga.
1: Valeu, bom dia.
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1: Estamos de volta, 9:06, agora é hora de informação e a Mara Santos está de volta. Oi, Mara.
2: Exatamente, Poliana. O Corpo de Bombeiros Militar do Tocantins prorrogou até amanhã as inscrições para as novas turmas do Programa Educacional Bombeiro Mirim. Ao todo, são 700 vagas para crianças e adolescentes em 10 municípios tocantinenses. As inscrições são gratuitas e devem ser feitas exclusivamente pela internet, no site proebom.bombeiros.to.gov.br. As atividades terão duração de 5 meses, incluem noções de primeiros socorros, educação ambiental para o trânsito, além de esportes e atividades recreativas. E a última informação desse horário, exato 2026, segundo semestre, estão com inscrições abertas de hoje, 5 de agosto, e o exame dá acesso a UFT, UFNT e IFTO. As informações estão com o Antônio Neves.
3: A Universidade Federal do Tocantins publicou o edital da segunda edição de 2026 do exato exame de acesso ao ensino superior do Tocantins. As inscrições começam hoje, dia 5, e seguem até 9 de setembro, exclusivamente pela internet. A prova será realizada em 18 de outubro em 15 municípios do estado, incluindo Palmas, Araguaína, Gurupi e Augustinópolis. Podem participar estudantes que já concluíram o ensino médio ou que ainda estejam cursando essa etapa. A taxa de inscrição é de R$ 95,00. Os candidatos que atenderem aos critérios do edital poderão solicitar isenção hoje, dia 5 e 6 de agosto. A nota do exato pode ser utilizada em processos seletivos da UFT, UFNT e IFTO, conforme as regras de cada instituição. Antônio Neves para a Unitins FM.
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1: Mais 9 na Unitins FM, a gente segue o nosso show da manhã até meio-dia. Deixa eu mandar um beijo pra Aline. A Aline tá em Paraíso, ouvinte querida lá de Paraíso. Pô, olha aqui a Aline, queria ouvir João Mineiro e Marciano, a música Aline, ó, o nominho dela, né? Oh, ah, mas eu toco agora, hoje é o meu aniversário, pô, olha, eu queria ouvir essa música, tô muito feliz porque estou completando mais um ano de vida, é isso mesmo. Comemora esse dia, comemora mais um privilégio, né, de ter a chance de completar mais um ano de vida, tá, Aline? Parabéns pra você. Bom dia, Poli, um dia maravilhoso pra você, tô aqui ligada, Maria Barros, um beijão pra você, Adelaide também tá ligada com a gente, bom dia, Zé da Jumenta tá aqui.
4: E também, Poli, manda um bom dia pro meu amigo também, rapaz, a Sussu.
1: Pera, pronto.
4: E também, Poli, manda um bom dia pro meu amigo também, rapaz, a Sussu.
1: A Sussu.
4: Jojo. Uh-huh. Amigo do Dedo, irmã Dulce, Ripulis.
1: Aí.
4: Bom dia, Poliana Siqueira.
1: Comecei com o último áudio, né?
4: Aqui é seu amigo Rodinei Rodrigues, popular. Uai, seu Gé da Juventus.
1: Tudo bem?
4: Mandar um bom dia para todos que estão ligados no seu programa Show da Manhã. Mandar um bom dia pro meu amigo querido, compadre Adotarante, que está de retorno.
1: Isso, volta no sábado.
4: Mandar um bom dia pro meu amigo Joãozinho de Abreu, rapaz, lá em Luzimanga. As meninas do programa Hora da Notícia, Mayra Abreu. Carla Morena, essa turminha toda, tá bom? Minha amiga Flor, lá do Maria Rosa, essa turminha, tá bom? Bom dia, pô.
1: Bom dia, Lidiane tá com a gente lá no Bertaville, bom dia, Li.
5: Bom dia, Poliana, fosse essa moça aí falando sobre a enquete, eu particularmente não guardaria pra mim, eu contaria pra Avem. Olha, eu caí num golpe de R$5.000. Eu fui na loja, comprar um piso pra minha área externa.
1: Sim.
5: Chegando lá, eu fui recebido por esse vendedor, muito educado, simpático. Falei pra ele o que eu tava procurando, né? E ele foi me mostrar o que eu procurava, que eram pisos, né?
1: Sim.
5: E aí, minha filha, conversa vai, conversa vem, certo? Que nós negociamos o piso. E ele fala assim, Elidiane, se você conhece alguém que se interessa por ar-condicionado, eu compro ar-condicionado pelo meu CPF diretamente na distribuidora que fornece para a loja que ele trabalhava.
1: Ah.
5: Aí eu disse, tá bom. Aí, Poliana, lá um dia eu resolvo colocar placas solares em casa.
1: Sim.
5: E lembrei da minha conversa com ele. Vou lá no contato, ligo para eles, nós negociamos. É. Comprei 3A da marca Gri na mão dele. Ah. Paguei 5 mil e pouco.
1: Ah, não acredito.
5: Ele disse assim, olha, eu vou cada A, vou fazer valor tal. E assim me interessei.
1: Ah.
5: Porque na loja estava muito caro e confiei nele, por ele trabalhar na loja e falar que compraria os A pelo CPF dele, diretamente da distribuidora, que fornecia trabalho para a empresa que ele trabalhava, uma empresa muito grande aqui, Poliana, que vende piso, eletrodoméstico, tudo,
1: Deus,
5: né? E eu confiei, Poliana. Aí ele pediu sigilo, que eu não contasse para ninguém.
1: Tá vendo? É isso.
5: Olha aí, para você
1: ver. É isso que me pegou na situação do cara lá. Ó, não conta para ninguém, não. Por que não pode contar para ninguém,
5: e
1: não
5: como é que é o cara? Ah. Pilantra, desculpa pela palavra, mas ele agiu de má fé. Eu acreditei na palavra dele, porque o que eu fiz, eu mandei mensagem para ele, depois conversamos, brigamos, eu disse para ele que eu pensava que eu tava fazendo um negócio com o homem, mas eu tava fazendo, era com o moleque.
1: Meu Deus.
5: E aí eu ia denunciar ele, pensei muito das vezes, mas eu fiquei com medo, né? Porque eu não sabia com que tipo de pessoa que eu tava lidando.
1: Pois é.
5: Pela minha segurança,
1: isso,
5: né? Pela segurança da minha filha, eu não resolvi fazer boletim, né? Mas aí eu fui na loja, ele não tava mais trabalhando na loja, contei toda a minha situação, todas as mensagens que eu conversava com ele. Chegou o dia, Poliana, que eu paguei o aire, você assinou a Lidiane, tal dia, usar vai chegar na sua residência.
1: Meu.
5: Chegou o dia do usar entregar, Juliana, Poliana, de eu receber, o usar não chegou, eu ligava pra ele, ele sempre inventava uma história, né? E aí eu fui pensando e analisando, meu Deus, eu caí no golpe.
1: Não,
5: nossa, Poliana, eu fiquei muito triste, muito triste. E o pior é que o cara sumiu, não tenho contato, não tenho mais nada, aí nem usar e nem o meu dinheiro, você acredita? Essa moça aí pode ser que ela venha receber, pode
1: Sim.
5: ser que ele vai pagar os primeiros meses, ele paga bom, né?
1: Uhum.
5: Não atrase nada, mas é muito dinheiro que ela emprestou. Pode ser que os primeiros meses não dê dor de cabeça pra ela, como não tá dando.
1: Uhum.
5: Mas aí depois, né? Eu fosse ela, eu contaria pra alguém tudo, porque depois pode ser que não... Que depois pode ser que venha a ser tudo resolvido, né? Que ele pague direitinho. Mas já pensou se depois esse homem some também? Que nem aconteceu com esse cara que me deu o golpe do Zá, entendeu? A gente tem que fazer as coisas e prestar atenção. Só que isso serviu de lição, de aprendizado pra mim. Pra quando eu for fazer uma coisa, resolver, comprar alguma coisa, eu saber com que tipo de pessoa eu tô lidando.
1: Exatamente.
5: Bom dia,
1: Lidiane. Infelizmente, gente, os golpistas estão cada vez mais criativos. Imagina a pessoa dentro de uma loja, né? Uma loja que as pessoas são acostumadas a comprar, que tem um nome já, né? E aí usa porque tá ali, muitas vezes, o vestido com o uniforme da loja e a pessoa acredita, né? Então, assim, hoje tem golpe pra tudo quanto é lado, tem o falso investimento, né, que promete lucro alto, rápido demais, que eu, Poliana, sou muito desconfiada, sempre com o pezinho atrás, tem esse golpe do Pix, né, que a pessoa se passa por um parente, um amigo pedindo dinheiro, que essa aí também já tá bem manjada, o golpe do falso funcionário do banco que liga falando que a sua conta foi invadida, aí passa um código que vai chegar aí vai invade o seu telefone, né, do boleto falso, enfim, leilão de carro que não existe, a venda pela internet, que clono, enfim, gente, é muito golpista na praça, os golpes hoje, já foi o tempo, né? Ainda tem aqueles que te roubam no meio da rua, mas pelas redes sociais, essa tecnologia, as pessoas estão assim, perdendo, é impressionante, olha, e tem um detalhe que a gente precisa ter muita atenção, quando um produto ou um serviço está com preço muito abaixo do mercado, ah, meu amigo, desconfie. Pode. Você já viu aquele golpe que eles colocam assim, alguém que tá mudando, a pessoa separou e aí tá vendendo tudo. Aí, por exemplo, a máquina de lavar que custa aí, um exemplo, R$3.000, eles colocam lá por R$1.000 ou por R$800. Então, assim, geladeira, né, que vale às vezes R$5.000, coloca por R$2.000 e fala que é zerado. Não, e coloca as fotos mesmo, né, do produto novinho, que a mulher tá largando o homem e aí resolveu vender tudo e aí a pessoa vai lá, compra no link, olha, já tem muita gente interessada, manda tanto aí que eu seguro aqui pra você, e aí quando você vai ver é um golpe, né? Então antes de fazer qualquer transferência, qualquer investimento ou compra, pesquise, tá? Eu tava vendo outro dia na internet também, é questão de casa, né? Eles colocam anúncio assim, ó, entrada até de R$5.000, a gente facilita pra... Quem é, gente, pelo amor de Deus, que vai comprar uma casa com entrada de R$5.000, de R$10.000? Não existe isso, né? Aí fala, olha, aí a pessoa fala assim, eu queria ver a casa. Não, mas é porque tem gente morando na casa, e aí a pessoa tá vendendo a casa bem mais barata, mas pediu pra não ser incomodada. Aí se você passar uma entrada, se a gente fazer o contrato, aí sim eu posso ir lá, sabe, é umas conversas assim, a gente tem que ter o pé atrás sempre.
6: Bom dia, Paulinha.
1: Infelizmente, né, dá até dó, porque assim, a gente, são tantos os golpes que a gente vai ficando aquela pessoa fria, desconfiada de todo mundo. Às vezes tem, como disse, né, o nosso amigo Sirley, talvez não é nem um golpe, mas são tantos golpes na praça que a pessoa fica desconfiada, né? Talvez é um cara do bem, é um trabalhador que realmente pegou o dinheiro, né, e que tá ganhando em cima desse dinheiro, que ele falou pra ela que ia ganhar em cima mesmo, né? E tá pagando até hoje, acho que 3 ou 4 meses, já pagou tudo direitinho. Talvez não seja um golpe, mas a gente, né? Na hora que ela me contou a história, eu falei, é golpe, né? Já pensei logo comigo. Tomara que não, mas tem tudo, né? Tudo leva a crer que seja.
6: Bom dia, Eli. Paulinha.
1: Tudo bem?
6: Vou falar aqui rapidinho. Fala. Tá corrido, viu? Eu não ligo, mas tô ligada. Não esquece de mim, não. Você não mandou alô pra mim, não,
1: meu viu? Amor, esqueço.
6: Chegou,
1: não.
6: Chegou e esqueceu de mim, não lembrou de mim, não. É, Paulinha, sobre linda. Essa enquete aí, eu não emprestaria, eu não daria meu dinheiro pra ninguém. Deixar ele guardadinho na minha mão, tá mais seguro, né?
1: Ei,
6: só que assim, eu fiz as contas aqui, ela já recebeu 19.200. Então não tá longe de completar o dinheiro que ela passou pro cara, não. Então assim, como falo dizer, do saco, pelo menos o cordão, né? Já tá completando, né? A quantidade aí, só falta receber o juro depois, né? Vai que o cara paga certinho.
1: Pois
6: né?
1: Tem isso,
6: mas eu
1: né?
6: Não emprestaria, não daria meu dinheiro pra ninguém, ficaria comigo mesmo.
1: Quietinho,
6: e só
1: lá,
6: falar,
1: né?
6: Assim, a família. É complicado. A gente tem família, a gente sabe como que família é complicado. Aí ela contou, não contou pra nenhum da família, ela contou pra uma amiga dela de confiança, né? Aí essa amiga vai e conta pra alguém do familiar dela e vai criar um rolo danado na
1: pois
6: família.
1: É.
6: Que um vai passando pro outro, o outro vai passando pro outro. Quando der fé, tá todo mundo da família sabendo e aí a confusão tá pronta, né?
1: Exatamente.
6: Então eu não contaria não, eu chegaria nela e conversaria com ela.
1: Muito bem, Eli. Um beijo pra você. Aquela coisa, né? Maior de idade, o dinheiro é dela, ela que ganhou o dinheiro, né? Então, assim, realmente... Bom dia, Poli. Olha, eu acho que a gente não pode julgar sem conhecer a história toda. Existem pessoas que realmente pegam o dinheiro emprestado pagam juros altos porque não conseguem pegar empréstimo no banco. Então, pode ser que seja um acordo entre duas pessoas, né? E que dê certo. Mas uma coisa é certa. Quem empresta dinheiro precisa fazer tudo... tudo documentado, com contrato e muita segurança. Tomara que ela receba direitinho e que não tenha prejuízo. Um abraço, Manel, pra você. Valeu, obrigada, viu? Bom dia, Poliana. Tô aqui ouvindo o seu programa. Gostaria de ouvir uma música com o Pablo. Homem não chora. Pra mim, isso tá com cara de golpe. Poli, ninguém paga R$1.200 por semana em cima de um empréstimo de R$30.000 por muito tempo. O que mais me chamou a atenção foi o pedido pra não contar pra ninguém. Pra mim, também foi isso, viu? Quem faz um negócio honesto não pede segredo. Exatamente isso, eu penso a mesma coisa, viu? A Nalvinha também tá aqui. Oi, Nalvinha,
7: Oi,
1: bom dia.
7: Bom dia, minha princesinha.
1: Tudo
7: e aí,
1: bem?
7: Poli, tudo bem com você, minha
1: bem,
7: princesa?
1: Você.
7: Boa quarta-feira, bom trabalho pra você, o esposo, toda a sua família. Olha, Poli, deixa eu responder sua enquete.
1: Ah.
7: Vamos acreditar que sim, né? Vamos ter fé em Deus, né? Que Deus toque no coração desse rapaz, né? Que pague pra moça direitinho, né? Porque, poxa vida, ela confiou, né?
1: Sim.
7: A situação dela e ela foi e falou, né?
1: Uhum.
7: Vamos pedir a Deus que
1: seja,
7: o rapaz pague direitinho pra ela, que ela,
1: né?
7: Não leve prejuízo, né? Nenhum
1: sim,
7: nem outro, né?
1: Sim.
7: Não vamos julgar, né? Porque hoje em dia é tão difícil a gente julgar o ser humano, né? Às vezes ele vai pagar pra ela direitinho, como ele tá pagando, né?
1: Uhum.
7: Vamos ter fé em Deus que ele paga tudo direitinho, né? Então tá, Poli, um abraço aí pra esse jovem, né? Que mandou aí um abraço pra mim, um abraço pra ele também. E tudo de bom, viu? Que Deus abençoe o dia dele, né? E de todos os ouvintes, tá ok, Poli?
1: Pois
7: falou,
1: é, Nalvinha.
7: Obrigada.
1: Oh,
7: muito,
1: Nalvinha.
7: muito obrigada.
1: Você já foi lá fazer uma visita? Porque o seu Elias todo dia manda alô pra você, fala pra você ir lá, né? Que tem umas coisas lá que ele quer te dar. Enfim, ó, um beijo pra você, viu? Bom dia, Lília, também tá com a gente, o Jaciel. Poli, manda um abraço pra nós aqui na Lagoa da Confusão, pessoal da JJF Colheita. Um abraço pra vocês aí. Poliana, eu já levei um cano de R$1.300. O golpista se passou por meu gerente e deu um desconto grande. Aí eu acabei caindo no golpe, tá vendo aí? Tem hora que a gente parece que falha, né, Machado? Você tem uma assim, uma, eu falei, meu Deus do céu, depois você para pensar assim, eu não acredito que eu caí nesse golpe. Aí a sensação de que você tem é que você foi besta, é que você foi, meu Deus do céu, que você foi sem malícia, mas quando a gente não tem essa malícia, a gente cai, né? Um abraço, querido, pra você.
8: Fala uma enquete aí pra mim, Poliana, eu quero participar, só vou participar na hora que você falar aí, que aí eu vou ligar.
1: Ah, tá, vou repetir aqui, Rosa, é o seguinte, olha, ontem uma ouvinte mandou uma mensagem pra mim, a gente conversou, né, por mensagem, ela falou assim, Poli, olha, uma colega minha me contou a seguinte situação, ela tava, e assim, gente, não é uma pessoa que ela mal conhecia, né, ela disse que tava, pegou um carro de aplicativo, né, e aí ela contando pro cara, pro motorista ali do aplicativo, falando o seguinte, olha, eu tenho muita vontade de comprar um carro, inclusive eu tô juntando dinheiro, já tenho tempo, inclusive eu tô com 30 mil reais na minha conta, eu quero dar entrada, comprar um carro, né, esse dinheiro é pra eu comprar esse carro. Aí ele, não, muito bem, tal, para, aí depois ele ligou pra ela de novo, né, eles trocaram o telefone ali, ele falou assim, olha, você falou que tá com dinheiro parado aí, que você quer juntar pra comprar um carro, eu tenho uma proposta pra você. Eu pego esse dinheiro seu a juro, não é? Pago um bom juro, vou pagar R$1.200 toda semana pra você, se você me emprestar esse dinheiro, né? E aí, você tem pressa dele agora? Ela falou, não, uns 2 anos aí pode ficar trabalhando com o dinheiro. Eu falei, não, perfeito, pra mim tá ótimo, né? Então, eu vou ficar, vou ficar com o dinheiro e vou te pagar R$1.200 toda semana, você vai juntar e logo você compra seu carro, mas ó, não conta pra ninguém não, viu? Porque aí as pessoas podem falar que você tá doida, que você tá louca, né? Então só não conta pra ninguém. Quando passar um tempo aí, uns 5 meses pela frente, 6 meses, aí você conta pra uma pessoa, porque a gente não sabe o dia de amanhã, né? Vai que acontece alguma coisa com você, enfim, ou comigo, e aí essa pessoa vai estar sabendo que eu te devo esse dinheiro. Ela falou, não, tá bom. Aí ela contou pra essa ouvinte nossa, e a ouvinte falou assim, meu Deus do céu, e agora, né? O que que eu faço, eu guardo esse segredo, né, da minha amiga, ela me confiou isso, eu aviso alguém da família, porque na hora ela falou assim, Poliana, na hora eu já vi que era golpe, né, eu achei muito, um juro muito alto, achei ele muito assim, esse negócio de não conta pra ninguém não, né, então assim, o que que você que tá ouvindo a gente faria nessa situação? Você guardaria esse segredo, né, respeitaria a decisão da sua amiga, né, ah, Poli, ela é de maior, ela é adulta, sabe o que tá fazendo, o dinheiro é dela, né? Ou você procuraria um familiar para alertar sobre o que está acontecendo. Olha, fulana está passando por isso, ela me contou isso. Ou você acredita que, não, Poliana, vai pagar direitinho, né? Como disse aqui o nosso amigo o Cirlei, falou, é muita gente que pega dinheiro, né, com esse juro. Enfim, quero saber a sua opinião, tá? Agora, 9h24 na Unitins FM. E o Pablo chega para cantar pra gente, porque homem não chora não, sei não, hein? Bom dia!

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1: Bonitinhos FM 9:35, é hora de informação. Mara Santos.
2: A gente fala sobre o Festival Gastronômico agora, Poliana. Bom dia novamente a todos os ouvintes. Gente, a etapa de degustação dos pratos inscritos no Festival Gastronômico de Taquarussul entra na reta final nesta semana. Ao todo, 141 inscrições concorrem a uma das 55 vagas do evento, que será realizado no período de 3 a 7 de setembro. As avaliações terminam hoje e o resultado preliminar será divulgado no dia 7 de agosto. Os participantes poderão apresentar recursos entre os dias 10 e 12 de agosto. E o resultado final será publicado no dia 13. Os selecionados ainda terão que participar de cursos obrigatórios sobre higiene, manipulação de alimentos e empreendedorismo. A 20ª edição do festival terá 55 expositores e irá distribuir R$ 156 mil em premiações. A gente traz uma outra informação. Entenda como vai funcionar o Pix Pensão, criado para evitar atrasos em pensões alimentícias. Vamos ouvir os detalhes com o Antônio Neves.
3: Uma nova lei federal criou o chamado Pix Pensão, que permite o pagamento automático de pensão alimentícia fixada pela Justiça. A medida prevê que o valor seja debitado diretamente na conta do devedor e transferido para a conta da beneficiária ou do responsável legal. A regra entra em vigor em julho de 2027 e depende de solicitação feita no processo judicial. Para isso, é necessário informar os dados bancários de quem paga e de quem recebe. Caso não haja saldo suficiente na conta do devedor, a lei prevê a indisponibilidade de valores em outras contas ou aplicações, até o limite da parcela devida. O não pagamento continua sujeito a medidas como protesto, negativação e prisão civil. Antônio Neves para a Unitins FM.
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1: Unitins, agora 9:38, bom dia. Que bom ter você ligado, sintonizado aqui na Unitins FM. Bem-vindo, bom dia. O WhatsApp é o 639-9915-6234, é para lá que a gente vai. Bom dia.
4: Bom dia, Poli. Bom dia. Quem fala é o Doriel da Agrotins.
1: Oi, Doriel, tudo
4: bem? Como é que você tá, Poli? Tudo bom? Você deu um passeio.
1: Pois é.
4: Pois é, Poli. Se for possível, coloca aí, toca a música para nós aí do Trio Parada Doura, Cadeira Amiga, que é o Doriel da Grotins. Um abraço, tudo
1: valeu,
4: bom.
1: Felipe.
4: Sua voz é bonita, Poli.
1: Obrigada, Doriel. Um abraço, bom dia.
5: Bom dia, Poliana.
1: Bom dia,
5: Sussu. Tô por ficar ligada também, viu?
1: Bom dia.
5: Acabei de ouvir aí minha amiga Nalvinha. Abraço, Nalvinha. Abração também pra Jane Silva, Maninho Rodinei, Domingão. Um abraço pra Flor, lá no Taquarussu, Flor mais a Rafaela.
1: Franzinha e Rafa, beijo pra vocês aí, tá?
5: Sobe e desce, Dona Aparecida, Dona Lindalva, toda a galera da animação e para o Raimundinho das Armas também, que tá sumido, viu?
1: Aí, tá, muito obrigado. Bem. Beijo, Sussu, bom dia.
6: Oi, Daiane. Oi, Poliana, bom dia.
1: Bom dia,
6: aqui
1: Daiane.
6: É a Daiane, da Fazenda Santa Luzia.
1: Bom dia, Daiane.
6: Poli, também eu já caí num golpe.
1: Ah.
6: Sobre a enquete aí, eu também já caí num golpe.
1: Como é que foi esse
6: golpe, Daiane? Alguém me ligou, se passando pelo gerente do banco.
1: Roubou
6: todo o meu dinheiro da minha conta.
1: Ah, não, Daiane.
6: E é triste, viu?
1: Eu imagino.
6: Esse negócio que a gente acreditar em tudo que a gente vê.
1: Pode não. Ô, meu amor, obrigada, viu, pela participação. Bom dia, Poliana. Infelizmente, por inocência, por ainda acreditar 100% no ser humano, muitas pessoas caem em golpes, que é o caso dessa mulher. Toca umas moda boa e depois da enquete é o professor Renato. Alô, professor Renato, um abraço, viu? Bom dia, Poli, tudo bem? Que Deus continue fazendo de você essa mulher maravilhosa. Sobre a enquete, aquilo que você falou, as pessoas não podem ver vantagem que já está caindo. Hoje não não tem ninguém fazendo graça pra ninguém, não. O próprio agiota, pra ele emprestar 30 mil, a pessoa tem que entregar alguma coisa no valor do empréstimo. É, tem que ter a tal da garantia, né? Que Deus abençoe, valeu. Bom dia, Poliana. Em relação a essa pauta, a essa enquete, tomara que essa moça receba. Contudo, vale lembrar que emprestar dinheiro a juro fora do procedimento legal configura agiotagem. E agiotagem é crime, fica a dica. Só vale a pena emprestar dinheiro em situações de doença e mesmo assim corre-se o risco de ficar sem o valor e ainda perder a amizade. Se for para a justiça, tem uma grande chance de perder a causa. Eita, mas você, Xavier, entrou num ponto realmente, né, tem esse detalhe. Se esse dinheiro é... porque no Brasil é crime, né, gente? A agiotagem é crime, é ilegal. Então, assim, não é um negócio protegido pela lei como um empréstimo, né, que você vai lá, é tudo dentro das regras. Então, além do risco, né, como diz aqui o Xavier, de perder o dinheiro, a pessoa ainda pode acabar entrando numa situação bem complicada. Então, é aquela coisa, né, antes de emprestar qualquer dinheiro, faça tudo de forma legal, com contrato, né? E assim, gente, sem essas promessas ou acordo feito na confiança, né? Porque já foi o tempo, né? De homem, de mulher, daquela coisa de falar assim, eu tenho palavra. Eu lembro que meu avô vendeu uma casa para honrar compromisso e não tinha nota promissória, não tinha cheque, era tudo na palavra. Infelizmente, hoje, isso não acontece mais com muita frequência, né? Tá cada vez mais raro de se ver. Alô, Taninha, bom dia, meu amor. Bom dia, Poli. Você entrou de férias e agora eu quem estou de férias, mas já eu tô de volta. Um beijo pra você. Valeu, é a Tânia de Jesus. Um beijão pra você. Bom dia. Oi, Lucília.
7: Oi, Poli, bom dia. Poli, quanto à enquete, aconteceu também com a minha família. A minha irmã viu uma loja em Porto. Sim. De móveis e estava vendendo uma mesa, uma mesinha, um joguinho de mesa. E aí ela foi e entrou em contato com a loja e comprou uma mesa. Aí marcou o dia de entregar. Quando foi no dia de entregar, o cara falou para ela que tinha de mandar a metade do valor da mesa, né, do joguinho de mesa, que era para ele poder fazer a entrega. Ela passa a metade.
1: Meu Deus!
7: E aí passou de hora de chegar, não chegava, e ela perguntou, cadê a mesa?
1: Mas lá na loja física, isso, Lucília?
7: Cadê a entrega? Ele disse, mandou uma foto de um caminhão quebrado na estrada, cheio de móvel, dizendo que ele estava quebrado na estrada.
1: Mandou uma foto do caminhão quebrado, eu não acredito, gente. Olha
7: tá,
1: isso.
7: passou e nada. Aí ela entrou em contato de novo, o cara não atendeu mais. Mas tinha a fachada da loja lá em Porto, mas só que era de mentira. Não tinha nada de loja do que ele tava passando pra ela.
1: Meu
7: e que ela caiu no golpe também.
1: Meu Deus, tá vendo, gente? Você tá vendo aí cada hora uma história diferente. Beijo, Lu, pra você. Poli, manda um alô pra galera aqui do posto Matopiba, de Aparecida do Rio Negro, pra o José Raimundo Tavares, o Hugo Lopes e pra Maria Eduarda e também pro Joãozinho da Borracharia. Um beijo nessa turma toda aí do posto Matopiba. Bom dia! 9h43 agora. João Paulo e Daniel.

0: Cris FM, 10, faltando para as 10 agora, Simone Mendes, Direitos Iguais. Também João Paulo e Daniel Mil, Loucuras de Amor, na nossa manhã de quarta-feira aqui,
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0: E você continua comigo participando pelo 639-9915-6234. 639-9915-6234, telefone que você participa com a gente. Vamos pra lá, bom dia, Cléo. Cleonice tá aqui, ó. Bom dia, Cleonice.
2: Como suas vozes é gostosa de ouvir, minha amiga Poliana, gostaria de ouvir a música com Renan e Raí, O Amor Maior que o Oceano. Por isso, para minha prima Lourdes, Valeriana em Porto Nacional, minha prima Odília em Porto Nacional e para você, minha amiga. Tenha uma ótima quarta-feira, Poliana. Que Deus te abençoe hoje e sempre.
0: Amém,
2: bom dia, bom
0: Cleonice.
2: Dia.
0: Obrigada pela companhia. Ô, Diego, bom dia.
3: Bom dia, Poli. Tudo bem?
0: Tudo bem.
3: Olha, tá com cara de golpe o empréstimo dessa moça.
0: Não tá, Diego.
3: Tomara que ela receba.
0: Pois é.
3: Olha, a pessoa tem que estar muito atento hoje. Vou dar um exemplo rápido. Lá no Maranhão, uma tia minha que tá passando por uma barra com o filho.
0: Ah.
3: Há mais de ano. Ele, mais de um ano... Ele passa mais tempo internado no hospital do que em casa.
0: Sim.
3: Ele surta, ele bate a cabeça na parede, tá sofrendo ansiedade, depressão, já tentou suicídio, porque caiu num golpe.
0: Tá vendo?
3: Ele tinha um HB20, vendeu por 50 mil, ele era Uber, pegou os 50 mil, deu de entrada num carro elétrico. Ele conheceu um outro motorista na rua, batendo papo, o cara disse, eu conheço uma empresa que vai reduzir as parcelas do seu carro, que você está pagando juro abusivo e tal, tal. Ele caiu, foi lá no escritório da empresa.
0: Ah, não, Diego.
3: Chegando lá, ele foi atendido, tem uma recepção.
0: Pois é.
3: Não, a partir de hoje, você não paga mais a parcela do seu carro para o banco. Você vai pagar diretamente para a gente.
0: Ah,
3: e a gente
0: não,
3: já vai entrar
0: Diego.
3: Com processo.
0: Meu
3: né?
0: Deus do céu.
3: E ele confiou, e todo mês ele estava pagando direto para essa empresa, para esse pessoal.
0: Um valor mais baixo, com certeza.
3: Por fim, o carro dele...
0: Foi piorado.
3: Ele passou, acho que quase um ano fazendo isso.
0: Oh,
3: achando
0: gente.
3: Que o processo estava rolando.
0: Uh-huh.
3: O carro dele foi apreendido
0: Meu
3: na rua.
0: Meu Deus do céu.
3: Aí ele perdeu o carro, entrou em depressão.
0: Olha só.
3: Sem gente. Falar para a esposa, sem falar para o pai e para a mãe. Ah. Perdeu a esposa separou dele, largou, não quer nem saber.
0: Meu Deus
3: Então ele está nessa situação. Inclusive... Eu já vi em Palmas, comercial em rádio, televisão, essas empresas que falam que reduz a parcela do seu carro.
0: Uhum.
3: Eu não confio.
0: Tem que ter muito cuidado. Ele colocou que a empresa sumiu, Poliana, não existe no endereço mais. Gente, eu fico assim impressionada porque tem gente ruim de todo jeito, né? Aí às vezes a pessoa, por exemplo, o cara trabalhador, né? Foi lá vender o carro, HB20, 50 mil, deu de entrada, já, aí já dá uma amortecida ali nas parcelas, que foi uma entrada boa, e aí pagando direitinho, aí vem de repente alguém que já devia fazer parte desse grupo, né? Desse grupo criminoso. Então, assim, desconfia, tá? Todo cuidado é pouco, essas promessas de juro muito baixo, aqui é diferente, né? Aqui o dinheiro é mais fácil, aqui a gente paga. Olha, eu sinceramente tô torcendo muito para que essa amiga, né, da nossa ouvinte não tenha caído num golpe, mas assim, cá entre nós, a pessoa falar, chegar numa pessoa e falar assim, olha, me empresta esse dinheiro que você tá parado aí, eu vou te pagar 30 mil reais, olha a situação, 30 mil reais, eu vou te pagar 1.200 toda semana, mas não conta pra ninguém não, ele pediu isso, não conta pra ninguém não, antes dela passar o dinheiro, né, não, pensa direitinho aí, não, ela não, nem pensou, já emprestou, já pegou logo o dinheiro, emprestou, né, e aí já tem, ela confirmou aqui pra mim, Poliana, ele pagou 3 meses já, pagou 3 meses, né? O juro certinho. Mas tomara que continue pagando, porque como diz a Elisângela, né? Se pagar pelo menos o principal, os 30 mil já tá bom, não é? E aí o juro é lucro, né? Mas eu não sei não, gente. Essa coisa de não conta pra ninguém não, essa coisa de que me empresta aqui esse dinheiro, eu vou ganhar mais dinheiro em cima, um juro aí de 15% pra quem não... Não sei, eu não sei. 9h54 agora, pior é te perder. Bom dia, Zezé de Camargo e Luciano... Ah, os nossos amigos lá da Palmas Créditos. Bom dia, alô Xavier, bom dia.

Zezé de Camargo e Luciano, pior é te perder. Bom dia, 2 faltando para as 10 agora, bom dia. Alô, Dinalva Martins, um beijo para você. Ela pediu para ouvir essa aqui, ó. E a gente toca essa música do Renan e Raí, Caso Encerrado. 9h58, bom dia.

0: 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Aô, moda, Renan e Raí. É, meus amigos, aquela história assim, né? Começa contando a história do homem que chega em casa, chega da rua, né? Aí ele estranha o silêncio, não tem mais aquela cobrança, não tem mais aquele onde você tava, o que você tava fazendo, com quem que você tava, não é? E aí ele sente falta disso, né? Faltou alguém pra perguntar. Aonde é que eu tava? Com quem que eu andei? E é isso que acontece demais, né? A pessoa só reconhece o valor de uma pessoa quando ela deixa de ocupar, quando ela deixa de existir na vida dele, né? Então, antes que aquilo que parecia uma cobrança, aquilo que parecia uma chatice, vira saudade, né? E aí, faz falta, ó.
1: Já era quase de manhã.
0: E eu acho interessante, porque a mulher deixa um bilhete, né?
1: Estava eu chegando.
0: E ela falou assim, chega, cansei. Toda mulher tem um limite, né? Ninguém aguenta viver de desculpa, de promessa, de mentira. E aí é uma história assim que a gente... Eu vou viajando na música, ó.
1: Em alta madrugada.
0: Ó, passei a noite por aí, em alta madrugada, ó.
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0: Aí ele chega, vai abrindo a porta bem devagarinho, né? Pensando, ela tá dormindo.
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0: Mas ela não tava lá mais não. As roupas tudo arrumadas, falou, chega, cansei. Precisa mentir mais não.

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2: Durante um seminário de resíduos sólidos no Tocantins, o Ministério Público destacou que, mais do que um problema ambiental, os lixões representam riscos à saúde pública, desperdício de recursos e a violação da legislação ambiental. Segundo dados apresentados, o Estado possuía, em 2019, 135 dos seus 139 municípios utilizando lixões a céu aberto. Atualmente, 26 municípios já têm destinação adequada dos resíduos sólidos e 9 aterros sanitários licenciados estão em operação no Tocantins. O destaque foi para os municípios de Aragominas, Muricilândia, Nova Olinda e Santa Fé do Araguaia, que eliminaram integralmente o descarte irregular de resíduos.
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Estamos de volta. 10 horas, 8 minutos. Palmas, Tocantins, Brasil. Hoje é quarta-feira, dia 5 do mês de agosto, aniversário da Aline, nossa ouvinte lá de Paraíso. Parabéns, Aline, pra você. Saúde e vida longa, tá? Tudo de bom na sua vida. 10 horas, 8 minutos, a temperatura 31 graus, mas ela sobe. Promete chegar aos 38 graus.

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A gente fica feliz demais em saber que você escolhe, que você prefere ouvir a Unitins FM em casa, no carro, no trabalho. Muito prazer, a Poliana Siqueira segue aqui, ó. Poliana com Y, Siqueira com S. Prazer, tá? Tudo bem com você? Tudo certo? Bom dia, Poli. Sou a Lauriane. Você tá tão bonita hoje, Poliana. Vi a sua foto lá no Instagram. Além da voz tão linda, você é perfeita. Ô, meu amor, obrigada, viu? Um elogio desse. A locutora fica feliz demais, não fica, não? Obrigada, viu, Lauri? Bom dia pra você. Orlando também tá com a gente.

0: Gente, um abraço pra você, tudo de bom. O Renato também mandou mensagem. Bom dia, Poliana. Depois me passa o contato lá da rádio. É, eu escuto o seu programa todo dia. Queria ouvir uma moda bem apaixonada do Rio Negro e Solimões. Tô mandando a mensagem por aqui porque não consegui anotar o número da rádio. Não tem problema, não. Pode ficar à vontade, Renato. E com todo respeito, você é muito bonita. Muito obrigada. Um abraço pra você, viu? Bom dia. Vamos lá pro WhatsApp, Unitins FM, é o 639-9915-6234. Tá com a gente, Orlando. Bom dia, tudo bem com você? Bom. Cadê? Liga? E... Pronto, bom dia. É... Deixa eu voltar aqui, ó. Vamos
1: bom
0: lá.
1: Bom dia, Poliana. Poliana, sobre a enquete aí.
0: Ah.
1: É... Pra mim é um golpe, não tem como não ser, né?
0: Pois é, Orlando.
1: Ele vai pagar no começo, aí, mas o capital nunca vai pagar, mas é. Igual a enquete pede para se a menina conta ou não conta. Não contaria porque senão ela vai ficar de ruim.
0: Pois é.
1: E eu sou uma pessoa, acho, mais desconfiada do mundo. Se eu vou pagar uma conta no cartão, eu olho o valor.
0: Tem
1: eu
0: que
1: questiono
0: conferir.
1: Ali, vejo. É. Se a maquininha não passou a primeira vez, eu não tento a segunda. Já mudo de cartão. Eu tenho dois tipos de cartão. Já mudo de cartão que é para não dar outro problema. Então, tem que desconfiar de tudo. Não existe dinheiro fácil. A única coisa que você tem que ter certeza no mundo, você não consegue ganhar dinheiro fácil.
0: Isso é fato. Valeu, Orlando. Obrigada, viu, pela sua participação. A Aline, fala, minha linda.
2: Bom dia, Poliana. Bom dia. Sobre a enquete, eu quero dar minha opinião.
0: Uhum.
2: Primeiro, que a gente não pode nem falar que a gente tem dinheiro.
0: Pois é.
2: Porque hoje em dia as pessoas estão até matando por causa de dinheiro.
0: Aline, você acredita quando a menina me falou assim, que ele falou assim, vai que a gente não sabe o que acontece amanhã. Não sei, sabe? Eu fiquei assim.
2: Então, se ele pediu esse dinheiro pra ela, porque ele sabia, ela deve ter falado que
0: ela
2: tava
0: falou.
2: Com esse dinheiro.
0: Uhum,
2: e outra, a gente não deve emprestar dinheiro nem pra parente. No começo ele pode até começar pagando certinho. Depois vai sumir, vai... Eu já caí no golpe, eu sou veaca com esse negócio de coisa fácil, sabe?
0: Uhum.
2: Já caí no golpe, fiquei muito triste. Uma empresa de que vendia moto, que acho que as pessoas devem saber qual que é.
0: Uhum.
2: Eu não vou falar aqui o nome.
0: Uhum.
2: E aí, eu no sonho, naquela vontade de ter uma moto, pagando, pensar que não, a empresa foi embora.
0: Uhum.
2: E aí, o que eu vou dizer nessa manhã, que não acredito nessas coisas fáceis. Emprestar dinheiro, o dinheirinho da gente é tão suado, o meu mesmo é tão suado, eu odeio quando a pessoa chega em mim e fala assim, me empresta um dinheiro, se a pessoa não teve dó do dinheiro dele, vai ter dó do meu dinheiro.
0: Né, Aline? É verdade.
2: Não, Poliana, é não, eu não empresto dinheiro de jeito nenhum, e outro, quem tem dinheiro não fica falando que tem, viu?
0: Pois
2: que
0: é.
2: Nega até mata com o dinheiro.
0: Ela começou aí, né, contando que tava com esse dinheiro parado pra ele, uma pessoa que ela mal conhecia. E bem lembrado, Aline, tem essa coisa também do consórcio, né? Porque às vezes a pessoa usa, muitas vezes, o nome de uma empresa, né? É, de conhecimento nacional. E aí... É, monta ali uma salinha, fala que é representante daquela empresa, aí vende um consórcio para a pessoa, ali tudo aparentemente legal, e aí quando você vê, você não está pagando diretamente para a empresa, você não está pagando aquela moto, né? Você está pagando para outras pessoas que fala que ali você tem um juro menor, que ali as facilidades são maiores, enfim. É triste, né? Eu fico com tanta dó, porque imagina, a pessoa, como a Aline falou, né? Eu sonhava em ter minha moto. E aí, olha, gente. Ai, ai. Evitar falar alguma coisa que a gente pensa.
3: Olá,
0: às vezes,
3: Poliana,
0: né?
3: Bom dia.
0: Bom
3: Poliana,
0: dia.
3: Gostaria de ver a música aí.
0: Ah.
3: Leandro Leonardo, Doce Mistério. Essa moda vai para todo mundo que tá ouvindo a Unitins FM. Vê especial para todos os ouvintes que da querida Buritirana. É, sou Valdinez Lima Rodrigues, de Buritirana, Palmas, Tocantins.
0: Valeu.
3: Bom dia!
0: Bom dia!
4: Bom dia, Poliana. Poliana, eu tô te falando, já falei uma vez na rádio, já também entrei num golpe de uma mulher que morava aqui em Itacoaraçu. Ela tava numa pousada lá, e aí ela morava numa kitnet bem perto da minha casa. E
0: sim.
4: Aí ela falou que a mãe dela tinha morrido em Goiânia, e ela veio aqui pra conhecer Palmas e gostou aqui em Itacoaraçu. Veio pra cá mais amiga dela,
0: sim.
4: Gostou daqui, aí o irmão serviu na pousada, tava trabalhando, mas um amigo daqui da kitnet da gente.
0: Sim.
4: Aí ela pegou, falou que... Eu já tava gostando dela, eu dava comida pra ela, não tinha fogão a gás, não tinha as coisas de fazer coisa, a comida, né? Ela pediu pra mim, você não podia comprar um fogão a gás novo pra ela, que apagava direitinho.
0: Tirar...
4: E eu entrei no golpe, fui lá na loja.
0: Tirar o fogão lá no seu nome.
4: Com ela foi mais simples do mundo.

0: bandidona ela. Ah. Foi lá, comprei um fogão novinho pra ela. No meu nome. Porque ela falou, me bota seu nome, que eu pago direitinho, não tem nada não. Aí eu caí no golpe dela, fui e comprei. Falei, Ana, ela pegou, foi embora com o fogão. E num dia, no outro dia, não, passou uma semana. Uhum. Aí foi lá, ligou lá no homem do gás pra vender o gás, que ela ia receber tal dia. No outro dia, ela ia receber o dinheiro e pagar o gás. Mesmo de quando trouxe o gás, ela foi embora pra Taquaral.
1: Meu Deus!
0: Foi embora, carregou o bujão de gás.
1: Eu nem o gás. Né?
0: Mas isso não é bom pra ela não, sabe? Não pra é ninguém não. No mundo que fica enganando os outros. Uhum. Aproveitar da boa vontade, da confiança da gente pois e é, vai e faz uma coisa dessa, né, Poliana? É. Aí vai. Eu fui saber que ela tinha ido embora, né? Uhum. Eu tava lá em Palma, em Taquaral, um dia eu pego e topo de cara com ela.
1: Não.
0: Ela anda devagarzinho. Aí eu peguei agora, ainda bem que eu te vi, né? Como é que você tá? Você quer, não, tua mãe tá doente.
1: Tá vendo?
0: Eu vim de lá, fiz aquilo, mas vou pagar direitinho na loja. Não, ela terminou de pagar faz tempo.
1: Nossa.
0: Terminou de pagar lá. E aí, conversando com ela. Falei, no piscar de olho, ela inventou um telefone lá que tava chamando ela. E eu tava perto do Banco do Brasil. Pois ela entrou naquele Banco do Brasil, naquela esquina de baixo ali, correndo, lá goiou, só correndo no mundo. Foi-se embora.
1: Meu Deus.
0: Ah, mas eu fiquei com raiva na minha hora, deu uma crise de risada. De besta demais. Foi R$500 o fogão, sabe? Não é assim, coisa demais, não. Só que ela tem. Um dia ela paga essas coisas que enganam com as pessoas aí, né? Enganou o Naldo aqui, o homem do gás, enganou eu com o fogão novinho, o bujão de gás, tudo dado, caiu, enganou o homem também. Mas Deus é mais na vida da gente, né, Poliana? Deus nem falta, não.
1: Aí
0: eu paguei direito pra sujar meu nome.
1: Aí lá na
0: tá tudo
1: frente.
0: Bem, graças a Deus. Tem muita gente sem vergonha mesmo, ladrão. Cobra na vista, assim, não pode confiar mais em nada, esses golpistas aí, ó.
1: Pois é, Lindalva. Aí lá na frente adquire uma doença aí, não sabe por quê, né? Alô, meu amigo Olavo. Olavo do Bolinho Frito. Um abraço, Olavo, pra você. Bom dia.
2: Bom dia, bom dia. Tô passando por aí, Poliana, pra pedir uma música.
1: Oi, Rosa.
2: Se for possível, você toca pra mim. Que Deus abençoe, que você voltou. Em nome de Jesus, seja bem-vinda.
1: Obrigada.
2: Aí eu tô passando aí pra pedir a música de Barreirito, Cadeira Amiga. Oferecer pra Auri, Lila, no Paraguaia. É Naís e Adriana no São Francisco, pra Ju, pra Beto, pra Alcione aqui em casa. E especialmente pra você e todo mundo aí da Unitins FM, toda a equipe aí da Unitins FM, que Deus venha abençoar cada um. E Deus abençoe que você fique agora, né, Poliana? Que você não vai fugir mais, passar 2 anos longe da gente, meu
1: amor. 2 anos, né, Rosa?
2: Pois é, que Deus abençoe a sua família, que Deus abençoe você, que Deus abençoe seu dia, Poliana.
1: Amém.
2: Um cheiro. Outro Nossa Senhora do Livramento te viva de todo mal, meu amor, de tudo que é ruim, viu?
1: Amém. Beijo, Rosa. Valeu.
3: Bom dia, Poliana.
1: Bom
3: bem?
1: Dia, Godoy, tudo bem?
3: Poliana com Y e com S. bom dia a todos.
1: Poliana com Y, Siqueira com S.
3: É Poliana, quem achava que era só o Mirosmar e o Emival Eterno que falava muita coisa, eu vou falar pra você.
1: Ah.
3: Essa do Renan e Raí aí foi de arrancar pro capau do outro, hein?
1: Você viu?
3: Tá doido. Ei, bora.
1: Você tá doido? Essa aí é pra aniversariante do dia, Aline, lá de Paraíso. Um beijo pra você, Aline. Saúde, Aline. Vida longa pra você, tá? João Mineiro e Marciano.

Bonitins FM, 10h29 agora, Rick Renner, morrendo de saudade. Também ouvimos o Dilcinho com um sorriso maroto, mensagem apagada, doce mistério, Leandro e Leonardo.

A gente vai pro intervalo, é rapidinho, eu volto trazendo a sua participação aqui pelo 639-9915-6234. Eu volto já já, depois do nosso intervalo. Bom dia.

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1: Agora são 10h32, é hora de informação. Mara Santos.
2: Isso mesmo, gente. A Prefeitura de Palmas está com inscrições abertas para 3 cursos gratuitos na área de corte e costura. Ao todo, são 60 vagas destinadas principalmente a mulheres em situação de vulnerabilidade social e moradoras da região sul da capital. As capacitações são oferecidas pelo SENAI em parceria com a Prefeitura e o Centro Espírita Amor e Caridade, localizada no Jardim Aurini 3. As opções são costureiro industrial em malha, fabricação de boneca em tecido e confecção de bolsas de praia. As inscrições devem ser feitas pelos telefones do SENAI 3229-5770 ou ainda no Jardim Aurini 3, no WhatsApp 981-32-2120. Outra informação, vai participar de concurso ou emitir passaporte? Veja, ouça como obter a certidão de quitação eleitoral gratuitamente. Os detalhes estão com o Antônio Neves.
3: A certidão de quitação eleitoral comprova que o eleitor está em situação regular perante a Justiça Eleitoral. O documento é gratuito e pode ser emitido pela internet, pelo autoatendimento eleitoral do TSE ou pelo aplicativo e-título. Para emitir, é preciso estar em dia com as obrigações eleitorais, como votação, justificativas de ausência e o pagamento de eventuais multas. No site do Tribunal Superior Eleitoral, o eleitor deve acessar a opção Certidões e depois Certidão de Quitação Eleitoral. Também é possível emitir o documento pelo e-título no menu Mais Opções. A certidão pode ser exigida para situações como posse em cargo público, emissão de passaporte e participação em concursos ou licitações. Antônio Neves para a Unitins FM.
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1: Bonitinhos, agora são 10h35. A gente volta lá pro nosso WhatsApp 639-9915-6234. Alô, Antônio, um abraço, viu, pra você. Bom dia. Alô, Vilma. Bom dia, Vilma.
4: Tudo bem, meu amor?
1: Tudo bem.
4: Ah, Vilma, da Marada Surpresa. Eu tava ouvindo essa música do Renan Raí, né? Você comentando aí. Uhum. Se todas as mulheres. Eu não entendi bem, não, que eu tava lavando a roupa aqui, tava ouvindo, o rádio tá baixo, meu rádio tá com problema, não tá mais alteando. Mas o que eu pensei assim, se for a maneira que eu pensei, vou falar. Que todas as mulheres fizessem isso, às vezes não existia algum homem ainda, porque eu sei que tem, né? Honesto. Tá difícil. Eu tenho 8 anos que eu me separei e jamais eu quero mais.
1: É, viu, mano?
4: Foi decepção demais pra mim, ó. Eu não quero, não tenho coragem de encarar mais nada, nem. Eu ofereço pra você, minha amor, e pra todos os ouvintes, tá? Eu não vou pedir, não. Eu falar qual é a música que eu quero. Só peço que a que vinha aí seja maravilhosa.
1: Tá bom, Vilminha, um beijo pra você, viu? Aí no Morada do Sol 3, ligada com a gente. Bom dia, Poliana. Gostaria de ouvir a música com Rio Negro e Solimões, Medo do Espelho. Um beijão pra você, minha linda. Obrigada, Carmen. Valeu, bom dia. Bom dia, meu amigo Nilson Júnior. Um abraço, viu, pra você. Poli, que Deus abençoe o nosso dia. Nilson Júnior e família, um beijo pra todos aí. Alô, seu Valeriano.
5: Opa, bom dia, Poliana.
1: Bom dia.
5: Ei, Poliana, gostaria de ouvir uma música aí com banda Deja Vu e banda Bonde do Forró. Só quero te dizer. E ofereço aqui para toda a galerinha da animação de A a Z. Vai pro meu amigo Miguelão, de Santa Teresa, Josi, menina José Ribamar, Sobe e Desce Malvino, Casal Raiz, Isabel, no Jaú, Jane Silva, Creunice. Lá em Silvanópolis. Um bom dia.
1: Bom dia. Valeu, seu Valeriano. Valeu.
6: Bom dia, Poliana. Bom dia, Poliana. Aqui é o Monicola de Barrolândia.
1: E aí?
6: Da borracharia.
1: Tudo bem?
6: Deixa eu te falar. Esse roubo que tá tendo aí é depois que saiu esse Pix aí, ó. Saiu Pix, maquininha, não sei o quê. De primeiro, quando era só no dinheiro, o povo escondia o dinheiro lá no mato, numa sacola, num saco velho, dentro do chão. Mas ia pagar quem ele devia, né?
1: É verdade.
6: No dinheiro, tranquilo.
1: Hoje eu nem vi dinheiro mais, né?
6: Escondidinho de boa. Agora, hoje, tá esses golpes aí por causa de Pix, fila de internet, aquele rolo. Aí, o que que acontece? Tá acontecendo isso aí, ó. Quando era dinheiro, dinheiro mesmo, o cara escondia no mato, numa sacola, dentro do chão, mas ia pagar quem ele devia. Agora hoje não, tá? O golpe tá aí, da internet com o Pix.
1: Ô, Janil, tem inclusive aquele golpe lá que eles, o pessoal que usa cartão por aproximação, né? Aí tem uns que diz que dentro dos ônibus, inclusive, coletivo, aí eles já andam com a maquininha, né? E aproximando das bolsas, assim, porque se o cartão estiver próximo, já passa ali só de aproximar. Impressionante, né?
7: Bom dia, alegria, Poli. Tudo bem, maravilhosa? Cozinha. Excelente dia, abençoado, vitaminado, espetacular, cheinho das bênçãos de Deus na sua vida.
1: Amém.
7: E vamos pra cima, porque pra baixo quem vai é chuva. Poli, respondendo a essa enquete, eu tenho e carrego comigo esse ditado, né? Que a minha mãe sempre falava assim, minha filha, quando você vê muita esmola, desconfia do santo. Quando vê muita facilidade, não caia, porque isso é golpe. Abra a capa do olho, cuidado com certa facilidade. Poli, eu gostaria de ouvir uma música com Cleiton Romário, Desacelera Esse Passo. Poli, essa música é tão bonita. Às vezes a gente tá no dia a dia na correria, né? Temos que parar um pouco pra refletir, pensar e aproveitar a vida. Um abraço, meu amor. Aqui é a Carolina Quatro. Um beijo no seu coração.
1: Beijo,
7: e um bom dia.
1: Cleuzinha maravilhosa. Ana Rosa Galvão, beijão pra você, Aninha. Tudo de bom,
8: Poliana, tá? Poliana, meu Deus. Essas músicas estão demais. Jesus amado.
1: Jesus amado.
8: Você viaja.
1: Cadê meu remédio de pressão, hein? Ô, Caxias, bom dia, querido. Um abraço pra você. Ele falou, Poliana, você é muito especial pra nós. Valeu, querido. Abraço, viu?
9: Poli, bom dia.
1: Bom dia.
9: Roda uma música aí pra mim, uma brega bem caprichada. Qualquer uma do Adelino Nascimento.
1: Bregão, bom.
10: Calma, você não tocou minha música, né, gata?
1: Ô, gata.
10: Esperando, meu amor.
1: Calma, gata, que ainda tem programa pela frente, gata. Poli, eu tô aqui na Arno 31 ouvindo você. É o Kenilson. Abraço, Kenilson. Bom dia.
11: Ô, Poliana Siqueira.
1: Ô, Marcos,
11: bom dia, bom
1: Vinícius.
11: Dia.
1: Bom dia.
11: Nós estamos te escutando aqui um pouquinho longe.
1: Maravilha.
11: Nós estamos aqui atentos, escutando rádio. Nós estamos em Portugal.
1: Olha, sério?
11: Estamos dentro do carro aqui, indo de uma cidade para outra.
1: Que legal, gente.
11: Família, te escutando rádio. Manda um abraço para nós aí. Antônio, Simone, Natália, Marcos.
1: Que legal, ele mandou
11: Fica
1: até a
11: Deus.
1: Foto aqui. Obrigada, Marcos Vinícius, ao Antônio. Tem uma turma lá dentro do carro. Obrigada, viu? Estão sintonizados aqui na Unitins FM. Obrigada, querido, pela companhia. Obrigada pela mensagem,
12: bom
1: viu?
12: Bom dia, minha amiga Poliana. Sempre elegante, arrasando.
1: Ô, Lucivan, obrigada,
12: querido. Bom programa pra você. Tamo indo embora, tamo chegando em Porto Nacional. Queria ouvir uma musiquinha aí do Léo Magalhães. Qualquer uma música do Léo Magalhães é bem-vinda. Um abraço do vereador Lucivan.
1: Valeu, vereador Lucivan. Qual o nome da turma que tá junto aí, vereador? Mandou uma foto aqui também, estão no carro agora, ligados com a gente. Boa viagem de volta, viu? Pra Fátima, obrigada pela companhia. Achei que você ia ficar por aqui hoje, vereador Lucivan. Hoje a capital tá movimentada, não?
12: Aqui é o Lorecindo, que faz hemodiálise, e meu amigo Cid.
1: Aê, muito bem, uma turma boa aí, um abraço, viu, pra vocês. Bom dia.
13: Bom dia, Poliana.
1: Bom dia.
13: 10% das mulheres, quando tá namorando, é meu bem. E quando casa, é meus trem, como é que vai?
1: Quando tá namorando, é meu bem. Quando casa, cadê meus trem? Boa. Zé Carvalho, bom dia. 14, é 19 pras 11 agora. Bom dia. Bruno e Marrom.

0: juntou uma galera aí, fizeram um almoço para poder receber essa maravilhosa que veio de Portugal. Achei legal com a Silvinha, né? Uma turma lá falaram assim, olha, vamos organizar um almoço pra gente receber a nossa amiga. A maioria nem conhecia pessoalmente, né, Jane? E aí vamos fazer. Eu fiz de tudo pra chegar a tempo, tava viajando, não consegui chegar a tempo, mas você foi bem recebida lá, Jane?
1: Muito bem recebida.
0: Lá na Célia Maria. A Célia é um amor, né?
1: Um amor de pessoa, a Célia, a Silvinha, Raul, todos que foram. Pronto, é uma pena não poder ter ido todos. Muitas pessoas desistiram na última da hora por algum imprevisto, algum motivo.
0: Olha, já com sotaque português, tá vendo aí?
1: Não, já, acho que já diminuiu.
0: Quanto tempo que você mora lá, Jane?
1: Vai fazer 22 anos,
0: 22
1: em
0: anos! Mulher! Então não tem sotaque português quase, né? Mas é o Brasil.
1: Isso é mais um automático. Quando eu estou só com os portugueses, passa a ser assim, quase. Algumas pessoas até dizem assim. Que
0: fala
1: eu
0: mais pareço, acelerado, né?
1: Nem pareço ser brasileira.
0: Brasileira.
1: Mas o sotaque sempre tem um pouco. A gente não perde totalmente. Né? O meu filho saiu ontem e já está quase brasileiro.
0: Seu
1: também.
0: Filho mora onde?
1: Está lá em Portugal, voltou para casa.
0: Ah, tá. Não, então por que você chorou tanto? Você não vai logo também?
1: Não, isso é uma longa história, depois eu te conto.
0: Tá bom então. Bem-vinda, meu amor.
1: Obrigada,
0: prazer te conhecer,
1: obrigada.
0: Viu?
1: Prazer é todo meu, isso é uma felicidade enorme. Vocês não têm noção do quanto eu tô feliz de estar aqui com vocês. De cada amigo que eu não conhecia, que tô conhecendo.
0: Ela tá emocionada, que gracinha.
1: Muito, muito, muito. E aquele encontro foi muito bom mesmo. Tanto galera da animação, quanto mensagem da Poliana, tá com a Silvinha, com a Célia, com todos que estiveram lá. E pronto, se eu puder encontrar mais amigos aqui, todos serão bem-vindos e abraçados por mim.
0: É impressionante essa conexão do rádio, né, Jane?
1: Muito, muito.
0: Que esse laço, né, criado pelo rádio.
1: Exatamente. É que parece que a gente conhece pessoalmente.
0: Mas a
1: impressão dar um abraço
0: é
1: assim mesmo pessoalmente é outra coisa.
0: A impressão é essa, que a gente já se conhece, né? Primeira vez que eu tô vendo, mas a gente já conversou tanto que parece que, né, a gente já se conhece.
1: Parece que a gente já se conhecia.
0: É impressionante isso. Seja bem-vinda, já nós vamos tirar foto, fazer uns vídeos. Fica aí, viu? Você não me escapa, não. Carmelita tá ali também, meu amor, bem-vinda, tava morrendo de saudade de você. Ana Rosa Galvão, essa aí é só viajando, tá aposentada, o negócio dela é andar e conhecer o mundo. Muito bem, 10h52 agora. Deixa eu ouvir aqui o Omar Reima, tá ligado com a gente. Bom dia, Omar.
2: Bom dia, Poliana.
0: Bom dia
2: aos ouvintes do seu lindo programa.
0: E aí, tudo
2: Eita, eu tô andando de carro e te escutando e vendo esse piseiro todo aí. Eu, claro, que
0: esse
2: não tô querendo me meter nesse assunto, mas dizer que as pessoas não têm a obrigação de se dar bem nos seus relacionamentos na primeira vez. Eu tenho um casamento de quase 50 anos.
0: Olha que
2: uma
0: exemplo.
2: Maravilha. Eu sou um privilegiado, um abençoado. Mas tenho amigos que são felizes no segundo relacionamento, no terceiro. Então, nem todas as pessoas são iguais. Não desistam de serem felizes.
0: Olha o recado
2: Se
0: dele.
2: Se for com um companheiro, com uma companheira, que seja desse jeito. E bora pra frente, viva a vida!
0: Aê, muito bem, seu Omar Reima, doutor Bola, obrigada, viu, pela participação, um abraço pra você,
3: Poliana,
0: bom dia!
3: Aqui é a Dedé da Chácara Nossa Senhora Santana.
0: Oi, Dedé, bom
3: Poliana,
0: dia!
3: Poliana, meu abraço, Poliana. Minha companheira de... Minha companheira todos os dias, e Deus, bom dia, Poliana, meu abraço, quando... Alô para minha família Moura, Mie Moura, Zefa Moura, Maria Moura, para todos do família Moura, e para Lídia e minha vizinha Luciana, minha presidente. A música que eu vou pedir é Rio Negro e Solimões, sou igualzinho a você, tô mal. Bom dia, Poliana, Jesus
0: Bom
3: te abençoa,
0: dia.
3: Viu?
0: Amém.
3: Um abraço para você, Poliana, Jesus te proteja.
0: Amém.
3: A filha Eva na chácara, só nascente.
0: Beijão pra essa turma toda aí, tá? Valeu! Alô, Tílio, um abraço querido pra você, o goiano também ligado com a gente. Agora 6, faltando pras 11. Bom dia! Bom dia!

0: Morning FM, 10h48 agora, Roberto Carlos e a Jennifer Lopes, chegastes. Também Bruno e Marrone, a 2 graus, é o nosso show da manhã aqui na sua Unitins FM.
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0: E a gente segue com a sua participação pelo 63999156234. Agradecendo você que tá no trânsito, tá em casa, tá no trabalho. E ó, tô feliz da vida, tô recebendo aqui nos estúdios da Unitins FM uma ouvinte queridíssima aqui da Rádio Unitins FM, ela que mora lá em Portugal, nossa querida Jane. Janinha, meu amor, deixa eu falar pelo menos seu bom dia aqui, chega aqui perto desse microfone, só pra cumprir. Não, não vem falar que tá rouca, não, não. Oi, Jane, meu amor, você é ouvinte lá de Portugal, ouve a Unitins FM todo dia, tá aqui no Brasil, veio aqui fazer uma visitinha pra nós, seja bem-vinda, meu amor, tudo bem?
2: Bom dia, Polly, tudo bem?
0: Que alegria te conhecer, Jane. Obrigada. Fizeram, olha, e aí, quando eu falo que a gente é uma família, você não tá entendendo.

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0: Bonitins FM, 11:07, o som do Gustavo Lima e o Eduardo Costa, cheiro de shampoo. Também o Léo Magalhães, atende aí, Rio Negro Solimões, tô mal.
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0: É o nosso show que segue até meio-dia aqui na Sonitins FM. Você continua comigo participando pelo 639-9915-6234. Vamos lá pro nosso WhatsApp ouvir você que tá
3: bom
0: aqui.
3: Bom dia, meu amigo Poliana.
0: Bom dia, Otílio.
3: Que Deus te abençoe,
0: tudo bem?
3: Que Deus te proteja, que Deus te dá muita saúde, paz, tá? Sempre que Deus está acompanhando você no seu trabalho, com sua profissão, linda sua voz, que Deus sempre está te olhando, protegendo você, sua família. É, olha, tá chegando o dia de Senhor do Bom Fim, falta 10 dias, sabe, o dia da missa de Senhor do Bom Fim. Eu sou de Roça, eu sou Romeiro do Senhor do Bom Fim. Eu sempre gosto de ir no Senhor do Bom Fim. Que Deus abençoe nós, que proteja todos nós.
0: Obrigado, Otílio. Abraço para você, bom dia.
3: Olha,
0: bom dia.
4: Tá com a sala de visita aí, essa nossa amiga,
0: ela falou comigo. Pois é.
4: Se não fosse hoje, ia amanhã. Ficou um pouco do seu programa e depois umas meninas. Mas estamos cá, estamos ouvindo a entrevista dela aí, pata. Cheiro, gente. Fica à vontade lá na Poliana, é 10. Daqui a pouco as meninas chegam, fica um pouco as meninas. Pede um modão pra nós aí, vamos que vamos, estamos cá. Se manda aqui, nós estamos fazendo um rango aqui da hora. Tamo junto. Eu não vou pedir música, não, que eu tô meio sentimental, mas se vocês tocar, eu não vou dar pra ouvir, não. Claro que eu vou ouvir, tá bom? Tamo junto, menino. Jane, cheiro, menina. Curte a Poli, que a Poli é 10. Já conheço a Poli, já bati um papo com ela aí. Tamo junto. É nóis.
0: Valeu,
4: abração.
0: Meu amigo. Abraço.
4: Fica com ela aí, daqui a pouco eu bati um papo com as meninas. Tamo
0: tá
4: junto.
0: Bom, valeu. Bom dia.
5: Leandro, Sirlei Castro aqui de novo.
0: Oi, Sirlei.
5: Eu tava vendo um rapaz falando aí sobre o casamento, terceiro casamento. Não sei se é algum enquete, porque eu tô na correria. Tava nas armas, agora já tô chegando no Taquari.
0: É que os assuntos aqui fluem através de uma música que você toca e o povo já começa. Mas manda ver, Sirlei. Vamos ouvir. Vai lá.
5: Mas eu gosto de dar meu espetáculo, né? Aqui, então.
0: Vai.
5: Eu sou casado pela terceira vez.
0: Terceira?
5: Casei a primeira vez, não deu certo, tive um filho.
0: Não pode
5: casei
0: desistir,
5: a segunda,
0: né?
5: Não deu certo, tive dois filhos, separei da esposa. Fiquei com dois filhos para criar, inclusive uma menina com 11 meses que nem andava direito.
0: Olha
5: hoje,
0: isso.
5: Hoje está se formando em advogada. Casei pela terceira vez. Hoje já tenho 25 anos de casado e sou casado com uma mulher maravilhosa. Uma das melhores mulheres que Deus já fez no mundo.
0: Olha, o primeiro, o segundo, o terceiro.
5: Obrigado,
0: o terceiro deu, né? 25, olha que legal, parabéns. Bom, olha, eu também separei, né? Me divorciei, mas estou igual a colega que falou ainda. É, ainda tem muitos homens bons, né? Mas naquele ditado, gato escaldado da quente tem, de água quente tem medo de água fria. Sofri tanto, Poliana, que eu peguei trauma. Eu gosto nem de lembrar. Ô, meu amor, um beijo pra você, Luz. Anima não, viu? Bom dia, Poliana. Posta uma foto aí com a Jane, que eu queria conhecer ela. Creuza. Beijo, Creuzinha. Já, já, tá? A gente tirou várias aqui, vou postar já.
6: Poliana, bom
0: dia. Oi,
6: Raíldi.
0: Bom dia.
6: Aqui, deixa eu te perguntar. Tem como você passar o número do... A moça deu uma notícia agora há pouco, pra negócio de um curso. Eu queria o número de telefone. Por favor, tem como você mandar pra mim? Eu te agradeço.
0: Você... Vou ver aqui direitinho, te passo aí, tá? A Sônia também tá ligada com a gente. Sônia e Maradona, do Irmã Dulce, um beijão pra vocês aí. Vitor também tá com a gente, tudo bem, querido?
7: Bom dia, Poliana Siqueira, Poliana com Y. Siqueira com S, de sexta-feira que a gente tá chegando aí. Poliana, eu queria ouvir uma música com o Henrique Juliano. Se foi embora pra ser ex, seja ex, seja ex. Forte abraço, querido.
0: Valeu, Vitão. Um abraço pra você também. Obrigada, viu, pela sua companhia. Tudo de bom. Agora são 11:11 na Unitins FM. O nosso show segue ao som do Henrique Juliano. Seja ex.
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0: Tocantins FM, 11h25 agora, Calcinha Preta, Liga Pra Mim, bom dia, também ouvimos Rick Renner, Eu Mereço, é o nosso show da manhã aqui na sua 96 FM, uma emissora da Universidade Estadual do Tocantins, a gente segue juntos até meio-dia, alô Célia Maria, beijo Celinha pra você, bom dia.
1: Bom dia, Deus abençoe e proteja.
0: Amém.
1: Eu concordo com esse homem que falou que tem quase 50 anos de casado.
0: Ah.
1: E quero dizer para essas pessoas que casaram e não deram certo, não desista. Casa uma, duas, três, até achar sua felicidade.
0: Uma hora acha, né, Célia?
1: Eu sou grata a Deus pelo meu casamento, pelos meus filhos, pelo meu esposo. Mas você que tá aí, lute, não deixa a peteca cair, não. Seja feliz.
0: Aí, muito bem. Bom dia, Poliana. Tô te ouvindo. Abraço, saúde para você e para nossa visita que tá aí, né? Posta uma foto aí com ela para eu conhecê-la. É o Raimundo. Alô, Raimundo. Um abraço para você. Bom dia. Raimundo tá lá em Paraíso, ligado.
2: Ah. Se possível, manda foto você com a Jane, eu quero ver.
0: Ah, tá bom. Ô, povo curioso, já coloquei no Instagram, já coloquei no Instagram, viu? A Jane tá lá comigo no Instagram, quem quiser ir, eu vou mandar aqui também, viu? Dona Rita, fala, meu amor.
3: Bom dia, querida Poliana Cerqueira. Se eu merecer, manda pelo menos um alô pra mim.
0: Oh, meu Deus, merece toda hora, todo dia, Dona Rita de Cássia.
4: Poliana, tô ligada. Fala pra a Jane Silva e a Lindalva, que tá ligada com outros colegas que tá aí com ela.
0: Ela
4: já me viu lá no encontro sábado que passou, eu contei com ela, já conheço a Jane
0: Silva. Já conheceu, né?
4: Tá, que Deus abençoe vocês aí.
0: Valeu, amém, bom dia.
5: Você colocou uma música que foi pedida depois que eu pedi e não colocou a minha. Eu larguei de ouvir a Shirley Cavalcante exatamente por causa disso, que ela não rodou a música que eu pedi.
0: Eita, meu Deus, se todo mundo que a gente não tocar a música largar de ouvir, hein? Mas tá difícil. 11h27 agora, bom dia.
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1: A proposta que estabelece novas medidas de proteção para motoristas de aplicativos também garante ao motorista o direito de recusar ou cancelar corridas sem punições quando houver risco comprovado à sua segurança ou ao seu patrimônio. Além disso, o texto prevê campanhas educativas, canais específicos de atendimento e treinamento de agentes públicos para lidar com ocorrências envolvendo o setor. As empresas que descumprirem as regras poderão receber advertências ou multas entre R$1.000 e R$10.000 por infração. Apesar da aprovação na Comissão de Segurança Pública, a proposta ainda será analisada pelas comissões de Finanças e Tributação e de Constituição e Justiça. Para virar lei, também precisará ser aprovada pela Câmara e pelo Senado.
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0: Tocantins FM, 11h38, agora o Wesley Safadão e o Natanzinho, mentira estampada, faltando 20 para o meio-dia. Nós estamos hoje com a visita da nossa ouvinte, a Jane Silva, lá de Portugal, visitando o Brasil e visitando a Unitins FM, a rádio que ela ouve o dia todo lá em Portugal. Beijo pra você, Janinha. Ô André, bom dia!
1: Bom dia, Poliana, bom dia, bom dia, bom dia. Grande coisa, né, Poliana, não rodar uma música.
0: Né? Você viu aí, André?
1: Grande coisa. Um abraço, minha querida.
0: André. Bom dia.
1: Prazer, novamente. É, e agradeço por ter voltado.
0: Obrigada, viu?
1: Agradeço por ter voltado.
0: Valeu, André.
1: Francisco André.
0: Aê, queridão, um abraço pra você. Bom dia. Poli, bom dia. Tô aqui ouvindo o seu programa, Poliana. A seleção musical é incrível. Eu fico preocupada quando a gente manda um áudio desse aí pra você, viu? Ô, amiga, nem vamos falar, né? Ai, meu Deus do céu. O ouvinte Unitins FM é diferenciado, né? Obrigada, viu, pela sua companhia, Rosa. Valeu, bom dia. Poli, bom dia, grupo Mensagens da Poliana. Tô aqui na rádio com a nossa amiga Poliana, ouvindo o programa ao vivo. Ela aqui, a Carmelita, tá aqui, a Jane Silva, Ana Rosa. Turminha boa demais, ligados com a gente. Ó.
2: Bom dia,
0: bom
2: Poliana.
0: Bom dia, Rita Abreu.
2: Poliana, estou aqui todo dia sintonizado no seu maravilhoso programa.
0: Coisa boa.
2: Você nem lembra de falar no meu nome,
0: né? Dona Rita, meu amor.
2: Ritinha Martins, que mora na 1306 Sul.
0: Ritinha Martins.
2: Amo muito seu programa. Gosto muito da sua voz, sua conversa, sua voz dá ânimo na gente. Muito maravilhoso. Beijo, Poliana.
0: Beijo, Rita. Mandou um videozinho aqui do Rádio Ligado, sintonizado com a gente. Obrigada, viu? Simone, um beijo, Simone, pra você também, tá ligada? Coloquei a foto com a Jane lá no status da rádio, viu? Muita gente pedindo, né? Tá lá, viu? Bom dia, João Ivonaldo. Alô, João. Um abraço, João. Que é isso aqui, meu Deus do céu? Trabalhando. Tô aqui trabalhando, Poliana. Um abraço, querido. Bom dia.
3: Bom dia, Poliana.
0: Bom dia,
3: tudo
0: Genival.
3: Bem? Aqui é o Genival do Daçucan de Porto Nacional.
0: E aí, querido?
3: Poliana, eu tô bem aqui num ponto de táxi, bem aqui na Praça do Centenário, aqui no centro de Porto Nacional. Mais um taxista chamado Cristóvão.
0: Alô,
3: ele é igual eu por você.
0: É.
3: Um grande admirador seu. Igual eu.
0: Ô, Cristóvão, obrigada, viu, pelo carinho, pela companhia. Genivaldo, um beijo pra você. Bom dia. Oi, Poliana, aqui é o Gabriel Vidinha. Manda um abraço pra nossa amiga Jane Silva e pra todo mundo que tá ligado no seu programa. Valeu, Biel. Bom dia. 18 faltando para o meio-dia. Alô, Celinha.
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0: Bonitins, FM 12, faltando pra o meio-dia. Tá aí o som da banda Djavu, Tecnobrega, né? Rubi, bom dia pra você. É o nosso show da manhã aqui na Sonitins FM. Bom dia! Oi, Flor.
1: Duas gatas lindas, né?
0: Oi, Florzinha.
1: Joane Silva e Poliana Siqueira, né?
0: Beijo pra você, Flor. Bom dia! Olha ela! E esse povo arruma uns rádio bonito, rapaz. Ó! Oh. Maria das Dores, um beijo, Maria, pra você. Bom dia, dona Cleila. Já sei até o que é o vídeo, pensa.
2: Ai, ai, dona Cleila.
3: Hello, Poliana Siqueira.
2: Hello, Poliana Siqueira.
0: Que gracinha. Ô, Cleila, um beijo pra você, maravilhosa. Sempre que toca um brega, um tecnobrega, eu lembro de você, viu? Um abraço, é seu filho, coisa mais linda. Beijo, bom dia. Oi, bom dia. Beijão, Ivani. A Ivani lá de Itaquaruçu, também ligada, sintonizada com a gente. Um abraço, viu? Pra você, tudo de bom. Valeu, bom dia. Agora são 11h49 na Unitins FM, o nosso show da manhã no ar.
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0: Ai, que vontade de atravessar esse celular. Faltando 12 para o meio-dia. Na...

0: Bonitins, FM 6, faltando para o meio-dia, Jorge Matheus e a Lauana Prado, haverá sinais. Bruno Marrone, ai que vontade. Messias, um abraço querido pra você, bom dia. Alô, Vicente, Vicente também tá lá, ó.
1: Falou de rádio bonito, ó.
0: Você falou aí de rádio bonito, seu não tá muito bonito não, hein, Vicente? Bom dia.
1: Falou de rádio bonito, ó. Esse aqui tá especial, ó. A antena do bicho.
0: Esse é diferenciado, hein?
1: Tô aqui.
0: O importante é que o som tá saindo direitinho, né, Vicente? Um beijo, querido, pra você. Beijo no coração, obrigada pela audiência. Vem aí o programa Hora da Notícia com a Carla Morena, Maiara Abreu. E a gente fala amanhã, a partir das 8 horas, com mais um show no seu rádio. Pra encerrar, tem o Gustavo Lima, Bala Alojada.

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0: Olá, boa tarde, muito boa tarde para você que está sintonizado do outro lado do rádio. Opa, enrolou a língua aqui?
1: Não.
0: Boa tarde para você que está sintonizado do outro lado do rádio, para você, meu ouvinte querido, minha ouvinte maravilhosa. Tudo bem com você? Como é que tá por aí? Tudo em ordem?
2: Aqui tá tudo em ordem.
0: Ah, não, aí dá certo.
1: Aí dá certo.
0: Muito bem, estamos juntos nesta quarta-feira, dia 5 de agosto de 2026, começando mais um programa Hora da Notícia. É 12h10 agora, o programa chega pra você com informação, com muito carinho, com chamego, com cheiro no cangote. Tá faltando o quê? Tá faltando você participar. Mande mensagem, venha junto com a gente. Ó, o telefone é o 999156234. Neste número a gente se fala, a gente conversa e a gente mantém aquela amizade maravilhosa de todos os dias. Olha que coisa boa, agora há pouco recebemos aqui a visita de algumas das nossas ouvintes, né? Que estão aí sempre na sintonia, que hoje vieram. Eu vou deixar para falar daqui a pouquinho, quando eu chamar a Maiara aqui. Mas é isso, gente. É essa amizade que a gente tem com você. Todos os dias, você que tá aí do outro lado do rádio, que tá ouvindo a gente, que sempre participa, que não liga, mas que tá sempre ligado. E que aí, de vez em quando, você vem, encontra a gente aqui pessoalmente. E aí vira aquela coisa maravilhosa, aquele reforço daquele laço de amor e carinho que a gente tem por você. Eu sou a Carla Morena. Tenho aqui a honra de te fazer companhia todos os dias, de segunda a sexta, de meio-dia a uma, com o nosso programa Hora da Notícia. Vamos aqui até uma da tarde com você, sempre aí ligado, sempre com você, né? É o nosso lema aqui da Unitins FM. Vamos que vamos. Dona Maiara Abreu já está por aqui. Bem-vinda ao nosso programa, Dona Maiara. Tudo bem com você? Boa tarde.
3: Boa tarde, Dona Carla Morena. Boa tarde para os nossos ouvintes, para os compadres, para as comadres e para a maior alegria do programa.
1: Não, não?
3: É, a maior alegria. Começar o programa juntinhos.
0: É.
3: Você sempre fica feliz quando os nossos ouvintes vêm?
0: Eu fico demais. E você?
3: Ah, eu fico, menina, quando um falta. E o que foi que aconteceu, né?
0: E quando eles vêm pessoalmente aqui?
3: Rapaz, até a Ana Rosa, que brigava muito comigo.
0: É, hoje a gente recebeu a visita aqui da Ana Rosa Galvão.
3: Sim.
0: Da Carmelita.
3: Carmelita.
0: E da Jane Silva, nossa ouvinte de Portugal, que está passando um mês aqui no Tocantins e veio nos visitar. Eu trouxe a rapadura dela? Não!
3: E agora, faz o quê?
0: Eu não sabia que era hoje. Ontem era o dia da feira e eu não fui lá. Agora eu troquei com ela por um doce de buriti. Vou arrumar pra ela.
3: Já mudou o doce?
0: Ela vai ficar até dia 18 aqui.
3: Então você vai... Agora, o doce de buriti é mais difícil.
0: É não. Belém tem uma lojinha ali que eu comprei esses
3: sim,
0: dias.
3: Lembrei.
0: Eu já sei onde tem, é rapidinho.
3: Olha, compadre, será que ela vai acertar, comadre, nesse doce de buriti pra Jane?
0: Jane disse que gosta mais de doce de buriti.
4: Acertou.
0: Ela falou, meu Deus, eu quero, esse aí eu quero. A rapadura, eu falei, não comprei. Ela, tem nada.
3: Não. É, a rapadura, ela ficou meio assim, né?
0: É.
3: Quando você aceita assim um presente? Mas não, tá
0: ela
3: bom.
0: Disse que já recebeu umas rapaduras já, né? Mas, gente, resumindo, a gente tá falando isso aqui, porque a gente vai colocar uma fotinha aí no status aqui,
3: esperando,
0: né?
3: Esperando Poliana Siqueira mandar foto, cobrando ao vivo aqui.
0: Elas vieram visitar a Poliana e nós aproveitamos. A visita não era... Não, era pra nós também.
3: Sim.
0: A Jane veio visitar a gente também, né?
3: Uhum.
0: Todas elas vieram visitar a Poliana e nós também. Foi um encontro maravilhoso. Ê, Domingão! Pra tu ficar com inveja aí, ó.
3: Foi, Domingão. Pensa no encontro, Domingão.
0: Domingão já encontrou a Jane, né? Parece, já encontrou,
3: já,
0: né?
3: Já encontrou a Jane.
0: Mas nós também. Agora, belo, ó, a gente também, viu?
3: Pois é, e gente, a Jane é tudo isso que vocês
0: e
3: falam.
0: E muito mais.
3: Na simpatia, no carinho que ela tem com cada um.
0: E na beleza, é bonita demais a mulher, meu Deus do
3: Carmelita
0: céu.
3: Carmelita também, foi um prazer
0: Carmelita,
3: conhecer você
0: pessoalmente.
3: Carmelita,
0: linda e maravilhosa, foi um prazer, você é incrível, né?
3: Verdade.
0: Uma mulher aí sensacional, muito trabalhadora, tá estudando, né? É muito guerreira, foi, e muito linda também.
3: Muito
0: e Ana Rosa
3: linda.
0: Galvão nem se faz,
3: que a gente
0: né?
3: Já
0: Nossa
3: conhecia.
0: Parceira de todos os dias, muito maravilhosa, muito linda também.
3: Verdade.
0: Foi ótimo ter um momento com vocês aqui. E obrigada pelos presentes.
3: Olha só, Serena ganhou
0: um tênisão,
3: gente. Um brinque com Serena. E nós aqui também ganhamos. Jane Silva trouxe um boné.
0: Trouxe lembrancinha pra
3: com
0: gente.
3: Com o nome de Portugal. E aí, Deusimar não ganhou, porque não tá aqui.
0: Não, o dele tá guardado. Ela trouxe, Deusimar. Já pode ficar seguro que tá aqui, tá?
3: Então tá bom. Vamos começar, então, depois dessa farofada. Mas essa farofada que vocês estão ouvindo teve aqui pessoalmente no programa da Poliana.
0: Teve.
3: E agora estou postando aqui, então, os nossos retratos do
0: Ela programa. Mandou as fotos aí.
3: Mandou.
0: Ó. Pronto, tô vendo. Gostei, gostei, amei. É,
3: acertou,
0: adorei.
3: A Poliana
0: manda
3: acertou.
0: Mim, manda pra mim.
4: O quê? Não acredito.
3: Acredito. Vai não.
0: Ela vai mandar, comadre. Ela vai mandar sim.
4: Vai não.
0: Vai sim. Vamos que vamos,
3: vai,
0: então.
3: Sim. Vamos nessa, então, trazendo as principais informações. Daqui a pouquinho a gente tem mais resenha com os melhores ouvintes do mundo, com o cheiro no cangote. Se você não participou, dá tempo.
0: Dá tempo. Nosso telefone é o 999-15-6234.
3: É isso aí. Vamos nessa.
0: Vamos que vamos.
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0: Muito bem, por aqui no Hora da Notícia a gente traz vários assuntos importantes para você. É, e ó, eu já começo trazendo aqui uma informação muito séria, gente, que é a questão da violência contra a mulher. Posso fazer esse, Mayara?
3: Pode sim.
0: Então, enquanto Mayara organiza aí a questão do nosso status, eu vou trazendo aqui essa informação para você. Uma média de 4 atendimentos referente à Lei Maria da Penha por dia foram realizados na Defensoria Pública do Tocantins só no primeiro semestre desse ano, de janeiro a junho. Esses atendimentos, gente, aí, ó, relacionados à Lei Maria da Penha, que completa 20 anos de sanção com um marco histórico no enfrentamento à violência contra a mulher no Brasil. Foram aqui no Tocantins, só nesses primeiros 6 meses, 805 atendimentos na Defensoria Pública relacionados à aplicação da Lei Maria da Penha. É um dado muito forte esse aqui, né, que a gente está trazendo agora. É, a média diária alcança aí 4,4 atendimentos por dia, ao passo que por semana são 30 atendimentos. Esses são os que são levados até a Defensoria, mas a gente sabe que o dado real, né, esses são os dados registrados, que são os únicos dados que a gente consegue aí ter acesso e divulgar. Fora aqueles inúmeros casos que não chegam a serem relatados, que não chegam a ser divulgados ou registrados aí pelas vítimas, né? Por que que a gente traz esses dados? Ah, porque é importante que as vítimas saibam que elas têm sim um canal onde elas podem procurar, que elas têm sim um canal de segurança para que elas possam pedir ajuda, né? Esses números são representativos, e especialmente se a gente observar o volume de atendimento jurídico para medidas protetivas. Olha só, desse total de 805 denúncias, atendimentos relacionados à Lei Maria da Penha, 463, ou seja, mais da metade, são envolvendo pedidos de medida protetiva de urgência. Urgência, né? Isso mostra a forte atuação da Defensoria Pública na proteção imediata das mulheres que estão em situação de emergência. E eu só quero lembrar aqui um pouquinho sobre a Lei Maria da Penha, só destacar que essa lei, gente, ela é muito importante, ela revolucionou a forma como o Brasil enfrenta a violência doméstica. Ela reconhece a responsabilidade do Estado em proteger as mulheres e cria mecanismos de prevenção, proteção e, principalmente, a responsabilização dos agressores. Então, são muitos atendimentos. Se você está ouvindo a gente, a Unitins FM, nesse momento, e você é vítima de alguma forma de violência, procure a Defensoria Pública mais perto de você. Ah, Carla, eu não tenho como ir. Ligue no 180, é um atendimento do Brasil, um atendimento nacional que vai te ajudar imediatamente, vai te dar os caminhos, vai te orientar direitinho, tá bom?
3: Você tá bom, tá então, dica anotada, Carla.
0: Muito bem, a gente segue por aqui com o nosso programa. Nosso programa tem aí muitas informações para você hoje. A gente sempre traz esse apanhado das notícias que são importantes para o seu dia a dia, que são aí, fazem a diferença na sua rotina. E quem chega agora com a informação aqui para nós é o repórter e jornalista Antônio Neves. Ele vai contar pra gente de uma simulação de ocorrência de grande porte que vai acontecer hoje à noite aqui em Palmas. Então, você que é morador da capital ou que estiver passando por aqui hoje, vamos ter uma grande simulação de ocorrência de grande porte. Não fique desesperado.
3: Às vezes, né? Pode acontecer,
0: pode,
3: né,
0: acontecer aí da gente ser pego de surpresa. Meu Deus, não, mas as meninas falaram lá no programa que vai ter essa simulação de ocorrência. E que ocorrência é essa? Quem vai contar pra gente mais sobre esse assunto é o Antônio Neves. Boa tarde, Antônio.
3: Oi, Antônio, boa tarde.
6: Boa tarde, Carla. Boa tarde, Mayara. E também uma boa tarde a você, ouvinte da Unitins FM. É isso mesmo. As forças de segurança do Tocantins realizam nesta quinta-feira, dia 6 de agosto, a partir das 8 da noite, uma simulação de ocorrência de crise de segurança de grande porte. O treinamento integra a 14ª edição do curso de Plano de Gestão de Crises de Segurança nas Cidades, promovido pela Secretaria Nacional de Segurança Pública e coordenado no Estado pelo Grupo de Operações Táticas Especiais, o GOT, da Polícia Civil. A simulação será de um ataque a uma agência bancária na Avenida LO 01, no centro de Palmas, próximo ao Tribunal de Justiça e à Estação Apinagé do Transporte Coletivo. Durante o exercício, haverá explosões controladas, simulação de tomada de reféns e troca de tiros. As autoridades reforçam que se trata apenas de um treinamento, sem qualquer risco real à população. A área será previamente interditada e devidamente sinalizada. A imprensa e a comunidade estão convidadas a acompanhar a atividade, que tem como objetivo aperfeiçoar a atuação integrada das forças de segurança em situações de alta complexidade. Eu fico por aqui, Antônio Neves, para o Hora da Notícia.
0: Obrigada, Antônio Neves, pelas informações. Tá aí, não seja pego de surpresa, tá? Eu também não serei, porque estarei em casa já dormindo nesse horário, mas Maiara que vai estar na rua.
3: Como o Antônio bem destacou, Carla, reforçando... Não, eu vou estar em casa. Será a simulação aí de um ataque a uma agência bancária que fica na LO1 ali, no centro de Palmas, próximo ao Tribunal de Justiça e à Estação Apinagé, né? Conhecido como Banco do Brasil. Vou falar o banco, que aí você já sabe que é aquele ali da Teotônio, perto da estação ali. E aí, também do transporte coletivo, tá? E durante esse exercício vai ter explosões, sim. Mas
0: Meu Deus, comadre!
3: Pois é. Mas são explosões controladas, como o Antônio bem destacou. Simulação de tomada de reféns.
0: Isso.
3: E troca de tiros, inclusive, que acontece como se fosse uma simulação, uma ocorrência real.
0: Real. Aí você me pergunta por que, Carla, que vai realizar esse exercício. Gente, é que nem quando tem a simulação de ocorrência de rompimento de barragem,
3: isso,
0: não é? A gente sempre anuncia aqui, se vier a acontecer, as equipes de segurança têm que estar preparadas para lidar com a situação. E aí, então, por isso é importante o exercício. É como se fosse uma prova prática.
3: Sim.
0: Né, de todo profissional que trabalha com segurança. Então, é muito importante que a simulação aconteça para que nós, moradores, que estivermos passando pelo local, pode acontecer, torcendo aqui, né, rezando para que não aconteça, orando para que não aconteça, mas pode acontecer e aí as forças de segurança estarão mais do que preparadas para lidar com isso.
3: É, reforçando também que toda essa área vai estar sinalizada, tá, e também isolada, mas pode acontecer de alguém ouvir, né, a troca de assustar
0: a distância e ficar assustado, tá?
3: É, então a imprensa, inclusive, foi convidada, tudo muito seguro, tá, gente? A polícia tem todo o cuidado, inclusive chamou ali a imprensa pra poder acompanhar.
0: E se hoje à noite, né, alguém te mandar mensagem, menino, tá tendo um tiroteio aqui perto da Teotônio aqui.
3: A gente espera que seja só essa situação aqui,
0: né? Você fala, não, é uma simulação. Eu vi lá na Unitins FM no Hora da Notícia com Carla Morena e Maiara Abreu, tá bom?
3: Que bom, então.
0: Ó, a gente sempre faz alerta de quê nesse programa?
3: Alerta de golpe.
0: Não? É, exatamente.
3: É,
0: por que a gente faz o alerta, Maiara?
3: Porque quando o bandido vem com a ideia, a gente já traz ali o que a polícia tá de olho, tá acompanhando pro nosso ouvinte ficar bem informado e
0: não cair
3: nesse
0: no golpe. Exatamente. Gente, eu recebi ontem uma mensagem da Riachuelo, tô fazendo propaganda.
3: Sim.
0: É, que eu tenho um cartãozinho lá da loja.
3: Parcelado várias vezes.
0: Eu não uso não tem nem fatura, tá? Tá parado lá, tá dando dengue. Ah. Mas eles mandaram um e-mail pra mim ontem falando, cuidado com o golpe do motoboy.
3: Meu
0: e
3: Deus.
0: Aí eu me lembrei, gente, esse golpe não é novo, mas voltaram a aplicar ele e é importante, então, levar para os nossos ouvintes isso. Esse golpe não é de agora, mas agora estão voltando a fazer isso. Maiara vai explicar pra gente o que é o golpe do motoboy e como nós vamos te ensinar como você se proteger. Diga lá, Maiara.
3: Olha só, esse golpe, ele é uma técnica utilizada por criminosos que fingem ser funcionários de bancos, instituições financeiras ou empresas de cartão de crédito. O que eles fazem? Eles entram em contato com a vítima por telefone, dizendo que houve uma tentativa de fraude em sua conta ou até mesmo no cartão de crédito. Aí, neste momento, claro, nós, a pessoa ali do bem, que não espera que seja uma tentativa de golpe, ficamos preocupados, gente. Porque, né, a pessoa te liga, diz que teve ali um problema com seu cartão, com seu banco. Você quer resolver, né? E aí, depois que a vítima fica preocupada, ela pede o cancelamento. Nesse momento, o golpista, então, pede as informações, como as senhas e um código de segurança, que vai chegar naquele aparelho, normalmente, ou pelo e-mail, ou pela mensagem, vai chegar para aquela vítima. E aí, o golpista induz essa vítima a acreditar que está falando aí com o banco para confirmar a propriedade do cartão. Gente, e aí nesse momento a vítima acredita que está resolvendo o problema e acaba dando informações importantes para esses golpistas.
0: E o golpe acaba aí?
3: Não. Não acaba. É aí que o falso motoboy entra em ação. Os golpistas orientam a vítima a entregar o seu cartão ao motoboy.
0: Pois é. Ele vai até a sua casa, gente. Olha esse golpe.
3: Ele finge ser agente do banco que supostamente levará o cartão para uma análise da clonagem para que as compras possam ser canceladas. E aí, o golpista manda a vítima cortar o cartão ao meio. Claro, para falar assim, não vai ter nenhum perigo, corta aí ao meio, não vai ter problema.
0: Mas o chip fica inteiro, né?

0: mantendo o chip intacto, que é o que importa para eles, né? Além de colocar em um envelope lacrado para uma perícia e em seguida entregar a esse motoboy que está supostamente a serviço do banco falso e que vai até a casa da pessoa retirar o cartão. Olha só, por fim, o chip do cartão de crédito em mãos, com ele em mãos, já recebeu ali, já está tudo lacrado, mas ele recebeu. Os criminosos realizam todas as compras e saques possíveis que eles planejaram antes que a vítima perceba que foi enganada e possa pedir ajuda. Pronto. Quando você vai pedir ajuda, já está já ali é tarde o demais. Problema, pois né? É.
1: E aí, eu vou dizer uma coisa para você que está ouvindo bem. Semana passada, eu recebi no meu celular uma ligação. É, era isso aí. Agora,
0: dizendo isso?
1: Só que eu só descobri agora porque eu não continuei na ligação. Mas a ligação era o seguinte: olá, estamos ligando do banco tal,
0: sim,
1: que não vou dizer aqui qual é, do banco tal, e para avisar que houve uma alta compra no seu cartão de crédito, no valor de tal, e aperte 2, era uma ligação, sim, gravada, parecendo telemarketing original de banco mesmo.
0: Eles fazem tudo parecer muito seguro.
1: Exatamente.
0: Carla, pra
1: aperte
0: 2
1: para resolver o problema. E aí, o que é que eu fiz? Desliguei a ligação, né? Mas se você continua, aí pronto, gente, você já tá entrando num golpe. Então, muito cuidado, cada vez mais os criminosos fazem parecer que são informações reais. Olha que ponto chegamos. O motoboy vai até a sua casa.
0: E orienta, por exemplo, ó, vai chegar um carro, né? Um envelope
1: ele
0: lacrado.
1: Olha nos seus olhos, pega o seu cartão e continua com o golpe, né? Olha que ponto chega, né? O crime vai pra porta da sua casa.
0: E aí eles...
1: antes esses golpes eram todos à distância,
0: era,
1: né? Mas esse não, esse aí chega a levar o criminoso para a porta da sua casa.
0: E aí ele percebe que a pessoa, né, quer sentir uma segurança, fala, não, pode cortar o cartão ao meio, só vai precisar dele dessa forma para fazer uma análise, uma,
1: sim,
0: perícia, sendo que o que eles realmente precisam é do chip.
1: É. E eu tenho um amigo que fala, ninguém tem estrela na testa, então pode acontecer com qualquer um de nós. Estou dizendo que eu recebi essa ligação, então o que que acontece? Você não tem culpa de cair no golpe. E é por isso que a gente vem aqui antes alertar você para que você fique de olho, tá? Banco não vai te ligar desse jeito. O que ele tiver para falar com você, ele vai falar pelo aplicativo. Se você receber qualquer ligação ou mensagem, ficou na dúvida, procure lá o gerente do seu banco.
0: Pessoalmente.
1: Tira esse tempo e vá até a agência e fala, olha, recebi isso aqui, mas não continue uma conversa e não dê os seus dados sem ter certeza de que é realmente algo verídico, né? De que é realmente algo ligado ao seu banco verdadeiro. Muito cuidado, viu, gente? Muito cuidado.
0: Muito cuidado e siga aí essas orientações para evitar, né? E se você cair, não fique com vergonha, com receio.
1: Procure a polícia, faça um boletim de ocorrência, né, Mayara?
0: Isso, para poder também chegar em algum momento a esses criminosos.
1: Muito bem.
0: Agora chega de golpe, bora dar cheiro no cangote?
1: Foi assunto demais, né? Foi notícia demais.
0: Hoje foi bem
1: recheado. Foi bem recheado, né? Então vamos que vamos.
2: Não me chame não. Não, que eu não vou.
1: Você vai, sim. Você já tá aí, que a gente sabe. Carlson, você tá bem aí ouvindo, não tá?
0: Inclusive, papai da Melissa, que agora a gente vai divulgar o nome também. Porque já que a gente divulgou a gravidez, o sexo e agora o nome da criança,
1: sim,
0: né? Ele não vai poder mais optar em nada, não.
1: Pode não. Agora você tem duas mulheres pra tomar de conta de você aí, né, meu filho?
0: É isso.
1: Vá se acostumando. Por isso que a gente já tá por aqui, ó, coordenando o seu dia também. Você vai sim, você não tem querer, meio-dia 29, é
0: tem
1: pra lá que a gente vai.
0: Sim.
1: Tem. Ele, ó, mandou mensagem.
0: Então
1: ele
0: bora.
1: Tá ouvindo aí o Carlson, né, Carlson? Vamos que vamos.
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5: Fala, meninas do programa Hora da Notícia, que faz Rodrigo Rodrigues Popular. Uai, sou Zé da Jumento. Tô na boa, tá bom? Ótima tarde. Já tô ligado aqui, ó. Olha o cheiro.
6: Uma boa tarde pra vocês.
7: Bom dia, meus amores. Estou aqui sintonizada.
6: É o Riba Abreu aqui, Politirana. Eita, coisa boa. Esse programa maravilhoso pra despertar.
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0: Tô com fome.
8: Espinhaçada de carneiro.
0: Sim.
8: Botei o bicho assim meio afogado, quase frito. Com farinha de puba.
0: E aí resolveu?
8: Laranja.
1: Banana.
8: Arroz.
1: Valei-me.
8: E não botei mais coisa que não tinha mais gente.
1: Valei-me.
0: Menino.
8: Buchão.
0: Não, não cabia também não.
8: Eita.
1: Apaixonado, recome.
8: Minha assada da Suan.
1: Suan.

0: carneiro. Pronto, tá aí pra você que não sabia. Espinhaçada de carneiro, é suan de carneiro.
1: Pois
0: ei,
1: é.
0: Apaixonado, cadê você? Tá sumido, hein, menininho? É, pode aparecer por aqui. Vamos que vamos, os nossos ouvintes estão sintonizados. A Jane Silva já viu nossa foto. A Ana Rosa Galvão também, né? Já viu aí, a gente juntinho. A Carmelita também. Eita, mulherada linda e maravilhosa. Coisa boa demais ter os nossos ouvintes, os melhores do mundo,
1: e
0: né?
1: E aí, nós, eu fiz uma montagem aí com as três, né? Com a foto individual de cada um. E uma com a Carmelita e Poliana Siqueira também. Porque você viu, né? Ela só abraçou a Poli. A Carla tentou dar um abraço na Carmelita, ela abraçou a Poli.
0: Falei, não vai me abraçar, vou abraçar. É. Mas depois elas foram ali, tomaram um cafezinho ali comigo. Foi bom demais. Eu tô apaixonada por essas três aí, viu?
1: Pois
0: é. Vamos
1: que
0: vamos, então, por aqui. E se você que tá aí ouvindo a gente, é nosso ouvinte, quer vir aqui visitar a gente, pode, né?
1: Pode.
0: Estamos aqui. Só avisa antes pra gente passar um batom.
1: É verdade.
0: Não, mas se bem que tem que gostar da gente com maquiagem, sem maquiagem,
1: sem maquiagem.
0: É. Vamos que vamos, então. Quem chegou cedo por aqui, tá difícil chegar no final aqui, ó.
1: Ixi, menino.
0: O Domingos chegou cedinho. Oi, amigo.
2: Boa tarde, minhas meninas.
1: Tudo bem?
2: A mais linda do estado do Tocantins. A maior coincidência do Brasil. As duas meninas mais lindas, mais legal, mais bonita.
0: Eita!
1: Cheguei em Gasgo.
2: No mesmo programa, na mesma emissora, no mesmo horário.
0: Meu Deus!
2: Boa
0: menino.
2: Tarde, Mayara. Boa tarde, Carlinha Moreno.
0: Tudo
2: tô
0: bem?
2: Por cá.
3: O quê? Não
2: hoje
3: acredito.
2: Você vai me atender na primeira instância.
0: Foi,
2: hoje não
0: foi
2: deu
0: mesmo.
2: Nem na primeira, nem na segunda. Mas
0: oi,
2: na segunda, quarta feira vocês mandaram.
0: Sede, qual é a
2: um oizinho pra mim que eu tinha mandado pra vocês. Um passarinho tá me avisando que Jane Silva tá por aí hoje.
0: Veio.
2: Um abraço pra ela, um abraço
0: esse
2: pra
0: passarinho seu é
2: não
0: atualizado, hein?
2: Não viu o programa
0: hein?
2: Da Poli, não, viu? Eu tô só desconfiado que ela vai estar por aí hoje. Um
0: ela
2: abraço
0: veio.
2: Pra toda a galerinha da animação. E vamos divulgar o bingo do Machado.
0: Estão divulgando.
2: Que eu vou tá ganhando esse prêmio lá no Zé do Bode, lá no quilômetro 8, mais ou menos, do Taquarussu Grande.
1: Pois
0: muito
1: pronto,
0: bem.
1: Um cheiro pra você.
0: Ele já faz a programação todo, Domingão. É, um cheiro pra você, meu amigo. Eu também tô de olho nesse prêmio aí, né? Vou ver se alguém corre esse bingo lá pra mim, comprar as fichinhas. Ver
1: pronto.
0: Se o Pepe vai e ele corre pra mim também.
1: Machado, fala Machado, é sua responsabilidade.
0: Não, ai, coitado, ele tá organizando o bingo, não vai ter que...
1: Ó, vou mandar um cheiro especial aqui pra nossa ouvinte linda, maravilhosa, Jane Farias.
0: Jane,
1: que está
0: um cheiro
1: aqui na programação.
0: Você.
1: E hoje ela mandou um vídeo, ela sempre manda ali, ela é a Janete no carro, né? Hoje ela falou o seguinte, nós estamos na casa da minha prima, aí lá tem a Maíra e a Jaqueline, elas estão sintonizadas fazendo almoço e ouvindo a Unitiz.
0: Olha que coisa boa, Maíra e Jaqueline, um cheiro pra vocês, ó, beijão.
1: E ele lá de PA, tá ouvindo também.
0: Alessandro, é o Alessandro ou é o Adair?
1: É o Alessandro.
0: Que o Adair também é de PAzinho de açúcar,
1: Eu ia falar assim, só mora o Alessandro, nosso amigo em Pedra.
0: Não.
1: Acho que na hora você já lembrou. Alessandro Porto, um cheiro no cangote pra você.
0: Eu
1: tá
0: queria
1: com
0: ter esse nome,
1: Manuca.
0: Porto aí, ó. Ia ficar bonito. Carla de Porto.
1: É, né? Carla de Porto Nacional.
0: É, um cheiro,
1: Alessandro Porto, que é de Pedro Afonso, tá lá sintonizado, tá vindo. Deve estar tá vindo pra. Menino, pai de ser mal educado. Ele deve estar tá com Manuca lá. Um cheiro no cangote, viu, Manuca?
0: Um beijo
1: pra, você
0: pra vocês,
1: também.
0: Meus amores. Alessandro, você é nosso. Mora no nosso coração. É nosso queridão, viu?
1: Então tá bom, beijocas.
0: Ó, beijo também pro Marabá Bife. Marabá, essa comida é a mesma de ontem, ó.
1: Reaproveitou a foto, Marabá.
0: Ah, não, ele mandou aqui a de hoje. É um peixinho no molho, né?
1: Sim.
0: Tá lá no grau. As meninas, a Jane Silva, a Carmelita e a Ana Rosa, falaram que quando a Ana, a Jane chegou, ele fez um super almoço pra elas. Já tava tudo pronto lá esperando. Diz que a comida do Marabá Buffet é nota mil. Olha aí, tá de parabéns,
1: arrasou,
0: hein?
1: Arrasou, Marabá. Eu queria poder confirmar
0: aqui.
1: Isso, mas ainda não posso.
0: Diz que antes do meio-dia a comida já tava prontinha.
1: É, aí tem que... Né?
0: Olha que menino maravilhoso, né? Parabéns pelo
1: cangote.
0: Trabalho, Marabá. E pela recepção aí das meninas,
1: cheiro
0: né?
1: Cheiro pro Vilonei também, que tá sintonizado em Taguatinga, né?
0: Mandou
1: tá
0: um vídeo hoje?
1: Aqui. Bora ver.
0: Bora que ver. Que... Cadê
1: será
0: o vídeo aqui que ele mandou? É a
4: marmita Maiara, a marmita
0: olha
4: Maiara.
0: Que delícia.
4: Ah, marmita, veio top, top. Eu não gostei muito do desse frango.
0: Do frango? Não, mas veio cheio de churrasco.
4: Carne é no balde.
0: Menino no balde mesmo.
4: Baixo, carne por baixo, o cara bota no bolo. Um doze.
0: É
4: a
0: mesmo.
4: Outra vez comprei com um amigo meu, feira-feira.
0: Ah, comprou também, ó. Ó lá.
1: Dele também.
0: Não, mas a sua vem mais, Vilonei. Vilonei, farra assim, ó. Vou te dar a dica, Vilonei. Fala assim, tu tira o frango da sua, bota na...
1: Meu Deus, cara.
0: Ele não tá vendo. Bota o frango na dele, pega um pedaço da carne da dele e bota na sua, entendeu?
1: Mas é só um pedacinho, porque o frango é maior, né? Equivale aí a muita carne.
0: Aprendi essa dica com a Maiara.
1: Amiga, você faz isso com minhas marmitas. Nunca mais eu confio em comer uma marmita perto de você.
0: Só um pedacinho. Já que você não gostou do frango, troca, Vilonei, com o dele aí.
1: Tá bonita, mas a dele vem mais carne. Zé da Jumenta, tudo bem por aí?
0: É. Tá ligado.
1: Olha o cheiro no cocô.
3: Boa tarde, meninas.
0: Oi, cheiroso.
3: Eu, Carla Morena, que é o Rodrigo Figues, população Zé da Jumenta. Vou dar boa tarde a todos que estão ligados na programação.
0: Pronto.
3: Da hora daqui, tá bom? Ótima tarde
0: tá
3: pra
0: bom.
3: Todo mundo, galera da animação. Sussu, Jojo. Ribulisso, meu amigo Flash.
1: Ribulisso.
3: Dudé, do irmão Doce, essa turminha.
1: Sim.
3: Ó, ótima tarde, um cheiro.
0: Pra você também, ó. Aí o cheirinho no final, né?
1: Chama.
0: Tá faltando. Que ele faz.
1: Não? O goiano tá sempre sintonizado, ele participa de todos os programas, durante todo o dia.
0: Amigo,
1: e tá aqui sintonizado.
0: Ó, gente, o pessoal que pediu música ontem, que eu lembrei aqui agora, né, que o goiano também pediu.
1: Não,
0: ontem ele não pediu, não. Mas a galera que pediu música ontem, eu programei. Aí se rodou.
1: Deu tempo, né?
0: Aí não outro... é comigo, é com Orlando Tavares.
5: Verdade. Boa tarde, dupla. Tô ligado.
1: Tá tudo bem?
5: Tá com Cristina Poli. E a visita da nossa querida Jane Silva. Sei que ela vai ficar um pouco cesa aí, entendeu?
0: Ela ficou.
5: Falou comigo que fica um pouco no programa da Poli e depois com vocês.
0: Sim.
5: Bonita, viu? Ela mandou uma foto pra mim.
0: Ela aqui, é linda demais.
5: Linda.
0: Verdade.
5: Então, junto, meninas. Passei pra desejar a última quarta. E falar com vocês hoje a visita da minha querida que foi, mas tá por cá. Só passei pra desejar cheiro com a gola das duas, cheiro com a gola da Jane, e não vou pedir música, tô sentimental.
0: Tá bom.
5: Mas o que tocar é isso mesmo, tapar o vidro eu não vou.
0: Tá.
5: Tô ligado, viu?
0: Tá bom.
5: Cheiro.
0: Tá bom, meu.
5: Com a gola das três agora, esse mano tá aí, tá com a gola das três. Tamo junto.
1: Então tá bom, beijinhos pra você.
5: Vamos tá por aqui, Sapiana.
0: Que bom.
5: Tô fazendo o bagulho, daqui a pouco tá pronto.
0: Tá bom.
5: É nós, meninas, vamos que vamos.
1: Beijinhos.
0: Simone é a super companheira, né? Tá lá do ladinho do Goiânia, é isso aí, coisa linda. É o amor,
1: verdade,
0: menino, né? Maria, e ela tá aqui, ó, ela mandou aqui uma mensagem pra gente, ó, ela pediu pra mandar os parabéns pras três
1: sobrinhas. Rapaz, eu já vi parente fazer aniversário, mas igual da Simone.
0: As sobrinhas as Helenas, né? Helena Krause, Helena Gomes e pra Lívia Souza também, ó, a titia Simone tá pedindo aí que Deus abençoe a cada uma, tá? Que ela ama vocês.
1: Beijão.
0: E mandou um cheiro pra vereadora Jane Silva também.
1: Que é a vereadora de Portugal.
0: Ó, pra gente ir finalizando aqui pra ir pro intervalo, um beijo pra Maria Lúcia, que tá ligada.
1: Beijinhos, Maria Lúcia.
0: E pro Deurisvan da Silva, que tá lá no Super Mix, Maiara. Ele falou, manda um alô pra nós aqui, a galera da Super Mix, ó.
1: Cheiro no cangote, cadê
0: cheiro
1: o almoço,
0: pra vocês
1: galera?
0: Aí.
1: Dessa
0: beijão.
1: Hora já era pra estar tá pronto.
0: Pessoal, e o Rodrigo, trabalhando.
1: O Rodrigo só falou assim, Carla Morena, quartou mais
0: quartou,
1: amanhã aí, ó.
0: Meu amigo, hoje é quarta-feira.
1: Não falo dia.
0: Não é quinta também, não. É quarta ainda, tá?
1: Isso.
0: É, exatamente. Então vamos pro rápido intervalo. Tentei te esquecer, mas o quê?
1: Não consegue, não.
0: Não dá.
1: Não.
0: Vamos pro rápido intervalo. Já tem mais Hora da Notícia, 12:39 agora.

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1: De volta por aqui com o nosso programa Hora da Notícia, eu, Carla Morena e Maiara Abreu, para te fazer companhia até uma hora da tarde. Olha, 12h44 agora, tem muitos ouvintes participando. E coisa boa, graças a Deus, né? É, mas a gente volta aqui rapidinho com mais uma informação. O quê? Não acredito, não tá carregando aqui não. Cadê o trem?
2: O quê? Não acredito que não carregou aí não, cara.
1: Não, é porque não mandaram.
2: Não.
1: Manda aí o boletim da Mara Santos.
2: Eu acho que foi só um carregamento errado. Mas o que que é o assunto?
1: O que que é o assunto? Eu vou adiantando aqui enquanto ela manda aqui no WhatsApp, gente. O SUS passou a ter 100 mil teleatendimentos mensais para quem está aí lutando contra o problema do vício em betes. É uma alternativa para ajudar quem enfrenta esse problema relacionado aos jogos e apostas online. E a Mara Santos vai dar a dica pra gente de como você pode acessar esse serviço. Boa tarde, Mara.
2: Mara Santos, boa tarde.
3: Boa tarde para você, Carla Morena, Maiara Abreu e todos os ouvintes. O Sistema Único de Saúde ampliou para até 100 mil o número de teleatendimentos mensais a pessoas que enfrentam problemas relacionados a jogos e apostas online. O serviço começou a ser ofertado em março, com uma média de 600 teleatendimentos por mês. A expansão, de acordo com o Ministério da Saúde, se fez necessária em razão da alta procura. O teleatendimento é oferecido pelo aplicativo Meu SUS Digital, em parceria com o Ministério da Fazenda e a Agência Brasileira de Apoio à Gestão do Sistema Único de Saúde. Com atendimento remoto, sigiloso e acolhedor, o serviço oferece orientação e acompanhamento profissional. Os dados indicam que mais de 1 milhão de pessoas solicitaram o auto-exclusão do CPF de sites e aplicativos de apostas por meio da plataforma centralizada de auto-exclusão, ferramenta do Observatório Saúde Brasil de Apostas Eletrônicas. Os números mostram ainda que 35% das pessoas acionaram a auto-exclusão em razão da perda de controle sobre as apostas. Dentre os sinais de alerta listados pelo Ministério estão mudanças no sono, na alimentação ou no humor, mentir para familiares e amigos sobre apostas, sentimento de vergonha e culpa relacionados a apostas, ansiedade, irritabilidade e inquietação quando não estão jogando, uso do jogo como forma de lidar com estresse ou frustração, dificuldade de diminuir ou parar de jogar, uso intensificado de álcool e outras drogas e comprometimento do orçamento pessoal ou familiar devido a gastos em apostas. Mara Santos para Unitins FM.
1: Obrigada, Mara Santos, pelas informações. É isso aí. A gente continua por aqui, 12h47. Menino, mas tem gente. Bora,
2: socorro,
1: rapidão.
2: Socorro, bora então.
1: Rapidão, pra não faltar ninguém. Ó, a Miriam tá ligada com a gente. Um cheiro pra ela. Boa tarde.
2: Cheiro, Miriam. E cheiro pra Creuza Oliveira. Lá
1: Creuza Oliveira. Tá ouvindo a gente.
2: Tá
1: um cheiro
2: lá
1: no cangote. Beijo, Creuza.
2: Chapeuzinho vermelho também bateu o ponto. Amiga, a gente vai conseguir ouvir só o último áudio, tá? Porque tá um pouquinho grande e a gente tá um pouquinho corrido também.
1: É isso aí. Oi, amigo.
4: Ah, eu esqueci. Ah. Eu tive o prazer de conhecer a Jane
1: a
4: Silva.
1: A Jane
4: também,
1: né?
4: Ela lá no churrasco, na casa do amigo Sobe e Desce.
1: Pois, como você já sabe, tá com a gente,
4: sempre,
1: né?
4: A gente conversava, mandava música pra ela quando ela tava em Portugal.
1: Sim, verdade.
4: E aí eu tive o prazer de conhecer ela.
1: Gente boa.
4: Ela, muito legal, muito
1: ela
4: bonita.
1: É maravilhosa.
4: E muito legal ela. Educada, uma pessoa
1: educada, gente boa, tem energia maravilhosa e de, acima de tudo, é linda, né?
2: Verdade.
1: Também. Um Pedro cheiro pra
2: Tranqueira
1: você.
2: Também bateu o ponto
1: bateu
2: aqui.
1: Bateu o ponto.
5: Meninas, boa tarde.
1: Oi,
5: boa tarde.
1: Pedro.
5: Estava aguardando os status de vocês
1: aqui. Ah, tá aqui.
5: Você disse que a Carla Morena estava organizando os status. Estão por cá, cheiro no cangote.
1: Um cheiro, meu amigo.
5: Tô aqui. Não ligo, mas estou ligado.
1: Tá ligado,
5: mas
1: tô ligado, né? Sempre.
5: Estou ligado aqui. Boa tarde. Cheiro no cangote.
1: Um beijo. Janilton tá ligado também. Mandou já marmita. Bora dar espiada aqui.
2: Cadê a coca?
1: O tanto de churrasco. Coquinha gelada.
2: Maionese.
1: Nesse menino tem que
2: Carla.
1: Ser patrocinado, né? Olha que marmita maravilhosa. Parece que em Barrolândia, em Itaguatinga, são as melhores marmitas,
2: verdade.
1: Né? E aí, Janilton?
0: Bom dia, oh. Meus amores, Carla Morena.
1: Oi, lindo.
0: Maiara,
1: tá
0: como
1: tudo
0: é que
1: bem?
0: Tá tudo bom?
1: Bom, e você?
0: Eu tô por aqui, por cima dessa marmita. Fazer o quê? Vou ver o que que eu faço agora de tarde com ela.
1: É, tá difícil.
0: Pois é, hoje eu quero minha música. Você disse que eu tava
1: meu
0: só...
1: Meu Deus, qual que é mesmo?
0: Falando de, depois do horário do programa, ai, quase, né?
1: É.
0: Agora
1: eu
0: vou falar no início.
1: Fala, isso. Fala.
0: Carla Morena, coloca ela hoje.
1: Qual,
0: aí,
1: qual que é, homem?
0: Cristiano Neto. Aquela que faz arrancar os pica-pau do outro.
1: Mas qualquer
0: outro,
1: uma?
0: Sem cri, cri, cri, entendeu?
1: Tá bom.
0: Fica doidinho da cabeça ele.
1: Tá bom, e um qualquer
0: beijo. Não tá, tô por
1: qualquer
0: aqui. Deus de mar tá sumido.
1: Tá, só volta segunda, meu amigo. Só segunda. Eu vou já programar a música, que é pra não ficar devendo. Dever é ruim demais, gente.
2: Eita, é doido. Ainda mais quem cobra, né?
1: Jana tá lá em Araguaína, Mayara. O que que ela fala?
2: Ela falou assim, ah, nem. Faltou eu aí com vocês,
1: faltou mesmo,
2: meninas.
1: Faltou mesmo.
2: Manda um abraço pra nossa amiga Jane Silva. Fala pra ela que ela não vai faltar oportunidade pra eu conhecer
1: não
2: ela.
1: Não vai mesmo, não. Vai dar
2: beijo,
1: certo,
2: Jana.
1: Né? Tem que fazer um encontrão com todo mundo.
2: É isso.
1: Valdemilson tá ligado lá, né? Nosso professor.
2: Tudo bem, professor Valdemilson?
6: Meninas.
1: Boa tarde,
6: minhas
1: professor.
6: Meninas aí
2: já voltou aí para as aulas?
6: Nossa, por que não nossa, né? Nossas
2: sim,
6: meninas,
2: é de vocês.
6: Da notícia. É, eu queria que vocês já tivessem mãos aí para explanar um pouco do acontecimento, que é, né, o Tocantins, porque no Brasil está muito triste, né?
2: Ah,
6: a repercussão daquele
2: do
6: que aconteceu
2: caso
6: com o menino Gustavo, a
2: sim,
6: criança de 3
2: sim,
6: anos, né?
2: Sim.
6: Aí eu fico preocupado também porque eu sou pai, embora pai de uma criança adotiva, que eu peguei uma novinha.
1: Mas é pai.
6: Mas eu tenho dois
1: sim,
6: netos, né,
1: é
6: com
1: pai,
6: esse menino, dois netos que eu me considero pai duas vezes.
2: Sim,
1: é pai.
6: A gente fica preocupado, né?

0: Verdade, foi um caso que chocou muito a gente, né, amigo?
1: Que esse suposto pai fez com essa criança. Vocês têm alguma coisa para comentar, para falar, notícia, como é que tá aí? Que é muito chocante. A gente queria a punição. Quem somos nós para punir, né? Mas a justiça divina vai punir. Eu
0: Verdade.
1: Tenho certeza que a punição...
0: A justiça humana vai dar a
1: justiça
0: a pena,
1: do homem,
0: né?
1: Também vai funcionar em cima desse caso.
0: Tá aí, bom. Ó, gente. Aí, meninas, o nosso ouvinte bastante abalado, né? Um caso que abalou aí todo o Tocantins. É, a Poliana comentou aqui mais cedo, né? Ela trouxe também algumas opiniões dos ouvintes e falou sobre esse caso. A gente vai fazer um apanhado geral amanhã para trazer aqui
2: no programa.
0: É, o que
2: sabemos é que ele foi velado e enterrado ainda ontem. A mãe está muito abalada, a família de modo geral. O pai continua foragido até o momento e a polícia segue, então, em busca dele. E também a gente desejando todas as forças possíveis para essa família que está
0: nesse momento
2: é
0: tão difícil, inimaginável. A gente não consegue se imaginar numa situação como essa, né? E então amanhã a gente traz no programa aí um resumão geral das informações que a gente vai ter aí até amanhã, tá bom? Para os nossos ouvintes que estão acompanhando de pertinho esse caso. Tá
2: Eu
0: bom,
2: acho
0: amiga?
2: Que nossa próxima ouvinte aqui é Dedé. Eu acho que é Dedé que fala.
0: Acho que tá ligada aqui.
2: Bora,
0: vida.
3: Bom dia.
0: É o Dedé.
2: É o Dedé.
0: Bora ver.
3: É a Dedé. Bom dia.
0: Não, é a Dedé, linda.
3: Abraço para vocês, viu?
0: Sim.
2: Vi a foto.
3: Ah, eu adoro o programa de vocês.
0: Ai, Dedé,
3: também.
0: Que coisa boa.
3: Você, Léo Vieira, Poliana,
0: meu
3: Siqueira.
0: Deus, você é uma princesa. De
2: A Z tá de ninguém esquecer.
3: O da noite também, que eu não esqueço.
0: O Jota.
3: Um abraço pra vocês, viu, minha filha? Vamos
0: Cheiro,
3: voltar.
0: Dedé, bora. Bora,
3: aí. Abençoa vocês.
0: E a localização?
3: Carlos Morena, mas Maiara Abreu.
0: Um beijo.
3: Bom dia, um abraço.
0: Um abraço, Dedé. Ô, coisa boa, princesa. Ó, um cheiro pra você. Obrigada pelo carinho. Viu?
2: Cheiro pro Guiuzinho também. Guiuzinho, fala com a gente.
4: Alô, Maiara. Alô, Carla Morena.
0: Oi, Guiu. Boa tarde.
2: Tudo bem?
0: Tudo bem, você?
4: É o Guiuzinho na qualidade dentro do parque, no Morro
0: da Aranha.
4: Sim,
0: e almoçando.
4: Tá, qualquer música.
0: Oferecer
4: pra quem tá na escuta.
0: Então tá bom, tem umas boas aqui.
4: Cheiro no cangote das duas. Abração, amigo Deusimar. Muita saúde pro Pedrão de Porto Nacional. E tamo por cá, tamo na lida.
0: Tá bom.
4: Quartou, metadinha da semana.
0: Quartou.
4: É o Guiuzinho, de bem com a vida.
0: De bem com a vida sempre, né, Guiu? Um beijo. Sai
2: de
0: Ribamar também tá ligado, né? Tá ligado aqui. Falou, minhas queridas, acabei de chegar nesse momento, o rádio tá ligado desde as 6:30.
2: Ele chegou agora, mas o rádio tava lá fazendo companhia pra quem estava.
0: Tava lá. Alfredo tá ligado também, ele falou, quase toda semana eu recebo essas mensagens, né, desse tipo. Ele falou aí dos golpes, né, que a gente tava alertando aí, querendo mexer no cartãozinho da gente, né, Alfredo? Olha aí. Um beijo, mais um beijo pro Calisson, que tá lá ligado.
2: Beijos.
0: Janaína Cram falou, oi, Flores, estou aqui.
2: Beijinhos,
0: boa tarde,
2: Janaína.
0: Um cheiro. Janaína ouvindo a gente lá em Séries, Goiás, um cheiro no cangote dela,
2: Deus, tá? Sivaldo deixou o recado, falou, bom dia, meninas. Estamos na escola. Manda um abraço pra todos aqui, pro pessoal da distribuidora Atlanta Taquarussul. Então, ó, galera.
0: Um cheiro pra vocês, galera. Ó, beijocas aí, tá bom? Rita tá ligada também. Olha o almoço, Maiara.
2: Não, Rita.
0: Meu Deus. Um bifão.
2: O quê? Não acredito.
0: Aê, menina, aquele quiabinho, né? Com aquele arrozinho, feijãozinho, trepa-pau. Menino, mas tá no grau. Isso aqui é a comidinha sertaneja de lei. Aquela boa,
5: bem
0: amiga.
5: Bom dia,
0: amiga. Fiquei com a boca cheia d'água.
2: Bora continuar, Carla. Você salivou muito aí.
5: Trepa-pau.
0: E a panela? Torroquinho.
5: Quiabo. Que dá meus plantios.
0: Plantado em
5: e
0: casa.
5: E um fígadozinho, meus amores.
0: Um fígadozinho no grau.
5: Cheiro no cangote.
0: Ah, beijinhos. Bom demais. Vereador Lucivan tá ligado lá com a gente também. Já com uma montanha de peixe aí. Menino do céu.
2: Oi.
0: Peraí, tem muito áudio aqui. Bora ouvir aqui. Cadê?
2: Não,
0: esse aqui.
6: Levando aqui 5 quilos de mocotó.
0: Meu
6: Deus. E 10 quilos de buchada.
0: Meu Deus.
6: Passar o final de semana.
0: Escapa não.
6: Bom dia, minha amiga. Bom dia, né? Toda a estrada. Bom dia abençoado pra vocês.
0: Manda pra mim.
6: Carla Morena. E Maiara Abreu. Um abraço pra vocês, viu?
0: Um abraço.
2: Um cheiro. Vamos
6: chegando em casa. Já eu volto pra trás, pra reunião.
0: Eita, pois pronto. Um cheiro. Ele mandou a foto aqui das sacolas cheias, né? E mandou aqui também outra foto. Cadê? A netinha dele.
6: Maiara Abreu, Carla Morena. Minha netinha.
0: Meu Deus.
6: E a Sara Emanuela, minha filha. Olha aí.
0: Olha que linda.
6: Coisa mais linda que Deus me deu.
0: Ele mandou a foto. Tá de parabéns, tá, hein? Papai babão, vovô babão. É. Muito bem.
2: Jonathan José, um cheiro no seu cangote.
0: Aí
2: toda
0: na
2: sua
0: Imperatriz,
2: família aí,
0: né? Um cheiro pra vocês. O Wesley tá ligado também lá na Fazenda Boa Esperança. Em dois irmãos.

0: pãos, o cheiro pra ele.
1: Beijos, Wesley.
0: Jordana, você tá cada dia mais linda, viu? Verdade. Um beijo pra você, obrigada pelo carinho. Estela Barros tá lá em Taquarussu, o que é que ela fala, Mayara?
1: Boa tarde, garotas, eu estou na escuta. Manda um alô pra nós, é a Estela Barros, também para o Evaldo Passos, Héctor Felipe e Eide Nayara.
0: Olha aí que legal.
1: Arrasou.
0: Eu conheço uma Eide e uma Mayara.
1: É,
0: né?
1: Nunca juntas assim o nome, né? Eide Nayara.
0: Legal, arrasou. Chique demais, né? João Ivonaldo tá lá ligado também. Bem, não tá mandando mais o sucesso.
1: Tá meio sumido, né,
0: João
1: Ivanaldo?
0: Mas tá ouvindo, né?
1: Não tem
0: tá
1: panela de pressão ligada mais, não?
0: Odília também tá ligada com a gente. Vai um beijo no coração dela. O João Carlos Roque mandou uma foto. Ah. Menino, tá na praia.
1: Não, agora bem aí.
0: Numa rede armada, já com quando ele bota o pé no chão, já é na
1: água. Que eu vou resolver essa rede dele agora.
0: Ele, oi meninas, estou aqui na escuta. Toca o um modão bom pra nós aí. Tenha uma ótima tarde. Não vai ser ótimo igual a sua, né, meu querido?
1: É, menina, aí tá
0: o
1: difícil.
0: O cheiro no cangote tá de parabéns aí pelo momento maravilhoso que você tá vivendo, viu?
1: Beijo,
0: aproveita.
1: Valdinar
0: também tá ligada com a gente.
2: Oi, Carla, boa tarde.
0: Oi, minha princesa.
2: Boa tarde, Mayara.
1: Boa tarde, meu amor.
2: Tudo bem com vocês?
0: Tudo
2: aqui
0: bem.
2: Garota, estamos bem.
0: Que bom.
2: Um abraço e fica com Deus.
0: Pra você também,
2: menina.
0: Cheiro. Cheiro, minha linda. Obrigada pelo carinho. Cadê a chuva?
3: Tem por aí, aqui?
0: Tem não. Pois
1: tem não.
0: Um o beijinho. Hugo Boys também tá ligado. Oi,
4: boa tarde,
0: Hugo.
4: Boa tarde, hora da notícia. Tô aqui ligado. Não. Luz um aí pra Salvador, seu Salsimar, Taquarussu.
1: Taquarussu.
4: Tô aqui, pegado no serviço.
0: Eita, menino.
4: Boa tarde, estamos na melhor, 96.
0: É aqui mesmo, sempre com você, né, Hugo?
1: Alan Maranhão chegou aqui, trocou a foto do perfil. Será que tem um convite pra nós hoje?
0: Cadê, menino?
5: Boa tarde, menino.
0: Oi,
1: tudo bem?
5: Cangote. Tô passando aí só pra desejar um alô.
0: Sim.
5: E é o seguinte, eu não acabei de chegar em casa, não. Tô aqui no Vado Louquinha.
0: Menino, vá pra casa.
1: Vamos ter que mudar esse pernilho
5: seu. Hoje,
3: o quê? Não acredito.
0: Já pra casa,
5: mandar um
0: menino.
5: Alô,
1: passa já.
5: Pra toda a galera lá que eu te falo. Tô, nem agora tô lembrando, não, porque eu tô embriagado.
1: Hoje é pra quem se sentir abraçado.
0: Pocotô,
1: Pixilinga, Mamãezona, Perfume de Mocego.
0: Eu não lembro mais o nome de ninguém.
1: Se você é amigo do Alan, sinta-se abraçado.
0: Pro Alan, hoje é sexta-feira.
1: Não!
0: É pro Alan.
1: É só pro Alan. Elisângela bateu o ponto, tá de olho lá, tá ouvindo a programação. Bom trabalho, princesa. 42 marmitas rolam hoje?
0: Eita, onde é que você tá vendo isso?
1: Elisângela?
0: É.
1: O quê?
0: Onde é que você tá vendo a dela? Eu
1: mas
0: tô
1: sim,
0: vendo, não.
1: Né? Então
0: e
1: o
0: Dedé
1: chega.
0: Mandou mais um áudio aqui.
6: É chácara na Serra Santa Ana, Carla
0: Moreira. Ah, pronto.
6: Porto
0: Nacional. Bem. Muito bem,
1: beijinhos
0: cadê?
1: Também pra Iraíl de Glória.
0: Meu
1: esse
0: Deus,
1: almoço
0: o almoço
1: aí.
0: Hoje é o dia do bife. Tá todo mundo comendo um bifinho. É,
1: ela
0: menino.
1: Colocou vários legumes. Ele tem uma beterraba
0: de
1: Glória, ralada.
0: Um
1: cenourinha.
0: Cheiro pra você, minha querida, ó.
1: E falando em almoço, na Iranet tem também. Você quer lá, não quer?
0: Quero. Lá tem piqui. Sempre comida boa. Já é piqui com franguinho. Não, com rabada.
1: Menino, o quê?
0: Menino do não, não? céu. Eu quero ir.
3: Não vai não.
0: Da
3: ele não vai não.
0: Rabada com piqui, eu não sei o que é que eu gosto mais.
3: O quê? Não acredito.
0: É bom demais.
1: Eu também acho bom demais, só que tá na hora de ir embora, porque
0: e cadê
1: o esporte mais
0: agora
1: chegou.
0: Sim, eu vi aqui, né? Ela apareceu aí, deu uma olhadinha, né? Vamos embora, tá certo.
1: Então bora, deixa
0: meio
1: a música.
0: 59.
1: Quase sim, uma hora. Beijos, companheira, até amanhã.
0: Até amanhã, companheira. Amanhã a gente tá de volta, logo depois do meio-dia. A você que esteve com a gente hoje, muito obrigada pelo seu carinho, pela sua parceria. A gente te espera nesta quinta-feira, depois do meio-dia, tá? Vai ficando por aqui, na sua companhia, o programa Esporte Mais. Cheiro no cangote.
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0: 1:10 na capital do Tocantins. Hoje é quarta-feira, 5 de agosto de 2026. A partir de agora, as principais notícias do esporte em Palmas, no Tocantins, no Brasil e no mundo. 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
0: 1:11, está começando o nosso Esporte Mais aqui na sua rádio Unitins FM, nessa quarta-feira. O nosso time já está na mesa. Gilmar Santos, boa tarde.
3: Boa tarde para você, Orlan, para toda a galera do esporte.
0: Tudo certinho, Gilmar Santos?
3: Tranquilo, Orlan, tudo certo.
0: O que você conta de novidade aqui nessa quarta-feira?
3: Ontem teve Copa do Brasil, dois jogos, dois times já classificados, né, Orlan Tavares, para a próxima fase, placares magros, né, vitórias de visitantes. Hoje mais 4 partidas. E lembrando que nos duelos de hoje, né, 3 deles terminaram empatados na ida, né? É, bem como os jogos de ontem, que também terminaram empatados na ida.
0: Na ida, é verdade.
3: Então, quem empatou nos jogos de ida, quem empatou na rodada de ida, vão definir aí as vagas. Ontem 2 foram definidas, hoje outras 4. E nos 4 jogos de hoje, apenas o Palmeiras ganhou na ida, né? Ganhou do Fortaleza. Hoje vai jogar em Cuiabá, lá na Arena Pantanal. A Fortaleza vendeu o mando de jogo, enfim. Acha que lá vai dar uma grana maior, né, Orlando? Tem uma garantia de renda fixa, né?
0: Uhum.
3: E amanhã 2 jogos aí, então teremos a definição dos 8 classificados para a próxima fase da Copa do Brasil. Aí haverá aquele sorteio para a gente conhecer os confrontos, né? Mas ontem 2 times se classificaram, hoje outros 4, amanhã mais 2. E aí fecha essa fase da competição.
0: Ontem eu cravei aí a classificação da equipe do Atlético Mineiro. Eu acertei e acabei errando aí a classificação do Santos.
3: Eu não acertei nenhum.
0: Você apostou na vitória do Juventude também, da equipe do Remo, né, Gilmar?
3: Isso.
0: E aquela lindeza.
3: Com polêmica nos dois jogos.
0: E, né, aquela lindeza do Neymar ontem lá, depois
3: então,
0: do jogo.
3: Então, eu não sei o que tinha na água que o Neymar tomou ontem lá em Belém, né? Tava um negócio estranho, não tava?
0: Não, se for na água, ele tá tomando essa água sempre. Porque onde ele passa, ele arruma confusão, moço.
3: Ontem criou confusão com torcedores, com dirigentes do Remo, né?
0: Impressionante, né?
3: É complicado.
0: Cara, sem respeito,
3: negócio,
0: você tá de brincadeira.
3: O negócio tá se tornando chato isso, né?
0: Demais.
3: Cada jogo, cada partida, ganhando ou perdendo, ele cria caso, ele arruma confusão. Não tá fácil não, né?
0: Tá não. De
3: ele
0: jeito
3: tá
0: não.
3: Chamando a atenção muito mais pelas confusões do que pela bola que ele tá jogando, né?
0: É verdade. Daqui a pouquinho também a gente vai falar bastante do evento que aconteceu ontem aqui na capital do Tocantins, né, Gilmar? Com a
3: Isso.
0: presença aí do presidente da CBF, vice-presidente, também com a presença aí dos representantes dos clubes da primeira e segunda divisão do Tocantins. Foi uma grande festa, nós estivemos lá para fazer cobertura, né?
3: Presidentes de ligas, né, Orlando Tavares, e clubes amadores e profissionais da primeira, da segunda.
0: Já nós vamos ouvir o presidente, inclusive os presidentes.
3: Vamos ouvir o Samir daqui a pouquinho, o Leomar Quintanilha também.
0: Exatamente.
3: Aqui no Esporte Mais, né?
0: É verdade. Tá começando o Esporte Mais, 1:14 na capital do Tocantins. É hora de ouvir aquela vinhetinha e chama ele.
4: Luiz Carlos Lula, o garotinho bom de bola.
0: Luiz Carlos Lula, boa tarde, tudo bem, Lula?
5: Tudo bem, Orlan, boa tarde pra você, boa tarde pra todos ligados no Esporte Mais.
0: Meu amigo Lula, o que você conta de novidade pra nós aqui nessa quarta-feira?
5: Orlan Tavares, mais de 200 estudantes atletas de escolas de Palmas participam até o próximo sábado da etapa regional dos Jogos Estudantis do Tocantins, o JETS 2026. Representando a capital em diversas modalidades esportivas, coletivas e individuais. As delegações reúnem alunos de escolas das redes municipal, estadual e particular, classificados nas fases anteriores da competição. Os JETS promovem integração entre os estudantes, incentivam a prática esportiva e fortalecem valores como a disciplina, respeito e trabalho em equipe, além de servirem como classificatória para a etapa estadual dos Jogos Estudantis.
0: Esses Jogos Estudantis, também conhecido como JETS, também conhecido como a Copa do Mundo da galera que estuda, né, Lula?
5: Exatamente, né? É hora dos alunos, dos estudantes aparecerem, né, na área de esportes, né? E sempre acontece essa competição e, na verdade, vários alunos ficam ansiosos, né? Esperando esse momento para estar aí competindo.
0: É verdade.
3: Tem uns que ficam contando os dias, né? Acabam os JETS de 2026.
0: Já fica contando.
3: Eles já começam aquela contagem regressiva, né? O ano que vem vai começar em que mês, né? É muito, muito interessante, Orlan, essa competição envolvendo atletas, alunos, né? De todo o estado.
0: É verdade.
5: Olá. Oi. Antes de você chamar o Ademar, você falou que você acertou no jogo do Atlético.
0: Isso.
5: O Gilmar disse que nenhum, nos dois.
0: Viu? Nos dois, né?
5: Exatamente. Acompanhei alguém aí e me dei bem.
0: Olha só, lembrando que se nós estivéssemos fazendo aí nessa semana, que nós não fizemos aí o nosso tradicional palpitômetro, a gente vai voltar em breve aí com os palpitômetros,
3: né? Próxima rodada, né?
0: Próxima rodada aí, portanto, já com os jogos eliminatórios, já vem a segunda divisão do Tocantins, aí nós vamos começar de novo.
5: Vou pedir a opinião a Daiane.
0: A
5: Daiane tá ali,
0: sabe
5: ali.
0: Muito, né, a Daiane? É verdade. 1:16, vamos então ouvir a vinhetinha e chama ele.
4: Ademar Costa, o comentarista que o povo gosta.
0: Ademar Costa, boa tarde, tudo bem, Ademar?
6: Tudo bem, Orlando, boa tarde, ouvintes da Unitins FM.
0: Pois é, você viu que Lula aí já chegou falando que você que é bom dos palpites,
6: né? Acertamos os dois de ontem, né?
0: Vocês são fracos não, né?
6: Acertamos os dois, o Edmar também parece que acertou, não tenho certeza. Não,
0: hoje ele não tá aqui.
6: Acertou nenhum.
0: Como é que é, Edmar?
3: Nenhum. Não, Edmar e eu não acertamos nenhum.
6: Ah, tá certo.
3: O Orlando ficou no meio.
6: Eu e o Lula acertamos os dois.
3: Você e o Lula acertaram os dois.
6: Pois é. Agora, acertado mesmo, realmente, é a maneira que o nosso futebol começa a despertar. Eu me sinto realmente bastante entusiasmado hoje, porque o atual presidente da CBF, pela segunda vez, e daqui a pouco vocês vão ser, mas o Gilmar, que estiveram lá acompanhando, vão trazer as informações completas. E então, o estado do Tocantins agora em termos de futebol, eu estou muito esperançoso e acho que nós vamos melhorar em muito e ultrapassar inclusive mais alguns estados, porque afinal de contas, CBF tem um presidente que olha pelos mais fracos dentro do futebol brasileiro, né? E essa vinda mais uma vez do presidente da CBF aqui, procurando de uma maneira um pouco mais presente ajudar os clubes, tomara também que os clubes da segunda divisão, que mudem o regulamento para que os clubes da segunda divisão também tenham direito a votos junto à Federação Tocantinense de Futebol, porque nós temos voto aí só de ligas e também dos clubes da primeira divisão, que todo mundo passa a ter o direito de votar, para que nós tenhamos daqui para frente bastante empolgação. E eu estou acreditando que o nosso futebol, a partir de agora, vai dar um salto bem grande realmente dentro do cenário nacional.
0: Pois é, ontem a CBF, inclusive, anunciando algumas novidades aí, a gente vai falar disso a partir de agora aqui na nossa Unitins FM, 1:18 na capital do Tocantins. Vamos então aos principais destaques do dia.

0: CBF anuncia apoio ao futebol tocantinense e vai buscar Nami Rights para o campeonato tocantinense. E ainda, presidente da CBF, Samir Chaudi, fala com a equipe Esporte Mais sobre o apoio aí para melhorar aqui o nosso futebol do Tocantins. Daqui a pouquinho a gente vai ouvir a fala do presidente. E ainda, claro, vamos trazer os principais destaques, vamos falar da segunda divisão, vamos falar também dos jogos aí da Copa do Brasil. Ontem teve bola rolando, hoje tem mais alguns jogos e a gente vai com essas e outras notícias a partir de agora para você que tá ligado acompanhando a gente aqui na Unitins FM.
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0: 1:19 na capital do Tocantins, quarta-feira, 5 de agosto de 2026. Para você que estava ligado no Hora da Notícia, com a Carla Morena e a Maiara Abreu, a partir de agora vamos juntos até as 2 da tarde, falando de esportes aqui na sua companhia. 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Lembrando que estamos ao vivo com imagens diretamente do estúdio da Unitins FM na Universidade Estadual do Tocantins.
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0: E nós vamos seguindo com o Esporte Mais, abraçando aí os nossos amigos que já estão chegando aqui na nossa audiência, já participando, já mandando mensagens aqui pra gente. Já cumprimentar o nosso amigo Jonathan Rodrigues Lula, porque hoje o Jonathan foi o primeiro a cumprimentar a gente, o primeiro a mandar mensagem.
2: Saiu na frente hoje?
0: Foi o primeiro.
2: Olha, rapaz.
0: Tá na pole aqui, na pole position.
2: Que coisa boa, um abraço pra ele e a família dele, né? Sempre acompanhando o programa Esporte Mais, assim como também o nosso grande amigo Belmiran José de Souza, o Belmiran, sempre acompanhando o nosso programa. A família tem Belmiran, Belziran, Benildo e Benhur.
0: Essa galera aí foi aquela galera que fez parte da diretoria do Palmas naquela época que o Palmas montou.
2: Exatamente.
0: É um elenco aí que dominou o estado do Tocantins, né, Lula?
2: É, começou lá no ano de 1999, né? Se estendeu até 2004, 2005, o Belmiran na frente, e realmente o Palmas, né, brilhou, né? É, representou muito bem o futebol do Tocantins em competições nacionais.
3: E todo mundo começando com B.
2: Todo mundo com B.
3: Ué, alguém copiou alguém, não sei se é o pai dele ou o meu pai, né?
2: É,
3: porque o dele começa tudo com B. E lá na minha casa termina todo mundo com ar.
2: Ah, com ar.
4: É. Todo mundo pega ar lá, né?
3: Todo mundo pega ar.
4: O Belmiran, que foi um bom meio-campista, né?
3: Claro.
4: Jogava, tinha muita habilidade, muito habilidoso, viu, Orlan? É, gostava de uma confusãozinha dentro de campo também, né? Assim,
0: era igual o Neymar?
4: Confusão que eu digo de reclamar, né?
0: Era igual o Neymar.
4: Não era violento,
0: é.
4: Não. É. Mas reclamava muito.
0: Quem reclamava mais, ele ou o Neymar?
4: Não, o Neymar não tem...
3: Mas
4: não se compara.
3: No nosso futebol, ele faz muita falta, o Belmiran.
4: Jogava bem, jogava muito. Ele...
3: E como dirigente também foi...
4: Isso, como dirigente também. O Belziran foi o artilheiro do Campeonato Tocantinense de 1995, marcou 15 gols. Foi um recorde que demorou a ser batido, né? Esse recorde do Belziran, jogando pelo time lá de Miracema, ele foi o artilheiro do campeonato. Depois vieram, jogaram no Palmas, tiveram uma passagem também pela equipe do Intercap, lá em 95, né, Lula?
2: Exato, exatamente.
4: Campeonato brasileiro. Foram dois bons jogadores. Os que mais se destacaram foram os dois, né? Mas tem gente que diz que os mais habilidosos não eram eles, né?
2: Olha, eu vi os quatro jogando, né? O Benhur era goleiro, né?
4: Uhum.
2: O Benildo, cabeça de área, jogava muito, viu?
4: Sim.
2: Muito mesmo, o Benildo. O Belmiran ali na meia, o Belziran como atacante.
4: Fazendo,
2: né?
4: Os gols.
2: Isso, fizeram história também na equipe do Intercap, naquele brasileiro da Série C, ainda na época não tinha D, né?
4: Uhum.
2: Brasileiro da Série C de 1995. Quando o Intercap montou um timão, né?
4: Montou, veio do título, né? Conquistado contra o Gurupi, e aí se reforçou, contratou Belmiran e outros jogadores, e aí foi bem demais na competição nacional naquele ano. E eu falei que o Belmiran reclamava muito, né? Dentro de campo. O que esse homem deu de trabalho para o Joaci Saraiva, ex-árbitro? Um negócio impressionante, né?
2: Naquela época, no MEC também, é interessante, né? No MEC, olha só, Belmiran, Carlitim, Tionzinho, é o nosso...
4: Antônio Cândido.
2: Antônio Cândido.
4: Pirica.
2: Também o Rainel Barbosa.
4: Pirica.
2: Rapaz. Rapaz, os árbitros passavam.
4: Ele, Oswaldo Perica também.
2: Os árbitros, eu vou te falar, tinha trabalho, menino.
4: Ah, grande Belmirão, abraço pra ele. Cara, gente boa, né?
0: Muito obrigado aí, a galera que tá acompanhando a gente aí, o pessoal acompanhando a gente. Aqui nós nos divertimos ouvindo essas resenhas.
4: Falando em gente boa, Orlão, ontem no evento lá também nós encontramos, aliás, ele esteve lá conosco, né? Na
0: nossa mesa lá.
4: Isso, o Henrique lá do Fragata, né?
0: O seu livro, né? Inclusive para presentear o presidente da CBF. Né?
4: Exatamente, contando a história do Palmas, né? Futebol e regatas, o Henrique que ele tem né, uma ligação muito grande com o Palmas, foi diretor, foi vice-presidente, ajudou bastante o Palmas, né? Eu lembro, no livro dele, inclusive, tem uma história lá que o Lula também lembra muito bem, o Ademar, em que o Henrique era tão empolgado com o Palmas na época, né? Lá nos anos 2000, que na época ele comprou um Fusca e sorteou para um torcedor. Eu lembro que quem ganhou foi um torcedor lá, um torcedor do Palmas lá da região sul, da região dos Aurenis, ganhou esse Fusca, nós fizemos uma matéria na época mostrando a entrega, beleza, aquele negócio todo, foi um negócio muito bacana.
2: Beleza. Como faz falta, né?
4: Demais.
2: O Belmirão, né? Pessoas assim como o Belmirão que realmente dirigia porque gostava, né? E sabia, né? O Henrique, entusiasmado, né? Como você falou, comprou um Fusca, sorteou um torcedor. Naquela época, o torcedor acreditava no Palmas e ia nos jogos.
4: O Henrique fazia um barulho muito grande para levar o torcedor. Botava faixa nessas rotatórias de Palmas. Ó, domingo, jogo Palmas e Gurupi, tal hora, Newton Santos.
0: Chamava o torcedor de
4: verdade. Chamava o torcedor.
3: E muitas vezes é assessorado pela Regina, que é a responsável pelo lava-jato dele, inclusive.
2: Deixa eu aproveitar e mandar um abraço para Regina, rapaz, minha amiga, gente boa, torcedora do Palmas, comparecia também. Torcia muito, sempre uniformizada também com as cores do Palmas.
0: Justo. Olha só, e nós não podemos deixar de fazer essa observação aqui, Gilmar Santos, voltando ainda ao evento realizado pela Federação Tocantinense de Futebol ontem, ali no Cabana do Lago, na região sul aqui da nossa capital, onde recebeu os presidentes de times da primeira e segunda divisão, presidente de ligas, tava toda uma galera lá, tinha muita gente presente, tava realmente uma grande festa, além de que teve lá um baita de um jantar depois dessa grande reunião, foi muito bom, recebendo aí o presidente da Federação, da Confederação Brasileira de Futebol e o vice-presidente. O vice-presidente que ele nasceu lá no Distrito Federal, Ademar Costa, só que ele foi criado em Araguaína. Ele foi criado, é o Gustavo, né, Gilmar?
4: Henrique.
0: Gustavo Henrique, que foi criado em Araguaína. Inclusive, ele citou vários locais lá de Araguaína. Inclusive, ele disse que o Gilmar Santos, que conhece como é que é? O Rio Lontra lá, né?
4: Rio Lontra.
0: Ele disse que por muitas e muitas vezes ele esteve lá. E ele disse que conhece todos os atalhos de Araguaína. E é legal você ver um tocantinense fazendo parte da cúpula maior da CBF. Ontem ele estava aqui várias e várias vezes. Ele fez questão de dizer que é tocantinense, porque os avós dele veio aqui para o Tocantins, compraram fazendas no município de Araguaína. Os pais deles nasceram aqui, né, Gilmar? Os pais dele foram nascidos e criados em Araguaína. Ele nasceu no Distrito Federal, mas foi criado em Araguaína, enfim. É um tocantinense que também faz parte lá da CBF.
3: E por isso que realmente o nosso futebol, eu estou acreditando muito que vai crescer a partir de agora.
0: Pois é, o nome dele é Gustavo Dias Henrique, ele que é um dos vice-presidentes, um dos oito, né? São oito vice-presidentes aí da CBF, a Confederação Brasileira de Futebol. Outra coisa interessante que eu gostaria de destacar também é porque hoje em dia, se você não fizer seu nome, se você não fizer seu marketing, fica difícil.
4: Sim.
0: E você vê como os times do Tocantins aqui têm muita dificuldade. E eu gostaria, o Gilmar Santos, tenho certeza que também observou, a gente chegou a comentar isso em off, parabenizar aqui dois presidentes. Claro, a gente destaca eles porque é o Ricardo Ricanato, que é o presidente do Capital Futebol Clube, e ainda o Leandro, o Leandro, o sargento Leandro lá do time do Tocantinópolis, né? O Leandro Ferreira, que também a galera conhece ele como Sargento Leandro, né? Os dois, Ademar, pra ser sincero com você, eu fiquei observando de um por um os presidentes que estavam presentes ontem lá no evento. O Ricardo Ricanato, que inclusive ele é o presidente da Associação dos Clubes aqui, inclusive ele repassou um ofício pra CBF, fazendo algumas solicitações.
3: Isso.
0: Diga-se de passagem, mais uma vez, parabenizar o Ricardo. E foram apenas os dois que estavam trajados, uniformizados com a camisa oficial do clube. O Leandro e o Ricardo. Eles sabem fazer o marketing. Por exemplo, você tira o Ricardo, todas as vezes que o Ricardo veio aqui, que foi convidado pelo programa Esporte Mais, ou que ele quis vir aqui, que se propôs a vir no Esporte Mais, ele sempre está vestido na camisa do Capital, viu, Lula?
3: Isso é importante.
0: Ontem, mais uma vez, ele estava. O Leandro sempre anda vestido na camisa do Tocantinópolis. Uhum. E o Ricardo ontem fez questão ainda, ele até fez uma brincadeira com o presidente da CBF, o Samir Chaudi, diz que para os dirigentes da CBF não tirarem o futebol do Tocantins da cabeça. Ele levou dois bonés com a marca do Capital, com, Futebol Clube, no qual presenteou o presidente e o vice-presidente com o boné, né, Gilmar? Com os bonés do Capital Futebol Clube. Eu achei isso muito interessante. O que eu quero dizer, se nem os presidentes dos clubes conseguem levar a camisa, mostrar o nome do clube. Teve presidente ontem que chegou a falar lá que ninguém nem sabia por quê. Até porque os caras não são obrigados a saber. Aí o cara chega lá, fala... Nós que somos do meio, a gente sabe quem é o presidente do Grupi, do Palmas, do Araguaína, enfim. Mas a galera de fora não sabe. Então o cara tem que pelo menos andar vestido na camisa do clube. Você não acha, né, Marcos?
3: Claro, para se identificar, e divulgar realmente aquilo que ele tá trabalhando para isso. Entendeu? Ele tem que realmente mostrar, e isso é muito importante. Tomara que os outros sigam o exemplo, então, do Ricardo e também do Leandro.
0: Pois é, eu e o Gilmar Santos, nós estivemos lá fazendo esse trabalho, inclusive nas nossas redes sociais, no nosso Instagram, por exemplo, do Esporte Mais, já tem postagem, já tem lá a fala do presidente do Samir Chaudi, do Leomar Quintanilha. E nós estávamos, claro, vestidos na camisa da Unitins FM do Esporte Mais pra... nós estávamos ali trabalhando. Onde a gente vai, por exemplo, você vai a trabalho, a gente vai com a camisa aqui pra mostrar, porque a gente trabalha na Unitins, claro. Com o nome do Esporte Mais. E eu acho, né, Gilmar, que a gente tem que... É você que promove a sua marca, né? Se você não vai divulgar, quem é que vai divulgar, né?
4: Exatamente. Orlando, parabéns ao Leandro, parabéns ao Ricardo. Pessoal que teve na reunião ontem, né? Mesmo aqueles que não vestiram a camisa do clube, mas quem sabe num próximo evento, né?
0: Possam copiar a ideia dos dois, né?
4: Eles sigam aí o exemplo, né? Do Ricardo Ricanato, que foi com a camisa do clube. Aliás, sempre que ele vai num evento assim, ele tá usando a camisa do Capital.
0: Sempre.
4: Né? E o Leandro Ferreira da mesma forma. Falando em Leandro Ferreira, Orlando Tavares, lá próximo de Bom Despacho, lá em Minas Gerais, tem uma cidade que tem o nome de Leandro Ferreira.
0: Leandro Ferreira?
2: Exatamente. Nossa, beleza. Orlando, um detalhe também que do Ricardo é que ele tem um conhecimento muito grande lá fora, no futebol de São Paulo, futebol do Rio. Por quê? Porque ele tem contato com esse pessoal sempre, trabalhando e buscando melhorias também para a sua equipe. Então, por isso é que ele realmente está de parabéns pelo trabalho que ele faz na sua equipe, né?
0: É um cara diferenciado, ele é um gestor, isso, né? Que sabe como se relacionar com as pessoas. Tá de parabéns mais uma vez aí o nosso amigo Ricardo, presidente do Capital Futebol Clube. 1:32, nós vamos ao nosso intervalo. Na volta, a gente já vai ouvir aí a fala dos presidentes, do Samir Chaudi, presidente da CBF, também do Leomar Quintanilha, presidente da Federação Tocantinense de Futebol. E claro, a gente vai continuar repercutindo aí tudo o que ocorreu ontem nesse evento realizado aqui na capital do Tocantins. A gente volta daqui a pouquinho com essas e outras. Lembrando que você pode continuar participando, mandando aí a sua mensagem. Nosso WhatsApp é o 639-9915-6234. Participe com a gente, faça parte aqui da nossa programação. A gente volta daqui a pouquinho.

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2: Uma das atrações da Disneylândia, a Utopia, terá de passar por uma ampla modernização para continuar em operação. A Disney recebeu um prazo das autoridades ambientais da Califórnia para adequar os veículos da atração às normas de emissões, sob risco de encerramento das atividades. A Disney terá até 1º de fevereiro de 2027 para atualizar a atração com motores compatíveis com a legislação ambiental. A expectativa é que a solução adotada seja a eletrificação completa da frota, alternativa que já vinha sendo estudada. Inaugurada em 1955, a Autopia permitia que os visitantes conduzissem pequenos carros em uma versão em miniatura das rodovias americanas. Conhecida pelo ruído dos motores e pelo cheiro de combustível, a atração é frequentemente apontada por visitantes como uma das experiências mais defasadas do parque em termos tecnológicos.
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0: 1:38 na capital do Tocantins, já estamos de volta com o Esporte Mais aqui nessa quarta-feira, hoje 5 de agosto de 2026. Abraçando os nossos amigos, você que tá ligado acompanhando a gente em Palmas e região, acompanhando aí ligado através da frequência 96.1. 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
0: E nós vamos seguindo com o Esporte Mais, 1:40 agora, cumprimentando os amigos que estão ligados, acompanhando a gente. Cumprimentar o nosso amigo Paulo Leandro, já está na audiência. Grande Paulo, muito obrigado, seja sempre bem-vindo. É, o Paulo tá ligado aqui na nossa Unitins FM. Heraldo Júnior, conosco direto de Arapiraca, em Alagoas, e dizendo aqui, ó, e União Atlético Clube, como está? União de Araguaína, tá em atividades? Pois é, o União foi o vice-campeão da primeira divisão esse ano, Heraldo. Ano que vem jogará as competições nacionais, vai jogar a Copa do Brasil, Brasileiro da Série D, tem Copa Verde, enfim, tem todas aquelas competições, Brasileiro da Série D, já falei, né? É, o União será um dos representantes do Tocantins nas competições nacionais do ano que vem. Esse ano, na atual temporada, já encerrou as suas atividades, já que a partir de agora teremos apenas a segunda divisão aqui do Tocantins. É, cumprimentar também o nosso amigo que está participando aqui, o Machado. Machado tá ligado aqui com a gente, ligado aqui no nosso Esporte Mais. O nosso amigo Saulo, da MS Contabilidade, tá acompanhando aqui, dizendo boa tarde, meus amigos. Tecão Maravilha de Miracema não joga mais nada. Tem notícia aí do nosso time? Joga mais nada? Não está jogando esse ano não, né, Gilmar Santos?
3: A informação que eu tive é que o Tocantins pode voltar o ano que vem, né?
0: Ano que vem, né?
3: É, o pessoal tá se reorganizando lá para voltar no ano que vem, na temporada 27, viu?
0: Ah, maravilha. Então tá aí. Essa vai para você, viu, Saulo? Muito obrigado pela audiência, estamos juntos e boa sorte aí ao Tocantins de Miracema. 1:41 na capital do Tocantins. Vamos trazer as informações falando agora desse grande evento que aconteceu aqui na nossa capital, que aconteceu ontem, Lula, aqui em Palmas. Ontem a CBF anunciou apoio aí ao futebol do Tocantins. Conta mais detalhes aí pra nós, Luiz Carlos Lula. O Gilmar Santos. Gilmar Santos, conta aí, o Gilmar já está na.
4: Esteve presente, né?
0: Esteve presente. Conta aí pra nós, Gilmar Santos. Ontem com a presença aí da diretoria da CBF aqui na capital do Tocantins.
3: Pois é, com a presença do presidente da CBF, Samir Chaldi, dirigentes do futebol amador e profissional, presidentes de ligas, né, Orlando Tavares. Reunião que aconteceu ontem aqui em Palmas. Entre as principais ações está a busca por um patrocinador master para o campeonato tocantinense do ano que vem, de 2027, campeonato da primeira divisão. Além de elaborar um plano, né, estratégico para ampliar investimentos, fortalecer clubes, categorias de base, futebol feminino, arbitragem e ligas amadoras. O presidente da federação, Leomar Quintanilha, classificou o encontro como histórico e destacou que a presença dos dirigentes da CBF, né, vão engrandecer bastante aí o futebol do Tocantins. O evento também contou com homenagens aos artistas Genésio de Tocantins e Braguinha Barroso, grande Braguinha, né?
0: Que presença daquela dupla, hein?
3: Figuraças, né?
0: É verdade.
3: Que apresentaram, eles cantaram lá no evento ontem, né? Aliás, com muita qualidade, muito talento, né,
0: Orlando? Foi bom demais, ó.
3: Duas figuraças, dois grandes ícones da música tocantinense, Genésio e Braguinha, né?
0: É verdade. E agora a gente vai ouvir as palavras, né, do presidente, o Samir Chaldi, presidente da Confederação Brasileira de Futebol, a CBF. Ele falou com a nossa reportagem, falou com o Gilmar Santos e a gente acompanha agora a fala do presidente Samir Chaldi.
3: Samir Chaldi, presidente da CBF. Presidente, em um ano, né, o senhor volta ao Tocantins, da outra vez veio para inaugurar o CD.
5: e agora volta para participar de um evento como esse aqui. Qual a importância de um evento como esse aqui, né, para o fortalecimento do futebol do Tocantins e do Brasil?
6: Ah, muito importante, né, essa nova gestão leva uma gestão mais integrativa, mais in loco, né, participando das discussões com federações, com clubes. E em um ano, né, segunda vez estou aqui. Primeira foi para a inauguração do nosso centro de desenvolvimento, que visitei hoje quando cheguei, em pleno vapor funcionando. Então o que a gente quer é isso, fazer uma gestão mais próxima das federações, dos clubes, vendo as dores, tentando ajudar, tentando fomentar e tentando organizar o futebol local. Então é o nosso modo de fazer gestão e que essa nova gestão vem fazendo.
5: O senhor vem de um estado que é muito parecido com o Tocantins, né, no futebol. E o senhor falou na sua fala ali do evento que de fomentar, né, o futebol de Roraima, do Tocantins. Como isso deve ser feito?
6: Não, já está sendo feito desde o primeiro mês de gestão, né? Nós reorganizamos os campeonatos regionais, as nossas copas, trouxemos investimentos para nossas copas, Copa Norte, Copa Verde. Então, fomentar a base do futebol brasileiro, a base da pirâmide, eu acho que com todas essas mudanças estruturais que nós fizemos aí nesse um ano, teve um movimento e teve um fomento maior para as federações menores, para os clubes menores, de menores séries, Série D, Série C, que foram privilegiados com todas essas mudanças que nós fizemos, né? Com aumento de cota, com mais clubes participando de competições nacionais, tendo uma oportunidade de participar de uma competição nacional. Então, eu acho que o fomento está sendo feito e está sendo bem feito.
5: A temporada não terminou ainda, né? Mas para o ano que vem, o CBF já está estudando algum tipo de mudança?
6: Não, as mudanças elas são gradativas, né? A gente faz as mudanças em blocos, né? A gente fez mudanças nos campeonatos, depois fizemos a mudança de datas, mudança de Copa, mudança do fair play financeiro, mudança nas categorias de base, mudança no futebol feminino, até no futebol feminino também investimos mais. Fizemos alterações também no campeonato feminino, trazendo mais clubes. Tudo isso, né? A gente tem uma Copa do Mundo, véspera de uma Copa do Mundo aqui no Brasil, onde nós temos totais condições de ganhar nosso primeiro título com o futebol feminino aqui no Brasil. Então, a gente tem fomentado bastante o futebol brasileiro.
5: Falando em Copa do Mundo, terminou no mês passado a Copa Estados Unidos, México e Canadá. Sobre a participação do Brasil, que balanço que o senhor faz, que a CBF faz?
6: Olha, dentro do que nós encontramos, né, quando chegamos à frente da CBF, pegamos uma seleção brasileira em sexto lugar nas eliminatórias, né, com risco de ficar fora. A gente teve um ano, um pouco menos de um ano, para tentar formar a melhor seleção possível com o que nós tínhamos. Lógico que a gente esperava chegar pelo menos numa semifinal, numa final. Acredito que nós tínhamos condições. Infelizmente a bola não entrou, né, naquele jogo contra a Noruega, mas a CBF fez tudo que estava ao nosso alcance, entregamos toda a estrutura, entregamos tudo para os jogadores de comissão e infelizmente a bola não entrou, é o futebol, né, por isso que é o esporte mais apaixonante que tem, mas eu tenho plena convicção do que está sendo construído, né, a partir, pegando esse gancho do primeiro ano de experiência, que logo a gente teve uma Copa do Mundo, nosso técnico e comissão não tiveram como formar uma seleção concreta, né, um ajuste, uma característica concreta. Nós tivemos vários desfalques que também prejudicaram nessa preparação, mas eu acho que o nosso legado começa agora, o nosso legado é para 2030 e a gente vai construir um legado super positivo. O que a gente espera, a gente tem que dar tempo ao tempo para o técnico, para a comissão trabalharem. E o que a gente viu nesses últimos anos não foi isso, foi uma descontinuidade de trabalho, uma troca, quatro trocas de técnico em menos de um ano. Então foi esse um dos motivos, por esse um dos motivos que nós renovamos com o Ancelotti antes mesmo da Copa do Mundo, porque a gente não estava focado, se perder a Copa eu vou demitir o técnico. Não, a gente já estava focado num trabalho a médio e longo prazo e que a gente vai ter que ser cobrado em 2030, porque é o legado dessa nova gestão, vai ser para 2030.
5: Obrigado pela entrevista, parabéns pelo trabalho.
6: Obrigado.
0: Muito bem, então tá aí a fala do presidente da CBF, Samir Chaudi, falando muito atencioso, Gilmar Santos, cara educado. Antes mesmo de começar as perguntas, o Gilmar, Ademar, Lula e amigos que estão acompanhando a gente, o Gilmar chegou no presidente e falou assim: presidente, vamos falar sobre a Copa, vamos falar sobre o futebol aqui do Tocantins. E ele virou e falou: não, pode perguntar o que você quiser, eu vou responder. Até porque durante a Copa do Mundo o pessoal começaram a pegar no pé do presidente e tal, o pessoal criticando, aí um monte de coisa. E ele falou: não, respondo o que perguntar. E foi bem legal, muito atencioso o Sam Michaldi.
4: Esse é o cara. E eu acho que não deve esconder de nada, não. Tem que realmente, eu que gosto de fazer umas perguntas um pouco pesadas e tal, mas eu aviso para o caboclo. Eu começo com as mais leves e depois eu entro nas mais pesadas normalmente. Mas eu também aviso, ó, se prepara, porque aí vem. Você pode me dar tamancada também, não tem problema. Mas no caso dele, não merece isso aí. Todo mundo viu que o defeito, o problema não foi ele. O problema foi o tempo curto e realmente o início do trabalho. Foi muito em cima da hora. É esperar que daqui para frente nós temos uma seleção de verdade.
0: E agora a gente fica na expectativa para saber dessa questão do apoio, né? Que a própria CBF declarou que vai apoiar o Campeonato Tocantinense do ano que vem. Inclusive, teve até uma fala, não vou falar quem falou, que falou com a gente em off lá para mim e pro Gilmar, que tem interesse aí de buscar uma empresa de transmissão para transmitir o campeonato do ano que vem. E aí a gente, inclusive, conhece a empresa, mas como foi em off. O vice-presidente chegou a comentar com a gente, né, Gilmar? E a gente, para manter a ética, foi em off, então a gente deixa em off, até porque isso não é notícia. Se concretizar, claro, todo mundo vai ficar sabendo. Ele falou que tem interesse, sim, para poder promover ainda mais o futebol do Tocantins e crescer, porque esse é o objetivo, principalmente do Sam Michaldi, pois ele conhece bem as nossas dificuldades do Tocantins, são as mesmas da região norte, principalmente lá de Roraima.
4: É por essas e outras que eu estou acreditando no nosso futebol, que agora vai realmente andar de passos largos.
0: Maravilha. E agora a gente vai ouvir, Gilmar Santos, a fala do presidente da Federação Tocantinense de Futebol, Leomar Quintanilha, que esteve à frente da organização desse evento para receber os presidentes de clubes da primeira e segunda divisão, os presidentes das ligas, enfim, e receber o presidente e o vice-presidente da CBF. A gente ouve agora, o Gilmar Santos falou com o presidente Neomar Quintanilha e nós vamos acompanhar.
5: Presidente da Federação Tocantinense de Futebol, Neomar Quintanilha. Presidente, sobre o evento de hoje, está feliz, presidente?
7: Hoje é um dia memorável e por isso mesmo eu estou muito feliz. A oportunidade de trazer os principais dirigentes da Confederação Brasileira de Futebol, nosso presidente Samir Chaudi, nosso vice-presidente Gustavo Henrique e alguns diretores que vieram oportunizar aos dirigentes dos clubes do Tocantins uma discussão sobre o nosso futebol. Ele que é um homem do norte, ele que sabe as dificuldades que o estado dele tem, que são semelhantes às nossas. Foi um momento muito feliz, muito gratificante. Creio que os dirigentes estão também satisfeitos com essa oportunidade. E sem contar a generosidade do presidente, revelando o desejo de apoiar fortemente o futebol do estado do Tocantins. E contribuindo, inclusive, com a formação dos dirigentes, distribuindo bolsas de estudo da CBF Academy, que tem feito um sucesso muito grande. Hoje é um dia muito importante.
5: A presença dos dirigentes amadores, do profissional, das ligas, isso reforça também o apoio dos dirigentes ao trabalho da federação, né, presidente?
7: É uma demonstração de que eles estão ligados, estão atentos ao que está acontecendo com o futebol. Tem nos acompanhado. Nós somos parceiros nas dificuldades, nós somos parceiros no sofrimento, mas nós queremos ser parceiros no sucesso, no crescimento dos clubes, das ligas, e vamos trabalhar para isso.
5: Presidente, o senhor esteve como chefe de delegação da seleção brasileira na Copa dos Estados Unidos, México e Canadá. Viveu de perto lá, acompanhou tudo de perto. O que faltou, presidente, para a nossa seleção ir um pouco mais longe?
7: Olha, foi uma distinção imensurável. A CBF me escolheu, acho que foi uma homenagem prestada ao estado do Tocantins, para chefiar a delegação da mais importante competição do mundo. A Copa das Copas, a maior das Copas, a FIFA 2026, que envolveu 48 países. Foi algo extraordinário. Eu pude vivenciar par e passo tudo o que aconteceu envolvendo a seleção. E constatei que da parte da CBF não faltou nada, absolutamente nada. A CBF se superou, oferecendo tudo o que era possível, colocando à disposição dos nossos atletas, inclusive a comissão técnica, formada por profissionais da mais alta qualificação, para que os nossos atletas estivessem preparados para o enfrentamento das dificuldades contra as outras seleções. O que é que faltou? nós ficamos a entender o que faltou. No meu entendimento, além de uma comissão técnica extraordinária, o nosso técnico era o melhor do mundo. É o colecionador de títulos, ganhou os principais títulos da Europa. Um grande líder, um gênio, inteligente, competente, conquistou logo a simpatia de tantos quantos o cercavam e trabalhavam com ele. O que é que faltou? Tempo, tempo. Não se aplica uma filosofia de trabalho em 3-4 meses. Ele foi contratado em julho, começou a convocar em novembro, teve dificuldades com a convocação, ficou convocando até as vésperas da Copa. Por quê? Ele convocava e o nosso atleta era lesionado. Olha o Estevão, olha o Militão, vários atletas escolhidos foram lesionados. Ele tinha que buscar outros, então ficou nessa saga tentando encontrar elementos que pudesse compor a sua seleção. E depois que compôs, ainda perdeu ali dentro. Perdeu o Rafinha, perdeu o Wesley. Foi um ano de muita dificuldade para nós. Primeiro, a exiguidade do tempo. Ele praticamente viveu como técnico da seleção 11 meses, concorrendo com o Didier Deschamps, concorrendo com um técnico que tinha 12 anos com a seleção, outro que tinha 8 anos com a seleção, outro que tinha 4 anos com a seleção. Então, o que eu entendo que faltou foi tempo. Tempo para aprimorar o trabalho dele. E isso vai acontecer. A CBF renovou o contrato, nós temos 4 anos para que ele possa efetivamente fazer o trabalho que se espera da seleção brasileira e nós possamos brilhar outra vez e buscar a sexta estrela.
0: Muito bem, então tá aí a fala do presidente da Federação Tocantinense de Futebol, Leomar Quintanilha. O que temos a acrescentar, Gilmar Santos, em relação a esse evento de ontem?
3: O que temos a acrescentar, Orlan, é que parabenizar o pessoal da Federação Tocantinense, né, o presidente Leomar. Parabenizar o Fernando Quintanilha, né? O Reinaldo, o Deni, o Janaí, todo o pessoal da federação, Gasparino, Zé Wilson, todo mundo, Maninho, né? Rapaziada que organizou esse evento, que conseguiu reunir dirigentes nos clubes amadores profissionais das ligas, que trouxe também o presidente Samir Chaldi, o vice-presidente, o Gustavo Henrique. Amanhã, aliás, a gente tem uma
0: entrevista do
3: Gustavo, né? Os demais dirigentes da CBF que estiveram aqui também, né, Orlan? Aliás, eles vieram do Piauí, né? Estavam inaugurando lá um centro de desenvolvimento também lá no estado vizinho aqui do Piauí, né?
0: Nossos vizinhos.
3: Então, parabenizar o pessoal da federação, parabenizar o Leomar, toda a diretoria pela reunião de ontem e tomara que na prática, né, isso se torne aí que venha coisas boas, né, pro futebol do Tocantins. É o que a gente espera para que o nosso futebol cresça, o campeonato tocantinense também cresça, né?
0: Verdade.
3: Apesar de a gente ter pessoas que criticam, a crítica faz parte, né, Orlando?
0: Faz parte.
3: Cada um tem uma opinião, cada um vê de uma forma.
0: Sem dúvida.
3: Mas a gente torce, e torce muito para que o futebol cresça. Com o Leomar na presidência, ou se vier um outro presidente no futuro, que isso vai acontecer, ninguém é eterno, né? Mas, parabéns então a toda a diretoria da federação.
4: Bom, eu quero dizer o seguinte, que inclusive, principalmente alguns anos atrás, eu fui muito crítico da Federação Tocantinense de Futebol. Eu tenho visto algumas pessoas, ninguém critica a federação, é tudo dentro das possibilidades. Hoje, por exemplo, eu quero parabenizar. Olha, o Leomar Quintanilha conseguiu para o estado do Tocantins, já 2 vezes seguidas, a vinda de um presidente da CBF. Ninguém tinha vindo, nem um diretor, nunca tinha vindo para realmente dar uma moral para o futebol tocantinense. Então, já conseguiu trazer o presidente da CBF 2 vezes. A moral que ele teve de chefiar a seleção brasileira nos Estados Unidos. Então, tudo isso é importante para o nosso estado. Agora sim, viu, Leomar? Nós estamos no caminho certo. É não deixar mais a bola cair. Daqui para frente, aproveitar essa abertura, essa porta que foi aberta para o futebol tocantinense e que a gente consiga superar todos os problemas e que a gente consiga crescer dentro do cenário nacional futebolístico.
0: Maravilha. 1:57. Amanhã a gente fala mais sobre esses assuntos, porque vai continuar rendendo, vamos continuar repercutindo esse evento aqui na capital. Pra gente fechar, Gilmar Santos, ontem também conseguimos descobrir mais algumas coisas, alguns times que vão participar da segunda divisão que começa agora, né? Mês que vem, né?
3: Termina amanhã o prazo, né, Orlando?
0: Amanhã.
3: Para confirmação. Lembrando que Araguaia de Palmas, União de Palmas, além do Taquarussu, também da capital, São José, que é de Palmas, mas vai jogar em Tocantinópolis, né? Paraíso Esporte Clube, Esporte Clube Guaraí, além do Interporto Futebol Clube, estão confirmados, são 7 equipes, mas ainda há 4 pendências, viu, Orlão? O campeonato pode ter 8, 9, ou 10, ou até 11 clubes, né? Dependendo aí do que vai acontecer de hoje para amanhã. É, ainda estão pendentes o time do Araguacema, que deve jogar em Lajeado, né? A informação é essa.
4: Inclusive voltou atrás, né? Porque já tinha desistido. Né?
3: Sim. E já contactou o Vicelmo para ser o treinador. O Esporte Clube Araguaína também deve participar, a confirmação sai até amanhã também, né, Orlando Tavares? A equipe deve jogar em Santa Fé, vizinha de Araguaína, né? Já que o estádio Mirandão está passando por reformas e não tem condições de receber jogos no momento. O Palmas Futebol e Regatas também está dependendo aí de uma situação, de ter a liberação da federação, do TJD, para jogar. E o Batalhão Futebol Clube, que já entrou com um pedido, inclusive, de redução daquela pena ou de perdão daquela pena que recebeu, já cumpriu mais da metade e também está na expectativa. Então, um campeonato que tem 7 confirmados, podemos ter só os 7. 8, 9, 10 ou 11, não é?
0: É verdade. Muito bem, e amanhã a gente volta a falar desse assunto, afinal, nos próximos dias falaremos bastante aí da segunda divisão.
3: Aí amanhã também, Orlando, vamos falar do futsal, né? Aproveitar e mandar um abraço pro Alessandro Porto, já voltou ativa, viu? Não tá na praia mais não.
0: Já saiu, já descansou muito, já curtiu muito sol aqui no Tocantins, o Alessandro Porto. Luiz Casuzudo, pra gente fechar aqui o nosso Esporte Mais de hoje e os resultados da Copa do Brasil.
8: Rapidinho, mandar um abraço para a Jane Silva, moradora de Portugal, visitando Palmas, visitou a rádio hoje, né? Copa do Brasil, oitavas de final, ontem Juventude 0, Atlético Mineiro 1, jogo na ida 0-0, o Atlético avançou. Remo 0, Santos 1, mesmo placar 0-0, que foi no primeiro jogo, Santos também avançou. Hoje, Cruzeiro e Chapecoense, Grêmio e Mirassol, Fluminense e Vasco e Fortaleza e Palmeiras.
0: Meu Corinthians joga só amanhã. Vamos embora, Ademar.
4: Vamos sim, mais uma vez, muito obrigado a todos pela audiência, um abraço e até amanhã.
0: Vamos nessa, Lula.
8: Um abraço até amanhã.
0: Vamos nessa, Gilmar Santos.
3: Tchau, galera, até amanhã.
0: Boa sorte lá para teu Cruzeiro, viu?
3: Opa, tamo junto.
0: Amanhã estaremos de volta a partir de 1 da tarde, logo após o Hora da Notícia. Na sequência, tá chegando aí o Trânsito Livre com ela, a botafoguense Chile Cavalcante, aqui na sua tarde da Unitins FM. Vamos embora então, amanhã estaremos de volta. Um abraço e até lá.
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1: Olá, ótima tarde, agora 2:03 por aqui na Unitins FM, começando o Trânsito Livre. E eu, Shirley Cavalcante, estou chegando para te fazer companhia a partir de agora. Nesta tarde de quarta-feira, hoje já dia 5 de agosto, e eu chego para te fazer companhia até às 16h, com muito prazer, muita alegria. Sejam todos muito bem-vindos. Quer participar comigo? Então, bora, ó, 639-9915-6234. Esse é o WhatsApp para você mandar a sua mensagem, tá bom? Vamos começar? Beyoncé e Sean Paul.

Olha aí o cara, metade toda mulher. Será, gente? Será? Eu não concordo com essa música, não, viu? Será que toda mulher já nasce pra morrer de amor? Não, tem que morrer de amor, não, né? Olha, tem que viver, né, de amor. Agora, 2h13, ótima tarde. Olha, a ginasta e hoje comentarista Daiane dos Santos revelou os bastidores de sua transição de carreira e a produção de um filme biográfico. Pois é, em entrevista ao Portal Terra durante um evento, ela contou que demorou 2 anos para autorizar o longa-metragem sobre a sua trajetória, que conta com a atriz norte-americana Viola Davis, né, como coprodutora. Olha que chique. A Daiane afirmou que a hesitação inicial ocorreu por acreditar que há muitas outras histórias marcantes no Brasil que não são contadas. Olha que humildade, né? Mas ela mudou de ideia após ser convencida pela produtora Flávia Vieira de que sua trajetória poderia representar a de outras pessoas. Agora, o objetivo da ex-ginasta com a obra é mostrar quem ela é de verdade, além do esporte. O longa é inspirado na vida e nas conquistas de Daiane, a primeira brasileira e a primeira mulher negra a conquistar ouro no Mundial de Ginástica Artística. Olha o tamanho, né, da importância dessa garota, né, dessa mulher. E ela achando ainda que, ó, bacana a humildade dela. Mas que bom, né, vai ser com certeza um belo filme, né? Agora, 2h14, eu já quero mandar boa tarde pro Manuel, lá no Aterro Sanitário. Ligadinho, Manuel, todo o pessoal aí do Aterro Sanitário. Aquele abraço, tá bom? Para todos vocês. Estão sempre ouvindo a gente, o Demir Alves também por lá, né? Uma ótima tarde. Jota Quest.

0: Tá aí, Legião, Monte Castelo, linda, linda, linda, né? Agora 2h25 aqui na Unitins FM, trânsito livre, temos participação, que é sempre bem-vinda, tá? Aqui no 639-9915-6234, boa tarde.
1: Boa tarde, boa tarde, boa tarde.
0: Boa tarde, eu falei nele, Alex.
1: Fala, Demi Alves. Oi, Demi. Que dá Deus, uma boa quarta-feira a todos os trabalhadores. Queria que você desse alô aos nossos amigos aí da infraestrutura, da zeladoria, da MB, todos os trabalhadores aqui da Aterro Sanitário. Botar uma música pra nós aí, qualquer uma. Henrique Juliano, boa tarde, Demi Alves,
0: aquele
1: da
0: Aterro Sanitário. Aquele abraço, Demi, tudo de bom pra você, meu querido. Obrigada aí pela sua participação. Sempre ligadinhos, né, o pessoal lá do Aterro, aquele abraço. Já tem Henrique Juliano. Seu corpo é...

Olá, ótima tarde. Esse foi Catinga Elei Naraí. Essa música é de 98, né? Agora, 2h30, ótima tarde, o pessoal tá participando aqui no 639-9915-6234. Eu vou para um breve intervalo, já vou tocar o Henrique e Juliana aí pro Demir Alves, que pediu, né? E para você que tá participando, ó, aguarda aí, já volto com a sua participação. É rapidinho e também com informações. 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
1: E olha, chegamos então com o nosso primeiro Momento Informação desta quarta-feira, esse meio de semana. E o Antônio Neves já aqui na bancada comigo. Antônio, boa tarde.
2: Boa tarde, Sheila. Exatamente, estamos no meinho da semana. E boa tarde também a você, ouvinte da Unitins FM. Então vamos de informações, né?
1: Vamos.
2: Vamos lá. Estão abertas até 15 de agosto as inscrições para 3 editais do Fundo Cultural do Tocantins. Ao todo, serão investidos mais de R$2 milhões em projetos de preservação de acervos, publicação e obras inéditas e aquisição de livros de autores tocantinenses. Os interessados devem fazer ou atualizar o cadastro no mapa cultural do Tocantins e enviar a documentação exigida em cada edital. As inscrições são gratuitas e devem ser feitas exclusivamente pela plataforma Mapa Cultural. Os editais completos estão disponíveis no portal da Secretaria de Estado da Cultura. E mudando de assunto, Shirley, misturar produtos de limpeza pode causar intoxicações e queimaduras. E quem chega com mais informações é Mara Santos.
3: Receitas de limpeza que prometem resultados milagrosos têm ganhado espaço nas redes sociais, mas algumas misturas podem ser perigosas. Segundo especialistas, a combinação de produtos pode liberar gases tóxicos, causar intoxicações, irritações e queimaduras. Uma das misturas mais arriscadas é a de água sanitária com produtos que contêm amônia ou substâncias ácidas, como o vinagre. A orientação é não misturar produtos e seguir sempre as instruções dos rótulos. Em caso de falta de ar, irritação, queimadura ou mal-estar após o uso, é importante procurar atendimento médico. Mara Santos para a Unitins FM.
2: Ok, Mara, muito obrigado, Sheila. E daqui a pouco a gente volta às 15 horas com mais informações. Até lá.
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1: E estamos de volta com o Trânsito Livre. Continuamos, né? Na verdade, com o Trânsito Livre, a sua participação sempre bem-vinda no 639-9915-6234. Quem tá por aqui é o Odilon, lá de Pugmil, né? Odilon Gomes. Aquele abraço para você, Odilon, todo o pessoal de Pugmil, aquele abraço. Ótima tarde. Oi, boa tarde.
4: Boa tarde, Shirley Cavalcante. Tudo bem, querida?
1: Tudo jóia.
4: Passando aqui para desejar uma boa tarde a você e a todos os ouvintes. E queria te pedir a música com o Tim Maia. Me dê motivos.
1: Oba.
4: Me dê motivos.
1: Sim, belíssima.
4: Forte abraço.
1: Forte abraço, é o Vitor. Aquele abraço para você, meu querido. Obrigada aí pela sua participação, Tim Maia. Maravilhoso, né? Síndico do Brasil. Eterno síndico do Brasil. Ó, tô devendo aqui a música pra Aldemir Alves, Henrique Juliano, na sequência de Maia.
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0: Tá aí um grande clássico da música brasileira, Tim Maia, Me Dê Motivo. Que bacana, que delícia, né? Agora faltando 16 para as 3, aqui na Unitins FM, é o Trânsito Livre. E eu, Shirley Cavalcante, estou na sua companhia até as 4 da tarde. Ó, vem participar comigo, tá bom? É o 999-1562-34. WhatsApp aqui da nossa felicidade, né? Ó, o Demir Alves mandou aqui o vídeo, né? Trabalhando lá e ouvindo. Ah, ligadão lá no Henrique Juliano, que ele pediu, né? Bacana, Demir. Aquele abraço pra você, meu querido. É, quem mais aqui, ó, participando comigo? Oi, boa tarde.
1: Boa tarde, boa minha tarde, amiga Shirley.
0: Boa tarde, meu amigo André. Francisco André.
1: Rasgando e costurando palmas. Olha, beleza?
0: Beleza.
1: Toca pra nós, a Marrom, a Loba.
0: Opa.
1: Beleza, minha querida? Um abraço.
0: Que bacana. Aquele abraço pra você, Francisco André. Tudo de bom, meu querido. Ó, essa música, vou te contar, viu? É um negócio. Essa música é um acontecimento, né, Delcione? Que maravilha. Aquele abraço pra você. Bora lá.

Essa foi Cláudia Leite, Marcos e Belucci. É a Beijo Incompatível. Gente, olha, já pensou perder um bilhete de loteria premiado, tá? Uma mulher lá na Itália, quase, por pouco, ela perdeu um prêmio de 1 milhão de euros. Cerca aí de 5,8 milhões de reais. Isso depois que o bilhete premiado foi parar no lixo de uma loja. Aí o cupom acabou sendo recuperado por funcionários de uma empresa de coleta de resíduos. Ó, vou contar pra vocês o que que aconteceu lá. Isso na Itália, tá? A mulher não teve a identidade revelada, ela foi a uma loja para conferir o bilhete de loteria, uma lotérica, né? Como o prêmio era alto demais para ser pago no estabelecimento, aí o sistema informou que ele não poderia ser realizado ali. Não sei se ela compreendeu direito, mas sem saber que havia ganhado o prêmio principal, ela deixou o bilhete na loja e foi embora. Deixou lá, achou que, sei lá. O estabelecimento acabou descartando o cupom, que posteriormente, que aí foi parar no lixo. Sim, no lixo. Foi somente depois, quando o familiar dessa mulher percebeu que os números apostados por ela, que são os mesmos que ela costumava escolher em homenagem a uma pessoa querida, haviam sido sorteados, que ela descobriu que tinha se tornado milionária. Pois é. Ao retornar à loja, porém, a ganhadora recebeu uma notícia desesperadora. O bilhete já havia sido jogado fora e levado junto com os demais resíduos. A empresa, que é responsável pela coleta de lixo na região, foi acionada e conseguiu descobrir qual caminhão havia recolhido aquele lixo. O veículo foi localizado e levado para uma instalação especializada, onde os funcionários poderiam realizar a busca sem se expor aos riscos presentes nos resíduos. A procura durou mais de um dia, tá? Os trabalhadores encontraram diversos bilhetes e pedaços de cupons até finalmente localizar o bilhete premiado. Gente, pasmem, o item estava milagrosamente intacto. Olha que sorte dessa mulher, né? Ao saber que o prêmio havia sido recuperado, a ganhadora chorou de emoção. É claro, eu também choraria, né? E vocês? Ó, essa empresa também, que é pública, né, de coleta de lixo, afirmou que os gastos da operação, porque gastou-se bastante aí para recuperar, né, poderiam acabar sendo pagos pelos contribuintes. Por isso, a mulher assinou um documento assumindo o compromisso de reembolsar os custos adicionais gerados aí por essa busca. E no fim, final feliz, porque ela encontrou o bilhete premiado, mais de 5 milhões de reais, quase 6 milhões, né? Olha, mudou a vida, né? Agora 3 horas, ótima tarde, breve intervalo, volto rapidinho com muito mais. Vamos participando, tá? 999 1562 34, nosso WhatsApp.

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1: E chegamos então com mais informações, atualizando aí os melhores ouvintes, né? Com notícias, o Antônio Neves está de volta aqui na bancada, né, Antônio?
2: Exatamente, Sheila. Então, vamos, informações. Palmas registrou 123 focos de incêndios nos últimos 30 dias, enquanto a umidade relativa do ar tem variado entre 12% e 20%. O tempo seco e a fumaça das queimadas podem agravar doenças respiratórias, além de aumentar os riscos de desidratação e irritações nos olhos e na pele. Crianças, idosos, gestantes e pessoas com doenças respiratórias ou cardiovasculares precisam de atenção especial. A orientação é beber água regularmente, evitar a exposição à fumaça e reduzir atividades físicas ao ar livre nos horários mais quentes. Também é importante manter quintais, terrenos limpos para evitar acidentes com animais peçonhentos. A prefeitura reforça que não se deve usar fogo para limpar terrenos ou queimar resíduos. Em caso de incêndio ou emergência, a Defesa Civil pode ser acionada pelo número 193. E mudando de assunto, Shirley, Justiça do Trabalho chama a atenção para a sede eleitoral e a gente vai saber mais informações com Mara Santos.
3: Com a proximidade do período eleitoral, a Justiça do Trabalho alerta para o assédio eleitoral no ambiente de trabalho. A prática ocorre quando empregadores ou pessoas em posição de poder pressionam trabalhadores a votar ou a apoiar determinado candidato. Ameaças de demissão, promessas de benefícios, exigência de participação em campanhas ou cobrança para revelar o voto são exemplos. A conduta pode gerar multas, indenizações e outras sanções. Quem sofrer ou presenciar esse tipo de situação deve, se possível, guardar provas como mensagens, áudios e vídeos e denunciar aos órgãos competentes. A orientação é respeitar a liberdade de escolha e o voto secreto de cada trabalhador. Mara Santos para a Unitins FM.
2: Muito obrigado e daqui a pouco a gente volta às 15h30 com outras informações. Até lá, Shirley.

É isso aí, Unitins FM, com muita música, informações e, claro, muita alegria por aqui, né? Com os melhores ouvintes, estamos sempre felizes com vocês. Acompanhando aí as nossas tardes na melhor programação. Às 16h, a gente tem Coração Sertanejo, tem PP do Rádio. E eu, Shirley Cavalcante, com você. Até lá, né? Trazendo Paula Toller, Derretendo Satélites. Ótima tarde.

Olá, ótima tarde, agora 3h19 aqui na Unitins FM, trânsito livre, né? E a gente vai seguindo nessa tarde aí bacana, nesse meio de semana, né? Tarde de quarta-feira. Gente, olha, o comediante Tirulipa foi condenado a pagar R$30 mil em indenização para duas mulheres paraibanas que ele assediou durante uma festa chamada Farofa da GK. Isso aconteceu em dezembro de 2022. De acordo com informações do processo que foi acessado pelo portal Terra, cada uma das mulheres deve receber a quantia de R$15 mil. Porque nos autos consta que o assédio ocorreu durante uma simulação da banheira do Gugu, quem lembra aí. Isso aconteceu lá nessa festa chamada Farofa da GK. No extinto quadro do Domingo Legal, os participantes competiam para encontrar e coletar sabonetes em uma banheira com a água. Então eles estavam simulando essa brincadeira, né? E durante a brincadeira, o Tirulipa puxou o nó da roupa de banho de uma das mulheres e tocou, né, algumas partes da outra sem consentimento. Essas duas atitudes foram gravadas por pessoas no local e anexadas ao processo. E na decisão, a juíza entendeu que o humorista extrapolou os limites inerentes à atividade recreativa ao desamarrar o biquíni de uma das moças e ao se aproveitar da situação para tocar as partes íntimas da outra. Então, além da indenização de R$30 mil a ser dividida igualmente entre as moças, Tirulipa foi condenado a pagar as custas processuais. Pois é. Agora, 3h20, boa tarde, música bonita. Temos por aqui Marisa Monte, Sua Onda. Esse é o mais novo sucesso da Marisa, né?

Olá, boa tarde. Glória Groove, nosso primeiro beijo. Marília Mendonça, ausência. Marisa Monte, sua onda. Agora 3h29 por aqui, seguindo, a falar aqui do leilão lá do Neymar, já é tradicional esse leilão que ele faz aí todo ano, né? Vou praticar. Na verdade, não sei se todo ano, mas ele faz periodicamente aí esse leilão, né? E amigos dele, influenciadores, compraram fim de semana, tá? Com o Neymar, pois é. Três amigos influenciadores vão realizar aí o sonho aí dos fãs do Neymar. Só que, no caso deles, né? Vão passar um fim de semana ao lado do Neymar. O trio participou do evento beneficente do jogador e pagou R$600 mil no lote que dá direito a curtir a casa do atleta lá em Mangaratiba. Então, durante a sexta edição desse leilão, foi realizada segunda-feira. Esses rapazes arremataram um lote que, além do fim de semana, garante translado de helicóptero e acesso ao cartódromo particular de Neymar. Mais, ó, R$600 mil, gente, olha. E o evento contou com a participação de artistas, atletas, empresários e influenciadores. O Neymar chegou ao local acompanhado da esposa, tá? E dos filhos também. Outros itens do evento, vou contar aqui para vocês alguns, né? Bem curiosos. No total, 17 lotes exclusivos foram leiloados, tá? Nesse evento, que é em prol lá do Instituto Projeto Neymar Júnior. Por exemplo, uma garrafa de vinho autografada pelo Neymar, acompanhada de um jantar exclusivo com ele, foi vendido por R$630 mil. Olha, mais caro do que eu ir na casa dele? Pois é. Que mais aqui? O cetro do Rei Pelé, criado em homenagem ao rei do futebol, foi o lote mais valioso da noite. Alcançou R$1,2 milhões. Outro item que chamou a atenção foi uma publicação de um story no Instagram do Neymar. Gente, foi arrematada por um influenciador, pagou R$550 mil por um story do Neymar, tá bom. Uma partida de tênis com Ronaldo Fenômeno foi arrematado por R$400 mil. Uma partida de pôquer com o Neymar foi adquirida por R$460 mil, pois é. Sei, então, alguns dos lotes lá do leilão do Neymar, viu? Então tá certo, agora 3h32 por aqui, uma ótima tarde. Quero mandar uma boa tarde especial pro Djalma. Tá ligadinho? Tava sumido, Djalma, pode não. O Djalma lá do Luz e Mangues, boa tarde, Shirley, tá na escuta no Jardim Madri. Aquele abraço pra você, meu querido, ótima tarde. Ó, breve intervalo, volto rapidinho.

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1: A Comissão de Segurança Pública da Câmara dos Deputados aprovou um projeto de lei que estabelece novas medidas de proteção para motoristas de aplicativos de transporte. A proposta prevê ferramentas de emergência nas plataformas, reforço na identificação de passageiros e mais informações sobre a viagem antes da aceitação da corrida. O texto aprovado é um substitutivo ao projeto de lei 6.370/2025 e, caso seja transformado em lei, as plataformas serão obrigadas a oferecer recursos como botão para acionamento da polícia, atendimento imediato em situações de emergência e compartilhamento da localização em tempo real durante as viagens. Outro ponto amplia o acesso dos motoristas a informações da corrida antes da aceitação. As plataformas deverão informar o endereço completo de embarque e desembarque, o nome do passageiro e o histórico de viagens já realizadas pelo usuário. As empresas também deverão adotar mecanismos mais rigorosos de verificação de identidade para reduzir fraudes e o uso indevido de contas.
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1: E olha, chegando então ao nosso Momento Informação. Agora é ela que está aqui na bancada comigo, é a Tina Santos. Tina,
2: oi, Shirley. Boa tarde para você, para todo mundo aí na sintonia com a gente. Chegamos então com a informação. O Senac Tocantins lançou o projeto Senac Itinerante, com 53 vagas gratuitas para cursos técnicos na modalidade de educação à distância. São 12 opções de cursos ofertadas pelos polos de Taquaralto, Palmas e Gurupi, para moradores de diversos municípios do estado. Entre as formações estão administração, segurança do trabalho, secretariado, recursos humanos, qualidade e transações imobiliárias. No polo de Gurupi também é oferecido o curso técnico em meio ambiente. As matrículas já estão abertas e devem ser feitas pelo site do Senac. As aulas estão previstas para começar na segunda quinzena do mês de agosto. A formação é gratuita e pode ser concluída em até 2 anos. Bom, uma outra informação que a gente traz agora é com a Maria Santos falando a respeito da abertura de empresas, que cresceu aí 11,1% em Palmas e reforça o avanço do empreendedorismo aqui na capital. Vamos ouvir, Mara?
3: Palmas registrou a abertura de 7.860 empresas no primeiro semestre deste ano, um crescimento de aproximadamente 11% em relação ao mesmo período do ano passado. O setor de serviços lidera as novas aberturas, com mais de 5 mil empresas, seguido pelo comércio e pela construção civil. As microempresas representam cerca de 93% dos novos negócios, enquanto os MEIs correspondem a 68% das empresas abertas. A capital Palmas também tem um dos processos de formalização mais rápidos do Brasil, com tempo médio de 18 horas. Segundo a prefeitura, os números refletem a redução da burocracia e o incentivo ao empreendedorismo. Empreendedores que precisam de orientação para abrir ou regularizar um negócio podem procurar a Casa do Empreendedor aqui na capital. Mara Santos para a Unitins FM.
2: Tá certo, Mara. Obrigada, viu? Bom, por agora são estas as informações. Shirley, eu volto daqui a pouquinho, já às 4 horas, porque hoje o Pepe está numa missão externa e a gente vem aí de coração sertanejo. Até daqui a pouquinho, pessoal.

Olá, ótima tarde, agora 3h39 por aqui, seguindo, né? Mais um pouquinho, então, hoje já, você já sabe, né? É a Tina Santos que vai fazer o Coração Sertanejo, vai te fazer companhia, né? Aqui na nossa tarde com o Coração Sertanejo. Bruno Mars.

Olá, boa tarde, Thiaguinho me balançou. Gente, olha, falar aqui do BTS, tem muitos fãs, né? O BTS, a potência do pop sul-coreano, desembarcou na metrópole de Nova York para dar o pontapé inicial na segunda fase da sua monumental turnê, que está agora na América do Norte, né? Olha, com dois espetáculos completamente esgotados no icônico MetLife Stadium, nos dias 1 e 2 de agosto, agora, a banda atraiu uma multidão de 157 mil fãs fervorosos, viu? É, solidificou aí seu status como um dos maiores atos musicais da atualidade. Pois é. É, lembrando que ele, há poucos dias, né, fez história e ia ser a atração principal do primeiro show de intervalo da final da Copa do Mundo, lá nos Estados Unidos. Antes, o BTS já conquistou a Europa, né? Porque já veio, ele foi agora para a América, mas isso já vem na esteira aí de uma etapa europeia igualmente triunfante. Que atuou pelo velho continente, passou aí por cidades como Madrid, Bruxelas, Londres, Munique e Paris. E registrou aí números impressionantes. Mais de 717 mil espectadores em 10 shows consecutivos. E isso com todos os ingressos esgotados. Realmente é um fenômeno mundial o BTS, né? Que coisa, não? É isso aí, cada dia mostrando mais aí, mais poder. É, e conquistando o mundo, né? Já a Europa, agora a América do Norte, a América do Sul nem se fala, que ele tem muito, muito, e na Latina tem muitos fãs, né? É isso mesmo. Agora, 3h47, ótima tarde. Olha aí o Skank, música bonita, né? Noturna. Canção noturna.

Olha aí, a Ellie Goulding, Love Me Like You Do, aqui na Unitins FM, encerrando o trânsito livre, né? Tô de volta amanhã às 14h, lembrando que amanhã é quinta-feira, então você já sabe, nossa tarde é de TBT. Vamos revirar o baú da Unitins FM e visitar o passado, tá bom? Então, ó, marcado nosso encontro. Já já por aqui tem Coração Sertanejo, Pepe hoje tá em missão externa e a Tina Santos vai te fazer companhia. Vou deixando o Jota Quest, acenda o farol. Até amanhã. Tchau, tchau.

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tudo bem, tudo bom? Oi, gente, tudo bem, tudo bom? Ótima tarde pra você aí do outro lado do rádio. Eu, Tina, tô chegando. Gente, tava com saudade desse povo, ó. Pois é, com muita alegria que a gente chega pedindo aí a permissão de Papai do Céu pra chegar até sua casa, chegar até você aí no trabalho, você no trânsito. Onde é que você está na sintonia com a gente? Diz aí, ó, nosso WhatsApp tá liberado pra você participar no 63991. 15, né? 991-56234. É o nosso WhatsApp. Eu olhando pra colinha aqui, né, gente? Olhando pra golinha que a gente tem número que a gente não decora fácil, não, né? Ó, 63 99915-6234. Você vai salvar aí na memória do seu WhatsApp, compartilhar com a gente, mandando o seu alô, mandando o seu recadinho e fazendo a nossa festa. Porque neste meinho de semana, né? Nem começo, nem fim, quarta-feira, minha gente. Hoje, 5 de agosto de 2026. Eu, Tina, tô por aqui com muita alegria na responsabilidade de conduzir esse programa que é líder em audiência do nosso amigo Pepe do Rádio. Ele que manda muito bem e a gente está aqui nesta missão, viu? Obrigada a cada um de vocês que estão do outro lado na sintonia. E eu quero aqui já convocar. Não me deixe falando sozinha. Dá uma moralzinha aí pra gente, por favor. Vitor e Léo, começamos o nosso coração de hoje. Amor de alma.

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1: Muito bem, meninos e meninas do outro lado do rádio. Por aqui eu, Tina, tô te fazendo companhia nesta tarde maravilhinda, né? Você ouviu aí Pedro Bento e Zé da Estrada, Flor do Ipê. E tá bonito nossa temporada aqui no Tocantins, né? Gente do céu, nosso cerrado, nossa cidade, cada dia mais linda com os ipês aí. Os ipês amarelos já estão, né, dando ar da graça. Começou com os rosas, os brancos já estão matizando as cores aí também, né? É maravilhoso essa época, sem falar que os piquis, né, já estão tudo em flor. Logo, logo vem aí a safra do piqui, esse fruto que a gente tem. Quando ama, ama. Quando odeia, odeia também, né? Eu amo, amo piqui, gente. E, inclusive, o pirãozinho de piqui. Já comeram pirão de piqui? Depois vocês falam aí pra gente, que eu faço um pirão de piqui que eu aprendi com a amiga. Que é bom, minha gente, ó. Bom, vamos seguindo por aqui, vamos colocar o povo pra falar? Tina Santos, vamos colocar esse povo pra falar. Jonathan, tá tudo bem, Jonathan?
2: Alô, Pepe Dourado, aqui é o Jonathan de Pedro do Maranhão, Pepe. Manda um alôzão pra todos a cara da animação, Pepe. Um alôzão para Tina Santos.
1: Oi, tô por aqui.
2: Olá, Tio Zafiene. E Carla Marina. E a Maiara Gabriel, Pepe Dourado.
1: E a Maiara por aqui também.
2: Nem aí, vai ser pra Carla Marina e a Maiara Gabriel. Do Hora Dando Tias a Pepe. Para todos os meus amigos do CRAD de Santa Teresa do Tocantins, Parada Patrícia, todos os meus amigos do CRAD de Barra Darueira, Pepe do Horário, o de René Jair.
1: Tá certinho, pode deixar que a gente vai colocar já já Renan e Raí aí pra você, viu, Jonathan? Pra você, pra todo o pessoal que ouve a gente em Imperatriz Maranhão pelo aplicativo, né? Então sejam bem-vindos à nossa programação. Vamos seguindo, trazendo mais uma participação por aqui. Wesley, tá tudo bem, Wesley? Ótima tarde.
3: Né, santo. Aqui é o Wesley, para aqui da Fazenda Boa Esperança, município da Irmão Tocantins. Tô ligado aí.
1: Seja bem-vindo.
3: Seu programa. E gostaria de ouvir uma música com o Daniel. Essa vai dar você na minha vida.
1: Daniel, tá bom, vamos procurar. Só vai dar você na minha vida. Vamos procurar se esse é o nome direitinho da música, tá bom? Um abraço pra você, meu irmão. Tudo de bom. Vamos chegando com mais um ouvinte aqui. É o Biratã, né?
4: Boa tarde, minha amiga Tina Santos.
1: Boa tarde.
4: Manda uma música pra nós aí. A Noite do Nosso Amor com Roberto Meirinho.
1: Tá joia, bom demais. É, vamos colocar já já essa música pra você também, tá bom? Vamos colocar mais um ouvinte que tem muita gente pra falar aqui. Vamos acelerar, depois a gente coloca a sequência musical, tá bom? Nalvinha, tá boa?
5: Oi, Tininha.
1: Oi, meu amor.
5: Boa tarde, minha princesa.
1: Boa tarde,
5: linda.
1: Meu amor.
5: E aí, Tininha, tudo bem?
1: Tudo,
5: um abraço pra você, pra todos os ouvintes. Pra Sussu, pro Jojo, pro Carlão bonitão da região. Ai, meu Deus,
1: você gosta do bem-feito,
5: pra todos,
1: né?
5: Que tá aí na escuta esse momento, tá,
1: tá
5: ok?
1: Bom,
5: Tininha.
1: Meu amor. Ok,
5: então,
1: minha
5: tá, minha princesa. Falou, tchau.
1: Falou,
5: fui. Obrigada,
1: valeu.
5: Tininha.
1: Obrigada a você, meu amor, pela participação. Essa turminha linda aí, Nalvinha, Jonathan, Wesley, né? O Biratã. É, todo mundo na escuta. Vamos no intervalo e a gente vai com o momento de informação. E daqui a pouquinho, então, a gente volta trazendo mais participação aqui na Melhor, na Unitins FM.
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1: Muito bem, chegamos então com o nosso Momento Informação desta meia hora, trazendo notícias do Sebrae Tocantins, que vai promover o concurso gastronômico Sabores dos Sertões durante a passagem do Rally dos Sertões pelo estado. A competição será realizada em Mateiros no dia 25 de agosto e em Porto Nacional no dia 26, valorizando a culinária regional e os pequenos negócios locais. Restaurantes e empreendedores apresentarão pratos preparados com ingredientes e tradições tocantinenses. As inscrições são limitadas, serão 10 vagas em Mateiros e 20 em Porto Nacional. A iniciativa busca fortalecer o turismo e destacar a identidade gastronômica do estado. E uma outra informação que a gente traz agora aqui para você, né, que acompanha com a gente a nossa programação, é que amanhã volta, né, o Tô no Agro aqui na Unitins FM. E a gente vai conversar sobre os principais aspectos do licenciamento ambiental, esclarecendo dúvidas e destacando sua importância para a regularidade, a sustentabilidade e a segurança das atividades agropecuárias. Quem traz mais informações para a gente é o Paulo Rodrigues de Souza, engenheiro ambiental e engenheiro agrônomo, proprietário e gerente da Agro, e que é o entrevistado de amanhã, né? Boa tarde, falando com a gente agora. Paulo, tudo bem?
2: Olá, eu sou o engenheiro Paulo Souza e estarei com vocês na Unitins FM, no programa Tô no Agro, nesta quinta-feira, dia 6 de agosto, a partir das 16h30. Falaremos sobre licenciamento ambiental no estado do Tocantins e as suas implicações para a vida do produtor rural.
1: Tá certo então, Paulo. Encontro marcado amanhã, viu, gente? Aqui Tô no Agro de volta, né? É, segundo semestre e a programação voltando com tudo. Bom, agora são 4h35. Vamos retornando para o nosso Moda Modão.
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1: Coração Sertanejo, aqui ó.
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1: É bom demais, minha gente. Por aqui é o Tina, tô te fazendo companhia, junto com a nossa menina Vitória. Maria Vitória tá aqui com a gente, né? Acompanhando e seguindo você também, trazendo informações, viu? Você que não segue ainda nossas redes sociais, vai lá no Instagram da nossa Unitins FM oficial, @. Você coloca o @. No Teams FM oficial você vai encontrar. No Facebook também, no YouTube também. É o Teams FM, muito fácil de você encontrar, tá bom? Vamos agora trazendo os pedidos musicais aí dos nossos ouvintes. O Jonathan pediu Renan e Raí. E o nosso amigo Biratã e o Wesley aí pediram pra gente tocar Daniel. Vamos então. Nalvinha, um beijo pra você. Obrigada pelo carinho de sempre. Vamos então de Daniel, Só Dá Você na Minha Vida aí. Chorei no sinal. Agora a gente volta.

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1: Oi, tudo bem por aí? Voltando, né, já aqui com nossa programação do Coração Sertanejo. Gostaram, meninos e meninas? É, atendendo os pedidos aí, Roberto e Meirinho, A Noite do Nosso Amor. Renan e Raí, Chorei no Sinal. E Daniel, Só Dá Você na Minha Vida. Só moda das boas, né? E a gente chega com mais participação porque a gente gosta de falar com o povo, a gente gosta de falar com a nossa gente, né? Os nossos ouvintes, que eu costumo dizer de melhores ouvintes do mundo, porque vocês estão aqui do nosso ladinho e a gente é muito grata por tudo, viu? Pedrão, tudo bem?
2: Coração sertanejo.
1: Aí, tá de boa?
2: Queria mandar um alô aí pro pessoal da galera da animação, estão todo mundo ligado.
1: Sim.
2: Samuel, Elias Baiano, Pezão, Negão do Cuscuz, Domingo Fubuia, Domingo Barrufado, pessoal lá do assentamento Corgo Fundo, município do Mando Carmo, Necos lá em Mateiros, pessoal do assentamento Flor da Serra, Luz e Mangue, todo mundo que tá ligado, Chancho na Fazenda Água Branca, tá todo mundo aí.
1: Tá bom, certinho.
2: E pra quem tiver ligado aí, eu tô lá no finalzinho, Pepe, lá no final, no final.
1: Tá bom, bom demais, pode deixar, Pedrão, a gente vai colocar hoje Sou Eu te fazendo companhia. Vitor, tudo bem?
3: Boa tarde, Tina.
1: Boa
3: falando
1: tarde.
3: Com você aqui diretamente de Taquarussu.
1: Oh, coisa boa.
3: Seja bem-vinda de volta, viu, Tina?
1: É,
3: como que a gente faz para tirar férias assim de 90 dias, Tina?
1: Ô, oh, meu filho, tirei nem 10.
3: E, Tina, manda a música para nós aí, alguém com o Daniel, tá bom? Oferecer para você.
1: Como é que é o nome da música?
3: Que... E, Tina, manda a música para nós aí, alguém com o Daniel, tá bom? Oferecer para você e a todos que curtirem o cantor Daniel.
1: Tá
3: João
1: bom.
3: Paulo e Daniel, forte abraço.
1: Tá joia, meu irmão. Um abraço pra você. Obrigada aí, viu? Pelo carinho da sintonia. Meu primeiro não foi nem 10 dias, foi uma semaninha. Passou rapidinho, né, minha gente? Um abraço pra você, meu irmão. Tudo de bom. Vamos aqui trazendo mais uma participação vinda lá do Pará. Né?
4: Fala, Tina.
1: Oi,
4: boa tarde.
1: E
4: aqui
1: aí,
4: é o Júnior Fernando, Estadão do Pará, município Rio Maria. Gostaria de pedir uma música aí, mandar pro meu irmão Anelso, Célio, Fernando, Willi, pra todos os ouvintes em Palmas aí no Orini 4, e pra mim e pra esposa. Troca pra nós aí, Trio Parada Dura, Homem de Pedra, e oferecer pro meu amigo Cláudio, que tá lá no Rio Branco, no Acre. Tudo de bom!
1: Tudo de bom pra você também, meu irmão. Obrigada pela sintonia, pelo carinho, um abraço pra essa família que ouve a gente aí, né, no Parazão, né? Mais um ouvinte.
5: Boa tarde, Pepe do Rádio.
1: Opa, tudo bom, seu Antônio?
5: Quero lhe pedir uma música, se for possível, com Chitãozinho Chororó, Fio de Cabelo, que quem tá falando é o Antônio de Nova Pinheirópolis.
1: Tá certo, seu Antônio.
5: Alô, Pepe do Rádio.
1: Abraço, seu Antônio de Pinheirópolis. Um abraço para todos aí na sintonia com a gente. Vamos então com esta sequência de pedidos, João Paulo e Daniel Alguém, Trio Parada Dura, Homem de Pedra e Fio de Cabelo com Chitãozinho e Chororó. Solte o som. Aumentando o som pra você curtir aqui, ó, agora.

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1: É, isso é o nosso coração sertanejo aqui com você e pra você, Chitãozinho e Chororó. Você ouviu Fio de Cabelo, ouvimos também Homem de Pedra com Trio Parada Dura e João Paulo e Daniel Alguém. E a gente segue aqui, ó, trazendo a sua participação. Alô?
2: Boa tarde, boa tarde, boa tarde. Amiga Tina Santo, tudo minha bem? Gata cheirosa e maravilhosa.
1: Opa!
2: Luna Itaguatinga, tocando.
1: Valeu.
2: Te ralando aqui, meu anjo.
1: É.
2: Falou pra Mayara, Carla, Deus e Mato, e do resto, todos aí da rádio. Ei, bota uma de Roberta Miranda, só dela aí pra nós. Sacode uma boa aí.
1: Roberta Miranda.
2: Aqui na escuta, agora que eu vim lembrar, que eu tava mexendo no serviço aqui.
1: Mas lembrou a tempo, né? Lembrou a tempo, ainda tá, tem uma hora de programa aí pela frente, né? Valeu demais, meu irmão. Obrigada. Vamos então trazendo pra você, Vilonei, Roberta Miranda. São tantas coisas.

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1: Muito bem, esse é o nosso programa Coração Sertanejo. Tudo bem por aí? Coisa boa, né? Estamos por cá trazendo pra você a boa música e contando com a sua participação. Bora falar com a nossa gente. Domingos, tá na escuta, Domingos Dias? Tudo bem?
2: Boa tarde.
1: Boa tarde, tudo bem?
2: Toca pra mim aí.
1: Qual que é a música?
2: É a Loura do Carro Branco.
1: Pra
2: minha irmã
1: Branco,
2: que tá aqui comigo e eu também pra curtir.
1: Tá bom.
2: Aqui na Chácara Mina d'Água, município de Santa Tereza, o Domingos.
1: Tá bom, Domingos. Chácara Mina d'Água aí, né? É, curtindo ele a maninha na escuta, ouvindo a gente. Um abraço então pra você, meu irmão. Vamos tocar assim já já. João Paulo e Daniel, a Loura do Carro Branco. Quem também tá por aqui é ela, Nélida, Nétila, né? Vamos ouvir, vamos falar, né? Eu acho que eu errei o nome. Oi!
3: Olá, boa tarde, Coração
1: Boa tarde, Sertanejo, Coração Sertanejo.
3: Pepe do rádio, Pepe.
1: Ah.
3: Hoje eu gosto nessa bela quarta-feira, fim de tarde, gostaria de ver um modão aí.
1: Qual Zezé que é o modão? Zezé
3: Camargo Luciano, se for pra judiar.
1: Se for pra judiar.
3: Oferecer essa boldona especial pra todos os ouvintes, tá ligado? Irmão de XFM, boa tarde.
1: Valeu.
3: Valdinês Lima Rodrigues.
1: Valdinês.
3: Palmas do Cantinho.
1: É, Valdinês. É porque aqui tá salvo Netília, mãe do Valdinês. É o Valdinês, né? Um abraço pra você então, pra sua mãe também na escuta com a gente. Vamos então de João Paulo e Daniel, a Loira do Carro Branco, e na sequência, se for pra judiar. Este é o nosso Coração Sertanejo. Então, fique com a gente até às 6 horas da noite. Só moda da boa.

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1: Bom demais!
2: É bom demais, minha gente. Ótima tarde pra você do outro lado na sintonia. Vamos falando com o melhor ouvinte do outro lado. Oi, oi!
3: Boa tarde. Tinha, Santos.
2: E aí, Marcos?
3: Oi, Letícia FM.
2: Tudo bem?
3: Muita graça vir falar com você. O Pepe agora deve estar viajando, né? As cumilanças. É o homem que come.
2: Mas é bom,
3: demais,
2: né?
3: É buchada de bode, é buchada, é chambari, é caldo de mocotó, bolo de fubá, bolo de mandioca, bolo de arroz. Aquele bolo de arroz feito da vovó, ô delícia, pão de queijo.
2: Isso é verdade.
3: Aí, Velha Porteira, Chico Rei, Paraná. Obrigado por tudo, Tininha. Gratidão, mãe, Maria, Jesus Cristo, por ter você e seus ouvintes. É o Marcos Nascimento, você do Belariz, Marcos Lapada. Tchau. Deus no comando, Tininha.
2: Amém.
3: Pensamento positivo em Deus. Tchau.
2: Deus no comando sempre, meu irmão Marcos. Um abraço pra você. Obrigada pelo carinho da sintonia aí, ó. Na audiência sempre, né, minha gente? Vamos aqui trazendo mais uma participação, ouvindo ela.
4: Boa tarde, nação.
2: Boa tarde.
4: Estou passando seu programa, Tininha.
2: E aí, Maria?
4: Para lhe pedir uma música para nós ouvirmos.
2: Tininha,
4: passa aí para nós aí o... Aquela Expresso Boiadeiro.
2: Tá.
4: Gine. Tá pra bom. Nós ouvir, tá bom?
2: Tá jóia, meu amor.
4: Com minha cunhada que tá aqui em casa. E ela tá ouvindo você aí, falando que você é uma locutora maravilhosa.
2: Ai, gente, ganhei o dia, viu, dona Maria Nogueira? Ó, beijo pra senhora e pra todos que estão na sintonia. É, se tem uma coisa, né? Se tem algo que nos faz seguir, prosseguir, levantar todos os dias, é saber que a gente tem do outro lado pessoas incríveis que gostam do nosso trabalho e que acompanham aí a nossa missão de comunicar nesse mundão de meu Deus, né? Maria, ó, beijo pra você, pra sua cunhada, pra todos aí na sintonia com a gente. Então, simbora! Chico Rei, Paraná, Velha Porteira e Expresso Boiadeiro. É a sequência da vez.

0: WhatsApp liberado para você deixar o seu recadinho, o seu alô, seu abraço, né? Para quem você gosta. E nosso WhatsApp é o 63 999156234. Participe aí, deixe o seu recadinho, faça a nossa programação muito mais interativa. Vamos aqui trazendo o Cristiano do Prata, né, Cristiano?
1: Boa tarde, Dinho.
0: Boa
1: aqui
0: tarde.
1: É o Cristiano do Prata, passando por aí.
0: Seja bem-vindo.
1: Pra te pedir uma música, se for possível, você rodar pra nós aí com
0: Qual
1: o Filho
0: é
1: de Goiás, A Volta do Meu Bem.
0: Ah, boa.
1: Quero oferecer ao pessoal aqui do Prata e a todos que gostarem da música e a todos que estiverem ouvindo, principalmente o seu João Ramos lá no São João. Jonei ali na beira do lago. Seu João lá no Taquari. Falou,
0: tá,
1: Dina, boa tarde.
0: Valeu, valeu. Ótima
1: aqui,
0: tarde.
1: Seu programa.
0: Obrigada, meu irmãozinho. Tudo de bom pra você. Vamos seguindo por aqui, trazendo mais uma participação. Oi!
2: Boa tarde, Tina.
0: Boa
2: aqui quem
0: tarde.
2: Fala aqui é o Guiluzinho da Qualidade.
0: E aí, Guiú?
2: No Parque do Morro da Aranha.
0: Opa.
2: Vou pedir a próxima música pra quem tiver na escuta. Tamo por cá.
0: É.
2: Não é o Pepe que tá aí hoje, não, seu Antônio.
0: Hoje
2: é a
0: sou
2: Tina
0: eu.
2: Santos. Boa tarde, Tina.
0: Boa
2: Até amanhã,
0: tarde,
2: se Deus permitir, estarei de volta.
0: Amém.
2: Se Deus quiser,
0: vai tá,
2: com ela,
0: vai
2: Tina
0: tá.
2: Santos.
0: Tá
2: Qualidade.
0: Obrigada.
2: Tamo por cá, tamo na lida.
0: Valeu,
2: Guiú. Vou cuidar aqui agora com a grama e molhar as plantas.
0: Eita,
2: é o Guiuzinho.
0: Chegar
2: Todo
0: em casa.
2: Todo dia, todas as tardes, todas as manhãs.
0: É.
2: Estarei de volta amanhã, no mesmo horário, se Deus quiser. Tamo por
0: Amém.
2: Cá.
0: Vai estar assim, se Deus quiser. Eu também, quando chego em casa, a primeira coisa que eu faço é molhar meu jardim, né? Meu jardim, meu mini pomar. É, minhas frutíferas de fundo de quintal, né, Guiú? Um abraço, meu irmão. Obrigada.
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0: Ei,
3: boa tarde, Tinha.
0: Boa tarde,
3: querida.
0: E aí?
3: Maravilhoso programa esse.
0: Obrigada.
3: Esse horário feito por você. Estou aqui. Só alegria. Riba Abreu.
0: Tá certo, Riba.
3: Querida,
0: tudo
3: que
0: bem?
3: Bom.
0: Que bom ter você, aqui com a gente também, viu?
3: Maravilha, benção.
0: É, benção,
3: Tava com
0: né?
3: saudade de você.
0: Que bom, também tava com saudade.
3: Um abraço, tudo de bom. Tô aqui na escuta, querida.
0: Valeu, valeu, Riba.
3: Gente, na noite a gente vai lá no PV, sobre aquele negócio lá. Um abraço,
0: tá
3: tudo de bom, minha querida.
0: Tá jóia,
3: você,
0: vou pesquisar
3: todos ouvintes,
0: e mandar
3: todo grupo
0: pra você.
3: Galera da animação. A próxima música eu ofereço pra todos do grupo Galera da Animação.
0: É, e falando em grupo da Galerinha da Animação, sábado vai ter o café da manhã, porque é aniversário do nosso ouvinte, topzera, Josué, né? É, casal raiz mandando vir. Então pode deixar que sábado, eu falei, a gente tem compromisso aqui com o coral, né? Mas eu vou passar lá antes de vir pra cá. Vou passar pra dar um abraço no Josué, que é uma pessoa que a gente gosta demais. Tem um carinho incrível. E são através dos nossos ouvintes que a gente se energiza diariamente, né? José Ribamar, um abraço, meu irmão. Vou pesquisar aqui o que você pediu. Eu mando pra você no seu PV, tá bom? Valeu! Vamos, gente, com essa sequência musical. Daqui a pouquinho eu volto. Os Filhos de Goiás, A Volta do Meu Bem.

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0: Opa, ótima tarde para você do outro lado na sintonia com a gente. Coisa boa é falar com os melhores ouvintes do mundo, né? 5:51 já, meu Deus do céu, o tempo passa rápido, né? Ouvimos aí Jean e Giovanni, a verdade veio à tona. Ouvimos também Edson e Hudson, não tem dia, não tem hora. E Marcos e Belucci, nova namorada. A nossa programação seguindo o fluxo, falando com você. Vamos falar aqui, ó. É o nosso ouvinte, o John. Ele tá dizendo, oi, sou do setor Santa Fé. Manda um alô para todos os amigos e colegas aqui do setor Santa Fé. É, Santa Fé Rural. Manda um alô aí para o seu Antônio Sampaio, Júnior e Kelly, Nicole. Para a galera do Bar dos Amigos, Dona Ivoneide, Aparecido e Dona Tida, Cantinho do Xambaril, Fernando Antônio, Carlos, toca pra gente aí, Barquinha de Ouro, Guilherme Silva, sou seu ouvinte de todos os dias. Valeu, John John, um abraço pra você, meu irmão, obrigada, viu? Maria Lira, um abraço pra você, minha linda, tudo de bom, ó. Quem tá chegando por aqui é a Maria Carvalho. Gente, Melri, Melri, você tá boa? Quanto tempo não falava com você, minha linda. Que bom que você apareceu. Abandona nós não, Melri. Beijo, olha, tá dizendo, Tininha, tô aqui na escuta, ouvindo você. Melri é nossa ouvinte das antigas, amo demais, viu? Tudo de bom pra você, minha linda. Obrigada pelo carinho da sintonia, da audiência. Quem chega por aqui também trazendo informações do esporte é o nosso amigo Luiz Carlos Lula. Conta aí, Lula, qual é a informação pra gente?
1: Olá, boa tarde para você ligado na Unitins FM, programa Coração Sertanejo. Estamos chegando com as informações do esporte. E para começar, vamos falar da Copa do Brasil, oitavas de final, jogos de volta. Ontem, Juventude 0, Atlético Mineiro 1 e Remo 0, Santos 1. Hoje, na sequência da rodada, Cruzeiro.

0: Cruzeiro e Chapecoense, Grêmio e Mirassol, Fluminense e Vasco e Fortaleza e Palmeiras. Amanhã, completando a rodada, Corinthians e Internacional e Vitória e Atlético Paranaense. Está acontecendo em Araguaína o segundo BT 200, etapa do Circuito Mundial de Beach Tennis. A competição começou ontem e segue até o dia 9. Os jogos classificatórios serão realizados no Lago Beach e Tênis, localizado na Avenida Via Lago. A expectativa é reunir mais de 700 atletas. Continue ligados no programa Coração Sertanejo. Luiz Carlos Lula para a Unitins FM, sempre com você.
1: Opa, obrigada, Lula. As informações do esporte você acompanha aqui também na nossa programação da Unitins FM. Com os nossos comentaristas, né? Narradores esportivos, tem o Orlanzinho, Ademar, Gilmar, Lulinha, né? Edmar, padrão aí, tem uma turma boa no esporte aqui da nossa Unitins FM. Um abraço, Lula, tudo de bom pra você. Ó, quero também mandar um abraço aqui pra Ana Rosa Galvão. Ela diz: Tininha, tô aqui ouvindo você também. Beijo pra você, minha linda, tudo de bom. Nicinha, tá boa?
2: Tininha, boa tarde.
1: Boa tarde, meu anjo, tudo bem?
2: Tininha,
1: Diga, meu bem.
2: Eu não ligo, mas tô ligada, viu?
1: Que bom,
2: aí,
1: que bom.
2: Toca pra mim. O milagre do retrato, se for possível, de Abel e Caim. Aí eu ofereço pra você, ofereço pra Maria Vanderléia, pra Maria Rosa, pra Lucimar e pra todos ouvintes da Unitins FM. Fica com Deus, Tininha.
1: Amém,
2: Jesus,
1: meu
2: te
1: amor.
2: Ama grandemente.
1: Amém. Deus te ama também, viu? Obrigada pelo carinho, da sintonia, da audiência. É sempre muito bom a gente receber essas doses de amor que a gente recebe diariamente aqui através dos nossos ouvintes, tá bom? Um beijo pra você, Nicinha. Tudo de bom? Oi!
3: Boa tarde,
1: boa tarde.
3: Tina.
1: E aí, Mauro?
3: Quem fala é Mauro.
1: Tá tudo bem?
3: Da comunidade de São Pedro, do Orani 4.
1: Seja bem-vindo.
3: Passando aqui pra dar um alô aí pra todos os ouvintes aí do programa Coração Sertanejo.
1: Valeu demais.
3: Valeu, Tina.
1: Valeu, Marcos. Um abraço pra você. Tudo de bom. Vai lá no aniversário do Jojo, sábado. O povo da galerinha da animação tá na empolgação. Vai ser o café da manhã, né? Vamos aqui com mais um ouvinte. Oi.
4: Boa tarde, Tina.
1: Boa tarde.
4: Santo.
1: Tudo bem?
4: Aqui é o Sancho.
1: E aí, Sancho?
4: Fazenda Água Branca, Grupo Vinc, Porto Nacional, Alozimang. Manda uma pra nós aí de Mato Grosso do Nadia. De igual pra igual.
1: Boa tarde. A joia, bom demais. Vamos colocar assim já essa música aqui pra você, com Mato Grosso e Matias, de igual pra igual. Vamos colocar lá, falar logo todos os nossos ouvintes, porque já vem a sequência aí, né? Musical. Não, vamos tocar essas duas, né? E a gente volta depois pra despedir dos nossos ouvintes, tá bom? César e Paulinha, então, Milagre do Retrato, agora!

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5: Tudo bem? Ótima tarde, não, já é noite, né, Tina? Virou o ponteiro. Ótima noite pra você na sintonia com a gente. Tudo bem por aí? Vamos seguindo aqui, ó, com a nossa programação pela sua Unitins FM.
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5: Esse é o nosso programa Coração Sertanejo, de

também Dia Nacional da Vigilância Sanitária. Te convido, hein? Vem com o Jota, vai ser um prazerzaço estar contigo aqui no Toca Aí nessa bela noite de quarta-feira. Exatamente, uma noite especial. Temperatura em Palmas agora 31 graus.

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1: Olha, simplesmente uma noite linda e bela pra você, tá bom? Vamos começar com a Melinha, a vida do viajante. 7:05 em Palmas. Boa noite, gente. É o Toca Aí na Tunitins FM.

0: Olha que legal, o som do Mike Oldfield, Moonlight Shadow. Ainda a Melinha Vida do Viajante. Simplesmente aqui na Tunitins FM.
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0: Olha, e aqui vamos seguindo com muito carinho nessa bela noite. É a noite linda, maravilhosa de quarta-feira. Abração você em Itaguaruçu também nos acompanha. Toda Taquaralto, aí a Orenis, toda a região de Taquaralto. Audiência absoluta, Unitins. Região central da capital, região das Armas também. Toda a região norte. Obrigado, viu, gente? Sempre bom ter você por aqui, acompanhando, lógico, a nossa programação, tá? Olha, deixa eu trazer a participação aqui do Zé, o Zé da Jumenta, meu Deus, chegou aqui agora, né, Zé?
5: Boa noite pra Ornice aqui, só
0: me boa noite,
5: tá,
0: querido.
5: Tô aqui no trampo aqui ainda, daqui a pouco eu descer pro Taquaralto.
0: É?
5: Tô aqui assunto pela internet aqui, manda um boa noite pra galera da animação, Sussu, Jojo, toda a turma, tá bom, filho?
0: Tá bacana.
5: Você é meu ribulis, bom de boi, ruim de serviço, nosso amigo Capitão Sobe Desce da Serra, Dona Aparecida.
0: Um abraço, Zé. Oi, Lacerda. Ivanete Lacerda chegou também. Boa noite, querida.
6: Oi,
0: Jota Júnior.
6: Boa noite.
0: Oi, boa noite.
6: Toca pra mim a música de Eduardo Costa. Porta e Janela.
0: Porta e Janela, né? Olha, essa música, eu vou dar uma olhada aqui. Eu até tentei encontrá-la aqui. Isso parece que não tá no sistema, mas vamos dar um jeito. Tá bom, Ivanete? Beijão pra você, grandão. Alô, João. Fala com meu querido João pra gente trazer canção linda. Oi, João.
7: Boa noite, Jota Júnior. Aqui eu de novo, João Antônio.
0: João Antônio, você é nosso, ah, rapaz.
7: O Antônio não tocou a minha música, né? A de Hora 50.
0: Mas eu não encontrei, meu irmão. Desculpa. Eu nem na net eu não encontrei ela.
7: Mas se você puder tocar pra mim hoje, toca uma da Dana Summing. Aquele bem gostoso, bem aquele bem gostoso, que em tradução era, fica, diz assim: eu sou feliz, sou feliz, sou feliz. Se você puder,
0: olha,
7: se
0: não
7: puder,
0: o seguinte, tudo bem. O Antônio, deixa eu te falar. Antônio, aqui a gente tenta atender todos os nossos queridos ouvintes. Mas às vezes tem umas músicas que a gente nem na internet não encontra, né? No YouTube. É verdade. É, porque, na verdade, a programação da Unitins é uma programação a dedos, feita com muito carinho. Né? Os ouvintes aqui, a maioria. Da nossa programação é tocada a pedido, sem detalhe, sem dúvida, sério mesmo, praticamente a programação inteira, difícil a gente tocar uma música, eu vou tocar uma música que eu gosto, né, assim, do meu jeito, do meu, não precisa, porque os ouvintes já pedem, né, os ouvintes já têm essa opção, esse carinho grandão que conhece demais da conta. E aí a gente, quando não toca, infelizmente, porque a gente não encontrou, não tá no sistema, às vezes nem na própria internet, para que a gente possa tá baixando ela aqui. Mas eu vou procurar essa canção sua, tá bom, querido? Um abraço grandão do Jota, você mora no nosso coração, João Antônio! Vamos ouvir o Roberto? Já vamos atrás dos pedidos. Essa canção é linda, vamos voltar aqui a 2005. A volta com o Rei, às 7:15 em Palmas.

0: Olha, eu sou legal então, da banda da Dama Summer, a música Breakaway. Para meu querido João Antônio, ligadaço. Aqui no Toca Aí passou também a música do Roberto Carlos, A Volta.
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0: Muito bem, 7 horas 26 minutos. Vilodei chegou também aqui agora, mandando um abraço a todos. Aqui da Unitins, todos os ouvintes. Tá numa labuta danada, né, Vilonei? Tá com a tia trabalhando demais, igual um homem casado, né, Vilonei? Um abraço, boa noite. Obrigado pelo carinho. Quem chegou aqui foi a Cleila Macedo. Oi, Cleila. Boa noite. Cleila. Fala comigo, Cleila. Boa noite pra você.
2: J. Júnior.
0: Oi.
2: Ok, ligada. Não toca aí.
0: Obrigado,
2: mandar
0: viu?
2: Mensagem no rádio. Mas acredito que eu acabei adormecendo. Acordei,
0: oh,
2: acho que era
0: Deus.
2: Quase meia-noite, o rádio ligado.
0: Ah, não, mas tá valendo. O importante é que você aparece,
2: já
0: sabia?
2: Ficando velho, pegando a certa idade.
0: Um abraço, viu, Keila? O Cleila Macedo, pelo carinho sempre. E ela pede aqui a música com a Tina Turner e o Eros Ramazzotti, a música Cos de la Vita. Vamos trazer daqui a pouquinho pra você, tá bom? O Guiú também chegou aqui. Vamos trazer logo o Guiú, que o Guiú dorme cedo, viu, Guiú? Né, Guiú? Um abraço, boa noite.
3: Boa noite, Jota Júnior. Aqui quem fala é o Guiúzinho na qualidade dentro do parque no Morro da Aranha.
0: Boa noite, Guiú. Seja bem-vindo.
3: Bota aí um
0: tá?
3: Sam Dance aí pra nós curtir.
0: Ó, oh, Guiú. Tá, hoje o Guiú tá pedindo música.
3: Aqui é o Guiúzinho, de bem com a vida. Tô por cá, Jota.
0: Um abraço,
3: garoto. Tô na escura.
0: Obrigado
3: Chama,
0: pelo carinho.
3: Papai.
0: Maravilha, hein? Olha quem chegou por aqui agora, veio passar aqui para fazer uma visita rápida, meu querido Deusimar Bispo, né? Que tá quase voltando aí, né? Pra ativa, né? E inclusive pro Hora da Notícia, a galera tá cobrando, hein? Vamos ouvir então, minha querida Ivanete, a sua música chegou, olha aí, ó. Eduardo Costa, pra ela e pra mim, 728.

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1: A proposta que estabelece novas medidas de proteção para motoristas de aplicativos também garante ao motorista o direito de recusar ou cancelar corridas sem punições quando houver risco comprovado à sua segurança ou ao seu patrimônio. Além disso, o texto prevê campanhas educativas, canais específicos de atendimento e treinamento de agentes públicos para lidar com ocorrências envolvendo o setor. As empresas que descumprirem as regras poderão receber advertências ou multas entre R$1.000 e R$10.000 por infração. Apesar da aprovação na Comissão de Segurança Pública, a proposta ainda será analisada pelas comissões de Finanças e Tributação e de Constituição e Justiça. Para virar lei, também precisará ser aprovada pela Câmara e pelo Senado.
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5: Com a proximidade do período eleitoral, a Justiça do Trabalho alerta para o assédio eleitoral no ambiente de trabalho. A prática ocorre quando empregadores ou pessoas em posição de poder pressionam trabalhadores a votar ou a apoiar determinado candidato. Ameaças de demissão, promessas de benefícios, exigência de participação em campanhas ou cobrança para revelar o voto são exemplos. A conduta pode gerar multas, indenizações e outras sanções. Quem sofrer ou presenciar esse tipo de situação deve, se possível, guardar provas como mensagens, áudios e vídeos e denunciar aos

0: órgãos competentes. A orientação é respeitar a liberdade de escolha e o voto secreto de cada trabalhador. Mara Santos para a Unitins FM.
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2: Muito bem, estamos voltando aqui ao vivo em áudio para você, para Palmas, Tocantins, Brasil e mundo através da NET. Essa é a rádio que todo mundo ouve.

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1: Olha, mais sentido é quando você vem, participa e nos enche de carinho. Sabe por quê? Porque a tua participação só nos traz grandes energias, sem dúvida nenhuma. Já já tem recadinho do coração aqui de Samuel Muniz para Thalia Rios, o nosso programa. Já já. Obrigado pelo carinho, você que tá chegando. O Edu já chegou por aqui também, né, Dudu? Já já tem sua música, mas antes ainda vamos trazer música para minha querida Leila Macedo, ligadinha no Toca Aí com J. Júnior. Olha, de repente eu digo assim para você: vencedores não são pessoas que nunca falham. São pessoas que nunca desistem. É, a cada noite temos uma nova oportunidade de recarregar as nossas energias e refletir sobre nossa evolução espiritual. Certifique-se. Olha, cerque-se de pessoas que acreditam e lutam por você. Esse é o primeiro passo para um sucesso. Às 7:37. E de repente, olha, de Samuel Muniz para Thalia Rios, dizendo assim: você é a pessoa mais especial que apareceu na minha vida. Não é por nada nem por menos. Hoje, graças a Deus, estamos juntos, vivendo uma nova paixão, um novo amor. Thalia Rios. Porque o nosso amor é eterno. Por isso, estamos contemplando essa vida a dois. Você é especial para mim hoje, ontem, hoje e sempre. Samuel Muniz para Thalia Rios, com muito amor e carinho. Romance Rosa. O amor está no ar aqui na Tunitins FM. 7:37. Boa noite.

0: Legal esse som, hein, Cleila? O ano era 1993. Eros Ramazzotti, a música Cus de la Vita. Passou por aqui também o som do Ed Brito e Samuel. O Samuquinha, Romance Rosa. É bom ter você por aqui no som top da Unitins FM.
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0: Pois é, vamos lá. Até as 21 horas com muito carinho. Deixa eu abraçar toda a Luzimangues. 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Deixa eu mandar um abraço aqui. Ivani, oi Ivani, boa noite. Em Itacoaruçu também ouvindo a gente. Obrigado pelo carinho. O Rui Bucara mandou aqui uma mensagem. Olha, falando aqui do festejo, né? Bom Jesus da Serra, gente, que tá acontecendo, inclusive, vai até o dia 9 agora, domingo, né? Dia do papai, não é isso? Olha, com novena, missas, quermesse, muita música, muitas atrações. Vale a pena você da capital, você dar um pulinho aqui no distrito de Itacoaruçu, né? De 31 a 9 de agosto, na paróquia Bom Jesus da Serra, em Itacoaruçu, grande sentido, aqui Aparecido do Rio Negro. Devotos do Bom Jesus da Serra, líderes, pioneiros da região, moradores, pessoas de boa vontade e entidades locais se unem, né? É, em torno da fé e do fortalecimento das tradições. Isso é muito legal, né? Sem dúvida nenhuma. Então, os festejos aí de Bom Jesus da Serra vai até dia 9, domingo agora, distrito de Itacoaruçu, na paróquia Bom Jesus. Maravilha, né? Deixa eu trazer o Alan para falar com o Jota. Alan, tudo bem, meu irmãozinho? Na rodagem hoje? Boa noite.
2: Boa noite, meu amigo Jota Júnior.
0: Seja bem-vindo, Alan.
2: Motorista de aplicativo. Mais uma noite aqui na rodagem.
0: Ei, Alan, você não para,
2: trabalho,
0: né?
2: Vamos que vamos, Jota Júnior.
0: Vamos lá.
2: Um acompanhando o outro, hein?
0: É verdade.
2: Pra nós aí. Slay, falou pra nós, por
0: favor.
2: Essa
0: música é linda,
2: um
0: cara.
2: Abraço, tá com Deus, um ótimo restinho de quarta.
0: Obrigado, eu vou trazer pra você daqui a pouquinho. Segura aí, tá bom? Eu vou trazer a música do Dudu. Ele quer ouvir a música com Journey, a música Don't Stop Believing. Essa música é linda. Vamos voltar aí, 1981, acredita? Journey, Don't Stop Believing. Às 12 para as 8 agora na capital. Esse é o Toque Aí com o Jota Júnior. Olha, gente, o maior prazer estar contigo, tá bom? Boa noite.

do grupo Revelação, bacana, hein? Deixa acontecer ainda Journey na nossa programação. Vamos juntos, hein? Por aqui. Essa boa noite.

0: Sky.
1: Maravilha, então. Ô, Alan, segura aqui, já vou trazer tua música, Alan. Não esqueci, não, tá bom? Ana Flávia, vou trazer a sua música. Ana Flávia já tinha pedido algum tempinho aqui. A música é com a Sandy e Lucas Lima, Areia. Vamos trazer já já também. Mais uma vez, mandar um beijo grandão, um abraço para Ivani Itaquaruçu, acompanhando o nosso programa. Olha quem chegou também aqui agora, meu querido Bacabal. Tá trabalhando, mas dá para ouvir, né, Bacabal? Olha, tanto que é interessante. É muito interessante o rádio, né, Bacabal? Que a gente tem umas atividades da gente que a gente trabalha e consegue escutar, né? Sem dúvida nenhuma. Né? Dá pra tirar aquele tempinho ali, né? E dá pra ouvir uma canção. Um abraço, ô Bacabal. Obrigado pelo carinho. É, que eu vi Helena de Troia com Banda Catedral. Olha aí, legal, hein? Ele oferece pra sua família aí, Paiva, família Paiva, em homenagem a Helena, uma sobrinha, né, que tem 5 meses de vida. Olha, eu quero dizer assim, ô Bacabal, seja bem-vinda, Helena, a esse nosso mundo, né? Esse nosso mundo. Maravilha, seja bem-vinda. Que cresça com sabedoria, com bom coração, com toda energia, né? Para que possa fazer o bem nesse nosso mundo, né? Sem dúvida. Um abraço carinhoso aí a toda a família Paiva. Valeu, Bacabal. Bacabal. Abraço a todos os vigilantes da Bacabal, galera que trabalha na noite, o segurança da noite também, você no comércio, todo mundo aí. Obrigado, gente, pelo carinho. Você que tá chegando, ligando aqui o rádio na Unitins, toca aí com o Jota Júnior. Sandy Lucas Lima, Areia. Depois tem o som do meu querido Alan Marques. Segura aí, Bacabal, já já.

0: Júnior, linda noite para todos nós. É bom demais estar por aqui na Rádio Certa.
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5: A certidão de quitação eleitoral comprova que o eleitor está em situação regular perante a Justiça Eleitoral. O documento é gratuito e pode ser emitido pela internet, pelo autoatendimento eleitoral do TSE ou pelo aplicativo e-título. Para emitir, é preciso estar em dia com as obrigações eleitorais, como votação, justificativas de ausência e o pagamento de eventuais multas. No site do Tribunal Superior Eleitoral, o eleitor deve acessar a opção Certidões e depois Certidão de Quitação Eleitoral. Também é possível emitir o documento pelo e-título no menu Mais Opções. A certidão pode ser exigida para situações como posse em cargo público, emissão de passaporte e participação em concursos ou licitações. Antônio Neves para a Unitins FM.
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0: Muito bem, já vamos voltar aqui para você, ao vivo em áudio. Na Rádio Boa, sempre com você. 26 anos.

0: é 2006, exatamente o quinto dia do mês de agostão. E a noite é quarta-feira e o programa é o Toca Aí com Jota Júnior. E a rádio é Unitins FM, sempre com você. Olha que bacana. Ô, Dyson José Luz e Mangues, boa noite.
1: Jota Júnior, é o Dazon, José.
0: Fala, Luz, garoto.
1: Olha que roda pra mim a música Cidade Negra.
0: Ah.
1: Aquela música, ei, estamos aí. Cidade Negra.
0: Vamos trazer.
1: Vou oferecer pra todo que tá na escuta.
0: Valeu. Pai. Valeu, Dazon José Luz e Mangues. Eu quero abraçar todos os Luz e Mangues aí, viu? Mas agora, antes de eu trazer a sua música, viu, Dazon? Vou trazer o som do meu querido Bacabal. Ei, Bacabal, é saudade mesmo, né? Infelizmente, né, a bebezinha, né, a família Paiva aí, com a Helena, 5 meses apenas de idade, só vieram passear na capital e voltaram para São Paulo. É bom que veio deixar saudade. Saudade é sempre, olha, saudade boa são de pessoas bacanas, né? E aí,

nunca vai sair do nosso coração. Catedral, Helena de Troia. Só para recordar aqui a Heleninha, de 5 meses, veio passear aí, né? Aqui a família Paiva, na residência do meu querido Bacabal, mas voltou para São Paulo. Em breve volta de novo, né, Bacabal? Vamos lá, 8:11.

0: Alô, Dazon, legal esse som, hein, Dazon? Fala a verdade com Cidade Negra ainda, Catedral Helena de Troia. Que climão gostoso nessa bela noite de quarta-feira por aqui, Unitins. Toca aí com o Jota Júnior.
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0: Bom demais, hein? Acionado nosso WhatsApp, hein? Vai acionando aí, vai. 999156234, fica à vontade pra você ouvir aquela canção que te toca, que te lembra o passado, mas de forma gostosa, legal, né? É bom a gente matar a saudade com coisa boa, né? A gente, sem dúvida nenhuma, lembrar coisas do passado que não foi legal não vai trazer nada de bom pra gente, sem dúvida nenhuma, né? Bom, você que chegou agora, ligou teu radinho na Unitins, obrigado, tá? Você que nos acompanha pela na frequência 96,1, é você que nos acompanha pela TV no 13.2, Palmas, Porto Nacional, muitos nos ouvindo, né? Pela internet. Por isso, estamos liderando aqui na capital pelo Tocantins, a mais ouvida pela internet, Unitins FM. Mas agora, de repente, eu digo assim para você: que seus sonhos te levem para onde o seu coração esteja feliz. Roberta Flack.

0: os Travessos. É legal, eu gosto dos Travessos. Meu querubim, ainda Roberta Fleck. Às 8h28 na Capital Palmas. Boa noite pra você que chegou agora, ligou teu radinho aqui com a gente.
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0: Nessa bela noite de quarta-feira, hoje, quinto dia do mês de agostão, hein? Felicidade pra você em casa, descansando, né? Depois de um dia de labuta, de correria. Obrigado, viu, gente? Você que tá no trabalho aí, bom trabalho, né? 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Alô, Gil e Yara, Carlos Quintanilha, meu querido Coronel Quintanilha, boa noite pra você. Alô, Rui Bucar, aí no distrito de Luz, de Taquarussu, né? Onde está rolando os festejos, inclusive, né? De Bom Jesus da Serra, que vai até domingo agora, dia 9. E você na região das Arnos aí também, é o nosso boa noite. Obrigado, você na região central, JK, toda a região sul. Bom descanso, bom trabalho para você que tá na lida. Vamos fechar esse bloco com Felipe Araújo, Panda.g 8h29.

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3: O fenômeno El Niño deve ganhar força no segundo semestre de 2026 e pode atingir intensidade muito forte entre a primavera e o início do verão. Segundo o IMET, há 100% de probabilidade do fenômeno permanecer ativo até, pelo menos, no início de 2027. No Brasil, o El Niño pode favorecer chuvas intensas, enchentes, estiagens, ondas de calor e queimadas com impactos diferentes entre as regiões. No sul, a previsão é de mais chuvas e risco de alagamentos e deslizamentos. Já no norte e no nordeste, a tendência é de redução das chuvas e estiagens mais prolongadas. No centro-oeste e sudeste, o cenário é de calor acima da média, baixa umidade e maior risco de queimadas. Os órgãos de monitoramento recomendam que a população acompanhe as previsões e os alertas oficiais. Antônio Neves para a Uritins FM.
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1: Olha, essa é a frequência de amor maior, Unisins 96,1, né? Pelo rádio, 13.2 TV, Palmas por Nacional, região vizinha aqui. Muita gente ligado aí pela internet também, nos acompanhando, você em casa, no trabalho, você que chegou agora e de repente ligou teu radinho, obrigado. Você que tá aí na estrada, na rodagem, pela capital, pelo nosso Tocantins, mas ao som da Unitins, boa noite, viu, querido, querida, você que tá chegando, está indo, muito obrigado, tá? Que você possa ir, ouvir em paz. Nazaré, boa noite, que Jesus renove suas forças e sua fé durante esse abençoado descanso. É a mensagem que a NASA mandou pra gente aqui agora, né? Vamos ouvir o Braga, Braguinha Barroso. Esse é do nosso Tocantins. Cristal de amor. 8:36.

0: do Leonardo. Amanhã ainda Bengals, Manic Monday. Começamos a sequência com Braguinha Barroso, Cristal, de amor. Essa é a Sony Teens, nessa bela noite de quarta-feira.
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0: Muito bom, hein? Vamos seguindo até as 21. Logo após tem a Voz do Brasil. E aí depois segue a programação da Unitins, né? Na madrugada 5, né? Da madruga, Léo Vieira chega no alvorecer. Às 8 horas tem Poliana Siqueira no show da manhã, meio-dia. À 1, Carla Moreno, Maiara Abreu. Às 13 horas, às 14, tem o Esporte Mais. Logo depois, às 14 horas, tem Shirley Cavalcante no Trânsito Livre. Às 16h, PP do Rádio no Coração Sertanejo. E Jota, amanhã não tem o Toque Aí, lembrei que agora, amanhã tem um Cultura e Movimento, né? Amanhã é quinta-feira, né, gente? Se eu não me engano, amanhã é com o Africa Billy, né? O Africa Billy ou o Rui Bucara. E logo após, você fica com o Chorinho, aí o Jota retorna na sexta, no Toque Aí, tá bom, gente? Olha, 13 para as 9 agora. Vamos ouvir o Chitão Xororó, Jean Giovanni.

Olha, simplesmente a canção linda do Barry White, Just the Way You Are. Ainda Chitão Chororó, Jean Giovanni, Página de Amigos. No som legal da

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1: Olha, faltando 5 minutos para as 21 horas. Pois é. E aqui eu te agradeço com muito carinho, né? Pela tua participação, você que não participou mais, ouviu o nosso programa até agora. Obrigado, agradecer a Deus por mais esse programa também. E gratidão sempre, né? Por estar aqui, por você ser o nosso querido ouvinte que nos ouve. Sintoniza a Unitins FM em casa, no trabalho, na zona rural, nas cidades vizinhas, né? Pela TV também, pela internet, pelo Brasil. Obrigado, viu, gente, de coração. Gratidão imensa. Obrigado, obrigado sempre, sempre. E na sexta-feira, se o Papai do Céu permitir, lógico, estarei de volta às 7 da noite. Amanhã tem o Cultura em Movimento, tá bom? Olha, não se esqueça que a esperança é muito mais poderosa que o medo. Beijo, gente. Até sexta. José Augusto, fui eu. O ano era 1999. E fique aqui tocando esse som legal pra gente matar a saudade. Beijos e abraço do Jota Júnior. Fique com Deus, hein? Tudo de bom pra você. Obrigado pelo carinho.

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0: 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As notícias do governo federal que movimentaram o país no dia de hoje.
2: Olá, boa noite.
3: Boa noite para você que nos acompanha em todo o país.
2: Quarta-feira, 5 de agosto de 2026.
3: Vamos ao destaque do dia.
2: Lei consolida regras para o transporte rodoviário de cargas no país.
3: E estabelece.